Seu Jorge dele, São Gonça, Gal Costa de Sérgio Brito, Epitáfio. 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Lô Borges e Samuel Rosa, Um Girassol da Cor do Seu Cabelo, de Lô e Márcio Borges.

0: Geraldo Azevedo, Dona da Minha Cabeça, de Geraldo e Fausto Nilo. Gonzaguinha Sangrando, de Gonzaguinha.
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0: Nessa sequência tem Mariana Leporassi, Berimbau, de Baden Powell e Vinícius.

0: Zélia Duncan e Moraes de Zélia e Christian Noyens, Paula Lima de Jorge Benjor, Meu Guarda-Chuva.
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0: Maria Bethânia de Guilherme Arantes, Brincar de Viver.

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0: Aqui fala Jussara Mendonça, trazendo para você expressões musicais de todo o mundo. No programa de hoje, a presença do violonista e cantor carioca Celso Fonseca e do violonista e cantor siciliano Tony Canto, num tributo aos mestres Tom Jobim e Domênico Modugno. Em destaque, performances impecáveis do álbum Jobim Modugno, lançado em janeiro de 2026.
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0: O carioca Antônio Carlos Jobim nasceu no dia 25 de janeiro de 1927, no Rio de Janeiro, e faleceu com 67 anos no dia 8 de dezembro de 1994, em Nova York. O italiano de Poliano Amare, Domênico Modugno, nasceu no dia 9 de janeiro de 1928 e faleceu com 66 anos no dia 6 de agosto de 1994, em Lampedusa e Linosa, na Sicília. Tom Jobim e Domênico Modugno nasceram no mês de janeiro e faleceram no mesmo ano, 1994. Eu começo tocando Nel Blu di Pinto di Blu, conhecida como Volare, em português, voando, composta em 1958, uma parceria dos italianos Domênico Modugno e Flávio Migliaci, com versão em português de Rita Lee. Na sequência, Garota de Ipanema, composta em 1962, com melodia de Tom Jobim e letra de Vinícius de Moraes, com versão em italiano de Giorgio Calabrese. Música do Mundo com Tony Canto e Celso Fonseca, interpretando dois clássicos mundiais, dos antológicos Domênico Modugno e Tom Jobim.

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2: Música do mundo destacando performances do álbum Jobim Modunho, do violonista e cantor carioca Celso Fonseca e do violonista e cantor siciliano Tony Canto, lançado no dia 23 de janeiro de 2026, com idealização e produção musical do italiano Max de Tomasi e selo da gravadora Biscoito Fino do Rio de Janeiro. Você ouve Vivo Sonhando, de Antônio Carlos Jobim, com participação especial de Jacques Morellenbaum no violoncelo, Alexandre Cavallo no baixo, Leonardo Reis na percussão. Música do Mundo apresentando a música de Tom Jobim, com violão de Tony Canto e o violão e voz de Celso Fonseca.

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1: Eu prossigo com Vecchio Frac, de Domênico Modugno, revelando Celso Fonseca no violão, Tony Canto no violão, voz e assobio, e participação do italiano Búngaro no vocal. Música do Mundo apresentando a música de Domênico Modugno, com Celso Fonseca, Tony Canto e Búngaro.

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1: Tossi na Coça Grande, de Domênico Modunho e Roberto Gigli. Você ouve com Celso Fonseca no violão e piano, Tony Canto na voz e violão. Música do Mundo e a música de Domênico Modunho.

Fotografia é mais um clássico de Antônio Carlos Jobim. Performance do álbum Jobim Modunho, de Celso Fonseca e Tony Canto, lançado em janeiro de 2026. Música do Mundo apresentando, Tony Canto no violão, Gabriel Grossi na gaita, Celso Fonseca na voz e violão.

Amar a Terra Mia, de Domenico Modugno e Enrica Bonacorte. Você ouve interpretada pelo siciliano Tony Canto na voz e violão, acompanhado de Celso Fonseca no violão e voz, Alexandre Cavallo no baixo, Leonardo Reis na percussão. Música do Mundo e a música de Domenico Modugno.

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1: O italiano Domenico Modugno interpreta La Zarella, de sua autoria em parceria com Riccardo Pasaglia, composta em 1957. Música do Mundo e a música de Domenico Modugno.

0: Música do Mundo volta apresentando mais um tema do álbum Jobim Modunho, lançado em 2026. Eu toco para você, Maravilhoso. Mais uma parceria musical de Domênico Modunho e Ricardo Pazzaglia, com Tony Canto no violão e voz, Celso Fonseca no violão, Jacques Morelenbaum no violoncelo e participação especial da Camerata Jovem do Rio de Janeiro.
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O italiano Domenico Modugno interpreta Piove, Ciao Ciao Bambina, de sua autoria em parceria com Dino Verde. Primeiro lugar no Festival de San Remo em 1959. Música do Mundo e a música de Domenico Modugno.

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1: Música do Mundo volta apresentando mais um tema do álbum Jobim Modunho, lançado em 2026. Eu toco para você Meditação, de Antônio Carlos Jobim e Milton Mendonça, com Celso Fonseca na voz, violão e vassourinha, Tony Canto no violão e vocal, Marco Pacassone no vibrafone.

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1: O italiano Domenico Modugno interpreta, de sua autoria, Strada Anfossa, composta em 1957, música do mundo e a música de Domenico Modugno.

Triste, de Antônio Carlos Jobim, é mais uma composição do álbum Jobim Modunho, lançado em janeiro de 2026. Música do Mundo apresentando Celso Fonseca na voz, violão e vassourinha, Tony Canto no violão e Jacques Morellenbaum no violoncelo.

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1: Eu me despeço com o Les Bleus de Pinto de Blue, com seu autor, Domênico Modugno.
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1: Aqui eu termino mais uma edição do Música do Mundo. Hoje celebrando a música de Domênico Modugno e Antônio Carlos Jobim, com destaque para performances impecáveis do álbum Jobim Modugno, de Celso Fonseca e Tony Canto, lançado no dia 26 de janeiro de 2026, pelo selo Biscoito Fino, com produção musical de Max de Tomasi.
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1: Música do Mundo, sonoplastia Messias Melo. 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
1: 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Olá amigos, aqui é Sidney Ferreira e você está no Jazz Livre, em uma edição especial aqui na Rádio Nacional. Hoje vamos homenagear um dos mais influentes cantores de jazz da atualidade. Com sua mistura única de jazz, soul, gospel e blues, ele não apenas cativa o público com sua música, mas também toca profundamente suas almas. O Jazz Livre de hoje traz a voz poderosa e emotiva de Gregory Porter. Gregory Porter nasceu no ano de 1971, em Sacramento, na Califórnia. Ele começou suas aulas de música aos 5 anos de idade, influenciado por seu pai, um trompetista. Criado por uma mãe pregadora evangélica, Porter foi imerso na música gospel desde a infância. Após uma lesão no ombro que interrompeu sua carreira no futebol americano, ele redirecionou seu foco para a música e se mudou para Nova York em 2004. Seu primeiro álbum, Water, lançado em 2010, recebeu aclamação da crítica e o estabeleceu como uma nova voz no jazz. Então vamos começar este programa com uma música desse álbum, Skylark. 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
1: Neste Jazz Livre especial Gregory Porter, ouvimos Be Good, Lion Song, do próprio Gregory Porter, e abrindo o bloco Skylark, composta por Rod Carmichael e Johnny Mercer, ambas interpretadas por Gregory Porter.
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1: A carreira de Gregory Porter ganhou um impulso significativo com o lançamento de Liquid Spirit em 2013. Esse álbum não apenas conquistou o Grammy de melhor álbum de jazz vocal, mas também se tornou um sucesso comercial, chegando ao top 10 das paradas do Reino Unido. Liquid Spirit solidificou a posição de Porter como um dos principais artistas do jazz contemporâneo. Então vamos abrir este bloco com a interpretação de Gregory Porter para I Fall in Love Too Easily, canção bastante conhecida do jazz. 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
1: Neste Jazz Livre especial sobre Gregory Porter, ouvimos When Love Was King, composta e interpretada por Gregory Porter, e abrindo o bloco, I Fall In Love Too Easily, música de Julie Stein e Sammy Cahn.
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1: Em 2016, Porter lançou Take Me to the Alley, um álbum que consolidou ainda mais sua reputação no mundo do jazz. Este trabalho foi novamente reconhecido com o Grammy e é uma reflexão sobre amor e espiritualidade. Já em 2017, ele lançou Nat King Cole and Me, um tributo ao seu ídolo. Vamos abrir este bloco então com Insanity.

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1: Acabamos de ouvir For All We Know, de John Frederick Coates e Samuel Mitchell Lewis. Antes ouvimos The Lonely One e abrimos o bloco com Insanity, ambas de Gregory Porter. Esse Jazz Livre, você sabe, é um especial Gregory Porter. Com cada nova canção, Gregory Porter continua a expandir os limites do jazz, provando que este gênero é tão vibrante e relevante quanto nunca. Os prêmios Grammy que conquistou são testemunho de seu talento inegável e da importância de sua contribuição para a música. Ao celebrarmos sua carreira, reconhecemos não apenas suas conquistas artísticas, mas também o impacto emocional que sua música proporciona a todos nós. Que Gregory Porter continue a nos encantar com sua arte inigualável. O programa de hoje sobre Gregory Porter fica por aqui. O Jazz Livre tem produção de Anderson Domingos e Carlos Soca, coordenação de programação de Rodrigo Soprana, sonoplastia de Silas Mendes, coordenação de operação de rádio de Felipe Chagas, gerência da Rádio MEC de Cacá Santiago e gerência executiva de Tiago Regoto. Eu sou Sidney Ferreira, espero que você tenha gostado do programa de hoje. E a gente vai se encontrar, certamente, no próximo Jazz Livre. E para encerrar nosso especial, vamos a um dos álbuns mais recentes da carreira de Porter, o All Rise. A faixa é Merchants of Paradise, composta e interpretada por Gregory Porter. É isso. Fique então com o tema. Tchau.

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Então vamos apresentar cada um? Na mesa de som e sonoplastia, Otávio Fernandes. Na central técnica, Ageu. E na produção e apresentação do Madrugada Nacional, eu, Luziane Xavier. Meia-noite e cinco.

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0: Meia-noite 20, depois dessas músicas lindíssimas, vamos saber como é que tá o tempo? Hoje, segunda-feira, 3 de agosto, estamos começando o mês de agosto. A primeira semana desse mês deve começar com chuvas no Rio Grande do Sul, embora com impactos menores do que nas últimas semanas. E tempo seco no centro-oeste, em boa parte do sudeste, no nordeste e parte da região norte. O Instituto Nacional de Meteorologia, o INMET, emitiu alerta amarelo de perigo potencial para chuvas em todo o Rio Grande do Sul e uma pequena parcela do oeste de Santa Catarina e do Paraná. De acordo com a Metsul, os volumes de chuva não deverão ser excessivos na região. Na semana passada, o estado enfrentou tempestades severas, inundações e ventos de mais de 100 km por hora. Agora, o risco é maior de queda de granizo, acrescentou a Metsul. No outro extremo, o tempo quente e seco deve predominar em boa parte do país, com umidade relativa do ar variando entre 20% e 30%, com risco de incêndios florestais e à saúde. O INMET emitiu também alerta amarelo para o risco de baixa umidade em boa parte de São Paulo e Minas Gerais, leste de Mato Grosso do Sul, centro e leste de Mato Grosso, Goiás, Tocantins, sudeste do Pará e centro-sul do Maranhão, Piauí e Ceará, além do interior do Rio Grande do Norte, Paraíba e Pernambuco. Nesta segunda-feira, dia 3 de agosto, as temperaturas máximas podem chegar a 30 graus em Goiânia e 35 graus em Palmas, enquanto as mínimas ficam em 14 graus em São Paulo, 10 graus em Belo Horizonte e 20 graus em Campo Grande. Então agora nós vamos de reportagem, vamos falar sobre Dia dos Pais, né pessoal? Tá chegando aí, próximo domingo é o segundo domingo de agosto, né? Onde todos aqui no Brasil comemoram o Dia dos Pais. E os lojistas do Rio esperam um aumento de 1,5% nas vendas para o Dia dos Pais. Confira na reportagem.
1: O comércio na cidade do Rio de Janeiro deve crescer cerca de 1,5% durante o Dia dos Pais. É o que esperam os 250 empresários entrevistados pela pesquisa do Clube dos Diretores Lojistas e do Sindicato dos Lojistas do Comércio do Rio. O estudo ouviu pessoas dos ramos que vão desde roupas até produtos de cuidados pessoais. Ao todo, 90% dos lojistas consideram um bom resultado se atingirem o mesmo volume de vendas ou um pequeno crescimento em relação ao ano passado. Outros 10% pretendem focar nos estoques para atender a demanda e evitar o acúmulo de produtos na data comemorativa, celebrada no dia 9 de agosto. O presidente do Sindilojas Rio, Aldo Gonçalves, afirma que o Dia dos Pais é uma data importante para definir o restante do calendário dos lojistas.
2: O Dia dos Pais marca o início das grandes datas comemorativas do segundo semestre e tem funcionado como um termômetro para o comércio. Os lojistas começam a se preparar para um período de maior movimento, ajustando estoques. O consumidor continua pesquisando bastante antes de comprar e, por isso, os lojistas estão investindo em promoções, descontos, kits de presentes e, inclusive, facilidade de pagamento para estimular as vendas, treinando as equipes e planejando campanhas para conquistar e fidelizar clientes e buscar os melhores resultados possíveis, mesmo em um cenário econômico ainda desafiador.
1: Ainda de acordo com a pesquisa, a dificuldade se dá por conta do ritmo lento do consumo no Rio, o que reflete os juros altos e a inflação. Sob supervisão de Fábio Cardoso, da Rádio Nacional do Rio de Janeiro, João Barbosa.
0: Meia-noite 24 e nenhuma apostadora acertou as 6 dezenas do concurso 3.039 da Mega Sena, realizado nesse domingo no Espaço da Sorte em São Paulo. O prêmio acumulou está estimado em R$ 135 milhões para o próximo concurso. Os números sorteados foram 14, 1, 4, 16, 1, 6, 21, 2, 1, 39, 3, 9, 53, 5, 3 e 58, 5, 8. 86 apostas acertaram 5 dezenas e vão receber R$ 45.932,28 cada. 6.332 apostas acertaram 4 dezenas e vão receber R$ 1.028,31. Oh, eu queria só ter acertado essas 5 aí, já tava bom pra mim. 45 milzinho, já dava uma aliviada. Né, pessoal? Então vamos aqui Mais outra matéria, agora de conta de luz, né, pessoal? Já que a gente não ganhou nenhum prêmio, a gente tem que economizar na conta de luz, porque ela vai seguir com a bandeira amarela nesse mês de agosto. As informações com o repórter Pedro Lacerda.
3: A conta de luz no Brasil segue com cobrança extra no mês de agosto. A ANEEL, Agência Nacional de Energia Elétrica, confirmou nesta sexta-feira que a bandeira tarifária será amarela, ou seja, a mesma desde maio. A manutenção da tarifa está ligada ao período seco do ano, que reduz o nível dos reservatórios das hidrelétricas e obriga o acionamento de usinas termoelétricas, cuja geração de energia é mais cara. Com a bandeira amarela, o consumidor paga um adicional de R$ 1,85 a cada 100 kWh consumidos. Lembrando que o sistema de bandeiras tarifárias existe para dar transparência ao custo real da energia, mostrando mensalmente como estão as condições de geração elétrica no país. Quanto mais desfavorável o cenário, maior a cobrança extra na fatura. Diante do quarto mês seguido de bandeira amarela, a ANEEL recomenda atenção ao consumo consciente de energia. Segundo a agência, pequenos ajustes de hábito, como apagar a luz ao sair de um cômodo e banhos rápidos, usando o chuveiro elétrico, ajudam a controlar o valor final da conta de luz. Da Rádio Nacional em Brasília, Pedro Lacerda.
0: Meia-noite e 27, não esqueça, daqui a pouco você pode participar aqui do Madrugada Nacional através do nosso WhatsApp. Por enquanto, estamos com as mensagens somente pelo WhatsApp, até passar o período eleitoral, tá, pessoal? Então, o nosso WhatsApp, vamos reforçar, é o 619-9674-1536, 619-9674-1536. E enquanto você faz as suas anotações, né, escolhe a sua música preferida para mandar o seu recadinho, você vai ficar com três músicas que já fazem parte aqui da nossa programação musical. Estrela de Madureira com Leci Brandão, Angélica e Ramone com Secret Service e Coração com Dorjival Dantas. Voltamos já, meia-noite e 28.

minutos da sua segunda-feira muito incríveis, né pessoal? Então vamos apresentar cada um? Na mesa de som e sonoplastia, Otávio Fernandes.

0: 7h40 em ponto e vamos começar a nossa participação do ouvinte, né, pessoal? Aquela hora que você é o rei. Você manda seu recado, pede sua música e a gente atende, é claro, né? Então vamos aqui começar com a Sandrinha, lá de Nova Iguaçu, Rio de Janeiro.
1: Boa noite e boa semana, Luziana. Tudo bem, minha querida? Passando já uma semana abençoada para você, tá? E para todos os seus familiares. E para meus amigos, mandar um alô, tá? Mandar um alô para Francisco Estrela, Manoel Messias, Cafifa, Juarez, Luiz Fernando, Braga Júnior, Edgar, como eu morreu, Marco, Aldeirina, Teodora, Josélia, Teodorinha, Milena, de Brasília, Inês, Valdineia, Rubens. A música que eu quero ouvir é de Amado Batista. O título da música é Boêmio de Amor. Boêmio, tá?
0: Aí isso, você, o Boêmio.
1: Se, tem, se não tiver, você fala que eu pedi
0: pra você. Tem sim.
1: Tá, minha querida? É, de Amado Batista, Boêmio. Beijo, tchau, tchau, fica com Deus. Aqui é Sandrinha, de Nova Iguaçu, Rio de Janeiro.
0: Beijo, Sandrinha, é, minha amiga.
1: Também, tá? Pra sua equipe, uma boa noite e uma semana abençoada também.
0: Pra você também, minha querida, e pra toda a sua família. Todo mundo aí de Nova Iguaçu, Rio de Janeiro. A Tessi Diniz mandou aqui o sua mensagem. Tessi Diniz, seja feliz. Bom dia pra você. Agora vamos para o Francisco Estrela, de Palestina, no Pará, que mandou o seu recadinho também em áudio.
2: Bom dia, minha amiga Luziane. Tudo
0: bom
2: bem com
0: dia.
2: Você? É o Francisco Estrela. Luziane, hoje me toca com Roberto Carlos. À distância, se não tiver como tocar, me toque com Cristiano Neves, Chuva de Saudade. Ofereço para você, sua equipe de trabalho, Alderina, toda a família, irmão João, irmã Cristina, José, Marco, Luiz, Zezão, Zé Roberto, Francisco Mendes, Luiz Gonzaga, Odilon, Helena Gomes e Lúcia Alves, Rio de Janeiro, Sandrinha, Valdineia, Maria Helena do Teclado, Marli, Sueli, Marinalva, Juarez, Cafifa, Ivamar, Ailton, Braga Júnior e Adilson. Na Bahia, Luiz Fernando, Zé do Som, João Tonho Ribeiro, Maranhão, Raifran, Maria Cleude, Antonildo e Helene Bom de Vida Selvas. Mato Grosso, Cláudio, Penha, Selma, Roseli Matos. Brasília, Manoel Messias, Linda, as duas, Teodora, Milena, Rubem, Edgar, como eu morreu, Rubem Gil em Agostinópolis, Marco do Alho, Nedir, Natanael, Edilson de Goiás, João Bezerra, Raimundo Silvio Marabá, João da Cruz em Paraupebas, Enéas, Lau, e todos que estão sintonizados na programação. E aqui em Palestina, toda a família Estrela, que Deus te abençoe, um bom trabalho.
0: Obrigada, meu querido Francisco Estrela, pela sua participação. Vamos agora para o Antônio Ribeiro, de Tamari, Bahia.
3: Eu, de Tamari, Bahia. Meu nome é Luziane, eu estava lendo aqui você ontem lá no grupo. Ao lado do Márcia Ferreira, mas todos os seus aí, né?
0: Isso. Ferreira.
3: Eu sou fã dela, mas toda música não gosto dela universalmente, não, mas eu sei que é muito legal. Ela é ao lado de. É dessa mulher, sempre sucesso lá na Nacional de Amazonas, né? Mas um dia todo especial. Hoje não tem, não. Só um saudade, um saudade. Que eu me vi, né? Luzimar. Cafifa e Marli. É legal como eu morri. E Mariana, né? Sai daí. Todo mundo que tá no Rio aí, todo mundo aí, certo? Entendendo aí. Entre eles, Antônio Pessoa, o chefe, né? Aí. E mas é só isso aí. E gostaria de ouvir com Sandra Sá, A Gente Leva o Que Viver, certo? É, todos os dias que você encontra com a gente, participa da gente, a gente leva o que viver. É ver alegria, ver felicidade e tudo, né?
0: É isso
3: então,
0: mesmo.
3: Então, todos os dias, diário de você, já temos que falar ninguém. Todos aqui do grupo, então. Só pra lembrar que a Rádio Nacional, que ainda não, é um pouquinho diferente. É simplesmente alto astral. O que está diferente é sem futuro. Abraço a João Marques Brau. Tá de volta. Tá dando falta, hein?
0: Beijão, Marques Brau. É isso aí. Antônio Ribeiro de Itamari, Bahia. Agora vamos pro meu amigo Garotinho João Bezerra.
4: Bom dia, garotinha Luziânia. Como é que tá você?
0: Tudo bom.
4: Bem, como é que foi o dia hoje do encontro?
0: Foi massa.
4: A família nacional.
0: Todo mundo lá. Fui
4: pra lá, mas a minha querida Luzimar chegou visita aqui na nossa casa aqui. Aí nem deu certo pra sair. Fiquemos o dia todo em casa com visita.
0: Na próxima vez dá certo, né?
4: Mas vai ter que ficar pra próxima.
0: Tá certo.
4: Tá bom, garotinha. E a música hoje que eu quero ouvir é com Roberto Carlos, Amor Sem Limite, pra me oferecer pra minha querida Luzimar, que tá aqui do meu lado. Tá bom, garotinha? Mandar um abração agora pra turma aí. Pra Luzimar, um cheiro, um abraço. É, o grande Cafifa, Juarez São José dos Campos, Antônio Ribeiro, Edgar Comeu morreu, mas Maria, nananana, Antônio aqui do Peçu, Manel Messias, Francisco Estrela, Zé Roberto, Araílson, Beto Padeiro, Francisco Céu Azul, Inês Cabral e todos os ouvintes, aquele abraço para você e tudo de bom, Luziânia. Aquele abraço para você, Otávio, e Luzimar tá te mandando um abração também. Tudo de bom, garotinha.
0: Obrigada, meu querido. Um abraço pra você e pra minha amiga Luzimar.
4: Como é que foi o encontro?
0: Vou falar tudinho do encontro aqui. Foi ótimo, tava muita gente lá, Antônio Nunes, Ellen Couto, Zezé. Não, Zezé acho que não foi, não vi. Não, tava. A Mercedes Bombadilha, todo, tava lotado. O Éder João, o Francisco do Céu Azul. Mas a turma tava boa mesmo lá, viu? Muita gente, né? Muito animado, mas em outubro vai ser o próximo encontro. Aí a gente vai anunciando aqui. E agora a gente vai rodar já as músicas já pedidas. A sua, João Bezerra, vai ficar pro próximo bloco, tá? A gente vai atender as três primeiras pedidas, que foi o Boêmio com Amado Batista, pedido da Sandrinha, né? Depois, em seguida, é Chuva de Saudade com Cristiano Neves, pedido do Francisco Estrela. E A Gente Leva o Que Viver, Sandra de Sá, pedido do Antônio Ribeiro de Itamari, Bahia. E a gente volta já, que tem muita gente aqui nos recadinhos. Meia-noite 49.

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0: um minuto e vamos continuar os nossos recadinhos. A gente teve o último recadinho que foi do João Bezerra. Ele pediu a Moça em Limites, que já vai ser tocada já já, daqui a pouco, viu, João Bezerra? Agora vamos pro Zé Roberto de Teresina, Piauí.
1: Bom dia.

0: Homs de Teresina, Piauí, Marli, de Santa Maria, Rio Grande do Sul, Maria Francisca Neto, Teresina, Valéria Vitória, Espírito Santo, Valdinéia, Forró, Rio de Janeiro, e para o Luiz Cláudio, Francisco Mendes, Teresina, Del Caminhoneiro, Tripinha, Manuel Messias do Pessoa, Antônio Nunes do Pessoa, Carlos Moreno da Grande Fortaleza, Cafifa, de Niterói, Beto Padeiro, Sidney, de Teresina, Piauí, Jardim de Juara, Mato Grosso, Luiz Maranhão e o Gilvan e irmã Cristina, Teresina, Piauí. Francisco Estrela, de Paraíso do Pará, Francisco do Céu Azul, João Bezerra do Pessoa, Distrito Federal, Juarez, São José dos Campos, Juarez de Itaguaí, Edgar Gomes morreu, Ademar Savoy de São Paulo, Pedro Paulista de Pernambuco, Adilson de Caiapona, Goiás, Hilton Borne de Carana, Goiás, Luiz Gonzaga, Teresina, PI, e Sandrinha de Nova Iguaçu, Rio de Janeiro, Braga Júnior, Roquete Pinto, Rio de Janeiro, José Duarte, Teresina, PI, Luiz Fernando de Alagoinha, Bahia. Por essa moda para todos os ouvintes da Rádio Nacional do Brasil e do mundo. Muito obrigado, minha amiga Luziana Xavier. Tchau, tchau.
1: Tchau, tchau, meu querido Zé Roberto. Vamos agora para o Edgar, como eu morreu.
2: Bom dia, minha amiga Luziane. Tudo bem, Luziane? Tá certo. Acho que tá certo, né? É o cara metade. Toda mulher. Vai pra paixão da minha vida. Quem? Maria
3: Vai,
2: Nana.
3: não!
2: Abraço a todos os aniversariantes. Muitas vidas, muitas bênçãos e muitas felicidades. Aí vai pro todo mundo de Santa Maria, todos lá, o Gilberto Lavê, todos eles lá. O Cafifa, Corduzão, Oswaldo, Adivinha Raquelzinho, o Adilson, o Ademar Savoy, o Juarez Savoy, Juarez do Rio de Janeiro. Dá o Camelê, Tripim, Vagalume, Quebra-Gai, Dadal, Eli, França, o Enéas, Dona Marinha, É Nóis, É Caminha, Manelzinho, Manel Messias, Zé Roberto, Zé Carlos Bechosa, Zé do Ouro, Zé Noé, Simval, Claudir Campo Azul de Minas Gerais. Wilton Borges, João Bezerra e a Patroa, João Com, João Camarão, João da Cruz, Jânio da Lenha, Marco Antônio Empresário, Alberto Galdino, ela lá de Ribeirão Preto, isso aí mesmo, Engenheiro de Bruxelas, Diana de Bruxelas, quem é lá da Austrália, lá é o Eduardo da Austrália, Dudu do Rio de Janeiro, quem Tony Metrado, Dona Mali, a Francis Três, Francis Menino, Francis Céu Azul. Eu peguei muitas fotos, mandaram muita foto para mim, uma festa bonita, muita gente bonita. É verdade. O mais feio é o Francisco Teixeira. O Francisco é feio, hein? É o alemão repolho. Aí tá a minha amiga Milena Conceição. Ah, Alderina, Sandrinha, Valdinei, Valéria, Lourdes Costa. Mais tarde eu volto, hein? Mais tarde eu volto. Ah, não. John Magnata, Lucas Frazão. Por aqui, Chiclete, Chocolate, o Ferrinho se ferrou. O Rubens, o Marcos,
3: Um maestro,
2: mas olha igual, olha, não, quero, vai, eu tô, porra, aqui, fui!
1: Ô Francisco do Céu Azul, tô com um amigo desse aí, não precisa de inimigo, dizendo aqui que tu era o mais feio da festa.
3: Você tá doido?
1: Pois é, essa música que o Edgar pediu, Toda Mulher do Cara Metade, a gente não tem, e aí ele pediu outra aqui.
2: Ai, meu pai, nem ouro, nem prata. Rui
1: Rui Mauriti, nem ouro nem
2: Mauricio,
1: prata. Ficou essa
2: Rui Mauriti,
1: música aí que
2: nem
1: ele
2: ouro, nem
1: pediu.
2: prata.
1: É, a gente substituiu pela que ele pediu. Agora vamos para o meu amigo Del Caminhoneiro, que mandou o seu recadinho aqui também.
4: Bom dia, minha amiga Luziana, bom dia a todos os ouvintes, bom dia a toda a galera sintonizada. Estamos por cá no QAP, curtindo o programa da minha amiga Luziana Xavier. Luziana, eu queria pedir uma moda aqui. Ai, saudade do meu amigo Janjão. Janjão vai ficar eternizado sempre,
1: Com
4: sempre na nossa memória,
1: certeza,
4: não adianta,
1: com
4: né?
1: certeza.
4: Minha amiga, toca a moda aí, por um minuto, Bruno e Marrone. I love you, baby.
1: I
4: Feliz
1: love you,
4: para todos
1: baby.
4: os ouvintes aí, para minha amiga divina, Raquelzinha. Pra toda a galera que tiver sintonizado, tá bom?
1: Tá bom.
4: Bora, bora?
1: Bora.
4: Botando pegada aqui em busca do buracozote. Aquele
1: Buraco
4: abraço e
1: azul.
4: tudo de bom.
1: Eu não sabia não dessa buracozonte.

Esse Del tem cada uma, viu? Figurinha difícil mesmo, viu, Del? Então a gente vai atender esses três pedidos, porque a música que o Zé Roberto pediu, Nikita, a gente já tinha tocado no início do programa, na parte das músicas que vem após a poesia, né? Então a gente vai ficar, já atendemos o Zé Roberto, e vamos tocar agora três músicas atendendo esses três pedidos. É Amor Sem Limites, do Roberto Carlos, que foi pedido do João Bezerra, que a gente colocou o áudio dele ainda no outro bloco. A segunda música, Nem Ouro Nem Prata, com Rui Maurício, pedido do Edgar. E Por Um Minuto, com Bruno Marrone, pedido do Del. Então vamos ouvir, daqui a pouco a gente volta. 1:08.

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0: isso aí, chegamos aqui na hora do nosso lanche, é a hora maravilhosa, a hora que a gente vai encher a nossa barriguinha pra ter forças pra continuar até as 3 da manhã, entretendo a todos vocês, não é isso? E a gente continua na França, só que nas regiões ultramarinas, que é nas regiões que não são do continente francês, que estão fora da França, mas que pertencem à França. Então, hoje a gente está na Ilha de la Réunion, que é a Ilha Réunion. Ela fica no Oceano Índico. Ela fica perto de Madagascar e das Ilhas Maurício. Mas lá se fala francês, a moeda é o euro. Lá é a França fora da França.
1: Uma história, ó.
0: É, fica perto ali da África, né? Ela fica no Oceano Índico, na África Oriental. E se fala francês. E o famoso prato de lá é o curry, que é composto por carne ou peixe, tomate, cebola, alho, gengibre, tomilho, açafrão e pimenta. Ele é um ensopado, assim, que geralmente o pessoal lá come nos finais de semana, né? Servido com arrozinho branco, né? Então é aquele nosso famoso cozidinho de cubos, frango em cubos, assim, ou carne em cubos, com aquele açafrão, pimenta, gengibre, aquele ensopado bem temperado, né? Então já tô aqui com água na boca aqui, descendo água da boca aqui. O Otávio já tá quase na porta, correndo.
2: Você Otávio, tá mas doido?
0: Antes de você correr, eu preciso falar da sobremesa, que também é muito boa. A Ilha Réunion, né? A Ilha da Réunion, Ilha de la Réunion, ela tem um famoso atrativo gastronômico que se chama a baunilha Bourbon. É uma das melhores baunilhas do mundo. E lá tem um famoso bolo de batata doce feito com baunilha Bourbon e um toque de rum. Então a gente tentou aqui reproduzir esse bolo de batata doce. Não deu para trazer a baunilha de Bourbon, porque ela é bem cara. Mas a gente colocou uma baunilha nossa mesmo aqui, né? E vamos se deliciar, né? Com esse curry maravilhoso, esse bolo de batata doce. E, ó, bolo de batata doce já diz tudo, né? É o quê?
3: Doce, doce como mel.
0: Doce demais. E vai ser uma delícia. Enquanto a gente se delicia com esse cardápio magnífico, vocês vão ficar aí com 3 músicas que foram aí pedidas pelos ouvintes. 4 músicas, aliás, né? Vamos tocar Eu e Ela, com Roberto Carlos. Pedido do Odílio. Inclusive, esses pedidos aí nem foram feitos ainda. Esses pedidos aí ainda não rodaram. Que a gente foi só até o pedido do Del, né? Mas a gente já vai rodar com antecedência, né? A gente, no próximo bloco, vamos colocar o áudio desses pedidos, né? E a gente já vai logo atendendo, né? Aí, por quê? Porque a gente já se antecipa, né? Então vamos aí de Eu e Ela, com Roberto Carlos, que é um pedido do Odílio. Batendo na Porta do Céu, com Zé Ramalho, que é um pedido do Puraqué. Fio de Cabelo, Chitãozinho Chororó, é um pedido do Francisco de Assis. E Verde Vinho, com Paulo Alexandre, que é um pedido do Rubem. Eles todos já fizeram seus pedidos, a gente vai rodar no próximo bloco. Rodar eles pedindo? Né? Vamos, né? Então vamos, a gente atrasa um pouquinho o lanche, né? A gente atrasa um pouquinho o lanche pra ouvir os pedidos, ó. O Odílio foi só aqui em texto. Meu bom dia, minha amiga, tudo bem? Seu amigo Odílio Reis, Livramento da Bahia. Quero ouvir a música do Roberto Carlos, Eu e Ela, oferecendo a todos os ouvintes do programa. Tudo de bom e um bom início de semana. Agora vamos para Puraqué.
4: Luzinho, bom dia, Luzinho. Seu amigo Puraqué aqui na madrugada. É madrugada aqui da padaria aqui em São Sebastião da Boa Vista, aqui na Ilha do Marajó, estado do Pará. Temos aquele gadinho já aqui na padaria aqui. Aqui nosso amigo aqui Puraqué, Tonhão. Aí nosso amigo Tchotchoca, viu? Nicolau, Márcio Clay. Estamos ligados aqui no programa Madrugada Nacional. Aí o programa de autoestima, de empreendimento. Que Deus abençoe a todos nessa madrugada. Agradecer nossos colegas de trabalho aí. O Joma de Nata Ferrinha, Dinho, Anjo Gabriel, Chocolate Elbi, Toco, nossos colegas de profissão aí nas outras padarias, que Deus abençoe. E os nossos amigos aí, os nossos colegas aí da madrugada, né? O nosso amigo Edgar, o Cafifa, o Rubens, o Natanael do Craque Ceará, os dois Francisco, Estrela, Francisco do Céu Azul, a nossa querida e amada Milena de Brasília, a Carminha, o Bel e os outros, eu esqueço o nome dos outros, mas que Deus abençoe de 0 a 100, né? Para não ficar ninguém de fora aí. Que Deus abençoe todos os nossos colegas aí de profissão e nosso amigo aí, né? Nossa amiga aí, Luziane, a senhora aí, o Agil e outros seus colegas aí na madrugada, né? Que Deus abençoe. Temos ligadinho aqui, Luziane, escolhi uma música aí, mandar para nossa amiga aqui, Tchatchoca aí, manda qualquer uma aí do Zé Ramalho. Qualquer uma do Zé Ramalho para nós escutar aqui, nosso amigo Tchatchoca, tá ligadinho aqui, temos ligadinho aqui, tá aqui com nós. Nosso amigo Tchatchoca aqui na padaria, o Novo Amanhecer, esse amigo Puraqué, tem aqui Puraqué, Tonhão, Tchatchoca, Nicolau, Márcio Clay, tem um ligadinho aqui nessa madrugada nacional, que Deus abençoe, tchau, é nóis.
0: Puraqué, Tchatchoca, Márcio Clay, tá todo mundo aí, Nicolau, ouvindo aí o Madrugada Nacional, pediram qualquer uma do Zé Ramalho, a gente colocou Batendo na Porta do Céu, tá certo, Puraqué? Agora vamos pro Francisco.
1: Boa noite, Luziano. Boa noite. Eu gostaria de escutar a música do Chitãozinho Chororó, Fio de Cabelo. Vou oferecer para todos os motoristas de aplicativo e para minha esposa Antônia.
0: Antônia. Isso, Francisco de Assis oferecendo Fio de Cabelo para sua esposa Antônia. E agora vamos para o meu amigo Rubem.
5: Bom dia, Luziane. Bom dia, Otávio, Agil. Tudo bem? Luziane, passando aqui para deixar meu abraço para todos os ouvintes aí. Edgar, Manuel Messias, o Antônio Nunes, mas a esposa, Cronice, Zé Carlos Bertioga, Sandrinha, Valdineia. Um abraço pro pessoal lá do Rio Grande do Sul, de Santa Maria, Tareco Lanches, o Gilberto Avila, um abraço para Dona Alderina, o Zé Carlos Bertioga, o Rapaz do Alho, Marcos, lá de Carmo do Paranaíba, enfim, Del, Figurinha Difícil, um abraço para todos os ouvintes aí, Luziânia, e se você estiver aí com Leandro e Leonardo, a música Essas Mulheres, toca pra nós. Falou, Ziane, bom programa.
0: É isso aí, como a gente não tinha essa música que o Rubem pediu, Essas Mulheres, ele escolheu a Verde Vinho, que é para relembrar os antepassados portugueses, né? Isso, com o cantor Paulo Alexandre. Então agora que a gente já falou do lanche, né? Nos adiantamos. Agora a gente vai pro nosso intervalo, tocando Eu e Ela, Roberto Carlos, pedido do Odílio, Zé Ramalho, Batendo na Porta do Céu, pedido do Puraqué, Fio de Cabelo, Chitãozinho Xororó, pedido do Francisco, de Boa Vista Roraima, e a quarta música, Verde Vinho, com Paulo Alexandre, pedido do Rubem. 1h31, a gente volta daqui a pouco.

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2: Uma hora, 47 minutos.
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Mirassol e Grêmio ficaram no empate em 1-1 na noite deste domingo no Maião, em Mirassol, no jogo de ida das oitavas de final da Copa do Brasil. Em uma partida morna, de poucas emoções, o Leão largou na frente no primeiro tempo com Bruno Santos. Já na volta do intervalo, o tricolor gaúcho buscou a igualdade com o Amuzu, aproveitando o erro na saída da bola adversária. O resultado deixa o confronto em aberto para o jogo de volta no meio da semana. Quem vencer avança para as quartas de final. Em caso de novo empate, a classificação será decidida nos pênaltis. O resultado mantém o Mirassol invicto no pós-Copa do Mundo, com 2 vitórias e 2 empates. Já o Grêmio chega a 7 jogos sem vitória e vive seu maior jejum na temporada. O Palmeiras venceu o Fortaleza por 3-0 com gols de Maurício, Arias e Flaco Lopes na partida de ida das oitavas de final da Copa do Brasil. Com a vitória no Nubank Park neste domingo à tarde, o time comandado pelo técnico Abel Ferreira agora pode até perder por 2 gols de diferença no jogo de volta para se classificar para as quartas de final. O resultado deste domingo deixou o Palmeiras confortável na briga por uma vaga nas quartas de final da Copa do Brasil. Mesmo se perder por 2 gols de diferença na partida de volta, o time paulista passará de fase. Já o Fortaleza precisa de uma vitória por 4 gols de diferença para se classificar sem necessidade da disputa de pênaltis. Se vencer por 3 gols de diferença, leva a decisão para as penalidades. Tarefa bem difícil para o Fortaleza, né? Chapecoense e Cruzeiro empataram em 0-0 na noite deste domingo na Arena Condá, no jogo de ida das oitavas de final da Copa do Brasil. Em um confronto bastante movimentado, as duas equipes tiveram chances, mas foram os visitantes que levaram mais perigo em finalizações de arroio. Kaique Kenji ainda teve um gol anulado na primeira etapa. Quem vencer o jogo de volta no Mineirão conquistará a vaga nas quartas de final. Em caso de novo empate, a decisão será nos pênaltis. Cruzeiro e Chapecoense voltam a se enfrentar já nesta quarta-feira, dia 5, para definir quem vai às quartas de final. A partida começa às 7 da noite, no horário de Brasília, no Mineirão. O Internacional venceu o Corinthians por 2-0 na noite deste domingo no Beira-Rio. Matheus Bahia e Alan Patrick, de pênalti, anotaram os gols que dão a vantagem para o jogo na próxima quinta-feira, em um intervalo de 6 minutos na etapa final. Com o resultado, empate em São Paulo classifica o time gaúcho, que pode até mesmo perder por 1 gol de diferença. Vitória por 2 gols força a decisão para os pênaltis, enquanto o placar por 3 ou mais gols de diferença leva o Corinthians para as quartas de final. As duas equipes se enfrentam na quinta-feira, às 8 da noite, na hora de Brasília, na Neoquímica Arena, para definir quem avança às quartas de final da Copa do Brasil. E essas foram as notícias do futebol pentacampeão mundial Brasil, Zil, Zil.

0: 1h50.
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0: E no nosso quadro História da Música de hoje, nós vamos falar sobre a música Eternas Ondas. A música foi composta por Zé Ramalho, que resolveu fazer uma música para o Roberto Carlos gravar. E na época, né, conhecendo o Roberto Carlos, né, como a gente conhece, então ele pensou, vou escolher uma passagem bíblica, né? Porque a gente sabe que é um tema que o rei gosta muito, né? Temas bíblicos, né? Terminada a música, ele mostrou para um executivo da gravadora do Roberto Carlos, e esse executivo achou que a música era a cara do Roberto. E eles acertaram que ele ia entregar uma fita com a música no iate Lady Laura, num passeio, né, que aconteceu saindo do Rio de Janeiro para Angra. Porém, Roberto recebeu a fita e tudo, mas não gostou nada da música. Disse que a música era muito carregada, cheia de imagens de destruição. Zé Ramalho ficou meio decepcionado ali e tal, mas aí falando sobre a música com um amigo, esse amigo perguntou, mas já que o Roberto não quis, você me permite gravar? E aí o Zé Ramalho disse sim, com certeza, pode gravar. Esse amigo era nada mais nada menos que Raimundo Fagner, que deu voz ao cenário apocalíptico de Eternas Ondas, que deu nome ao álbum de 1980 de Raimundo Fagner. O grande sucesso foi inspirado no dilúvio, usando a metáfora das ondas para dizer que se a humanidade continuar no caminho que está, tudo pode acontecer novamente. Muitos criaram teorias de que a música falava sobre a ditadura, que mesmo na época estando no fim, poderia voltar a endurecer, ou sobre aquecimento global. Mas, segundo Zé Ramalho, a inspiração veio mesmo do dilúvio, como um novo fim para a humanidade. Então, vamos ouvir Eternas Ondas, que foi composta por Zé Ramalho e gravada por Raimundo Fagner.

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1: Uma e 57 minutos. A Milena perguntou aqui, a pessoa que fez esse dueto com o Fagner é o Fábio Júnior ou o Peninha? Não, minha querida, você não tá enganada. É um dueto mesmo que o Fagner fez, mas eu acho que foi com o Fábio Júnior, viu? A gente nem tinha o nome da pessoa que fazia o dueto com ele aqui na programação, não tinha. É, nem que tinha uma pessoa fazendo esse dueto, só tinha o nome Fagner. Mas pelo que eu escutei, realmente é o Fábio Júnior que tá fazendo esse dueto em Eternas Ondas. Não é a gravação original, né? A gravação original do disco de 1980 é somente o Fagner. A gente faz essa ressalva aqui que a Milena também perguntou aqui pra gente, né? Milena que tá sempre ligada em tudo. Então vamos aqui agora para o próximo... O próximo ouvinte aqui é o Ocivaldo. Ocivaldo, que é da zona rural, lá de Macieira, Goiás. Ele mandou um bom dia, queria mandar um abraço para vocês da rádio e todos os ouvintes. Pedir a música Azul da Cor do Mar com Tim Maia. Um abraço para os Cinzinatos. Eu não sei o que é isso. E família na Fazenda Montana, em Cavalcante, Goiás. É isso aí, Ocivaldo, seu pedido já está aqui anotado, Azul da Cor do Mar com Tim Maia, Ocivaldo, lá de Macieira, Goiás. Agora vamos para o meu amigo Natanael, Crato, Ceará.
2: Bom dia, minha amiga Luzia, Natanael, Crato, Ceará, Marimã, se mudou, né, começou a semana, né, o barco para frente, na panela no ferro, né? Um abraço, minha amiga, velha. Bom dia e boa semana.
1: Bom dia, meu querido, boa semana para Natanael, para todo o povo do Ceará e para todo o povo do Brasil, né? Por que não? Então vamos agora para o nosso próximo amigo aqui, que é o Breno, lá que mora em Petrolina, mas que é lá cearense também, lá de Juazeiro do Norte.
3: Bom dia, Luziânia Xavier. Bom dia. Bom dia pra você e pra toda a audiência do Madrugada Nacional. Aqui é Breno que tá falando diretamente de Petrolina. E uma boa semana pra você, Luziânia Xavier, pra toda a audiência da Nacional, na Madrugada Nacional. E hoje eu vou pedir a música aí com o GR Adriano e qualquer um aí, viu? Do GR Adriano. Aí vou oferecer pra você e pra toda essa galera que tá sempre na audiência do Madrugada Nacional, que é muita gente. Se eu for esquecer aqui, aí pronto, aí vai ficar faltando gente. Mas eu vou mandar pra todo mundo de um modo geral, tá bom? E desde já, uma segunda-feira boa para todo mundo e abençoado. E vamos para cima, que é só alegria. Valeu, valeu, Luziânia! E aqui tá um... Agora tá frio, mas durante o dia o sol tava brilhando muito. Desde ontem, o dia inteiro. Agora, na madrugada, tá um clima bom. Frio. Vamos ver se vai se manter assim o dia todo, se vai ter um calor muito grande aqui. Um abraço, Luziânia!
1: Um abraço, meu querido Breno. E a Milena, que a gente tava falando há pouco, né? Que ela falou sobre a música do Fagner. Ela também, né, fez o pedido de música dela. Ela disse que hoje ia tudo normal na dieta dos meninos. Mandou mensagem pra dizer que tava na escuta. E tá pedindo a música Mulher de Fases, do Raimundos. É uma música radical. Nós já anotamos aqui o seu pedido, tá, Milena? Tudo certo. A próxima agora é... Deixa eu ver... Vamos aqui para Maria José Santiago, nossa amiga Zezé.
4: Bom dia, meus amores da Nacional. Madrugada Nacional, bom dia, mas bom dia mesmo. Ô, minha querida, olha aqui a Maria José, aqui das Açuas, Zezé. Olha, eu quero te agradecer do fundo do meu coração a sua presença ontem no nosso encontro dos amigos do rádio no Parque da Cidade. Foi muito bom você ter ido, minha querida, muito obrigada. Ai, muito obrigado a todos os amigos e amigas do rádio que compareceram lá. Muito obrigado mesmo. Olha, minha querida, se for possível, eu quero ouvir uma música com Fruto Especial, com Bruno e Marrone, tá bom, minha querida? Que vai para todos os ouvintes caminhoneiros. Bom dia! Bom dia, minhas queridas!

0: Muito obrigado, minha amiga Luciane Xavier. Tchau, tchau.
1: Zé Roberto, você tinha pedido, era Fernando Mendes. A gente já tinha até programado aqui, viu? É, a gente vai programar o Fernando Mendes, tá bom? Deixa o Milton Nascimento pra amanhã, então. É, então aqui... O Ageu, depois de Fruto Especial que a Zezé pediu, você coloca o do Fernando Mendes aí, que é porque o Zé Roberto tinha pedido uma música que a gente já tinha tocado no programa. Eu pedi pra ele escolher outra. Ele pediu qualquer uma do Fernando Mendes. Só que a gente tava atendendo... É, Zé Roberto, as pessoas que ainda não tinham tido nenhum pedido atendido no programa. Como você pediu Nikita e a gente já tinha tocado no começo do programa, eu deixei o seu pedido agora, mais pro final, pra atender o pessoal que ainda não tinha recebido nenhum pedido, né? Isso, depois a Gê, você me diz como é o nome aí da música, que a gente vai tocar pro Menino do Subúrbio, pronto, Menina do Subúrbio. Isso, depois. E é o pedido do Zé Roberto. Tá bom, Zé Roberto? Você não vai ficar chateado, não, né? Então, já tá aqui programada. Aí, agora, a gente vai colocar aqui o Antônio Nunes ou o Edgar. Edgar mandou aqui mais um áudio. Deixa eu ver o que ele...
2: Amiga, tá Roberto Carlos, Gleta Nemedru, o gato membru, mas em castelhano, pode
1: não,
2: ser?
1: Não, mas essa daí não tem, não.
2: Aí vai pro Wilson 99, o Vital e a patroa, esqueci o nome da patroa dele, o Vital, o Natanael, o Gabriel lá do Paraná, o outro Gabriel também, Carlos Moreno, Luiz Carlos, Luiz Fernando, é, Baixinho Sereia Joia, Mercedes, Ellen Couto, Rosa Caetano, a Fátima, Lafate Ferreira, o Fábio, lá de Minas Gerais, lá, o Fábio, né? É, o Edir Franciscone e a dona Fátima. Quem? É, o Pedro, o... É todos os seus ouvintes, até mais, tá? Vamos dormir. Que amanhã é fogo, hoje vou dormir até 1 hora da tarde. Vamos terminar o programa primeiro?
1: E você já pediu sua música, doutor Edgar. Sua música foi Nem Ouro Nem Prata com o Rui Maurício. Já tocou lá no começo do programa. E o Rubem, que também tinha esquecido umas pessoas, que ele queria mandar alô, ele mandou aqui mais um áudio. São os esquecidinhos aí, mandando seus áudios na segunda etapa.
3: Ah, Luciano, tu tem que fazer igual o Edgar, ué. Vou usar em dois tempos. Esqueci, tava ouvindo o áudio aí, esqueci o pessoal das padarias, João Magnata, Vitoca, Ferrinha, Elbe, Márcio Clay, o Tonhão, Poraquê, Tchotchoca, Dinho, Chocolate, Toco, Willi, o Lucas Frazão, Gabriel, esqueci também da Elisete, da Lenice de São Paulo, nutricionista, doutor Mileno, Francisco Estrela também, que mandou um abraço pra gente aí. Oh, João Bezerra, Divino, mas a Raquel. Mas é isso aí, Luciano. Não é veieira, não. Igual eu tava conversando com Antônio Nunes esses dias pra trás. Acidentei lá no serviço, Luciano. Tava descendo de uma plataforma lá e a mão escapou do degrau. Caí 2 metros de altura. O capacete saiu. A cabeça bateu na chapa de ferro lá. Na hora fiquei meio desacordado, voltei. Agora estamos aqui, o curativo na cabeça e vira e mexe desses lápis assim. Vai fazer o quê, né? Mas a gente não pode parar, né? Não pode entregar os pontos. Mas tamo aí. Um abraço para esse pessoal tudo. Agora sim, agora não esqueci de mais ninguém, não.
1: Pronto, falou, pronto. Luzia. Rubem mandou aí um segundo áudio com as pessoas que ele esqueceu de mandar o alô. É, a gente já atendeu a música dele, né? E a gente estima melhoras pra você, tá, Rubem? Que você melhore aí. Graças a Deus não aconteceu nada de pior, né? Porque cair de 2 metros de altura não é pouca coisa, né? Rubem trabalha aí em cima de uns andares aí, de umas plataformas. É um trabalho bem, bem, assim, arriscado, né? Mas que Deus te proteja, tá, meu amigo? Qualquer coisa, fala com a gente, tá bom? Deus te abençoe. Então, a gente ainda tem aqui mais alguns áudios. E a gente agora vai atender um...

algumas músicas, né? Pra não acumular muita música, que a gente já tá aqui com algum acúmulo de músicas aqui pra atender. Daqui a pouco a gente volta com mais recadinho. Ainda tem Antônio Nunes, Valtinho. Ainda tem gente aqui pra ser atendido. E então, enquanto a gente, né, dá essa pausazinha aqui nos recadinhos, vocês vão ficar com algumas músicas aí que faltou atender. Azul da Cor do Mar, com Tim Maia, que é um pedido do Osivaldo, né, lá de Goiás. Depois, Ninguém Poderá Julgar-me, com Jerry Adriani, pedido do Breno, lá de Petrolina. E Mulher de Fases, com Raimundos, pedido da Milena, nossa querida nutricionista. Aí daqui a pouco a gente volta com mais recadinho. 2:09.

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2: Duas horas, 19 minutos. Vamos aqui falar mais uma informação para vocês. O Brasil foi o quarto país que mais aumentou o número de turistas internacionais de 2019 a 2025, segundo o relatório Tendências e Políticas do Turismo 2026 da Organização para a Cooperação e Desenvolvimento Econômico, OCDE. No período, o fluxo de visitantes estrangeiros cresceu 46%, passando de 6 milhões e 300 mil para 9 milhões e 300 mil turistas. O levantamento compara o desempenho dos países em 2019, antes da pandemia, aos resultados registrados em 2025, mostrando o ritmo de recuperação e expansão do turismo internacional. Com crescimento de 46% no número de visitantes estrangeiros, o Brasil ficou entre os países com melhor desempenho no período analisado. O resultado coloca o país à frente de importantes destinos turísticos internacionais, como Japão, que teve 34%, Portugal, 20%, Espanha, 16% e França, 12%. Então é isso, mais turistas no Brasil, também mais dinheiro circulando, né? Porque aí, né, é benefício para todo o setor de serviços, né? Comércio também, né? Isso tudo é desenvolvimento, né, para o país. Então vamos agora passar uma matéria? Daqui a pouco a gente volta com mais alguns recadinhos que faltaram. Vamos passar aqui uma matéria que fala sobre um artista que eu particularmente gosto muito, que é Moraes Moreira. Um musical, que vai ser feito um musical sobre a vida do Moraes Moreira, né? Une realidade e fantasia para contar a vida desse grande poeta, né, baiano. O repórter Madison Euler fala sobre o espetáculo.

0: Mais uma estrela da música popular brasileira terá sua história contada e cantada nos palcos. Estreia em agosto, em Salvador, o espetáculo Moraes Musical Moreira, que trata da vida do músico baiano. Inspirado na linguagem do cordel e embalado pelas canções do artista, o espetáculo costura realidade e fantasia para materializar a vida e a obra de Moraes. A dramaturgia aborda a infância, as influências, os mestres, as pesquisas de repertório, as parcerias e tudo mais que maturou a música de Moraes Moreira, tanto em sua carreira solo, quanto no período em que esteve presente no grupo Novos Baianos, sem deixar de lado a contribuição dele para a consolidação dos trios elétricos no Carnaval da Bahia.
1: 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E a gente se completa enchendo de alegria. A praça e o poeta.
0: As apresentações do musical Moraes Musical Moreira acontecerão no Teatro Castro Alves entre os dias 13 e 30 de agosto. Os ingressos já estão à venda pela plataforma Simpla e, após a temporada baiana, o espetáculo seguirá em turnê entre os meses de setembro e novembro, passando por Recife, Brasília e Rio de Janeiro. O músico tem o pioneirismo vocal ligado ao carnaval. No ano de 1976, assumiu os vocais do trio de Dodô e Osmar em Salvador. A discografia do artista conta com quase 100 títulos, entre álbuns solos, parcerias, singles e coletâneas, deixando várias canções reconhecidas no cenário da MPB em vários gêneros. Moraes Moreira é o nome artístico de Antônio Carlos Moraes Pires, nascido em Ituaçu, na Bahia. Ele faleceu em 13 de abril de 2020. O músico completaria 79 anos no último dia 8 de julho.
1: Escute essa canção que é pra tocar no rádio do seu coração.
0: Com sonoplastia de Tiago Coelho e produção de Luciene Cruz, da Rádio Nacional em São Luís, Madison Euler.
2: Duas e 24, que lindeza é Moraes Moreira, que fez música de carnaval, fez músicas românticas como Sintonia, né, Pombinha Branca, tem muita música linda, né, desse grande compositor baiano, que eu curti muito na minha adolescência, inclusive fui a um show dele em Fortaleza, foi um dos shows que eu mais pulei na minha vida. Né? Ele era muito animado demais, parecia uma pipoca pulando. E agora a gente vai aqui fazer mais os complementos de recadinho. Mas, pô, ainda é 2h30, se você ainda tiver 2h24, né? Se tiver mais recadinho aí, pode mandar. Vamos aqui pro Antônio Nunes, que eu não sei como que tá aguentando, ainda tá acordado uma hora dessa, porque passou o dia inteiro de domingo lá no parque. Né, ele que leva, né, esse encontro como uma missão mesmo, de unir as pessoas que gostam do rádio, né, ele vai lá, chega cedo, né, leva mesa, cadeira, como se diz, aqueles coisas com refrigerante, menina, é tanta coisa, ele e a Cleonice são verdadeiros heróis, eu acho, porque aguentar esse rojão mesmo, o encontro. Mas ele faz com muito amor, né? Vamos ouvir.
3: Bom dia, Luziane Xavier. Bom dia para essa galera todinha que estiver na sintonia, né? Luziane, eu saí do parque ontem com a sensação do dever cumprido, né? Como teve bom naquele parque ontem. Menino, velho. Coisa linda, coisa boa, né? A gente sai de lá com a alma lavada, né? Muito gostoso, né? Presença sua, da Fatinha, né? Da Márcia Ferreira, do Rafael Silva, do Queijinho, enfim, a galera toda que esteve lá com a gente, né? Estávamos lá ontem em 126 pessoas. mas foi show de bola. Obrigado a todos, com certeza absoluta, né? E se Deus quiser, dia 11 de outubro, nosso próximo encontro vai ser melhor ainda, né? Tá? E vê se você acha para nós aí agradecer essa galera, qualquer uma música aí que fala em agradecer.

0: Enfim, a galera toda que esteve lá com a gente, né? Estávamos lá ontem em 126 pessoas, mas foi show de bola. Enfim, a galera toda que esteve lá com a gente, né? Estávamos lá ontem em 126 pessoas, mas foi show de bola.
1: Rádio, né? Estive lá ou nesse domingo e foi assim realmente um momento, né, da gente se confraternizar, né, todas as pessoas que amam o rádio, foi bem animado. Aqueles coisas com refrigerante, menina, é tanta coisa. Ele e a Cleonice são verdadeiros heróis. Eu acho, porque aguentar esse rojão mesmo, o encontro. Tinha de tudo,
2: Pois
1: tava.
2: é, Luziânia. Boa madrugada, bom dia. Início de segunda-feira, né? Bem início já quase, um tanto. Luziânia, já tá fazendo já um milagre na Rádio Nacional de Brasília, minha vida. Parabéns para você, os ouvintes da Rádio Nacional de Brasília. Tem algumas pessoas que participam aí, né? O Beto Padeiro, e outros mais, né? O Beto Padeiro eu lembro que ele é meio diferenciado do linguajar. E você, maravilha, né? Você é maravilha, apresentador também, ninguém tá vendo já, tá? Titular já, também. Falou, minha filha. E
1: Alô?
2: gostaria de ouvir para nós Linha do Horizonte com Azimuth. Uma boa madrugada para todo mundo. Rádio Nacional, Luziânia, Valtim, Ituiutaba, Walter Tomás.
1: Tá certo, meu querido Valtinho de Ituiutaba, Minas Gerais. Então vamos agora atender algumas músicas, Agil. A do Valtinho vai ter que ficar pro próximo bloco, porque esse bloco agora já tinha três músicas já pedidas, que é Fruto Especial, com Bruno Marrone, pedido da Zezé, da Asa Sul. Depois vem Menina do Subúrbio, com Fernando Mendes, para atender o Zé Roberto, que na gente, né, hoje ficou meio tumultuado aí os pedidos dele. E terceiro lugar, Gratidão, com Xande de Pilares, que é uma maneira do Antônio Nunes agradecer a todas as pessoas que compareceram aí ao encontro dos amigos do rádio nesse domingo. 2h30 em ponto. E vamos agora rodar essas três músicas. Daqui a pouco a gente volta.

0: Amém.
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2: Duas e 41, voltamos agora, vamos de mais matérias para vocês. Vamos aqui de falar aqui sobre a prorrogação do programa de renegociação de dívidas bancárias. O Desenrola Brasil 2.0 foi oficializado neste sábado em portaria do Ministério da Fazenda, publicada no Diário Oficial da União. Né? A medida já havia sido anunciada pelo ministro da Fazenda, Dário Durigan. Os consumidores agora vão ter até o dia 31 de agosto para renegociar os débitos com os bancos e regularizar a situação de acesso ao crédito. O objetivo do prazo adicional é permitir que pessoas que ainda estão em negociações com instituições financeiras consigam concluir o processo de regularização. O ministro destacou que a prorrogação também beneficia quem pretende contratar financiamentos. De acordo com ele, entre os beneficiados estão os motoristas de aplicativo, taxistas, entregadores e caminhoneiros que pretendem trocar de veículo por meio do programa Move Brasil. Então também aí, ó, foi esticado aí o prazo, né, para esses financiamentos, né, para o pessoal que está também negociando dívidas até o dia 31 de agosto. E vamos também para uma matéria agora. Mulheres vítimas de violência podem ter prioridade na reforma agrária. Confira na reportagem da Rádio Senado.
3: A proposta altera a lei da reforma agrária para facilitar a titulação de terras em nome de mulheres trabalhadoras da agricultura familiar. Na distribuição dos lotes, terão prioridade as trabalhadoras rurais responsáveis sozinhas pela família e as vítimas de violência doméstica. Para a senadora Tereza Cristina, do Progressistas de Mato Grosso do Sul, a medida amplia a autonomia econômica das mulheres e a proteção de grupos vulneráveis.
4: Eu acho muito importante que o INCRA, quando ele entrega o título preferencialmente em nome da mulher, eu acho isso fantástico. E precisa continuar sendo assim, porque isso dá segurança. Nós temos muito alcoolismo na área rural, né? E às vezes o marido vai embora e deixa a mulher com 4, 5 filhos para criar, quando não quer que ela saia do lote, né? Nos assentamentos. E essa segurança que o lote sendo para a mulher dá, eu acho que é uma política muito acertada. Elas tendo a segurança do título de propriedade da sua terra, para poder buscar crédito e tendo assistência técnica, elas podem fazer a diferença.
3: A prioridade será concedida apenas às mulheres e famílias que já cumprirem os requisitos para participar do Programa Nacional de Reforma Agrária. O regulamento, que vai detalhar a prioridade na titulação, deverá passar por consulta pública, com a possibilidade de apresentação de sugestões por pessoas e entidades. O projeto também inclui entre os grupos com preferência na distribuição dos lotes as famílias rurais que tenham pessoas com deficiência. Já aprovado pela Comissão de Direitos Humanos, o projeto tem parecer favorável do relator, senador Wellington Fagundes, do PL de Mato Grosso. E se passar pela Comissão de Agricultura, seguirá para votação no plenário. Da Rádio Senado, Marcela Cunha.
2: E vamos anunciar aqui mais música para vocês. Primeira, Linha do Horizonte com Azimuth, pedido do Valtinho lá de Ituiutaba, Minas Gerais. A segunda, Dores do Mundo com Hildon. E a terceira, Escrito nas Estrelas, Tetê Espíndola. É isso aí, vamos ouvir, daqui a pouco a gente volta.

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1: 2h53, e antes da nossa última música, eu já vou me despedindo aqui. Estamos na reta final do Madrugada Nacional, mas meia-noite a gente se encontra novamente. Bom dia, Brasil! Bom dia, planeta Terra!

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1: Muito bem, estamos de volta na Nacional com o melhor da música brasileira. Você ouve agora Gilberto Gil, dele, Liminha, Vamos Fugir.

Ouvimos Matinália, de Noel Rosa e Vadico, Feitiço da Vila. João Bosco, de Chico Buarque de Holanda, Brejo da Cruz. 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Eu trago agora para você na Nacional Tulipa Ruiz dela mesma.

Ouvimos Céu de Céu, Rainha. Alice Caymmi, dela mesma, Sentimentos. 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Eu apresento para você na Nacional Nilce Carvalho, de Mansueto Menezes, e João Vieira Filho, Lamento da Lavadeira.

0: Tivemos aí Tim Maia, dele mesmo, Que Beleza. Antes, Paralamas do Sucesso, de Herbert Viana, Tendo a Lua.
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0: A Nacional recebe agora Valéria Oliveira, de Lenine, Já Que Sou Brasileiro.

0: Ouvimos Rita Benedito, de Jorge Benjor, Santa Clara, Clareô.
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0: Eu apresento agora para você Nando Reis.

Você ouviu Milton Nascimento, dele mesmo, Planeta Blue. Cazuza, de Cazuza e Renato Ladeira, faz parte do meu show. E abrindo o bloco, Nando Reis, dele mesmo, N. Eu apresento agora para você na Nacional Flávio Venturini, Dilo Borges, Márcio Borges e Fernando Brant, para Lennon e McCartney.

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1: Olá, você está na Nacional com o melhor da música brasileira. Você confere comigo ouvindo agora Cássia Eller de Chico Buarque de Holanda, Partido Alto.

0: Tivemos em Mato Grosso, de Dé Palmeiras, Cazuza e Bebel Gilberto, Mulher Sem Razão. Antes, Renato Braz e Fred Martins. De Fred Martins e Marcelo Diniz, Por um Fio.
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0: Eu apresento agora para você na Nacional Moraes Moreira. Dele, Fred Góes, Sintonia.

0: Você ouviu Thiago York, de Duda Rodrigues e Thiago York, Saudade Boa. Antes, Saguarabira e Venturini, de Luiz Carlos Sá e Sérgio Magrão, Caçador de Mim.
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0: Vamos ouvir agora Baby do Brasil.

0: Você ouviu Marina Lima, de Dalto e Cláudio Rabelo, Pessoa. Vanderly, dele mesmo, Breu. Abrindo o bloco Baby do Brasil, de Baby do Brasil, um auê com você.
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0: Estamos de volta na Nacional com o melhor da música brasileira, ouvindo agora Marisa Monte.

0: Você ouviu Tim Maia, dele mesmo, Não Quero Dinheiro. Antes, Walter Franco. De Walter Franco e Cid Franco, Vela Aberta. A primeira, Marisa Monte. De Jorge Benjor, Balança Pena.
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0: A Nacional recebe agora Chico César.

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1: Seja bem-vindo, seja bem-vinda. Uma ótima manhã. Estamos começando mais um Brasil Rural. Eu sou Luciano Barroso, a produção da Bruna Alves e Cleo Borges. No estúdio, nós temos as mixagens do grande Zé. Esse e aí, Chacareiro? Fala, Zé Lins. Programação musical, Jaider Ribeiro de Amorim. Ele, o gato, rapaz, é o Miranda, o Mirandão. E aí, Mirandão, bom dia. A colaboração da Delgrácia Pinto, os colegas que estão no CIA, no Rodeador. Uma ótima manhã, 61 99674-1536. Bom dia, agricultura familiar, bom dia, assentados, bom dia, caminhoneiros do Brasil, bom dia, as caminhoneiras, a mulher do campo, ouvindo Nacional Brasília, Nacional da Amazônia, Nacional do Alto Solimões em Tabatinga, a IFRN de Natal, alô Geraldo, Porto FM em Porto Franco, no Maranhão, oi pessoal da Porto FM, alô Portugal, bom dia, Colômbia, Espanha, buenos dias. Guiana Francesa e Bélgica, bonjour. Nos Estados Unidos, Canadá, Inglaterra, Guiana Inglesa, good morning. Na Alemanha, moi. No Japão, konnichiwa. Estamos juntos. 5 e 2, Brasil.
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1: É a nossa voz chegando em AM, FM, ondas curtas. É a nossa voz em todo o planeta. Hoje é dia do capoeirista, é dia do tintureiro. Hoje é dia do tarantan, tarantan. É do capoeirista. Alô, pessoal, uma ótima manhã. Uma nova pesquisa demonstra que o uso de enxertia, técnica que combina parte das duas plantas em um único indivíduo. Eu vou falar para você o seguinte: nós vamos convidar o pesquisador Felipe Hilário, pesquisador e pós-doutorado do Departamento de Química da Universidade Federal de São Carlos. Ele vai esclarecer para nós o que, que é isso, que técnica é essa, tá? Para poder tratar as plantas, tá bom? 5 e 4, meu Brasil, bom dia!
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5:06, muito bom dia Itatiba, muito bom dia toda a região. Iniciando agora o seu, nosso sertanejo CRN pela sua central de rádio notícias, a Rádio do Povo. 4524-0003, 4524-1594, você liga, pede, confere, faz a nossa programação, a tua programação primeira. Peça seu sucesso, peça sua música, faça parte da nossa programação e, claro, de quebra, faça sim com a gente o melhor da música, o melhor programação sertaneja do seu rádio. Aqui a gente toca sertanejo CRN, sertanejo universitário e também romântico. Quero desejar a você um ótimo dia, um bom dia e, claro, faça parte da nossa programação. Vamos começando de sucesso, vamos começando de música aqui na rádio, que toca na rádio CRN, a rádio que é do povo. 5:06. Vamos com o sucesso de Ana e Rafa, Anne e Rafa, Riozinho. Na sequência, As Mineirinhas, Carta na Mesa. Vamos de música, vamos de sucesso na rádio do povo. Vamos lá, pessoal, vamos ouvir, vamos conferir esses e outros sucessos.

5:16 nessa central de rádio notícias, a Rádio do Povo. Muita música pra você. 4524-1594, 4524-0003. Você liga, você pede e você faz a nossa programação do seu jeito. 1420 AM. Lembrando que nós temos o nosso WhatsApp 97228-3052. 97228-3052. Lá você pede, confere, faz a nossa programação, a tua programação primeira. Quer pedir seu sucesso? Quer mandar música? Quer oferecer para alguém? Quer falar um recado para alguém? Então, olha, use o nosso WhatsApp ou os telefones 4524-0003, 4524-1594. Aqui você pede e manda na nossa programação. Vamos seguindo com mais música, vamos seguindo com mais sucessos. Vamos atendendo a nossa amiga a Andréia, ligou para cá, vai ouvir a Thaíde Alexandre, Luzes da Ribalha, oferece para todos do condomínio Beija-Flor, muito obrigado pela audiência. A Thaíde Alexandre, Luzes da Ribalha, na sequência, Barrarito, Armaremos. Vamos de sucesso na rádio que toca.

5:25, a sua central de rádio notícias com sertanejo CRN pra você. Aqui você liga, pede, confere o seu sucesso, a tua música aqui com a gente. Muito bom dia, Itatiba. Ligue, peça, confira, 4524-0003, 4524-1594. Bom dia a todos, 5:26. Conferimos Barreirito, conferimos também sucesso de Ataíde Alexandre. Vamos com mais músicas, Belmonte e Amaraí, a música Porque Fui Te Conhecer, é o pedido da nossa amiga Dalva, pede e vai ouvir. Na sequência a gente confere sucesso de Biá e Dino Franco, Pedaço de Poema. Vamos de música, vamos de sucesso aqui pra você, ouvinte da Central de Rádio e Notícias.

5 horas 32 minutos na sua central de rádio notícias, a Rádio do Povo. Aqui você liga, pede, confere, faz a nossa programação, a tua programação primeira. 4524-0003, 4524-1594. Peça, confira, faça a tua programação do nosso jeitinho. E vamos falando pra você, nosso ouvinte, olha. 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Vamos de mais sucesso, vamos de mais música aqui na rádio que está tocando. O que você quer ouvir? Vamos de César e Paulinho atendendo a nossa amiga, a Adriele, ligou, pediu e vai ouvir. A Adriele é do São Marcos, ela quer sucesso de César e Paulinho, Feijão e a Flor. E vamos então conferindo César e Paulinho. Na sequência, Chitãozinho e Chororó. E aí, tempo, pedido da nossa amiga e ouvinte, Patrícia, lá do nosso teto, oferecendo pra todos nós, para todos os familiares. E aproveitamos e mandamos para a dona Tereza Pires de Moraes, também do nosso teto, sempre na audiência com a gente. Vamos de música, vamos de sucesso. César e Paulinho, Chitãozinho e Chororó.

5 horas e 42 minutos na sua central de Rádio Notícias, a Rádio do Povo. Muito bom dia para você, nosso ouvinte. Vamos de música, mas antes vamos falar da previsão do tempo para hoje. Possivelmente sem chuva, hein, pessoal? Pelo que eu vi ali fora, sem chuva, só esperando abrir o aplicativo para passar certinho para você, nosso ouvinte. No momento, ainda não apareceu a previsão. É, às vezes o clima-tempo dá aquela enroladinha mesmo. Mas conectando aos servidores, esperando agora sim. No momento, 16 graus, sensação térmica também 16 graus na cidade de Itatiba. Sol com algumas nuvens durante o dia. Período de céu nublado, noites com muitas nuvens. Mínima 12, máxima 26. Não há previsão de chuva. Pressão em 1020 HPA. Ventos a 5 km por hora. Umidade relativa do ar 68%. Tá, então, mínima 12, máxima 26 graus e no momento 16 graus. Tá aí a nossa previsão do tempo para você. Vamos de mais música, vamos de mais sucessos aqui na rádio que toca, na Rádio do Povo. É, você liga, você pede, você confere. Muito bom dia, Itatiba. Vamos de mais música, vamos de mais sucesso. Tô com um pedido aqui da nossa amiga, a Valdirene. Quero ouvir Barões da Pisadinha, Investe em Mim. Esse pessoal teve envolvido numa polêmica numa cidade pequena lá no Nordeste. Pessoal, é complicado. Custava ter ido, se apresentado, ou pelo menos ter ido, visto o equipamento, falando: olha, pessoal, não dá para cantar, nós não temos como ligar nossos equipamentos, tá faltando o cabo. E claro, aí o que acontece? Fica com o dinheiro pago de 50%, explica para a população que tá lá e pronto. Não tem como cantar, ou faz que nem Gustavo Lima. Uma certa ocasião ele contou que chegou na cidade para fazer show, não tinha como instalar, não tinha som suficiente, não tinha como instalar o equipamento, faltava mesmo. Ele simplesmente pegou um CD e cantou através do CD como se fosse playback por cima, mas claro, ele explicou para a população: olha, vamos fazer dessa forma porque não tem jeito. Não se ouve falar, não teve polêmica, não teve nada. Se ocorreu alguma coisa foi em relação à prefeitura, mas nada em relação ao cantor. Aí o que acontece? O cantor vai para lá, faz de conta que não é com ele, não dá satisfação, vai embora. Aí fica difícil, aí a população meio que se revolta. E aí, claro, o prefeito não tem como saber qual é o problema. Se o cantor não chega lá, não explicar, não dá a cara para bater, fica ruim para os dois lados. E foi o que ocorreu. Agora a polêmica resvala no, na carreira do Barões. Se eles tivessem ou não a fim de cantar, é outra história. Mas pelo menos tinha que ir lá e dar a explicação para a população. Então vamos ouvir atendendo nossa amiga? É, Barões da Pisadinha, Investe em Mim. Na sequência, Naessa. Então, tá combinado. Vamos de música.

0: É assim.
1: Lindo.
2: Tá aí, sucesso na Essa e Bruno e Marrone, Sexo Agendado. Também os Barões da Pisadinha, tocando Investe em Mim. 45240003, 45241594. Vamos de mais música. Vamos atender nossa amiga Thaís, lá do Centenário. Pede, confere e vai ouvir. Vamos mandar também para Elizabeth Alvarenga, sempre na audiência com a gente. Também para Vera Perlatti, lá do Engenho, também na audiência com a gente. Rita Acácia, do Engenho, também na audiência com a gente. E o Marcos Valério Bedani, também na audiência com a gente, do Jardim IP. Vamos de Daniel para Ser Feliz. Na sequência, a gente confere sucesso de... Deixa eu pegar aqui. Gustavo Lima, Mala, dos Porta-Mala. Vamos de música, vamos, sucesso na rádio que toca.

0: Tá aí o sucesso de Gustavo Lima, Mala dos Porta-Mala. Também conferimos sucesso de, pegando aqui pra rever, Daniel, Pra Ser Feliz. 45240003, você ligou, pediu e conferiu o seu sucesso também pelo 45245994 e o nosso zap 972283052. Quero agradecer a audiência, a paciência, a companhia de todos. Muito obrigado pela companhia. Forte abraço a todos. Na sequência da programação, chegando Márcio Egídio com o Amanhã CRN aqui para você. Antes, ministro da Eucaristia José Pereira com oração da Ave Maria. Logo depois, Márcio Egídio, por volta de 6 horas e 15 minutos. E às 7 horas, temos Jornada 7 com Eva Franco e Mané Roberto. Às 8h45, eu e o Valdir com A Hora é Nossa, para você, nosso ouvinte. Muito obrigado, muito bom dia e a gente se fala daqui a pouquinho. Tchau, tchau, pessoal.
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2: 6h30.
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Bom dia, ministro Cristian Giuseppe Neri, segunda-feira, 3 de agosto, para a oração da Ave Maria. Caros ouvintes da Rádio CRN, bom dia. Caros amigos aqui da rádio, saudamos a Virgem Maria, Mãe de Jesus e Nossa Mãe, ao toque das Ave Maria. Ave Maria, cheia de graça, o Senhor é convosco. Bendita sois vós entre as mulheres, bendita fruto de vosso ventre, Jesus. Santa Maria, Mãe de Deus, rogai por nós, pecadores, agora e na hora de nossa morte. Amém. Eis aqui a serva do Senhor, faça-me segundo a vossa palavra. Ave Maria, cheia de graça, o Senhor é convosco. Bendita sois vós entre as mulheres, bendita fruto de vosso ventre, Jesus. Santa Maria, Mãe de Deus, rogai por nós, pecadores, agora e na hora de nossa morte. Amém. E o Verbo divino se fez carne e habitou entre nós. Ave Maria, cheia de graça, o Senhor é convosco. Bendita sois vós entre as mulheres, bendita fruto de vosso ventre, Jesus. Santa Maria, Mãe de Deus, rogai por nós, pecadores, agora e na hora de nossa morte. Amém. Rogai por nós, Santa Mãe de Deus, para que sejamos dignos das promessas de Jesus Cristo. Amém. Oremos. Infundi, Senhor, em nossas almas a vossa graça, a fim de conhecer pela anunciação do anjo a encarnação de Jesus Cristo, vosso Filho bem-amado. Cheguemos pelo merecimento sua paixão e morte na cruz, a glória da ressurreição, pelo mesmo Jesus Cristo. Amém. Mãe da Igreja. No início do seu Evangelho, São João nos lembra que, embora fosse Cristo a luz do mundo, muitos não a quiseram seguir, preferindo continuar na escuridão dos próprios erros. Outros, porém, aceitavam, receberam essa luz eterna enviada por Deus ao mundo, tanto assim que, ao começar sua vida pública, o Mestre pôde escolher entre os seus seguidores 12 apóstolos que deveriam mais tarde pregar o Evangelho por toda parte. Com essa escolha, Cristo já estava dando os primeiros passos para a fundação da sua Igreja. Era o reino de Deus que começava a ser formado por todos aqueles que seguiam a doutrina do Mestre, procurando viver de acordo com a sua palavra. Após sua morte, Cristo voltou para a eternidade e, ao despedir-se dos apóstolos, deu-lhe ainda esta ordem: ide pelo mundo afora, pregar o Evangelho a todos os povos e nações. Foi o que fizeram o discípulo, a Igreja, como reino de Deus, foi difundido por toda a parte. Lembrando assim o início e os primeiros anos da Igreja neste mundo, podemos dizer que ela teve, o seu fundador teve e continua tendo também a sua mãe. Não foi a Virgem Santíssima que nos deu o Cristo, cabeça desse corpo místico chamado Igreja? Não foi Nossa Senhora que dele cuidou durante anos?

0: enfrentar. Naquele ano, escreveu alguém, a Igreja Nascente esteve nos braços de Nossa Senhora, que a protegeu e cuidou até o dia que Deus a elevou ao céu. Não foi, pois, sem motivo que, através do século, a Igreja sempre soube contar com a proteção de sua mãe. Com ela, enfrentou as perseguições dos primeiros séculos, como enfrenta ainda hoje lutas e dificuldades. Continua sob essa proteção que ela refugiou sempre que, ameaçada pelas heresias e deserções, sempre combatida, essa Igreja continua no mundo através do século, porque, fundada por Cristo, estará sempre sob o cuidado de Nossa Senhora. Agora as nossas orações pela saúde de todos os doentes, estão sofrendo nas casas, nos hospitais. Quero colocá-las desta manhã por estas intenções. Sebastião Aparecido Santo, bairro de Engenho, Sona Machado Rocha, Pedro Costa, Sona Fussuce Cruzeiro, Sona Regina Pereira Colina Doi, Sori Casanova Santo Antônio, Sori Falsarela Galeto, Suzete Camargo Vila Capeleto. Coloco também por toda a família, pela minha família, pelo pessoal aqui da rádio, por todas as pessoas que trabalham na área de saúde, para você, meu irmão, para você, minha irmã, que pediu as nossas orações. Senhor nosso Deus e nosso Pai, nós vos suplicamos que concedai a vossos servos e servas saúde do corpo e proteção da alma, e que pela gloriosa intercessão da bem-aventurada sempre Virgem Maria Rosa Mística, sejamos livres da tristeza presente e gozemos da eterna alegria. Por Cristo, Senhor nosso. Amém. Maria, é um meio suave, curto e seguro para chegar a Jesus. A todos um santo dia e até amanhã, se nosso Pai do céu nos permitir. Salve Maria!
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1: Um lugarzinho aí, vai sentando o Marcão Rodrigues. Agora também com a partilhada com o pessoal da Central de Rádio Notícias. Pessoal que está ouvindo a gente através dos 1.420 kHz da nossa rádio, né? Bom dia, gente! Estamos chegando então para mais esta edição do Bom Dia CRN, né? Desejando a todos um ótimo dia. Pessoal que nos ouve pelos 1.420 kHz, a dona Ana Camargo lá aqui do Jardim Salesse, a Marilda Franco lá do João Corradini, Marildo Franco lá do Arizona, quem ouve a gente também, o Moacir do Carmo Filho lá do Jardim Harmonia, o Anderson e o Tuta Furlan, Vila da Prata. Obrigado pela companhia. Lá da região do bairro do Engenho, Jurandir Teixeira, forte abraço. Também além do Jurandir, a dona Rita, melhor salgadinho, Tatine. Dona Rita também é ouvinte da Central de Rádio e Notícias. Também o seu Alcides Castro, do Jardim Virgínia. E também, tinha mais gente. Ah, o pessoalzinho do posto, pessoal do Itamax aí. Tá todo mundo ligado nos 1.420 kHz da nossa rádio. O seu Darcy, corintiano, lembrei, tá vendo? Vai matar eu que for no posto. Grande abraço pro Darcy, pro Anderson e pra dona Lu. Tá certo? Então, sempre na sintonia aí da Central de Rádio Notícias e também do nosso Bom Dia CRN, tá bom? Obrigado pela companhia, galera. Qualquer hora eu passo a tomar um café aí ou abastecer, tá vendo? Quem vira e mexe, a gente tá lá, né? Então tá aí. Bom, a todos vocês que estão conosco, a gente deseja um ótimo, um abençoado dia, uma ótima semana e um ótimo mês de agosto também. Tá certo? Vamos às comemorações. Ah, eu peguei aqui também. Vamos ver aqui o nosso. Mas temos comemorações. Não, antes das comemorações, vamos saber do clima e do tempo. Como está o tempo para este início de semana? Deixa eu ver como está aqui. Que misto está aqui? Peraí. Vou procurar aqui. Junho, agosto. Aqui, deixa eu ver, de agosto, já a gente vai falar também, mandando bom dia, sempre mandando bom dia, deixa eu ver quem mais chegou aqui, peraí, aqui ó, dona Cássia, está certo, mas venha visitar, se Deus quiser, logo menos estaremos aí, tá bom? Mas eu aviso você sim, minha querida. Tá, o Daltro Oliveira, um grande abraço, meu queridão, pai da nossa querida Lavínia, destaque do futebol paulista, brasileiro e mundial, atleta do São Paulo Futebol Clube. Tá? E selecionável, né? Na mira da seleção brasileira. Hein? Polico, forte abraço, dona Raquel, obrigado pela companhia. O André Braga, direto da cidade de Erechim, no Rio Grande do Sul. Bom dia, deixa eu ver quem mais, o Beto Sanfins, bom dia, meu amigo. Ô André, bom dia ali da semana a todos, valeu. Marcos Conrad Ramos ontem correu lá na corrida. Foi bem Marcão, hein, Marcão? Eu vi lá os seus resultados, o meu foi último. Só pelo fato de eu terminar, cara, 6 km não era meu projeto, era fazer 5, né? Mas se a gente tem que correr um pouquinho a mais. Eu falei assim, eu vou treinar meus 5 e deu o que der, né? Os 6 eu não faço, eu fiz os 6, cara, sabe? Meio assim, aquela corrida bem lenta. Aí não tem problema. O problema é chegar, o problema é se superar. Eu não imaginava que tão rápido eu ia voltar a correr 6 km, né? E graças a Deus conseguimos. Já a gente vai falar da corrida de ontem também. Deixa eu ver. E parabéns pro Marcão aí. Dona Heloísa Helena, seu Zezinho, obrigado pela companhia. Uma ótima semana. Dona Maria José, lá do Porto Seguro. Obrigado pela companhia. Carlos Eduardo, Romero Marques, o Rei dos Embutidos. Bom dia. Também está na sintonia com a gente, a Marivalda, do Jardim América. Quem que é? Tinha locutor que parecia o Zain Bolt no parque ontem. Coitado, só se fosse o Zain Bolt dormindo. Aqui. Uma lentidão, só que... Mas não, eu fiquei feliz porque eu terminei, cara. Eu tô nem aí. Podia ficar em último da corrida. Só o fato de eu ter terminado a corrida sem andar, 6K... Olha, rapaz, eu tô numa minoria aí, eu posso ser o pior dos atletas que estavam lá ontem, mas eu tô numa minoria aí que muito pouca gente faz 6 km sem parar, tá? A população que faz é desse tamanho, assim. E eu tô entre eles. Aí, então, lá. Entendeu? Vamos lá. O que mais? Eu tava vendo o Marcão, vou até falar um detalhe, uma curiosidade pra vocês. Quem, a diferença é quem corre da gente, que é meia boca, a gente só faz porque a gente gosta mesmo, né? O Marcão foi aí, tá? Foi nos melhores, da minha categoria, que é 50, 59 anos. Tá aí o meu irmão, o Marco, né? O Marco foi, acho que, o melhor entre os que eu conheço, né? Acho que foi em sexto lugar, sétimo, coisa assim, nono, não lembro. O meu irmão parece que ficou não lembro, acho que em nono é meu irmão e o Marcão em sexto, uma coisa assim. E eu fiquei lá dos 14 que tinha participante, eu fiquei em 14, né? Aí com o meu tempo lá, assim, o tempo do Marcão, que é o melhor entre nós, é um tempo pior entre os três primeiros de quem correu 70, 99 anos. Você acredita, cara? Então tem pessoas que correm, tem 70 anos, que correm mais que o Marcão, que é especialista, já que tem menos de 60. Entendeu? Eu então nem se fala. Entendeu? Meu tempo, o terceiro colocado da categoria de 70 anos é mais rápido que o meu. E meu não só não, meu, do meu irmão, do Marco, entendeu? É assim, fantástico, cara. É uma pessoa que isso aí já dedicou a vida na corrida e tá no nível competição, né? Não da gente, que a gente é. No meu caso, eu sou muito amador. Meu irmão treina muito mais que eu, o Marco treina muito mais que eu. Eu estou engatinhando aí ainda, mas já estou colhendo meus resultados. Meu resultado qual que seria? Acabar a corrida. E graças a Deus, ó, missão dada, missão cumprida. Beleza? Vamos lá. É, Dona Maria José, que ela está falando. Ninão Zorzi, um grande abraço. Márcio, manda um abraço hoje para o meu irmão João Mineiro. Aniversário dele, lá do Coroado. Você tem o Bastião e o João lá? Dona Maria José, fala, você tem o Zé Maria, o João Mineiro, o Bastião e a Dona Maria José. Tudo irmão? Misericórdia, então um abração para ele, João Mineiro, aniversariante do dia, que está lá no núcleo residencial Afonso Zupardo, né? O mais antigo aqui de nossa cidade. Parabéns, que Deus abençoe com muita paz, saúde, sucesso, prosperidade, que Nossa Senhora cubra, né, com o seu manto, né, com aí a proteção e prosperidade sempre, tá bom? Feliz aniversário, então, começando a semana bem na família da Dona Maria José, o irmão dela, o João Mineiro, aí, aniversariante de hoje, tá bom? A Adriana Laureano, obrigado pela companhia, seja bem-vinda. Deixa eu ver. Galera, vai pegando um banquinho, vai sentando. Zenaide Rosa também com a gente, uma semana abençoada a todos nós, valeu. Nersão Zucon, um grande abraço. Nersão Zucon tá numa briga lá com o pessoal do barulho lá do secado. Nós só acompanha, Nersão. Vamos pro clima, vamos pro tempo. Hoje sol com muitas nuvens durante o dia, períodos de céu nublado, noite também com muitas nuvens, sem probabilidade de chuva, sol nascendo às 6 horas e 41, se pondo às 17 horas e 46 minutos. Temperatura fica entre mínima de 11 e máxima de 26 graus, era um dia até quente até. Não muito, a mínima da sensação térmica fica entre 12 e 19, tá? Por causa do vento, né? O vento quebra um pouco aí a questão do sol aí. Mas tá aí, esse é o clima para esta segunda-feira, vamos começar o dia aí, bom, dia seco, né? E das comemorações, a gente vai para as comemorações agora, deixa eu ver, tá ótimo! Como é que é? Nossos tempos, como é que tá ótimo nossos tempos, só de levantar e exercitar é uma benção. Exatamente, Marcão, penso da mesma forma, nunca vou correr para ganhar, eu vou correr sempre para me superar a cada dia. E ainda falando nisso, né, a prova era de 6 km, falei, vocês não estão preparados, tentando fazer 5, acho que eu consegui fazer essa aqui na prova de ontem, que foi 6, foi a quarta ou quinta vez, não, quarta vez, duas, deixa eu ver, três, a quarta vez que eu consigo fazer 5 km, e nessa quarta vez, foi o dia que eu fiz o tempo mais rápido, que foi ontem, né, no 5, e agora, domingo, agora eu tenho uma prova de 5, aí sim, vou com tudo, entendeu? Só me superar, não preciso ganhar de ninguém, cara, só eu ganhar de mim mesmo, pra mim já tá uma felicidade danada. Tá bom? Deixa eu ver, quem mais tá aqui? Jornalização, mas tá ótimo mesmo, viu, Marcão? Deixa eu ver quem mais tá aqui. E André, grande André, esse é o atleta do ano, do século, hein? Fala, Andrezão, corintiano, grande abraço. O Luiz Carlos Franco Zoinho, grande abraço. Ike, bom dia, meu querido. Tem mais, a família é grande. Com misericórdia, Dona Maria José. Que Deus abençoe toda a família aí, tá bom? O Ike tá aqui, ó, bom dia, ótima semana a todos nós, amém. E o Zoinho também mandando um bom dia pra gente aí. Bom, vamos às comemorações deste 3 de agosto. Hoje tá aqui dia do capoeirista e dia do tintureiro. Mas tem mais, tem muito mais aqui, ó. Dia 1 de 1º de agosto. Ah, não, primeiro não, então 3º dia de agosto. Ah, então não tem tanto, não tem muito mais, mas tem mais. Hoje em dia no Capoeirista, em São Paulo e Minas Gerais, dia da independência da República do Níger, que foi dado em 1960, dia do rito brasileiro, dia do pintureiro. E homenagem a Santa Lídia, padroeira dos profissionais dessa área. Dia de Santa Lídia, padroeira dos tintureiros. Beleza? Então tá aí as comemorações de hoje. Tá? E aqui temos aqui, vamos ver os aniversariantes, né? Além do irmão do João Mineiro aí, do irmão da Dona Maria José, tem mais aniversariantes famosos, né? Quem mais chegou? Parabéns, corredor. Obrigado, meu querido Robertinho Alegre, ou Peregrino. Né? Tá certo, seja bem-vindo. Ah, André chegou. Grande abraço para André, para quem não conhece, André é mamãe do Talarico. Grande Thales, tá? Ah, e depois eu tenho que falar também, antes de falar das comemorações, vamos falar aqui primeiro, depois a gente comenta um assunto aí com vocês também. Aniversariante famosa, a atriz Isabel Filardes, né? Aniversariante de hoje, e a Suzana Alves. Para quem não lembra, Suzana Alves, se não me engano, é a tal da tiazinha, hein? Quem não lembra agora, né? Todo mundo lembrou agora. Falar Suzana Alves, ninguém lembra. Falar que é a tiazinha, todo mundo sabe quem é. Seu músico também, James Hetfield, vocalista da banda Metallica, né? É aniversariante de hoje. O ator John C. McKinley, também aniversariante de hoje, não conheço. Tem também o falecimento do ex-presidente Ernesto Geisel. Eu lembro do Geisel, deixa eu ver. E também o Alexandre Grambel, que faleceu no mês de março e faleceu no dia 2 de agosto. Hoje é dia 3, né? O presidente Geisel veio em Itatiba na inauguração do Jardim Harmonia, se não me falha a memória. E eu estava lá, a gente ficou na altura da Vila da Prata ali, né? Porque eles iam, o carro ia passar para lá, o Jardim Harmonia é bem mais para cima lá, né? Mas a gente ficou ali para ver a passagem do presidente. Eu não queria bem enxergando nada. Meus pais acho que viram, né? Porque eu lembro que estava todo mundo com a bandeirinha do Brasil. Era na época do governo militar, né? Todo mundo com a bandeirinha do Brasil para passar lá o presidente, que era Ernesto Geisel. E ele veio aqui na inauguração do Jardim Harmonia. Pode me corrigir se eu estiver errado aí, tá?

0: Sim, eu fiz.
1: É, rapaz, tá pensando o quê? Deixa eu ver quem mais chegou aqui. Bom, tá aí. Prova de fraldinhas JI tem até, as inscrições já estão abertas até o dia 24 de agosto desse ano, para você pergunte para o seu filho, para o seu neto aí, né, se a escola está fazendo a inscrição, já fez, vai fazer, se não fizer, corra fazer, tá, gente, já está aberta a inscrição aí, né, 29ª prova de fraldinhas JI, é um evento aí promovido pelo Jornal Tatiba Diário, com apoio da Central de Rádio Notícias e também da Prefeitura Municipal de Tatiba, através da Secretaria de Esporte, Secretaria de Educação, Secretaria de Desenvolvimento Econômico e Habitação. Então, tem muita gente que colabora para que a prova saia a contento, né? Então vai ser na pista de atletismo do Parque Ferraz Costa. Então já tem inscrição aberta até o dia 24 de agosto. E a prova é no dia 20 de setembro, tá? Então já está em data também, 20 de setembro. É o dia da realização da prova de fraldinhas JI. Beleza? Bom, aqui nós estamos já no portal do Jornal Tatiba Diário, né, onde tem as notícias mais atualizadas aí. Palmeiras ganhou. Ontem tivemos rodada do Copa do Brasil, né? E dos 8 jogos realizados, só 2 times perdeu. Adivinha se o meu não está no meio. Eu falava, você é uma alegria monstra, hein, cara? Deus me livre, guarda. Aí já vamos falar também sobre isso, tá? Vectra capota e pega fogo na rodovia dos Bandeirantes. PM localiza carro furtado. Nos tintes. Deixa eu ver com isso aqui. Aí aqui tem mais alguma coisa? Estamos colocando até a mulher do Bolsonaro, Michele Bolsonaro, como candidata ao Senado pelo PL do Distrito Federal. E eu acho que ela ganha, viu, cara? Sei não, acho que ela ganha. Ah, tem aqui falando do futebol amador Itatiba. Itatibão 2026 terá 66 equipes, quase 2 mil participantes e regulamento modernizado. Esperamos que tudo transcorra bem, né? Futebol é interação, né, entre a população, socialização, e que fique só no âmbito do esporte, que vença o melhor dentro de campo e não através de problemas extra-campo. Então desejamos a todos, né, que participem, que façam uma boa competição, né, o melhor que vença, mas dentro da regra do jogo, dentro das 4 linhas, aí fora dela vamos, né, confraternizar e comemorar a oportunidade de estar podendo participar de uma competição desse porte. Pereirão, um grande abraço, você, Pereirão. Seja bem-vindo, meu querido. Então, vamos seguir. Né? Tem mais o Jota aí. 6 horas e 39 minutos. Vai, não perca a sua hora aí, tá? Eu fui aqui pelo portal. Não... Ih, agora eu fiz errado. Eu não entrei na edição do Jota aí. Deixa eu ver se tem alguma coisa aqui. Edição impressa, né? Edição impressa não, edição digital do Jornal Tatiba Diário. Peraí, versão impressa. Aqui a gente vê o jornal como eu recebia antigamente, tá? Mobilidade urbana tá causando muita polêmica aí, né? A questão aí, ó. Novo pátio abre caminho para a retirada de 300 veículos abandonados em Itatiba. Tem muitos veículos parados nas ruas da cidade, muitos veículos que não estão servindo para nada, não estão prestando para nada, né? Os donos. Acredito que até já foram notificados, mas não tomam partido de resolver o problema. Fica lá na porta da casa, não dá baixa no documento, sei lá por que motivo, né? Vendo pro ferro velho, esse desgrama, né? Em vez de ficar na rua, né? Ou dá pro ferro velho, né? Mas fica aí, no meio da rua, enfeiando a cidade, ocupando vaga, ocupando espaço, enfim, juntando dengue, enfim, né? Não adianta. 300 carros, cara, é bastante, né? Então a prefeitura conseguiu agora um espaço, né, e deverá colocar em funcionamento esse espaço até o mês que vem, que seria o novo pátio de recolhas e apreensão de veículos, estrutura que permitirá iniciar a retirada de cerca de 300 veículos atualmente abandonados nas vias públicas do município. Então tá aqui, ó, lá. A medida representa o que eu falei, ó. Avanço na organização urbana, liberação de vagas de estacionamento, melhora a circulação de veículos e pedestres,
0: reduzindo problemas relacionados a acúmulo de lixo, água parada, proliferação de insetos e animais, tá? Então agora vai ficar num lugar específico, não sei porque também, né, nesse local, acho que também a água vai ficar parada, enfim, né? E é no Jardim Virgínia, né? Tentei achar, procurar, andei uma volta no bairro ontem, ou anteontem, acho que anteontem, para ver se a gente conseguia achar onde que é a localização desse terreno, não achei. Mas depois eu vou procurar certinho para estar comentando com vocês. Então a lei já existe e agora os proprietários já foram notificados. Então não tomou decisão, não fez nada, vai para o pátio depois para tirar de lá. Eu acho que é outro problema, tá bom? Vamos lá, quem mais tem aqui? Ah, tem de ser impressa do JI Dia dos Pais, tá, gente? Sexta-feira, dia 7. Então já é sexta agora. É aqui, dia 8, dia 9 é Dia dos Pais, né? Então se você quiser participar, se você quiser se associar à edição impressa do JI, Dia dos Pais, né? Contata lá o pessoal de jornalismo comercial do Jornal Tatiba Diário, né? 4524-0507, né? Vai na rua, outro fica na rua Quintino Bocaiúva, para quem não sabe, né? O jornal fica na rua Quintino Bocaiúva, 373. Procura a Marli, a Isabelle ou a Odete para você fazer parte do jornal impresso aí, que vai ser veiculado no próximo dia 7, então, portanto, sexta-feira agora, sexta-feira desse final de semana, tá? Então, aqui também está falando, dando destaque à prova de fraldinhas, deixa eu tirar isso aqui, peraí. Ô, Jesus! Prova de fraldinhas, o pátio... Itatiba terá 66 equipes... aqui da nossa cidade, deixa eu ver. Ah, tem várias, são quatro divisões, hein, gente? Quatro divisões, muito legal. Até a terceira divisão são equipes que já disputaram a competição, pelo jeito. Então, a Bandeirantes voltou, mas voltou na quarta divisão também. Mas aqui na quarta divisão são equipes novas aí que também querem participar. Ó. Seu Moa, nosso querido Miguel, grande abraço. New Racing, Lazio, Galito Futebol Clube, Válvula de Escape, que é lá do Operários, o Esporte Clube Coque, o Crispim, o 13 Futebol Clube, Alpes, Bahia City, o Ratatá, o Resenha, o Arizona, o... como é que é? Esculachados, Fiorentina, Aras Três Rios, os Barões, os Gramados e o São Domingos. São equipes novas que vão estar participando do Campeonato Amador desse ano. Legal, cara, show de bola. Entendeu? Aí, que comece os jogos, né? E, enfim. Bom, então, eu estava falando para a gente já ir para a nossa região, eu estava falando para vocês que a gente participou aí, o Marcos também teve a participação, né? A Odete foi na caminhada, né? Eu fui na corrida, que é a primeira corrida e caminhada do cooperativismo, né? Uma iniciativa do Sicoobi, Banco Sicoobi, e também da Unimed, né? Aqui da nossa cidade. Então a prova ocorreu lá na pista de atletismo, no parque, ao entorno, né, do parque Luiz da Torre, né? Naquela área ali, 6 quilômetros, então teve bastante gente, bem bacana, assim, bem legal mesmo, assim, o clima da corrida é muito bacana, né, cara, é saúde pura, é assim, é vitalidade, é um clima, um ambiente muito gostoso de estar. Se você vai numa corrida antes da corrida e vê o pessoal que tá lá, mesmo você fala, ah, eu não vou correr nunca, aí você até se anima, cara, porque você quer participar daquilo, que é um negócio assim, um ambiente muito bacana. Então, parabéns aos organizadores, parabéns aí, né, o pessoal da Uhu Eventos, que fez a parte técnica da corrida, né? Então, parabéns pela iniciativa. Então, tanto a Sicoobi, o Marcão, Inácio, que é o gerente da agência, grande abraço para o Marcão, também é patrocinador do nosso podcast, né, Itatiba Pode Mais, e também o pessoal da Unimed Itatiba, tá? Falando em podcast, gente, deixa eu lembrá-los que hoje temos podcast, tá? Galera, não vamos deixar de ter o podcast hoje. Os convidados, hoje a gente vai cair na água, apesar do frio, tá, galera? Hoje os convidados são do ramo da natação, mais que vitoriosos. Eles são mega campeões, aqui em nossa cidade. Há muitos anos representa Itatiba e muito bem em todas as competições que vão, jogos regionais, jogos abertos. É, muita gente foi revelada na natação através do trabalho do professor e técnico o Eduardo Perrone, que vai estar conosco, né, para explicar, para falar da natação, do projeto Primeiras Braçadas, que é um projeto de natação inclusiva. Então, o Eduardo Perrone faz tempo que é uma pessoa que eu quero convidar, porque a gente sabe da seriedade do trabalho dele, do filho dele, Breno, né? Mas é, o Eduardo, assim, é um ícone da nossa natação. Muita gente boa passou nas mãos deles, inclusive, né, o nosso querido prefeito, Tomás Capeleto, e o irmão dele, o Thales Capeleto. E o Thales Capeleto, segundo consta, eu fiquei sabendo agora nos Jogos Regionais, que ele é o maior medalhista de Itatiba em todos os tempos, aí, dentre todos os esportes. Foi o cara que mais trouxe medalhas em Jogos Regionais, eu acredito até em Jogos Abertos, para Itatiba, entre todos os esportes, é o Thales Capeleto. E ele também vai estar conosco, e ele é da natação, né? É, ele também vai estar conosco aí. É, eu lembro quando os dois disputavam, rapaz. É, sempre estavam juntos, tanto o Tomás quanto o Thales, né? É, e até o próprio prefeito fala que o Thales era melhor que ele mesmo. Entendeu? E a gente vai trazer, então, para contar essa história da nossa natação, né, o professor e coordenador da equipe Itatibense, da seleção Itatibense de natação, o professor Eduardo Perrone, e o maior medalhista de Itatiba, dentre todos os esportes competitivos e individuais, o Thales Capeleto, né, que vai estar conosco a partir das 19 horas hoje no podcast Itatiba Pode Mais Sempre. 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Beleza? Então tá aqui, tem o caderno especial domingo, muita coisa, muita informação, legal. Tem o Repórter 77 também. O Jornal da Tribo Diário já está no ar aí, tá? Vamos para nossa região, deixa eu ver quem mais chegou. Chegou bastante gente depois que eu falei aqui. Olha aqui, ó. Pera aí, calma. Marta, nossa, muito, graças a Deus, chegou muita gente. Opa, depois do Rogério Pereira, olha quem deu as caras aqui. Antônio Carlos, grande Antônio Carlos, bom dia, vamos começar mais um mês com muita alegria, valeu meu querido. Bom dia corintiano, Gerson, Jardim, grande Gerson, nós sofre meu filho. A nossa querida Marta Pereira, direto lá da Cidade de Fama. O Murilo Rodrigues, sua gente, bom dia. A Carlica já acordou, bom dia. Angelão, grande abraço, corintiano, sofredor. Hoje minha filha Juliana está completando mais um ano de vida. Parabéns para a Juliana. É assim como o Sebastião, não, hoje é o João Mineiro, né? Aniversariante do dia. Então, Juliana, parabéns, que Deus abençoe com muita saúde, paz, prosperidade. Dando saúde e paz, o resto você corre atrás, tá bom, Ju? Feliz aniversário aí, em meu nome, em nome do Anderson Pancoto, do Bom Dia CN e todo o pessoal, a família Central de Rádio Notícias, tá? Angelão, bom dia, forte abraço, vai Corinthians. Marcos Virtuoso também com a gente. Começou as eleições, propagandas, vamos que vamos. O bom de Itatiba já ter um candidato a deputado federal, muito bem. Deixa eu ver, Marcos Virtuoso. Bugim, forte abraço, bom dia. Nelson, você poderia dizer se a prefeitura pode construir estacionamento para beneficiar alguém em específico? Ah, não sei dizer para você, meu querido. Não sei falar isso para você, não. Eu acredito que não, né? Mas eu não sei em que sentido você fala. Se depois quiser mandar, a gente pode até averiguar, tá bom? Paulão Xerife, um grande abraço. Márcio, meu xará, bom dia, segue o líder. Bom dia, Marcião. Deixa eu ver quem mais aqui. O Coda, o Moacir do Carmo. Grande abraço. E o Marcão Rodrigues também. Se o Corinthians jogou com titulares, como deve ser o time reserva, né? Deus me livre. Corinthians é azim curvo. Bom, vamos seguindo, que a gente tem que ir embora já já. Deixa eu ver se tem alguma manchete interessante aqui pra gente relatar. Jovem morre em acidente de carro na Dom Gabriel. Deixa eu ver. Motociclista morre ao bater na traseira de Corsa na João Cerezer. Que horrível, hein? GM captura procurado. Gente, de onde aí? Procurado lá no Champirra. Deixa eu ver. Irmãos são esfaqueados na frente do supermercado em Tupéva. Misericórdia. Motociclista morre após colidir com poste na Avenida Dom Pedro I, acho que escrito isso aí em Jundiaí. Tá osso, hein? Ah, teve o caso lá da Bombril, né, gente? Nossa, o cara lá por causa de bullying não aceitava as brincadeiras, né? Acho que o cara deve ter falado 10 vezes pros negros que não gostava do tipo de brincadeira e continuaram. É, nada que justifique o fato, o ato que ele teve em si. Mas, pô, você podia ter tido senso, pô, o cara não tá gostando, vamos parar. E, a partir do momento que a pessoa não gosta, já não é mais brincadeira, né? Enfim, então, tá aí. Jogos da oitavas de final, que começaram nesse final de semana. Tivemos um sábado, Vasco e Fluminense 0x0. Olha quanto empate. Vasco e Fluminense 0x0, Mirassol e Grêmio 1x1. Atlético Mineiro e Juventude 0x0, Santos e Remo 0x0. Chapecoense e Cruzeiro 0x0. Tá? Então, um jogo não teve ainda, que é na Baixada, se é hoje, 21 horas, Atlético Paranaense e Vitória da Bahia. Tá? Então, teve 8 jogos, 1 não teve, 7. 1 vai ser hoje, não, 7. Né? 5 acabou empatado. E 2 perderam. Meu Corinthians está entre os que perderam. Né? Palmeiras venceu fácil ontem no Bank Park, agora. 3x0 em cima do Fortaleza, vai jogar o jogo de volta aí na quarta-feira, 21h30, lá em Fortaleza, tá? Enche no Castelão, né? E é nós que tomamos uma tunda do Inter de Porto Alegre. Misericórdia, que raiva, meu Deus do céu. 2x0 pro Inter, jogo de volta na quinta-feira aqui na Neoquímica Arena. Vai ter que ganhar essa vaga porque é contra o Inter, não aguento. Outra coisa, o Corinthians fazia 5 jogos que não perdia. E o Inter de Porto Alegre fazia 5 jogos que não ganhava. Pô, né? Acabar, vai ser um campeão isso aí. Ai, senhor de amado. Bom, lembrando que hoje ainda temos aí, acompanha a nossa programação, tá top, hein, gente? Tem o Jornal da Sete chegando agora, tem o Anderson Pancotto e o Valdir Dias com A Hora é Nossa, Beto Dias, Panorama Esportivo, tem o Jornal do Meio Dia com a Eva Franca e Adila Marletim, tem aí, deixa eu ver quem mais, Valdir Dias volta às 2 horas da tarde com Samba na CRN, vem Roberto Carlos às 3, às 4 tem Dani Dalcin Benedetti, e o seu maravilhoso papo cabeça, muito legal. E às 17 horas chega ela, a nossa querida Débora Gianni, com Saiba Mais, programa em parceria com a ICITA, tá? Eu só quero, assim também aqui, né, antes a gente já estamos indo embora, mas notificar, né, falecimento da Dona Leonor, rapaz, eu não tenho o sobrenome dela aqui, não vi o convite ainda, a Dona Leonor é mãe da Maria Valéria Guedes Egídio, que é a minha cunhada, né, é sogra do meu irmão. Dona Leonorzinha, como eu chamava ela, né? Leonorzinha, faleceu ontem. Ela estava internada, né? Faleceu ontem. E hoje a velório é a partir das 9 da manhã e o enterro será às 13 horas, né? Então ela deixa os dois filhos, né? A Maria Valéria, que é minha cunhada, e o Vladimir Guedes, né? Também filho, né? Meu irmão, que é genro, né? Enfim, e mais família, demais parentes aí. Então a gente lamenta o falecimento da Dona Leonor, tenho certeza que ela está em bom lugar, para uma pessoa assim sensacional, tive o prazer e o privilégio de conhecê-la, né? Então assim, uma pessoa fantástica, uma pessoa super do bem, que Deus a tenha em bom lugar aí, que conforta o coração da minha querida Maria Valéria, Mary Vereli, como eu falo, e do Vladimir também, do meu irmão, e a todos os familiares e amigos aí, tá? Então eu só queria deixar registrado o falecimento da Dona Leonor. 6h55, Jornal da Sete está chegando. Eva Franco e Mané Roberto já estão a postos e a gente volta amanhã, se Deus quiser, no Bom Dia CRN. E hoje à noite, não esqueça que tem podcast Tatiba Pode Mais sempre. O Eduardo Perrone, técnico de natação, e Thales Capeleto, o maior nome entre os medalhistas de Itatiba, estará hoje ao vivo no podcast. Forte abraço a todos, fiquem com Deus, vai daí, Anderson. Galera, obrigado pela parceria, obrigado pelo companheirismo. Assistam a gente à noite.
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17: 7h04.
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Bom dia, estamos iniciando o Jornal das Sete, edição desta segunda-feira. Hoje é dia 3 de agosto de 2026, 215 dias do ano. A partir de agora, você fica por dentro das principais notícias de Itatiba, da região, do país e do mundo. Apresentação de Eva Franco, comentários de Mané Roberto, direção-geral de Nivaldo Luiz. Trabalhos técnicos de Anderson Pancotto. De acordo com a previsão do Climatempo, o dia segue com tempo bom. Neste momento a temperatura é de 14 graus, a máxima para hoje deve chegar aos 27. Umidade relativa do ar, 82%.

0: Público 50 mais começam hoje no CCI. ESF do Jardim Nações passa a atender na Clínica da Família a partir desta segunda. Agosto abre a programação da Semana do Bebê em Itatiba. Novo pátio abre caminho para a retirada de 300 veículos abandonados em Itatiba. Impostômetro, Itatiba arrecada 108 milhões de reais até julho. Essas e outras notícias você confere agora.
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0: 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Informações da Copa do Brasil, Jean Costa traz aí as rodadas com os gols depois do jejum. Inter e Palmeiras abrem vantagem.
2: Após um sábado de 3 jogos sem gols e pouca criatividade das equipes, o domingo de oitavas de final da Copa do Brasil enfim teve tentos para serem comemorados por parte das torcidas envolvidas. Para quem torce pelo Palmeiras, foi praticamente uma chuva de gols. O 3-0 para o Verdão diante do Fortaleza praticamente selou a classificação alviverde para a próxima fase. Destaque para Maurício, John Arias e Flaco Lopes, que marcaram no duelo mais uma vez na retomada pós-Copa. Na coletiva de imprensa, o técnico Abel Ferreira elogiou o desempenho dos atletas e destacou o equilíbrio da equipe, além da força do elenco para se impor diante do rival.
3: E agora é a mesma coisa. Temos jogadores com características diferentes e nós temos de ter sempre a equipa equilibrada. E uma forma que eu tenho de equilibrar a equipa, não só pensando naquilo que é o aspecto ofensivo, mas eu tenho que pensar também naquilo que é o aspecto defensivo. Na minha opinião, e aceito quem pensa o contrário, uma equipa jogando com 3 jogadores por trás, sejam 3 zagueiros, seja 2 zagueiros ou um volante, ou seja, 2 zagueiros e um volante hoje à direita, é uma equipa que pode ser muito ofensiva. Muito ofensiva. É assim que eu vejo o futebol.
2: Entre os demais duelos, destaque para Mirassol e Grêmio, que terminou com um empate entre as duas equipes na casa do time paulista, mas com gols, 1-1. Foi a primeira vez na história em que um confronto entre os clubes não terminou com vitória do Mirassol. No principal jogo da noite, Internacional e Corinthians se enfrentaram no estádio Beira-Rio e o Colorado levou a melhor com vitória por 2-0. O técnico Paulo Pezzolano ressaltou o resultado e o alívio após uma sequência de derrotas e de 5 jogos sem vencer.
4: Hoje contra o Corinthians, pudimos conseguir os 3 pontos, digamos, o primeiro jogo. Sim, esta pequena diferença para o próximo jogo e nada. Depois, jogo a jogo, ir ao próximo jogo lá. Va a ser un juego muy sufrido, sabemos la cualidad que le tiene y nos tenemos que ir muy confiantes que podemos y muy aplicados en lo que tenemos que hacer.
2: A Chapecoense recebeu o Cruzeiro e o confronto foi o quarto desta fase da competição que terminou sem gols. A Raposa ainda teve um gol anulado na partida. Atlético Paranaense e Vitória se enfrentam nesta segunda-feira às 9 da noite na Arena da Baixada. Agência Rádio Web com informações da Copa do Brasil, Jean Costa.
5: Do Brasil, que teve início no sábado, coincidentemente 3 jogos que acabaram terminando empatados em 0-0. O Atlético de Minas Gerais e o Juventude, o Santos e o Remo na Vila Belmiro e também o Vasco e Fluminense no Maracanã 0-0. E agora eles voltam a se enfrentar amanhã, né? E o Atlético vai a Caxias do Sul enfrentar o Juventude. O Santos viaja até Belém do Pará para jogar contra o Grêmio E

0: Fluminense e Vasco vão jogar no Rio de Janeiro, né? Então foram três Oxo. Oxo é 0-0. Ontem o Mirassol até saiu na frente, mas o Grêmio conseguiu empatar. Então Mirassol e Grêmio 1-1. Também um outro jogo de empate em 0-0 foi lá em Chapecó. Vocês ouviram aí que teve um gol anulado. E a Chapecoense e o Cruzeiro, o Cruzeiro teve um gol anulado, foi 0-0. E tivemos também ontem duas partidas importantíssimas. O Corinthians perdeu para o Internacional, né? O Corinthians vem defendendo o título, vem sendo figurante entre as melhores equipes na última temporada, só que ontem, né, perdeu por 2-0. Agora, o jogo de volta vai ser aqui na Neoquímica, mas 2-0, o Corinthians tem que vencer por 3-0, né, para continuar na Copa do Brasil. E também o Palmeiras venceu o Fortaleza e encaminhou a classificação. Diga-se de passagem, é um primeiro tempo horrível do Palmeiras, que não se acertava em campo. Eu não entendo, seja lá do time que for, como não consegue, jogador profissional que só faz isso, né, não consegue dar um passe de 1,5 metro, 2 metros, né? Ele erra o passe, né? Então foi realmente vergonhoso. E depois o Palmeiras melhorou, o Maurício marcou um gol, o João Arias marcou um e o Flaco Lopes, que entrou no fim, também marcou. Então o Palmeiras venceu o Fortaleza por 3-0. E destaque para o Carlos Miguel, né? Que fez duas grandes defesas aí que impediram o Palmeiras de ser vazado. Porque no caso aqui, se o Fortaleza marca um gol, sabe, era 3-1, melhorariam as condições para o retorno, né? E com isso o Palmeiras sai com vantagem. E o jogo vai ser em Cuiabá, acho que foi vendido a partida para ser jogada em Cuiabá. Então o Palmeiras volta a enfrentar. Hoje, ainda pela Copa do Brasil, nós vamos ter lá em Curitiba Atlético Paranaense e Vitória.
1: Futebol feminino. Brasileirão tem goleada santista e novo líder provisório. Informação de Jean Costa.
2: O domingo de Campeonato Brasileiro Feminino foi marcado por muitos gols. Destaque para a goleada santista por 4-0 contra o Juventude em Santos. Duelo que também foi acompanhado pelo confronto entre Palmeiras e Internacional durante o final da tarde, com vitória palmeirense por 2-1 em um duelo bastante equilibrado. A rodada terminou no domingo com vitória por 1-0 da Ferroviária contra o Bahia, que manteve sua invencibilidade durante a competição. No sábado, o Cruzeiro goleou o Botafogo por 4-0, enquanto o Fluminense recebeu o Bragantino e venceu por 2-1. Já o tricolor gaúcho, o Grêmio venceu o América Mineiro por 1-0, enquanto o Misto e o Atlético Mineiro empataram em 0-0. Rodada que ainda teve no sábado a derrota do Vitória em casa para o temporariamente líder São Paulo, que venceu o duelo por 3-1. O fechamento da rodada será nesta segunda-feira entre Flamengo e o vice-líder, por enquanto, Corinthians. Se vencer o rubro-negro no Rio, as gurias do Timão reassumem a liderança do Brasileirão. Com informações do futebol feminino para a agência Rádio Web, Jean Costa.
0: Informações do futebol brasileirão feminino: Santos goleou Juventude por 4-0. Nós tivemos também lá em Araraquara, a Ferroviária bateu o Bahia por 1-0 e ampliou a série invicta no Brasileiro Feminino. E também no Brasileiro Feminino, o Palmeiras decidiu no segundo tempo e venceu o Inter por 2-1. E também o Vitória ganhou do Misto, né? A Vitória marcou no fim. E busca o empate, quer dizer, Vitória não venceu, Vitória empatou, né, no fim com o Misto no Campeonato Brasileiro.
1: 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A seguir, vamos falar do Itatibão 2026, que terá 66 equipes participantes.
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1: 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A Secretaria de Esportes da Prefeitura de Itatiba está finalizando os preparativos para mais uma edição do Campeonato Amador de Futebol, o tradicional Itatibão, que em 2026 reunirá 66 equipes distribuídas em 4 divisões e mobilizará quase 2 mil participantes diretos entre atletas e dirigentes. Considerado um dos maiores eventos esportivos do município, o campeonato chega com regulamento atualizado, reforço nas medidas de combate à violência e expectativa de promover mais uma temporada marcada pelo equilíbrio técnico, organização e grande participação de público.
0: O Itatibão 2026 tem 66 equipes, né? Então são quase 2 mil participantes nessa patrocínio, né, comando da Secretaria de Esporte da Prefeitura do município de Itatiba, e vai ter um regulamento bem mais moderno, né, nessa edição, que vão buscar tornar a comissão mais transparente e oferecer maior segurança jurídica nas decisões tomadas durante todo o campeonato. Então nós vamos ter aqui um certame, como disseram, 66 equipes, que vão ser divididas entre primeira, segunda, terceira e quarta divisão. Então tá aí o Campeonato Amador de Futebol. Nós sempre fazemos questão de falar que é um Campeonato Amador de Futebol, que é promovido pela Secretaria de Esportes, que antigamente o Campeonato Amador tinha a promoção da Liga Itatibense de Futebol. E os jogadores eram federados, ou seja, a inscrição era feita na Federação Paulista e, por isso, o campeão né, do Campeonato Amador da cidade, disputava o Campeonato Amador do interior. Não é o que acontece agora, mas em contraposição, nós temos aqui a participação da grande maioria dos bairros de Itatiba, né, que tem aí os seus as suas equipes representantes, e é bom até que as torcidas, né, compareçam e prestigiem as suas equipes.
1: Handball. Itatiba Esporte Clube PMI vence Caldense em Campinas.
0: Nós tivemos mais uma partida do nosso handball no último sábado. Interessante, né, que o jogo entre Itatiba PMI, né, que é a Prefeitura Municipal, e a Caldense, foi realizado em Campinas. E nós conversamos com o Thiago Casseleto, que é um dos jogadores. Ele nos repassou que essa partida faz parte da Liesp, é da Liga do Estado de São Paulo. Mas aí talvez o ouvinte pergunte, mas por que a Caldense, que é Minas Gerais, disputa? Eles abriram essa oportunidade, né, e são vários os certames que Poços de Caldas tem participado com a sua equipe de handball. Né? Nós tivemos o destaque da partida, que foi o Alexandre, e o Itatiba continua invicto. A equipe do Itatiba continua invicta no certame, portanto, vencendo a Caldense em Campinas no sábado por 30 a 25.
1: A tradicional prova de fraldinhas JI já tem data marcada para voltar a reunir centenas de crianças e suas famílias em uma grande festa do esporte. A 29ª edição do evento será realizada dia 20 de setembro de 2026, na pista de atletismo do Parque Ferraz Costa, mantendo uma tradição que há quase 3 décadas incentiva a prática esportiva entre os pequenos e proporciona uma manhã de integração, lazer e diversão. As inscrições são gratuitas e podem ser feitas até 24 de agosto, por meio de formulário online disponibilizado pela organização. A competição é voltada para crianças de 3 a 12 anos, que serão divididas por categorias de idade, para participar das provas em um ambiente preparado especialmente para receber os atletas mirins e seus familiares.
0: Acho que a prova de fraldinha está marcada para 20 de setembro, mas as inscrições já vão ser abertas, né, a partir agora do mês de agosto. E vocês ouviram bem? Incentivo, né? Crianças de 3 a 12 anos. Né? A coisa mais maravilhosa que tem, né? E eu acredito que no Brasil é a única prova que tem. Eu sei que temos por prática que a São Silvestrinha começa com 4 anos, mas a prova de fraldinhas, que tem a extraordinária colaboração, organização, né, da Secretaria Municipal de Esportes, comandada pelo professor Marcelo Cirilo, que tem total apoio da Secretaria de Educação, da participação das nossas escolas e também não só as escolas do ensino fundamental aqui, oficial, né, que é da cidade, mas também das escolas particulares. Então você vê lá as criancinhas de 3, 4, 5 anos correndo, é a coisa mais gostosa do mundo, né? Eu acho que, vamos ver se até lá, até setembro, daria para a prefeitura dar um jeito e fazer com que nós tivéssemos. Nós estamos lutando muito para construir uma arquibancada. Não precisa fazer uma baita de uma arquibancada, mas uma arquibancada natural ali na pista, porque a corrida fica justamente daquele lado onde nós temos o barranco lá, onde nós temos aí no Parque Ferraz Costa as canchas de malha, as canchas de vôlei de praia. Então, ali realmente são as corridas. Então, você, né, percebe que a alegria das famílias, do pai, do avô, todos que vão lá, os padrinhos, os tios, né, assistir, né, todas as corridas. E é claro que vai até 12 anos, né? E 12 anos já eles já correm mais, já tem uma forma melhor de correr. Até, os pais até treinam. Mas você assistir corridas lá das criancinhas de 3, 4, 5, 6, 7 anos de idade é realmente espetacular. Então, 20 de setembro, né, 29ª, vejam os senhores, que são 29 anos da realização da prova de fraldinhas.
1: Aconteceu ontem no Parque Luiz Latorre a primeira corrida e caminhada do cooperativismo, promovida pela Unimed, os Bandeirantes e pelo Sicoob Unicentro BR. A equipe de jornalismo da Rádio CRN acompanhou o evento e a repórter Edilamar Dedim conversou com organizadores e participantes. Ela ouviu o Dr. Alexandre Redondano, presidente da Unimed Bandeirantes.
2: Doutor Alexandre, presidente da Unimed, para falar um pouquinho sobre a importância desse evento para Itatiba.
3: É um prazer estar aqui. Como a gente comentou aqui, num dia bacana e bonito desse aqui, foi muito legal. Consegui reunir uma boa parte da população aqui, muita gente jovem, bonita, correndo, né? E levando a mensagem, né, da saúde, né? Da movimentação do corpo, da atividade física como um fator fundamental para a saúde de todos, né? E a Unimed dos Bandeirantes teve o prazer de estar junto com o Sicoobi, né? Levando o nome do cooperativismo, que é uma corrente sociológica quase que a gente apoia muito e que faz parte da nossa vida. Então foi muito bacana e um prazer estar aqui mesmo.
2: E a gente espera que tenham outros eventos como esse para mobilizar a saúde, a população, da importância da saúde, né?
3: Não, com
2: e
3: certeza.
2: Juntos somos mais, né?
3: Com certeza. A união faz a força.
2: Exatamente.
3: Exatamente. E o cooperativismo prega muito isso. Prega realmente a ação social em parcerias fortes, é o que a gente acredita. E a atividade física como um mote essencial realmente para a saúde de todos.
1: Edilamar Dedim ouviu também o Marcos Antônio Inácio, gerente-geral da Sicoobi.
2: Marcos Antônio da Sicoobi, sobre a importância desse evento para as pessoas e para Itatiba.
3: Esse é o nosso primeiro evento, né? Que isso é bom para a saúde, para a pessoa, para o cooperativismo, que é uma rede hoje que está crescendo, né? E para nós, para a nossa cidade, para nós do Sicoobi Unicentro, isso é uma importância, a gente estar presente na comunidade, com a saúde em dia, a saúde muito bem, né? Sem alguma coisa a mais, né? Isso para nós é muito importante.
2: Primeira de muitas.
3: Primeira de muitas e muitas.
0: Aí de Labar conversou então aí com o Marcos, né? Você ouviu aí o representante do Sicoobi. E tivemos também o doutor Alexandre Redondano, que é presidente da Unimed, o palmeirense doutor Alexandre, né? Falando aqui nessa promoção, eu acho muito bacana. E aquilo que a gente tem cobrado de muitas grandes empresas de Itatiba, que viram as costas para a cidade. Então a Unimed tem sua sede aqui, estão participando aí nessa promoção bacana, né? Ontem nós chegamos lá, né? Como nós fazemos programa domingo das 8 às 10, não deu para ir ver a participação. Então chegamos lá no Parque Luiz da Torre pela manhã, né? Mas já estavam desmontando toda a estrutura que foi colocada lá. Então, parabéns à Unimed e os Bandeirantes, né? Parabéns a Sicoobi, o Marcos aí, que também falou desse cooperativismo, dessa integração com a comunidade. Isso é por demais importante, né? Que grandes empresas, ou sejam aí no caso aqui o Sicoobi, que tem a sua a agência bancária, que é justamente uma cooperativa, o Unimed e os Bandeirantes também uma cooperativa, então muita gente participando, foi lá, teve duas fases, né? A caminhada e depois a corrida, né, que movimentou muito a gente. Por isso nós estamos parabenizando aqui, né, pela organização da questão do cooperativismo, a direção da Unimed e os Bandeirantes e também da agência Sicoobi, a agência Sicoobi que fica ali na subida da Expedicionários Brasileiros.
1: O podcast Itatiba Pode Mais apresenta hoje, às 19 horas, uma edição dedicada ao esporte com foco na natação. O programa recebe o professor Eduardo Perrone, técnico de natação, e o nadador Thales Capeleto para um bate-papo sobre a modalidade. Durante a entrevista, os convidados abordam temas como a trajetória no esporte, principais conquistas, projetos desenvolvidos e a importância da natação na formação de atletas e na promoção da qualidade de vida. A apresentação é de Márcio Egídio, com transmissão pela Rádio CRN Itatiba no YouTube, também aqui pelos 1420 kHz. 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
0: Olha, hoje à noite, então, né, nós vamos ter aí a participação do Thales Capelletti de Oliveira, que é irmão do prefeito Tomás, e o Thales que se destaca aqui, Itatiba, na natação, como o maior medalhista que nós temos aqui. E também, né, a participação que nós vamos ter do professor Eduardo Perrone, né, que falou em natação. A gente está sempre falando do professor Eduardo aqui, desde a garotada da PAN, né, as crianças que começam a natação que é muito importante, né, para a formação física das pessoas e também, evidentemente, das disputas, né, que Itatiba tem participado através da PAN, de vários campeonatos aí pelo interior. Então vai ser uma oportunidade de você assistir, né, que você pode assistir pelo YouTube Itatiba Pode Mais, ou aqui ouvir pela CRN, a Central de Rádio e Notícias, hoje à noite, a partir das 19 horas.
1: 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A seguir, vamos falar da previsão do tempo.
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0: 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Agora tem previsão do tempo. Agosto começa com tempo quente e seco no Sudeste. Informação de Maria Clara Sasaki.
1: A semana promete tempo firme no sudeste do Brasil. As áreas de instabilidade que estão na região sul do país, no máximo, alcançam áreas de divisa entre o Paraná e o estado de São Paulo, até podendo chegar ali no litoral sul do estado de São Paulo. Mas, no geral, o sudeste será marcado por temperaturas bastante elevadas e tempo muito seco. Atenção para os baixos índices de umidade relativa do ar, principalmente centro-oeste paulista, Triângulo Mineiro, interior de Minas Gerais, são áreas que podem registrar umidade abaixo de 30% nas horas mais quentes do dia. A temperatura máxima na cidade de São Paulo deve ficar em torno de 28, 29 graus neste comecinho de semana e o calor vai ganhar força até o final aí da sexta-feira, durante também o final de semana. No Rio de Janeiro, a máxima aí neste começo de semana pode ficar perto de 30, 33 graus. Belo Horizonte também devemos ter temperaturas elevadas, com máximas passando de 27 graus neste comecinho de semana. Atenção também para cidades do interior com alto risco para queimadas, norte do estado de Minas, Triângulo Mineiro e norte do estado de São Paulo. Essa condição de tempo mais seco acaba favorecendo a ocorrência de focos de incêndio. Maria Clara Sasaki, da Tempo Ok Meteorologia, em parceria com a agência Rádio Web.
2: Como diz a melodia cantada por Chitãozinho Chororó, né? No calor, a terra tombada no calor do mês de agosto. Então, estamos aí. Hoje os termômetros aqui, não só Itatiba como na nossa região, vão chegar a um máximo de 26 graus. Então o tempo está aberto, o sol com... Tem nuvens, mas tem mais sol. Poderemos ter períodos de céu nublado. O vento é de 5 km por hora nessa segunda-feira e, como diz a Sasaki, né, vai continuar na terça, na quarta e naquela base, né? Inclusive na quarta-feira os termômetros vão subir mais ainda. Amanhã, que é terça, vai para a máxima de 25 graus. Na quarta-feira vai para 27 graus. Lembrando que nós estamos no mês de agosto, nós estamos aqui no período de inverno, né? Mas um inverno um pouco diferenciado. Vocês viram falar que está propenso principalmente a queimadas e incêndios, mas vamos bater na madeira. Há dias atrás passei na Dom Pedro I e vi assim, algumas fumaças, assim, mas não era aquilo que a gente vê na televisão hoje, o que está acontecendo lá na Espanha, em Portugal, na França. Pelo amor de Deus, né? O calor lá está ultrapassando a tudo quanto é altíssimas temperaturas, né? E todos aqueles incêndios. A gente espera, então, que pelo menos aqui não tenhamos aqui, porque quando tem às vezes os agricultores fazem as suas queimadas, tem que fazer o acero, né, para que isso não extrapole e saia por aí, né, pegando fogo em tudo, né? Então a gente está torcendo para isso. Então lembrando que sem chuvas aqui no Sudeste, o que tem, né, os nossos irmãos gaúchos que estão sofrendo bastante lá no Sul, essa chuva que chega a subir um pouco até Santa Catarina, até o Paraná e vem muito pouco aqui para o estado de São Paulo.
0: Segunda-feira marca o início de uma nova fase no atendimento à saúde dos moradores do Jardim das Nações e região. A Estratégia de Saúde da Família, ESF, Júlio Romanin, passa a funcionar nas instalações da Unidade Avançada de Saúde, Clínica da Família, localizada na Avenida Vicente Catalani, 2025, concentrando os atendimentos em uma estrutura mais moderna e preparada para ampliar a oferta de serviços à população. A mudança faz parte da reorganização da rede municipal de saúde promovida pela Prefeitura de Itatiba por meio da Secretaria de Saúde.
2: Então está aqui a Prefeitura alterando, né, e puxando mais aqui para a Avenida Vicente Catalano, né, que serve toda aquela região ali, e por isso que está aqui o nosso aviso aqui para o pessoal, não só do Jardim das Nações, mas com toda a região aí do Terra Nova, Getúlio Luizão, do Hernando Crispim. Então, é a Unidade Avançada da Saúde, fica na Avenida Vicente Catalano, 2025. E ali vai ser a concentração dos atendimentos que pode oferecer uma estrutura bem maior a toda a população daquela região.
0: Agosto começa com um importante convite à reflexão e ao fortalecimento das políticas públicas voltadas às crianças. A Semana do Bebê e a Semana Mundial do Aleitamento Materno. Em Itatiba, a programação é coordenada pelo Comitê Gestor Municipal Intersetorial pela Primeira Infância, formado por equipes multidisciplinares da Prefeitura, em parceria com diversas secretarias municipais, reunindo ações que destacam a importância dos cuidados desde a gestação até os 6 anos de idade. A abertura regional acontece nesta terça-feira, dia 4, em Jarinu, promovida pelo Comitê Regional da Primeira Infância de Jundiaí, que reúne representantes de diversas cidades, entre os quais Itatiba. O encontro reforça o compromisso das cidades com políticas públicas voltadas ao início da vida.
2: Durante a Semana do Bebê, vão ser realizadas diferentes atividades para conscientizar a população, ouçam bem, sobre a importância do desenvolvimento infantil, principalmente nos primeiros anos de vida. Entre os destaques tem a palestra Assimetrias Cranianas nos Bebês, o nome está aqui meio difícil, mas é muito importante, vai ser ministrada pelo osteopata Dr. Fernando Carvalho, no dia 10 de agosto. Mas nós vamos ter aqui uma movimentação, as primeiras ações, né? Inclusive nessa segunda-feira, hoje na ESF Santa Cruz, né? Na avaliação de crescimento, desenvolvimento de peso, né? Das crianças, da vacinação infantil, a importância, gente, da vacinação, né? Principalmente que começa aí com os bebês e as crianças, e vai até 6 meses de idade. Então, é a programação aqui da Semana do Bebê que está reforçando principalmente as ações que são voltadas à primeira infância. E se a criança tiver, for preparada para isso, a saúde, evidentemente, como jovem, como adulto e até como idoso, a sua saúde vai ser sempre melhor.
0: As novas turmas de dança do Centro de Convivência do Idoso, CCI, unidade do Fundo Social de Solidariedade da Prefeitura de Itatiba, começam hoje. Voltadas para pessoas com 50 anos ou mais, as atividades acontecem no próprio CCI e ainda estão com inscrições abertas para novos participantes. A iniciativa oferece mais uma oportunidade para quem deseja adotar uma rotina mais ativa, cuidar da saúde e fortalecer o convívio social por meio da prática da dança.
2: Então vocês ouviram bem, aulas de dança ao público de 50 a mais. 50 a mais que hoje está aparecendo. Antigamente, 50, pessoa de 50 anos era véia. Eu falo véia de propósito, viu? Hoje não, está aí a oportunidade. E são algumas coisas, né, que antigamente se dançava muito mais, né, e estava fazendo exercício, né, é claro que muitos namoros, muitos noivados começaram em danças, né, mas as aulas aqui para esse público são muito importantes, porque como nós dissemos, quando crianças, nós não tínhamos tanta facilidade assim para brincar, mas quando a gente estava brincando de pega-pega, de esconde-esconde, estava fazendo exercício. De jogar bola, então, nem se fala. Então tá aí as aulas de dança para esse público de 50, porque nunca é tarde, né, para você fazer essas atividades. Onde é que elas ficam? No Centro de Convivência do Idoso, aqui de Itatiba. Aonde fica? Ah, lá na Travessa Ângelo Perdão, ali no Jardim Vitória, entre o Jardim Vitória, ali próximo à Vila Centenário e também ao Jardim México, né? E qualquer informação aí para sua participação, que tem que ter mais de 50 anos, viu? Ou 50, 55, 60, daí vai em frente. Os telefones 4594 3846, 4538 2258, para obter maiores informações.
0: A Secretaria de Educação de Itatiba prorrogou até o dia 7 de agosto o prazo de matrículas para a Educação de Jovens e Adultos, EJA, no segundo semestre de 2026. As vagas são destinadas a pessoas com 15 anos ou mais que desejam concluir o ensino fundamental do primeiro ao nono ano. As inscrições devem ser feitas diretamente nas unidades participantes mediante a apresentação de RG, comprovante de residência e histórico escolar, quando houver. Quem nunca estudou precisa apresentar apenas os documentos pessoais. Mais informações podem ser obtidas nas escolas participantes ou pelo telefone 3183-0630, ramal 2033.
2: A gente sabe que às vezes a pessoa, né, por dificuldades, às vezes até de trabalho, deixando de estudar. Então, se isso serve para o jovem aí, que é o EJA, que é justamente a educação de jovens e adultos, né, dessa oportunidade. Então, vai agora até sexta-feira a sua inscrição, aproveite. Nunca é tarde para aprender. Então você tá convidado a participar. Você que às vezes teve que parar de estudar lá, retorna, né? Como jovem, se você for jovem, você tem essa oportunidade, né? Basta comparecer. Então é para a conclusão do ensino fundamental, que é do primeiro ao nono ano.
0: Festa beneficente em prol da Rede de Voluntárias de Combate ao Câncer de Itatiba. A Rede de Voluntárias de Combate ao Câncer promove nos dias 15 e 16 de agosto sua tradicional festa beneficente no campo do Palmeirinha. A programação reúne apresentações musicais, festival esportivo, praça de alimentação com diversas opções de comidas e bebidas, além de amplo estacionamento e atrações para toda a família. Mais do que um momento de confraternização, o evento tem um importante objetivo solidário. Toda a renda será destinada a ações desenvolvidas pela entidade em apoio a pacientes em tratamento contra o câncer.
2: No mês de agosto, nós não temos feriado, né? Mas em compensação, nós temos muitas promoções que começaram ontem. Ontem, por exemplo, nós tivemos Romaria e não só para a igreja da Capela de Nossa Senhora do Carmo, como também para a igreja de Santo Antônio, lá no bairro do Mombuca. E ali, né, a continuidade com o funcionamento de barracas, leilão e tudo mais. Isso foi ontem, né, que nós tivemos, tanto no Mombuca como lá no bairro dos Pintos. E agora está se preparando aí para o dia 15 e 16. Então vai ser a festa beneficente por demais importante. Rede de Voluntários de Combate ao Câncer de Itatiba, né? Todas as instituições de Itatiba são importantíssimas. Daí você está sempre apoiando elas que participam, acabaram de participar, muitas delas, na festa de São Pedro, porque elas vivem disso, né? E essa festa beneficente, que está se tornando uma tradição, é lá na Vista Linda, no campo do Palmeirinha. Então, no final de semana, 15 e 16 de agosto, em prol da Rede de Voluntárias de Combate ao Câncer de Itatiba.
0: 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A seguir, novo pátio permitirá a retirada de cerca de 300 veículos abandonados nas ruas de Itatiba.
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4: 8 horas
5: em ponto.
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0: espaço aqui que a prefeitura vai colocar em funcionamento, pátio de recolha e apreensão de veículos, deve entrar em operação até o final de setembro. Né? O JI publicou nesse final de semana a fotografia dos locais que o repasse inicial da notícia que a prefeitura repassou à imprensa não dizia o local. Mas nós conseguimos saber que fica lá no Jardim Virgínia. E nós temos comentado aqui que essa é uma lei municipal, 5.852, de abril de 2006, atualizou a legislação sobre a remoção de veículos abandonados em Itatiba para aperfeiçoar o procedimento de constatação, notificação, remoção, guarda e destinação dos veículos. E agora vai ter aqui que, em princípio, pelo que consta nas informações da prefeitura, é um pátio que vai servir para ali ser alojados cerca de 300 veículos. Bom, tudo bem, você não pode pensar pequeno nos dias de hoje, vão pensar lá, mas será que é isso que nós temos aqui? Tá, tem veículos abandonados? Tem. Eu já vi muitos deles aí. Você passa, daí um dia está ali no mesmo lugar, passa no outro dia, está lá, né? Mas eu acho que é muita coisa. Mas, enfim, a legislação considera abandonado o veículo que permanece estacionado no mesmo local por 15 dias ou mais. Né? Então, você ouviu bem aí como é que funciona? Então, essas ações vão ter procedimento. E para viabilizar esse novo serviço, a prefeitura firmou contrato com vigência de 2 anos com a empresa Norte e Sul Log Transporte Limitada, após pregão eletrônico realizado no mês de maio. E a expectativa é que, com o funcionamento desse novo pátio, a cidade passe a contar com um sistema permanente de fiscalização e retirada de veículos abandonados. Então, é aquele que, às vezes, a pessoa começa a ficar devendo, não paga a prestação do carro, não paga o licenciamento, não tem condições de tocar e acaba abandonando o veículo. Só que isso não pode. Então, agora vai ter, inclusive, vai ter a oportunidade de ser levado, então, lá para esse chamado pátio de recolha e apreensão de veículos. E depois vai ser recolhido. Ah, mas daí como é que faz? Eu não posso ir lá? Eu acho que vai ter que pagar uma taxa de armazenagem, né? Porque se fica lá, não vai ficar de graça. Então, eu acredito que a pessoa, né, que tem esse carro aqui, que foi levado para o pátio, vai ter que pagar alguma taxa para a retirada.
1: A Prefeitura de Itatiba está incentivando os microempreendedores individuais, MEIs do município, a participarem da segunda turma do Programa de Desenvolvimento Empresarial, iniciativa gratuita promovida em parceria com o Sebrae São Paulo. As inscrições já estão abertas e o curso será realizado entre os dias 17 e 20 de agosto, reunindo 4 oficinas práticas voltadas ao fortalecimento da gestão dos pequenos negócios e aumento da competitividade no mercado.
0: Nós sempre falamos que nunca é tarde para aprender, né, e de você melhorar as condições. Então, esse é um programa gratuito do Sebrae, que ele ajuda a atender as principais necessidades que são enfrentadas pelas pequenas, nas microempresas no dia a dia, né? Então, vai ter essa oportunidade. Segundo a analista de negócios do Sebrae, Alessandra Consolini, o foco é proporcionar resultados concretos aos participantes. O objetivo é que os participantes saiam das oficinas não apenas com mais conhecimento, mas também com estratégias e recursos práticos para aumentar o faturamento, melhorar a gestão e tornar seus negócios mais competitivos. Então, vejam, senhores, que é oferecida essa oportunidade aqui, as pequenas empresas, as chamadas MEIs, né, que é microempreendedores individuais. Porque nós temos comentado aqui que, sabe como é que é, o avanço da tecnologia, ele melhora para um lado e piora para o outro. Por exemplo, nós, hoje tem muito comerciante aqui em Itatiba que não está sentindo, né, que uma concorrente que eles têm hoje, que são as chamadas vendas online. Então, hoje tem muita gente que compra online, né, porque acha que o preço...

0: vezes é mais barato, porque acha que realmente o produto chega logo, né? Porque se fosse depender dos Correios, os Correios do Brasil, que é uma empresa estatal que está falida, que só está funcionando para dar emprego, né, para os lulistas da vida, né? Então, daí, você pedisse, através do online, você comprasse um sapato agora, no mês de agosto, quem sabe se até o Natal ia chegar. Mas não, hoje tem aí Mercado Livre, Mercado Pago, essas empresas têm uma rapidez muito grande. Então, é preciso que o comerciante Tatiba pare de falar que ele é conhecido, que ele não precisa de propaganda, porque todo mundo... Pare com isso! Então, está aí uma fortaleza. Eu não sei se o Sebrae vai falar disso, mas ele vai orientar, como diz a própria notícia, né, dentro das estratégias, dos recursos, para aumentar o faturamento, né? Porque hoje tem a concorrência, gente. Nós já vivemos aqui, Itatiba, numa central aqui. Nós temos de um lado aqui, tem Campinas, tem Jundiaí, tem próprio São Paulo, né? Muita gente vai lá, principalmente no Brás, dá para fazer compras, principalmente roupas, calçados, é concorrente do nosso comércio. Então, se você participar desses cursos que serão oferecidos aí, principalmente os microempreendedores, você vai ter que, o que eu posso fazer? Então, essas oficinas vão acontecer lá na ICITA, né, que é a Associação Comercial e Industrial de Itatiba, fica ali na Vila Cassaro, na Rua Crescêncio Público 75, né? E vai ser composto, vai começar agora no mês de agosto, você vai entender de fluxo de caixa, vai saber onde vai o seu dinheiro, como é que você faz, faça o preço certo e não perca dinheiro. Você não pode cobrar demais, porque senão você não vende, mas não pode cobrar de menos, né? E também fala, sabe, até da utilização do Instagram para negócios, o face a face, que é o conteúdo que vende até do chat GPT. Né? Então, você tem que se adaptar às novas tecnologias do mundo atual.
1: O Jornal de Itatiba circulará na próxima sexta-feira, dia 7, com edição impressa especial em homenagem ao Dia dos Pais, com o trabalho profissional dos departamentos de jornalismo e comercial do JI, que conta com apoio de lojas, empresas e autoridades no município. Os interessados em participar podem chamar pelo WhatsApp 4524-0507 ou contatar diretamente o Departamento Comercial na Rua Quintino Bocaiúva, 373.
0: As pessoas que, quando encontram com a gente, falam: ah, mas vocês deviam ter jornal impresso para ser... Não adianta. Então, essa edição é porque é impressa especial devido ao Dia dos Pais. Então, está aí uma oportunidade, né, dos lojistas que quiserem se apresentar. Ah, mas eu faço propaganda nas redes sociais e não pago nada. Você não paga nada e não recebe nada. Você acha que alguém vai acessar redes sociais para ler propaganda? Para com isso, né? Então, está aí essa edição impressa, que é especial, agora do mês de agosto, vai circular sexta-feira, né, com apoio de muita gente aqui de Itatiba, do nosso comércio, das nossas autoridades, né? E na homenagem ao Dia dos Pais, né, que vai ser o próximo domingo, né, muitas confraternizações, aqueles que têm os seus pais vão estar confraternizando, aqueles que não têm vão se lembrar aí um pouco, como eu, que não tenho, meu pai já faleceu há quase 40 anos, né? Então tá aí essa edição impressa, que é um esforço muito grande, porque para se fazer um jornal impresso fica muito caro.
1: 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A seguir, vamos falar do impostômetro.
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0: 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E agora no Jornal das Sete, as informações do trânsito nas rodovias com Joceline Olivato, assessora de comunicação da concessionária Rota das Bandeiras. Bom dia, Jô. Como está o trânsito neste momento?
1: Bom dia para todos os nossos ouvintes. As câmeras da Rota das Bandeiras registram neste momento trânsito lento para o motorista que sai da Anhanguera e acessa a pista sul da rodovia Dom Pedro I, em Campinas, até a chegada ao trevo de Barão Geraldo, no quilômetro 138. Já na Noviar Magalhães Teixeira, o motorista que segue na pista sentido Dom Pedro I, ele encontra a maior movimentação entre o quilômetro 10 e o início do anel viário. Na rodovia Professor Zeferino Vaz, alto fluxo de veículos para o motorista que faz o trajeto entre Paulina e Campinas, até a chegada ao trevo de Barão. Nas outras rodovias do corredor Dom Pedro, o tráfego é livre para os motoristas nesta manhã.
2: Informações da Joceline Olivato, através da sede central da Rota das Bandeiras, a Rota das Bandeiras que fica aqui na rodovia Dom Pedro, no município de Itatiba. E nós sempre lembrando aqui que para o motorista itatibense que se dirige através da Luciano Consolini ou da Perimetral para tomar a Dom Pedro ou seguir para a Bragança Paulista, nós temos aquele trecho em obras ali no final da Perimetral até a Dom Pedro, né, que está em obras e, portanto, ali o trânsito pela manhã e principalmente à tarde é bastante complicado.
0: O impostômetro da Associação Comercial Industrial de São Paulo encerrou o mês de julho mostrando a arrecadação de impostos, na qual o Brasil atingiu 2 trilhões 380 bilhões e 40 milhões de reais. O Estado de São Paulo, 847 bilhões e 700 milhões de reais. São Paulo capital, 29 bilhões e 700 milhões de reais. Campinas, 21 bilhões e 100 milhões de reais. Itatiba, 108 milhões e Morungaba, 6 milhões de reais.
2: Olha, quando o governo fala em reforma tributária, e agora tem alguns que estão falando que vão segurar a reforma tributária, a gente fica sempre mais preocupado, porque reforma tributária no Brasil é sinônimo de aumento de impostos. Mas imposto você tem que pagar, né? Seja municipal, seja estadual, seja federal. Mas o pior de tudo, gente, é que não tem o retorno, principalmente daquilo que a gente arrecada e repassa para o governo federal. E o nosso governo está pouco se lixando e continua gastando e aumentando impostos. Então você fica sabendo aqui, pelo impostômetro, a arrecadação, essa arrecadação foi aqui do último dia do mês de julho, que já, evidentemente, se nós estamos falando em 2 trilhões, 380 bilhões e 40 milhões de reais, pode crer que isso aqui já subiu para 2 trilhões, pelo menos já arrecadou nesse final de semana, mas ultrapassou a 2 trilhões e 500 bilhões. É muito dinheiro, né? Realmente. Agora, vamos puxar aqui para a nossa região, evidentemente, Campinas é o que mais arrecada, né? 21 bilhões, também já subiu para bem mais do que isso. Jundiaí, vamos aqui arredondar, 700 milhões. Valinhos, 192 milhões. Atibaia, 184 milhões. Bragança Paulista, 157 milhões. E depois vem Itatiba com 108 milhões. Ainda que seja uma boa arrecadação, nós estamos devendo muito aqui para as primas ricas, né? Aqui, Valinhos, a própria Vinhedo, que é a nossa vizinha aqui, que estava com 99 milhões, já passou de 100 milhões. E Itatiba também, com essa notícia aqui, que era do último dia do mês de julho, já deve estar chegando também aí na base de 108 para 110 milhões. Então, é aquilo que a gente diz, imposto nós temos que pagar, né? Mas agora, que bom se tivéssemos um governo realmente consciente, né, de saber manusear, como é que faz, que tivesse pessoas lá honestas, né? Porque a gente fica sabendo de muita coisa através da imprensa. Ainda bem que temos a imprensa livre, né? Então você fica, por exemplo, numa investigação da Polícia Federal, que uma amiga do Lulinha, o Lulinha é filho do senhor Luiz Inácio Lula da Silva. Ela visitou 41 vezes sem registro a órgãos do governo. Mas o que, que essa lobista foi fazer lá? Né? É desnecessário dizer, né? Ela, a defesa dela diz que ela representa clientes de modo regular. Mas ela chega, olha, eu sou amiga do Lulinha. Ah, então tá aberta as portas. E daí sabemos lá o que acontece. Então, isso aqui nós estamos falando por causa do impostômetro, né, que se vai crescendo a cada... Você nunca viu na internet o impostômetro? Porque é muito imposto que é arrecadado. E o nosso presidente Gastão, porque ele gasta, que não é dele, ele está pouco se lixando, ele quer ser reeleito. E tudo indica, né, que o Lula deverá ser reeleito. Agora, ainda hoje teve uma pesquisa publicada ontem, né, que Lula tem 46% no segundo turno e o Flávio Bolsonaro tem 45%. Isso aí é tudo mentira, né, das pesquisas. Não, eu sou de acreditar em pesquisa. O que não dá para acreditar é que esses dois senhores, né, para não falar outra coisa, então está aqui. A pesquisa é BTG Nexus. Lula tem 46%, estou lendo aqui na revista Veja, 46% e Flávio tem 45%. Né? Em relação ao último levantamento, o presidente recuou um ponto e o senador avançou 2. Quem é Flávio Bolsonaro? Quem é o senhor Luiz Inácio Lula da Silva? Não, Luiz Lula da Silva, ainda ontem ele deu uma entrevista, ele se considera Pelé, o Pelé da política, porque ele disputou tantas coisas. Um cara que fala isso aí, aliás, o que o Lula fala de besteira é barbaridade, né? Mas não pense que o senhor Flávio Bolsonaro fica atrás, porque o que, que ele pode apresentar? Né? Inclusive ontem, o senhor Flávio Bolsonaro, ele compareceu lá em Brasília, ele foi ao lançamento da candidatura da Michelle ao Senado, só que a Michelle, que é a madraça dele, simplesmente não compareceu. Disse que estava com problemas médicos. Então tá aí para a gente falar de imposto, porque, volto a falar, imposto nós temos que pagar, mas teria que haver o retorno. Infelizmente, vai 2 trilhões e 500 bilhões, é muita grana, e o presidente gasta ali ao seu bel prazer, né? E você fala, ah, mas ele está gastando, não tem... você está pagando a conta. É por isso que nós temos os altos impostos, e quando tem altos impostos, a gente fica sabendo, por exemplo, as pessoas não gostam muito de ler, sabe? Eu gosto de ler. A conta de luz do Brasil, ouçam bem, supera, eu estou lendo isso no jornal, não sou eu que estou falando, ela supera -se 77 países, e uma reforma, se tirasse os jabutis, os subsídios, os impostos que encarecem a tarifa, o custo da energia elétrica que você paga quando você levantou, você acendeu a luz, poderia ser 32% mais barato. Né? Então, é por isso que a gente está nessa expectativa da próxima eleição, que é uma expectativa que, quando tem dois candidatos como Flávio Bolsonaro e Lula, não dá para se pensar em coisa boa. E outra coisa que também, eu faço questão de ler, né? Eu sou daqueles que leem os jornais. Eu gosto, eu nasci assim, né? E o Lula disse que não vai participar de debates, porque não quer ouvir bobagem. E Flávio também disse que não quer participar. Estão fugindo do debate, porque o Flávio não tem nada a dizer. E o Lula, se for para o debate, ele só tem besteiras para falar, porque abriu a boca. Por exemplo, agora ele foi lá na Bahia, né, e foi lá apoiar o Jacques Wagner. O Jacques Wagner, gente, é esse que teve que pedir demissão de ser líder do governo, porque está envolvido em maracutaias. Então, esse é o governo, é esse que você, aqui como um eleitor consciente, você como uma eleitora consciente, vai eleger novamente, né? Daí você, aquilo que nós falamos sempre, se você escapar da mordida, vai levar um coice com os dois candidatos que estão na frente.
0: Episódio do podcast Debate CRNJI da última quinta-feira recebeu o responsável pelo cartório eleitoral de Itatiba e Morungaba, Antônio Carlos de Lima, que esclareceu as principais dúvidas dos eleitores sobre as eleições de outubro. Confira agora um dos assuntos abordados.
3: Mané, essa é a quinta mudança que nós fizemos desde que eu cheguei em Itatiba, né? Nós saímos do fórum em 2006, fomos para Campos Sales. Quando foi em 2012, nós subimos para onde era a escolinha CEMEI, do lado do fórum, esqueço o nome, agora é o GOAB. A gente ficou ali até 2018, um lugar bem difícil, com muitos problemas, um bom estacionamento, bem localizado, como logística, pela proximidade do juiz e da promotora. Mas a estrutura muito fraquinha, né? A gente vinha de um prédio novinho que tinha sido alugado na gestão do Sr. Roberto Fumac. Nós aí mudamos, metade do cartório foi para onde era de Sico, onde é a Secretaria de Ação Social. Não tinha espaço físico, muitos problemas de circulação de ar, porque não tinha janela, o ar-condicionado ele vazava água, caía em cima das tomadas estavam no chão, em cabos, existia o risco de choque elétrico, que tivemos algumas vezes. E sempre aquele medo da enchente da avenida. Não aconteceu. Permanecemos de 2018 a 2023 naquele prédio. E aí nos mudamos em janeiro para onde era o Mercadão. E infelizmente ali um ótimo espaço, apesar do prédio estar um pouquinho deteriorado, né? Alguns problemas com o telhado, né? Infiltração de água, tudo bem. Mas aí as enchentes foram realmente determinantes para que o tribunal antecipasse a nossa mudança agora para definitivamente, eu acredito, Pizé Almeida, ao lado do Itatiba Clube, que anteriormente era o local onde havia apuração. Manual. O senhor lembra? Aquela incoerência, né? A vida, no final, tudo se retorna para o mesmo espaço.
4: O local, né? Agora, então, Carlos de Lima, aproveitando, vocês tiveram opções de outros locais antes dessa mudança para Pizé Almeida?
3: Nós tivemos várias opções, mas a questão é o seguinte, o tribunal ele é extremamente criterioso em escolha de prédio. O Tribunal Regional Eleitoral de São Paulo é o tribunal com o maior número de eleitores e tem uma demanda de orçamento muito alta. Os outros cartórios nos outros estados, se os senhores forem atrás, tem cartórios que têm carro próprio. É o caso do Mato Grosso do Sul. Porque uma sessão judiciária, né, um cartório eleitoral, ele abrange muitos quilômetros. É que nem polícia. O policial lá, ele anda muito, né? Eles voltam 4 dias depois. No Paraná, existem fóruns eleitorais, pela estrutura do estado, pela diminuição de zonas. Como o estado de São Paulo tem 400 zonas eleitorais, só na capital tem 40, o tribunal não conseguia manter aluguel para esses prédios, porque os cartórios eleitorais, eles primeiro têm que estar no centro da cidade, que é os prédios mais concorridos, mais caros e de difícil espaço adequado ao nosso.
4: E os prédios, pelo que o senhor falou, eram públicos e agora é um privado.
3: Os prédios, sempre que a gente alugou, o primeiro prédio da Campos Sales era um prédio alugado pela prefeitura para nós, especificamente. Certo. Os outros prédios foram prédios cedidos, que eram de propriedade da prefeitura,
4: da CEMEI, né, no caso,
3: da
4: do CEMEI, lado do fórum.
3: Da CEMEI, do Mercadão e lá embaixo já também era alugado.
4: Na Ação Social.
3: Né? Lá na Ação Social é alugado aquele prédio. Mas aí é aquela questão, o tribunal não conseguia assumir o aluguel. E a gente sempre ficou nessa situação de depender da prefeitura, boa vontade da prefeitura. Dependendo do prefeito, ele estava muito preocupado se a gente estava bem instalado ou não. Né? Eu me lembro que quando a gente saiu da CEMEI, eu voltei lá algumas vezes e o senhor sabe que tem uma árvore gigante lá.
4: Tinha, né?
3: Tinha, tiraram. Era uma figueira, não tenho certeza. É. Tinha ninho de urubu lá. E aí quando eu entro o dia lá no cartório, tava lá ele, lá na porta aberta, que a gente abriu para colocar, para entrar na caixa d'água. Então assim, eu fiquei apavorado, falei, gente, é por isso que tinha um cheiro ruim, né? Então era um cheiro bem forte mesmo, né? Aí o pessoal almoçava ali embaixo. Mas é isso, são as circunstâncias, e que finalmente depois de 21 anos, né, que a gente batalhou muito, sair do fórum foi uma uma dificuldade muito grande para convencer os juízes. Uhum. Né? Quando eu chego em Itatiba, o juiz era o Dr. Isaú, ele estava acabando de assumir a zona eleitoral e a mentalidade ainda era manter o cartório próximo para ver os meninos, quem produzia ou não, trabalhava ou não. E a proteção das urnas, né? Uhum. E não tinha servidor do TRE. Né? Nós viemos exatamente para isso, para fazer essa emancipação do Tribunal de Justiça e para conseguir ganhos. E no final foi o que a gente foi conseguindo. Primeiro o funcionário chegou, depois espaço, aí começaram a comprar os móveis. Nós não tínhamos móveis nossos, era tudo cedido pelo Tribunal de Justiça. Né? E finalmente agora a gente teve todo aquele problema de enchente, tive que descartar tudo que molhou e MDF inchou. O tribunal mandou tudo zerado novamente. Quer dizer que a coisa evoluiu.
2: Esse debate contou com a presença do Antônio Carlos de Lima, ele repassou muitas informações, então você fica sabendo que vai ter que votar em dois senadores, falou das informações sobre o número do eleitorado da 50ª zona eleitoral que abrange Itatiba e Morungaba, então no total dá 95.873, sendo de Itatiba 85.255 e de Morungaba 10.618. Então foi muito importante, né, que essa entrevista que fizemos juntamente com a Luísa Matias, com o nosso chefe do cartório eleitoral, que você pode acessar a qualquer momento, né, colocando no YouTube a inscrição Rádio CRN Itatiba Oficial.
0: Golpismos em alta. Não tem amigos, familiares ou conhecidos que não tenham uma história para contar das tentativas de golpes, sejam eles pelo celular, internet, piques, links fajutos, cartão clonado, falso sequestro, falso gerente, falso advogado, que os bandidos conseguem saber tudo sobre processos em andamento pela justiça, o que nunca poderia acontecer.
2: Olha, nós estamos aqui alertando cada vez mais, porque a gente, você ouve aqui na CRN, você lê no JI, você fica sabendo, aqui em Itatiba, não é lá no estado, para lá, para cá, não é na capital, esses golpistas, né, eles têm central para dar golpe, são treinados, não vão pensar que são gente fraca, não, é gente muito bem preparado, né, que insistem. Então, olha, ligou para você, falando, olha, eu sou aqui da gerente da sua conta. Ah, tá bom, muito obrigado, bom dia, tchau. Não responda, não responda nada, desliga, porque realmente nós estamos com um grave problema, que é uma festa dos bandidos, e você nunca vê falar que foi preso, né, os golpistas. De vez em quando fala que eles foram ouvidos e depois vão responder em liberdade, né? Então tá aí, gente, as dicas de prevenção, né? Não acesse link, mensagem de banco, né? Porque eu não acredito, eu abro aqui a internet, vem aqui, às vezes oferecendo emprego, currículo, oferecendo coisas. Eu não quero isso, que eu tenho certeza que você também não quer. Então tenha muito cuidado com esse crime. Nós aqui da CRN, nós estamos aqui para fazer uma entrevista com os representantes da segurança, da Polícia Civil de Itatiba, né, até da Polícia Militar, mas eles estão proibidos de dar entrevista até as eleições. É uma pena, né, porque nós gostaríamos aqui de fazer uma campanha cada vez maior, por isso você leve a conhecimento do seu pai, da sua mãe, do seu avô, né, para tomar muito cuidado com telefonemas, né, não aceitar solicitação de amizade de pessoas aqui que você sequer conhece, oferecer o dinheiro, também caia fora, né, não enviar documento, número do documento de jeito nenhum, não fazer pagamento para pessoas que não estejam relacionadas com o negócio que está sendo realizado, né, de jeito nenhum, tome muito cuidado, porque realmente a gente está sentindo aqui que a bandidagem hoje, que está em todos os lugares, né, porque tem interessante, né? Nós soubemos do caso de um amigo meu que teve um problema familiar e prenderam ele por esse problema familiar. Agora tem nego matando, tem nego roubando, tem nego assaltando, tem gente fazendo golpista e não vão na cadeia. E se vão presos, chega lá, é audiência de custódia e está liberado. Né? Esse é o Brasil, que precisaria mudar. Então, é um problema de segurança que nós temos no Brasil e o nosso governo está pouco se lixando para essa situação. Então, você, tome muito cuidado. Ligou falando, olha aqui, o seu é o gerente da sua conta. Tá bom, muito obrigado. Desliga o telefone. Se você tem que falar com o gerente da sua conta, você vai no banco. Então, é isso. Tome realmente muito cuidado, né? Não abra e-mail de origem ou procedência duvidosa. Nós estamos fazendo a nossa parte de alerta, né, a todos os estadunidenses, a todos os nossos ouvintes da região, para tomar muito cuidado, porque realmente esses caras são profissionais, né? E eles têm centrais lá, ficam treinados para dizer, insistem com você. Eu já percebi isso uma vez que eu estava, inclusive eu não estava guiando, minha pessoa estava guiando, e a pessoa insistia, olha, mas você, eu sou gerente da sua conta. Eu falo, não, mas eu estou guiando, não vou parar. Ah, mas estaciona o carro. Eu falo, não, não estacione, até logo, muito obrigado. Então, era uma tentativa de golpe que estava sendo feita, né? E a gente precisa realmente tomar muito cuidado com telefonemas estranhos.
0: 8 horas 45 minutos. Notícias policiais. Um homem foi preso em flagrante na madrugada desta segunda-feira em Itatiba após agredir a companheira durante uma discussão dentro da residência do casal na Vila Brasileira. Segundo informações registradas pela Polícia Militar, o suspeito apresentava comportamento agressivo, destruiu objetos da casa e posteriormente afirmou que suas atitudes eram consequência de um quadro de depressão. De acordo com o boletim de ocorrência, policiais militares foram acionados pelo Centro de Operações da Polícia Militar, o COPOM, por meio do telefone 190, para atender uma ocorrência envolvendo um homem em surto. Ao chegarem ao imóvel, os agentes encontraram o suspeito bastante alterado. Durante a abordagem, nenhuma arma ou objeto ilícito foi localizado com ele. A vítima informou aos policiais que mantém relacionamento com o agressor há cerca de 6 anos. Ela contou que na noite anterior, o casal participou da comemoração do aniversário de uma sobrinha do suspeito, ocasião em que ele ingeriu grande quantidade de bebida alcoólica. Ao retornarem para casa, o homem passou a apresentar comportamento violento, quebrando pratos e copos de vidro e chegando a ferir as próprias mãos com os cacos. Ainda conforme o relato da mulher, ao tentar acalmá-lo, ela foi atacada com tapas no rosto, empurrões e teve o pescoço segurado pelo companheiro, além de sofrer ameaças e agressões psicológicas. A vítima também relatou que o homem chutou portas e arremessou-a sobre a cama durante a sequência de agressões. Diante da situação, os policiais deram voz de prisão ao suspeito. Em razão do estado de alteração, foi necessário o uso de algemas para garantir a segurança da equipe, do próprio detido e de terceiros. O casal foi encaminhado ao pronto-socorro da Santa Casa de Itatiba. Após atendimento médico, a vítima teve lesões corporais compatíveis com as agressões constatadas pela equipe médica e, em seguida, a ocorrência foi apresentada no plantão policial. O delegado do plantão policial ratificou a prisão em flagrante pelo crime de lesão corporal praticada no contexto de violência doméstica e familiar contra a mulher, previsto no artigo 129, inciso 3º do Código Penal, além de representar pela conversão da prisão em preventiva. Após os procedimentos, o acusado foi encaminhado ao Centro de Triagem de Campo Limpo Paulista, onde permanece à disposição da Justiça. Um automóvel furtado foi recuperado pela Polícia Militar em Itatiba após se envolver em acidente de trânsito e ser abandonado pelo condutor. De acordo com a Polícia Militar, equipes foram acionadas para atender um acidente de trânsito envolvendo um GM Celta e um Fiat Toro que estava estacionada. Ao chegarem ao local, os policiais constataram que o motorista do Celta havia fugido antes da chegada das equipes, deixando o veículo abandonado após a colisão. Durante a verificação inicial, os policiais consultaram os sistemas de segurança, mas o automóvel ainda não constava como produto de furto ou roubo. Diante disso, a ocorrência foi registrada apenas como acidente de trânsito com abandono de veículo. Algumas horas depois, porém, o proprietário do Celta entrou em contato com a Polícia Militar e informou que o carro havia sido furtado durante a noite anterior. Após a comunicação e a atualização dos registros policiais, foi confirmada a ocorrência do furto. Com a confirmação, o veículo foi oficialmente identificado como produto de crime, sendo encaminhado para os procedimentos legais antes de ser restituído ao dono. O caso segue sob investigação. O sorteio do concurso 3.039 da Mega Sena foi realizado ontem em São Paulo. O prêmio era de 97 milhões, porém acumulou, porque nenhuma aposta acertou as seis dezenas. Com isso, o prêmio para o próximo sorteio está estimado em 135 milhões de reais. Dezenas sorteadas foram 21, 58, 53, 16, 14 e 39. Segundo a Caixa, 86 apostas acertaram a quina e levaram R$ 45.900 cada. Já outras 6.332 apostas fizeram 4 acertos e levaram R$ 1.028. 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Chegamos ao final desta edição do Jornal da Sete. Na sequência, acompanhe o programa A Hora Nossa, com Valdir Santos e Anderson Pancotto. O Jornal da Sete volta amanhã. Tenham todos um bom dia.
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13: 9 horas.
15: 3 minutos.
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0: 9:06, muito bom dia. Estamos chegando para mais um programa, para mais uma baixaria aqui na sua CRN. Neste dia 3 de agosto, é meio de cachorro louco, viu? Cuidado aí.
1: Tem que arrumar um prego.
0: É, põe um prego bem enferrujado no bolso.
1: Aí se for atacado por cachorro, tem que procurar uma bananeira e espetar.
0: É, isso aí. É, falam que é mês de agosto, mês de desgosto e por aí vai. Bom, vamos nós. Estamos começando mais um A Hora.
1: É nossa.
0: É, acho que mais ou menos nossa. Até as 10 da... Até, 10 horas. Por aí. A gente vai e quem sabe a gente consegue terminar o programa hoje, né? Vamos começando, então. Eu me chamo Valdir Dias dos Santos.
1: Eu, Anderson Pancotto.
0: Estaremos aqui na apresentação de mais um programa nesta segunda-feira, início do mês de agosto. Esse mês aqui é cheião, hein? Não tem feriado, não tem moleza, não, meu. Tem 5 semanas, vai trabalhando. Hã? Vamos embora. 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
1: Legal, muito bem.
0: E, Vardy, eu adorei o jogo de sábado, Vardy.
1: De sábado?
0: É.
1: Qual jogo?
0: Teve um tal de Corinthians Internacional pela Copa do Brasil, tomaram de dois.
1: Rapaz, olha, eu gostei mais do jogo de ontem.
0: Também foi bom.
1: Né? Ontem à tarde.
0: Mas o Abel tá triste. Segundo ele, não vai mais ter derby.
1: Por quê?
0: Porque o Corinthians vai ter que ganhar 2-0 do Internacional.
1: Mas esse Corinthians Internacional foi pela Copa do Brasil,
0: Copa
1: né?
0: Copa do Brasil.
1: Né? O Flamengo perdeu do Inter.
0: Sim, é caiu isso? Fora. Nem...
1: E hoje, acho que é hoje ou amanhã, pega o Flamengo.
0: É.
1: Qual é a tendência? Lá no Maracanã.
0: Ai, ai, ai. O Zé tá aqui, vamos ver se ele sabe de alguma coisa?
1: Vamos, o Zé sabe tudo
0: tá
1: e mais um pouco.
0: Tá inchada.
1: Bom dia, Zé Borges.
2: Bom dia, meu amigo Valdir.
1: E aí, você tá bom?
2: Tô joia.
1: Tá joia? O que, que o Anderson tá falando aqui?
2: O jogo de sábado, O jogo do Corinthians foi ontem, eu não sei que jogo que ele gostou de sábado.
1: Ué, eu tô, por isso que eu tô Santos? Perguntando.
0: Ah, foi ontem? Achei que era sábado.
1: Mas de qualquer forma, quanto foi o jogo, Zé?
2: Foi 2-0 do Internacional, o jogo tava controlado com o Corinthians.
0: Controlado, rapaz.
1: Imagina se não tivesse.
0: Se tivesse controlado, era 5-6.
2: Aí deixa eu explicar, machucou o Pedro Vidal. Aí o Diniz, em vez de pôr o meio de campo, não, quis pôr o Liga e ir pra cima. Porque o Internacional não tava conseguindo atacar. Aí tirou o meio de campo, nós tomamos dois gols. Vai ter o jogo da volta quinta-feira. Calma lá, não tem nada perdido aí.
0: Vai tomar mais dois.
1: Esse jogo foi onde, Zé? Em Porto Alegre?
2: Em Porto Alegre.
1: Ah, tem um jogo de volta na Arena do Corinthians. Tá certo. Bom,
2: quinta-feira.
1: E o seu time joga hoje de novo? Não, né? É amanhã?
0: Amanhã, acho.
1: Contra o Flamengo?
2: Quem?
1: O seu time. Flamengo e Corinthians não jogam amanhã?
2: Não, só final de semana vai jogar.
1: Final de semana? Tá bom, então. É dois coro.
0: Vai apanhar de novo.
1: Ai, Zé. Boa semana, Zé Borges. Obrigado.
2: Pra vocês
1: você
2: também.
1: Pediu...
2: Tudo de bom.
1: Obrigado. Você pediu música aqui pro Anderson? E aí?
0: Já foi.
1: Já era?
0: Já era.
1: Então, 9:11, eu escolhi uma música da antiga. A Isabelle tá aqui, rapaz.
0: É,
1: Isabelle.
0: Tá trabalhando aqui com a gente.
1: Eita, nós. Vai desaprender.
0: Ela falou que vai querer cantar depois.
1: É? Nossa!
0: É, cantora.
1: Oxe, Maria, que legal. Tem mais... Não, aí sim, Isabelle. Ai, ai, a Isabelle tá aqui, começando então o aprendizado aqui na técnica.
0: Ela tinha juízo, Vardy.
1: Você não tem noção de quem é o seu professor. Você não tem ideia. Bom, boa sorte, viu? Boa sorte. Vai precisar muita sorte. Anderson Luiz, eu escolhi uma música da antiga, fez muito sucesso, foi regravado, sucesso de novo, enfim, um musicão, Talismã, com o original, com o cara que gravou primeiro, o Elson.
0: E eu tô com um pedido aqui da nossa amiga Elisângela, ligou, pediu, Eliana de Lima, Desejo de Amar, lembra, Vardy?
1: Se lembro. Nossa senhora, sei muito da história da Eliana de Lima, muito, muito mesmo. Ela era uma das intérpretes da escola de samba Mocidade Alegre, em São Paulo, no bairro do Limão. Aí o cara que deu o samba para ela defender, porque assim, é como se fosse uma eliminatória. Aí chegam quatro sambas na final e um deles vai para a avenida. Ela estava defendendo um desses sambas, do Souzinha, e o Souzinha perdeu, né? E colocou a culpa nela. Ela ficou tão aborrecida com o pessoal da Mocidade que acabou indo embora da escola e foi parar, sabe onde? Na Unidos do Peruche, onde ela conhecia já, né? Porque o cara que eu vou falar aqui já trabalhou aqui em Itatiba, inclusive, o mestre Lagrila. E ele, então, convidou a Eliana de Lima para ser intérprete, sim senhor, da escola, naquele mesmo ano em que ela foi para Unidos do Peruche. O samba que falava para fazer... Ah, eu esqueci o título agora, mas...

0: O fato é que foi o samba de maior sucesso naquele ano, para fazer da terra lama, água que banha, água que banha. Esse samba era do Lagrila, né, o próprio Lagrila compôs e comandou a bateria da escola e colocou a Eliana de Lima para cantar na avenida. A partir daí ela se destacou no mundo do samba, começou a trabalhar para lá e para cá, veio em Itatiba duas vezes. O Lagrila a trouxe por duas vezes aqui. A primeira vez foi um sucesso lá no Rosita. E aí ela gravou, né, Desejo de Amar, que foi uma música muito tocada na época, com arranjos do maestro Joban. Vamos tocar então. Talismã, Eliana de Lima, quem pediu, confirma para mim.
1: Nossa amiga Elisângela.
0: Legal. Elisângela, para você então. 914, bom dia, gente.

0: Eliana de Lima. O pessoal brincava que ela nunca assim, sacanagem, viu? Ela tinha dois filhos por ano, Anderson. Ai, ai. Ó, cadê a Eliana? Tá grávida. Cadê a Eliana? Tá internada. Mas é verdade. Teve ano que ela não conseguiu ir pra Avenida porque ela tava tendo neném no hospital. Não teve como ela puxar a escola de samba memória. Acho que é água. Se você conseguir. Bom, eu vou dar uma pesquisada. Acho que é água cristalina, o samba que eu tô falando tanto aqui, que a Eliana de Lima defendeu nas cores da Unidos do Peruche. O time, ó. A escola de samba, que também é. Na Zona Norte, tem muita escola de samba, ó. A Rosas de Ouro, a Mocidade Alegre, Unidos do Peruche, o Império da Casa Verde. Ixi, tem um monte, mas tem muita escola mesmo na Zona Norte de
1: Eu
0: São
1: nunca
0: Paulo.
1: ouvi esse
0: Acho que é a mais populosa em termos de escola de samba, é exatamente a Zona Norte paulistana. Ok. Nós vamos seguindo com vocês até por volta das 10 horas, agora são 9 horas mais 23 minutos. Eu vou falar aqui o seguinte. O Anderson falou que a gente fez, eu já não me lembrava, sinceramente. Vocês se lembram da música Papo de Jacaré? Hã? Pois é. É da banda P.O. Box, né, Anderson Luiz?
1: Isso é, e você sabe que é uma banda que
0: Foi, né?
1: foi uma banda que fez sucesso de 1997 até 2002.
0: E os caras decidiram parar por conta de. Ah, negócio de
1: Eram
0: música, não.
1: irmãos, né, na verdade.
0: E ele falou assim: a gente quer ficar mais é com a família mesmo. Ó, a formação original era composta por Carlinhos Santos, os irmãos Jairo Reis e Ocione Reis, Nelson Araújo e Neil Araújo. É isso aí, né?
1: Sim.
0: Papo de Jacaré, Caminhos do Sol, Amor 99, algumas músicas aí. Eu Sou Legal, Brilho no Olhar, Dançando Hula-Hula com Amor. Mas o que tocou mesmo foi esse Papo de Jacaré, né?
1: Sim.
0: Garoto Oriental. Pois é. Infelizmente parou, né? O pessoal parou de tocar, não quis mais seguir carreira. Foi por opção mesmo. O líder da banda, o Carlinhos, ele fala que ganhou uma boa grana com os direitos autorais da música Papo de Jacaré.
1: Sim. E você lembra, Valdir? Eles foram, acho, uma das primeiras bandas pop que usou modelo para, tipo assim, daquele ar de mais especial, porque era banda e uma moça bonita que praticamente não fazia nada. É,
0: Ah,
1: bem isso.
0: é? Não me lembro, cara.
1: Eu
0: Fala
1: lembro na
0: mesmo.
1: época do Faustão,
0: Ah.
1: e eles tiveram uma vez aqui em Itatiba, na antiga Babel. Foi um show que fugiu. Pessoal pelo ladrão e ajudava o pessoal lá na época, e aí a gente foi acertar o microfone, aí o técnico falou: não, dela pode deixar desligado.
0: Só fazia número
1: Só
0: mesmo?
1: fazia número.
0: Olha só, caramba. Bom, eles eram. Ainda são, né? Acho que ninguém morreu. São de Goiás, né? De Goiânia, mais exatamente. Mas tem. Nós somos, a gente sempre fala, né, aqui nesse quadro, no Por Onde Anda Você, exatamente, o nome já diz tudo. Por Onde Anda Você, exatamente porque quantos e quantos e quantos e quantos, né, que apareceram e do jeito que vieram foram embora, né?
1: E teve uma época que eles iam muito no programa Domingão no Faustão, tipo, era direto. E após atuarem por várias bandas, bailes, boates, estúdios acompanharam diversos artistas. Aí os três resolveram se juntar e fazer a banda entre amigos e tiveram grande sucesso, Papo de Jacaré e muitos outros.
0: Vamos lá. Ok. São 9 horas e 26 minutos. Aqui estamos falando em
1: E
0: nome da
1: vamos ouvir o
0: Autoescola
1: Papo de
0: Parada
1: Jacaré?
0: 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Toca aí, Anderson.

0: 9 horas mais 31 minutos. Bom dia, tá vendo aí? Os caras tinham... Teve só esse sucesso, basicamente, né, Anderson? Assim, não tem muito o que falar, né?
1: Teve umas três músicas que tocou bem. Teve uma época que eu lembro, principalmente, do FM, do AM. A gente tocava uma, depois tocava outra, depois, sabe? E aí eu
0: Ai. Mas tem aí, P.O. Box, por onde anda você aqui nos 1420? Voltando a falar aqui um pouquinho da Helena de Lima, esse samba que eu estou tanto dizendo aí, que é o Água Cristalina, samba da Peruche, da Escola de Samba do bairro do Limão, que era comandada, a bateria era comandada pelo mestre Lagrila, e ele foi, sim, como eu já disse, o autor dessa música juntamente com Ideval. É, esse samba acabou lançando a Helena de Lima para a Avenida e para o mundo do samba também. Você tem alguma coisa mais aí? Você já conseguiu abrir alguma coisa aí, Anderson Luiz Pancotto?
1: Na verdade, estou esperando a internet responder.
0: A internet não quer nada com nós, viu? Então vamos fazer o seguinte, nós vamos fazer um breve intervalo comercial. Daqui a pouquinho a gente vai estar de volta. 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
1: 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Cara, com ela aqui eu não posso falar que ele mexe
0: com a né, Vardinho? Não fala nada, não.
1: Não fala, não, é.
0: Só fala, não, é bobagem, viu?
1: Bobagem, é. Se você tiver cos pra
0: falar,
1: né, Vardinho? Prega não pode, é.
0: Ô Anderson, vamos mudar de assunto? 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
0: Tá bom, tá vendo? Você fica falando besteira aí. É o seguinte, dia 9 é dia dos pais, né? Então, é o seguinte, nós não passamos sem presentear o papai. E aqui na CRN vai ter uma promoção onde os papais serão premiados no dia... Dia 6 é a quinta-feira. Nós, aqui no A Hora é Nossa, Anderson Luiz Pancotto, nós vamos fazer o seguinte, desde já, ó, você está convidado a dar o nome do papai aqui para o Anderson e durante a nossa programação, tá? Você, ó, eu quero participar da programação, da promoção do programa A Hora é Nossa, que vai presentear o papai. Eu só quero, simples demais, o nome do papai, o endereço, o telefone, alguma coisa assim, pode deixar... Nome e telefone, né, Anderson? Tá bom, né?
1: Nome e telefone, bairro.
0: Isso. Então, dá o nome do papai, que na quarta-feira, nós estaremos realizando um sorteio. Na sexta-feira, vamos fazer outro. Ou seja, é a semana do papai aqui no A Hora.
1: É nossa!
0: Que volta já, depois do intervalo comercial. A gente, daqui a pouco, tá de volta.
1: E, Valdir, antes de ir pro intervalo, eu quero falar pro pessoal... Chamiga, dia 6 de agosto de 2026, quinta-feira, na sede do Rotary Clube de Itatiba. E amanhã eu vou fazer sorteio de cartelas, tá? Para quem quiser comprar, é R$25, mas a gente vai sortear quatro cartelinhas aqui pro pessoal. Na verdade, três cartelinhas pro pessoal da Chamiga.
0: Cartela de bingo.
1: De cartela de bingo.
0: Né? É. Tem o chá e tem o bingo também. A sede do Rotary fica bem pertinho do ginásio do. Não é isso?
1: É,
0: pertinho do ginásio municipal de esportes.
1: Do lado da PAM.
0: Tá certo? 9h35, Anderson, a gente volta já.
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7: 9 horas e 44 minutos, estamos de volta aqui na sua central de rádio notícias. Você está com A Hora.
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7: Na frequência certa do seu rádio. Bom dia, muito bom estar com você. Obrigado pela sua companhia. Eu vou repetir. Nós vamos fazer aqui um programa de quarta-feira. Quarta-feira vai ser conhecido também como dia 5 de agosto. Nós vamos fazer sorteio para o papai, tá? Até presente bem legal aqui, viu? Então, Fica tranquilo aí, viu, você, papaizinho. Vai ganhar sim, papai vai ganhar presente do nosso programa. Na quarta-feira e na sexta-feira também. É isso aí. Então liga, deixa o nome do papai, que a gente vai estar colocando aqui para o sorteio, tá bom? Quarta e sexta-feira, combinou? Gente, olha, no Que Saudade de Você, eu queria falar aqui um pouquinho do cara que fez muito sucesso, sendo muito conhecido como o Rei do Brega, Reginaldo Rossi, Reginaldo Rodrigues dos Santos. Foi um cantor, compositor, com inúmeros sucessos nacionais. Reginaldo ficou conhecido como o Rei do Brega. Nasceu no dia 14 de fevereiro de 1944, na cidade do Recife, Pernambuco. Faleceu no dia 20 de dezembro de 2013, aos 69 anos, também no Recife. A sua esposa era a Celeide Neves, o filho Roberto Rossi. Garçom, A Raposa e as Uvas, Leviana, Quando Você Foi Embora, Meu Fracasso em Plena Lua de Mel, garçom gravado como trilha também em outras situações, Tão Sofrido, Vou Começar Tudo de Novo, enfim, algumas das músicas, alguns dos sucessos de Reginaldo Rossi. Era muito cômico também, né? Um cara, uma figuraça. Ele, numa das participações na televisão, ele, no programa Raul Gil, ele começa a brincar, né, com a situação de uma música, dizendo que quando ele chegou em casa, adivinha quem estava na cama dele? Raul Gil. era uma figuraça, viu?
8: Isso acredita, Valdir, ele foi estudante de graduação em engenharia civil por 4 anos. Ele largou o finalzinho, só a parte da época que era o TCC, para cantar.
7: Uhum.
8: Mas ele também foi professor de física e matemática, de aulas particulares. Com influência de Elvis Presley, Beatles, começou a área artística cantando rock e foi crooner em boates. Seu nome artístico era de sua avó. O Rossi vinha da avó.
7: Ah, né? Tá. Tá legal.
8: Iniciou sua carreira em 1964, depois integrando-se à Jovem Guarda e abria shows de Roberto Carlos.
7: Reginaldo Rossi aqui nos 1420, aqui no A Hora é Nossa. Vamos recordar um pouquinho? Vamos trazer de volta aqui um dos grandes sucessos de Reginaldo Rossi. Eu falei aqui do Garçom, né? Também tem uma música. Se você depois achar aí, Mon Amour.
8: Mon Amour.
7: Mon Amour, Meu Bem, Ma Femme. Né? E toca aí, Anderson. Vale a pena a gente relembrar Reginaldo Rossi.

0: 9h52. E a outra, você tem aí, Anderson Luiz Pancotto? Ó, lá vem ele, ó. Quando ele fala assim, ó, é porque alguma coisa deu errado.
1: É, precisa ganhar tempo pra poder trocar a música.
0: Ah.

0: 9 horas e 55 minutos, bom dia, bom! Estamos chegando ao final de mais um programa, de mais um A Hora.
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0: É muito nossa aqui nos 1420 da sua CRN, a Rádio do Povo. Muito bem, estão com a gente aqui, está com a gente a Isabelle, está aqui a aprendiz de técnica.
1: Ih, não deu tempo dela cantar hoje, Vardy.
0: Ah, outro dia ela canta, não tem problema não. Tá? Eu nem sabia que ela estava aqui. Eu nem sabia que ela é cantora.
1: Então, mas não, a gente aprende essas coisas.
0: Ah, não, meu agora. Pai do céu e da terra. É Isabelle do quê, Isabelle?
2: É Isabelle Ortiz.
0: Ortiz.
2: Meu nome completo tem um Silva aí no final. Todo mundo tem um Silva hoje em dia, né?
0: Ah, não, eu tenho Santos. Legal. Silva Santos é o que tem, né? Que é mais do que formiga. Ok, 9 horas e 55 minutos. Estamos chegando, então, ao final de mais uma edição do nosso programa A Hora é Nossa, aqui nos 1420. Obrigado pela sua companhia, tá? E amanhã estaremos de volta, se Deus quiser. Na sequência da nossa programação, vem aí Paula Zeminiani e o seu Manhã CRN. Tá legal? 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
1: É nossa!
0: Eu me chamo Valdir Dias dos Santos.
1: E eu, Anderson Pancotto.
0: Estivemos aqui na apresentação, amanhã a gente está de volta, se Deus quiser. Ele há de querer, ele vai deixar, a gente vai voltar, tá bom? E, pode ligar durante a programação, deixa o nome do papai aí pra gente, tá bom? Quarta-feira tem sorteio, valeu? Beijo pra todo mundo, fomos!
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6: Você sabia que a visão é um dos sentidos mais importantes e mesmo assim muitas pessoas negligenciam os cuidados com os olhos? Estima-se que mais de 2 bilhões de pessoas no mundo tenham algum tipo de deficiência visual. E metade desses casos poderia ser tratado ou até evitado. Os problemas mais comuns são miopia, hipermetropia, astigmatismo, presbiopia, catarata, glaucoma, degeneração macular. Agora, o que prejudica a nossa visão? O uso excessivo de telas, tanto de celular, computador, TV, a má alimentação, o tabagismo, a falta de proteção contra a luz solar. Doenças como diabetes e hipertensão também podem afetar diretamente a visão, causando uma retinopatia diabética ou outros problemas. Mas podemos cuidar dos nossos olhos, né? Evitando longos períodos na frente de tela, usando óculos com proteção UV, uma dieta rica em nutrientes com vitaminas A, C, E, ômega 3 e zinco, ajudam a prevenir doenças oculares. Evite coçar os olhos, porque coçando os olhos podemos provocar uma irritação, uma inflamação e ainda facilitar a entrada de micro-organismos. Faça exames oftalmológicos regulares. Cuide da higiene ocular, lavando bem os olhos com água limpa ou soro fisiológico. E se você tem alguma doença como diabetes e hipertensão, procure sempre o seu oftalmologista. E outra forma que nós temos de ajudar a nossa visão, né? Através de fitoterápicos que a própria natureza nos dá. Converse com o seu oftalmologista. 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
8: 10 horas e 1 minuto.
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9: Casa da Amizade de Itatiba, em parceria com Rotary Clube de Itatiba, promove na quinta-feira, dia 6, às 14 horas, o Chamiga, Tarde de Prêmios. O evento será realizado na sede do Rotary Clube de Itatiba, na Avenida Cavalheiro José Ferrari, 434, e contará com diversos prêmios para os participantes. Os convites custam R$ 25,00. A renda arrecadada será destinada às ações sociais desenvolvidas pela Casa da Amizade. As oficinas de oração e vida iniciam nesta segunda-feira, dia 3, novas turmas em diferentes paróquias de Itatiba. O programa propõe um método prático de oração voltado ao fortalecimento da espiritualidade, à reflexão e ao desenvolvimento da serenidade diante dos desafios do cotidiano. Os encontros são gratuitos, destinados ao público adulto e incluem momentos de oração, convivência fraterna e aprofundamento da palavra de Deus. Nesta segunda-feira, dia 3, as atividades começam às 14 horas na Capela São Francisco, no bairro Afonso Zupardo, Coroado. E às 19h30, na Paróquia Santa Cruz. Amanhã haverá nova turma na Paróquia Santa Cruz, às 14 horas. Na quarta-feira, o início será às 19 horas na Paróquia Santo Antônio. E na quinta-feira, dia 6, serão abertas 3 novas turmas. Às 15 horas, na Paróquia de Nossa Senhora da Penha, no bairro Secap. Às 19 horas, na Basílica Nossa Senhora do Belém. E às 19h30, na Paróquia de Nossa Senhora do Rosário de Fátima. As inscrições podem ser realizadas diretamente no local, no início de cada turma. Voltaremos com outras notícias no Jornal do Meio-Dia.
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1: 10 horas.
2: 58 minutos.
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14: Bom dia. Estamos chegando aqui na CRN, a Rádio do Povo, Itatiba, São Paulo, Brasil. Nesta segunda-feira, iniciando agosto, em dia 3 do ano de 2026, com o Bom Dia dos Amigos de vocês. Eu, Beto Dias, deste lado do aquário, Anderson Pancotto e Márcio Egídio, do outro lado do aquário. 13 de agosto, que é o dia do capoeirista, dia do tintureiro. Me lembro do saudoso, né, Iso Scalia, que era tintureiro aqui na cidade de Itatiba. Hoje é dia do rito brasileiro. Na história, em 1977, acontecia a eleição da primeira mulher para a Academia Brasileira de Letras, Raquel de Queiroz. Cristóvão Colombo parte de Palos de la Frontera, na Espanha, para descobrir a América em 1492. Já em 1988, o Constituinte decretava o fim da censura e da tortura, além da volta da liberdades de expressão e de imprensa no Brasil. Hoje é dia de São Pedro de Anagni, Santa Lídia e Beato Eustáquio. E ontem, Itatiba, né, recebeu a primeira corrida do cooperativismo Unimed Sicoobi. E a nossa amiga, a repórter Edilamar Dedim, esteve presente, onde ela ouviu o doutor Alexandre Redondando, presidente da Unimed Bandeirantes.
15: Doutor Alexandre, presidente da Unimed, para falar um pouquinho sobre a importância desse evento para Itatiba.
16: Bom, é um prazer estar aqui. Como a gente comentou aqui, num dia bacana e bonito desse aqui, foi muito legal. Consegui reunir uma boa parte da população aqui, muita gente jovem, bonita, correndo, né? E levando a mensagem, né, da saúde, né? Da movimentação do corpo, da atividade física como um fator fundamental para a saúde de todos, né? E a Unimed dos Bandeirantes teve o prazer de estar junto com o Sicoobi, né? levando o nome do cooperativismo, que é uma corrente sociológica quase que a gente apoia muito e que faz parte da nossa vida. Então foi muito bacana e um prazer estar aqui mesmo.
15: E a gente espera que tenham outros eventos como esse para mobilizar a saúde, a população, da importância da saúde, né?
16: Não, com certeza.
15: E juntos somos mais, né?
16: Com certeza. A união faz a força.
15: Faz a força,
16: né?
15: Exatamente.
16: Exatamente. E o cooperativismo prega muito isso. Prega realmente a ação social em parcerias fortes, é o que a gente acredita. E a atividade física como um mote essencial realmente para a saúde de todos.
14: Em seguida, Edilamar Dedim conversou com Marcos Rogério Inácio, gerente da Sicoobi.
15: Marcos Antônio da Sicoobi, sobre a importância desse evento para as pessoas e para Itatiba.
17: Esse é o nosso primeiro evento, né? Que isso é bom para a saúde, para a pessoa, para o cooperativismo, que é uma rede hoje que está crescendo, né? E para nós, para a nossa cidade, para nós do Sicoobi Unicentro, isso é uma importância, a gente estar presente na comunidade, com a saúde em dia, a saúde muito bem, né? Sem alguma coisa a mais, né? Isso para nós é muito importante.
15: Primeira de muitas.
17: Primeira de muitas e muitas.
18: Aí de Labar conversou então aí com o Marcos, né? Você ouviu aí o representante do Sicoobi. E tivemos também o doutor Alexandre Rui Antônio, que é presidente da Unimed do Banco. O Paulo

0: Marcos aí, que também falou desse cooperativismo, dessa integração com a comunidade. Isso é por demais importante, né? Que grandes empresas, ou sejam aí no caso aqui o Sicoob, que tem a sua agência bancária, que é justamente uma cooperativa, o Unimed e os Bandeirantes também uma cooperativa, então muita gente participando, foi lá, teve duas fases, né? A caminhada e depois a corrida, né, que movimentou a muito a gente. Por isso nós estamos parabenizando aqui, né, pela organização da questão do cooperativismo, a direção da Unimed e os Bandeirantes e também da agência Sicoob. Agência Sicoob que fica ali na subida da Expedicionários Brasileiros.
1: Beleza, né, gente? Tudo em festa ontem pela manhã, né? E deu um domingo muito bonito. 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É isso daí. E continuamos aqui com o Panorama Esportivo, falando sabe de quê? Sabe de quê? Da prova Fraldinhas JI. Vem aí a 29ª prova de Fraldinhas JI, que abre inscrições para mais uma edição da tradicional Corrida de Itatiba. A tradicional prova Fraldinhas JI já tem data marcada para voltar a reunir centenas de crianças e suas famílias em uma grande festa do esporte. A 29ª edição do evento será realizada no dia 20 de setembro de 2026 na pista de atletismo do Parque Ferraz Costa, mantendo uma tradição que há quase três décadas incentiva a prática esportiva entre os pequenos e proporciona uma manhã de integração, lazer e diversão. As inscrições são gratuitas e podem ser feitas até 24 de agosto, por meio de formulário online disponibilizado pela organização. A competição é voltada para crianças de 3 a 12 anos, que serão divididas por categorias de idade para participar das provas em um ambiente preparado especialmente para receber os atletas mirins e seus familiares. Ao longo de 28 edições, a prova de Fraldinhas JI consolidou-se como um dos eventos esportivos infantis mais tradicionais de Itatiba. Além do caráter

0: Ser competitivo, a iniciativa busca despertar nas crianças o interesse pela prática esportiva desde cedo, incentivando hábitos saudáveis, espírito de equipe, disciplina e convivência familiar. A edição do ano passado confirmou o sucesso da iniciativa ao reunir cerca de 2.000 crianças inscritas e um público estimado em mais de 8.000 pessoas no Parque Ferraz Costa. Pais, avós, irmãos e amigos transformaram a pista de atletismo em uma grande arquibancada para incentivar os pequenos corredores, criando um ambiente de muita alegria. A realização da prova de fraldinhas JI mobiliza meses de preparação para garantir segurança, organização e conforto aos participantes. O planejamento envolve a definição das categorias, período de inscrições, logística de largadas, estrutura da pista, atendimento aos competidores e apoio às famílias durante toda a programação. Assim como nas edições anteriores, a expectativa é oferecer uma manhã repleta de atividades, valorizando não apenas o desempenho esportivo, mas principalmente a participação das crianças, que recebem reconhecimento pelo esforço e pela dedicação ao longo da competição. E, mais do que uma corrida, a prova de fraldinhas JI tornou-se um símbolo do incentivo ao esporte infantil em Itatiba. Para muitas crianças, é o primeiro contato com uma competição esportiva organizada, despertando o interesse por diferentes modalidades e reforçando os valores como respeito, superação e amizade. Com expectativa de reunir novamente centenas de famílias, a 29ª edição promete repetir o clima de festa que marcou os anos anteriores e reafirmar a importância do esporte como ferramenta de desenvolvimento físico, social e educacional das novas gerações. As inscrições permanecem abertas até 24 de agosto e a organização convida pais e responsáveis a garantirem a participação dos pequenos atletas para viver mais um capítulo dessa história que já faz parte da infância de milhares de itatibenses.
1: Parece que a prova de fraldinha está marcada para 20 de setembro, mas as inscrições já vão ser abertas, né, a partir agora do mês de agosto. E vocês ouviram bem? Incentivo, né? Crianças de 3 a 12 anos. Né? A coisa mais maravilhosa que tem, né? E eu acredito que no Brasil é a única prova que tem. Eu sei que temos provas que a São Silvestrinha começa com 4 anos, mas a prova de fraldinhas, que tem a extraordinária colaboração, organização, né, da Secretaria Municipal de Esportes, comandada pelo professor Marcelo Cirilo, que tem total apoio da Secretaria de Educação, da participação das nossas escolas e também não só as escolas do ensino fundamental aqui, oficial, né, que é da cidade, mas também das escolas particulares. Então você vê lá as criancinhas de 3, 4, 5 anos correndo, é a coisa mais gostosa do mundo, né? Eu acho que, vamos ver se até lá, até setembro, daria para a prefeitura dar um jeito de fazer com que nós tivéssemos. Nós estamos lutando muito para construir uma arquibancada. Não precisa fazer uma baita de uma arquibancada, mas uma arquibancada natural ali na pista, porque a corrida fica justamente daquele lado onde nós temos o barranco lá, onde nós temos aí no Parque Ferraz Costa as canchas de malha, as canchas de vôlei de praia. Então, ali realmente são as corridas. Então, você, né, percebe que a alegria das famílias, do pai, do avô, todos que vão lá, os padrinhos, os tios, né, assistir, né, todas as corridas. É claro que vai até 12 anos, né? E 12 anos já eles já correm mais, já tem uma forma melhor de correr. Até, os pais até treinam. Mas você assistir corridas lá das criancinhas de 3, 4, 5, 6, 7 anos de idade é realmente espetacular. Então, 20 de setembro, né, 29ª, vejam os senhores, que são 29 anos da realização da prova de fraldinhas.
0: E já presente aqui no estúdio, o professor Márcio Oriani, chegando com dicas de atividade física e saúde. Seja bem-vindo, professor.
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3: O aneurisma é chamado de doença silenciosa porque os sintomas nem sempre são fáceis de reconhecer, gerando muitas dúvidas. A causa também é específica, mas alguns fatores, como o tabagismo e a hipertensão arterial, podem estar ligados à doença. Por isso, hábitos saudáveis, uma boa alimentação e a prática de atividades físicas são importantes aliados na prevenção. Sugestões e perguntas, vem para mim, marcio.toriano@bol.com.br.
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0: E nós vamos fechando este primeiro tempo do Panorama Esportivo. Continue conosco, porque já já voltamos com o segundo tempo. Até já.
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13: E cá estamos nós de volta para o segundo tempo do Panorama Esportivo aqui pela sua CRN, a Rádio do Povo, Itatiba, São Paulo, Brasil, nesta primeira semana de agosto, né gente? Dia 3. 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E vem aí o Itatibão 2026, que terá 66 equipes, mais quase 2 mil participantes e regulamento modernizado. A Secretaria de Esportes da Prefeitura de Itatiba está finalizando os preparativos para mais uma edição do Campeonato Amador de Futebol. O tradicional Itatibão, que em 2026 reunirá 66 equipes distribuídas em 4 divisões e mobilizará quase 2 mil participantes, diretos entre atletas e dirigentes. Considerado um dos maiores eventos esportivos do município, o campeonato chega com regulamento atualizado, reforço nas medidas de combate à violência e expectativas de promover mais uma temporada marcada pelo equilíbrio técnico, organização e grande participação do público. Segundo o secretário de Esportes, professor Marcelo Cirilo, a expectativa para esta edição é bastante positiva.
1: O Itatibão 2026 tem 66 equipes, né? Então são quase 2 mil participantes nessa patrocínio, né? Comando da Secretaria de Esporte da Prefeitura do município de Itatiba. E vai ter um regulamento bem mais moderno, né? Nessa edição, que vão buscar tornar a comissão mais transparente e oferecer maior segurança jurídica nas decisões tomadas durante todo o campeonato. Então nós vamos ter aqui um certame, como disseram, 66 equipes, que vão ser divididas entre primeira, segunda, terceira e quarta divisão. Então tá aí o Campeonato Amador de Futebol. Nós sempre fazemos questão de falar que é um Campeonato Amador de Futebol, que é promovido pela Secretaria de Esportes, que antigamente o Campeonato Amador tinha a promoção da Liga Itatibense de Futebol. E os jogadores eram federados, ou seja, a inscrição era feita na Federação Paulista e, por isso, o campeão né, do Campeonato Amador da cidade, disputava o Campeonato Amador do Interior. Não é o que acontece agora, mas em contraposição, nós temos aqui a participação da grande maioria dos bairros de Itatiba, né, que tem aí os seus representantes, as suas equipes representantes, e é bom até que as torcidas, né, compareçam e prestigiem as suas equipes.
13: 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E o Handball Itatiba, Prefeitura de Itatiba, vence o Caldense.
1: Nós tivemos mais uma partida do nosso handball no último sábado. Interessante, né, que o jogo entre Itatiba PMI, né, que é a Prefeitura Municipal, e a Caldense, foi realizado em Campinas. E nós conversamos com o Thiago Casseleto, que é um dos jogadores. Ele nos repassou que essa partida faz parte da Liesp, é da Liga do Estado de São Paulo. Mas aí talvez o ouvinte pergunte, mas por que a Caldense, que é Minas Gerais, disputa? Eles abriram essa oportunidade, né? E são vários os certames que Poços de Caldas têm participado com a sua equipe de handebol, né? Nós tivemos o destaque da partida, que foi o Alexandre, e o Itatiba continua invicto. A equipe do Itatiba continua invicta no certame, portanto, vencendo a Caldense em Campinas no sábado por 30 a 25.
13: 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Hoje, segunda-feira, logo mais às 19 horas, Márcio Egídio estará presente ao vivo e a cores aqui para apresentar o Itatiba Pode Mais. E hoje os convidados, o professor Eduardo Perrone e o Thales Capeleto. Assunto, natação.
1: Olha, hoje à noite, então, né, nós vamos ter aí a participação do Thales Capeleto de Oliveira, que é irmão do prefeito Tomás. E o Thales, que se destaca aqui, Itatiba, na natação, com o maior medalhista que nós temos aqui. E também, né, a participação que nós vamos ter do professor Eduardo Perrone, né, que falou em natação. A gente está sempre falando do professor Eduardo aqui, desde a garotada da PAN, né, as crianças que começam a natação que é muito importante, né, para a formação física das pessoas e também, evidentemente, das disputas, né, que Itatiba tem participado através da PAN, de vários campeonatos aí pelo interior. Então vai ser uma oportunidade de você assistir, né, que você pode assistir pelo YouTube Itatiba Pode Mais, ou aqui ouvir pela CRN, a Central de Rádio e Notícias, hoje à noite, a partir das 19 horas.
13: Diniz admite situação difícil do Corinthians, mas vê time com potencial para virada. A derrota do Corinthians para o Internacional por 2-0 neste domingo em Porto Alegre colocou a equipe alvinegra em uma situação ruim na Copa do Brasil. Para passar para as quartas de final, terá que bater o rival no jogo de volta, quinta às 20 horas, em Itaquera, por 3 gols de diferença. O cenário é complicado, mas o técnico Fernando Diniz afirmou depois do primeiro jogo que o time é capaz de virar o confronto diante da torcida. Primeira coisa é acreditar, não é uma situação fácil. Procurar fazer nosso melhor, já fizemos ótimas partidas em casa, o mínimo é acreditar. O time tem potencial para fazer, mesmo sabendo que o Inter tem uma grande equipe, bem treinada. Temos que acreditar até o final e fazer o nosso melhor, disse Diniz neste domingo. E o São Paulo inicia nesta segunda-feira mais uma semana de treinamentos de olho na sua volta às competições. Apesar de só entrar em campo no próximo sábado contra o Grêmio, o clube tem diversas pendências para resolver nos próximos dias, antes da 22ª rodada do Campeonato Brasileiro. A primeira e mais urgente é o pagamento da dívida de 1 milhão e 50 mil de euros, né? 6 milhões e 8 mil reais na cotação atual, com a Lazio da Itália, referente a uma parcela da compra do volante Marcos Antônio. Por causa deste valor, o São Paulo está punido pela FIFA e impedido de registrar novos jogadores. Enquanto não se livra do transfer ban, o clube não pode contar com 2 de seus reforços contratados nesta janela de transferências: o zagueiro Domingos Duarte e o lateral esquerdo Iago. Por isso, o São Paulo trata o assunto com urgência, mesmo encontrando dificuldades financeiras para quitar a dívida. O meia atacante Maurício do Palmeiras foi denunciado no Superior Tribunal de Justiça Desportiva, o STJD, por causa do lance envolvendo o zagueiro Kaká em goleada do Palmeiras sobre o Vitória no meio de semana. O artigo é o 254 do Código Brasileiro de Justiça Desportiva, do CBJD, que atua em casos de conduta violenta. A pena é de 1 a 6 jogos de suspensão e o julgamento será realizado na manhã desta terça-feira. A decisão é em primeira instância, ou seja, caberá recurso do Palmeiras, caso Maurício venha a ser suspenso. O meia-atacante marcou um dos gols da goleada por 4-0 em Salvador. E o Santos faz mistério e vai avaliar condição de Neymar para decidir presença contra o Remo. A presença de Neymar na partida decisiva contra o Remo vai depender de uma avaliação que ocorrerá nesta segunda-feira, depois do treino do Santos no CT Rei Pelé. O time enfrenta o rival paraense nesta terça-feira, às 21h30, horário de Brasília, no estádio Mangueirão, em duelo que vale uma vaga nas quartas de final da Copa do Brasil. Conforme Cuca destacou na entrevista coletiva de sábado, há preocupação dentro do clube sobre a condição física de Neymar e o risco de uma lesão pela sequência de jogos pós-Copa do Mundo. Tá aí Neymar mais uma vez com essa situação, né, gente? Bem, e agora vamos aqui, Campeonato Brasileiro da Série B, né? Que nesse final de semana nós tivemos aí os jogos da 20ª rodada. O Fortaleza venceu o Botafogo de Ribeirão Preto por 1-0. O Juventude venceu o Avaí por 1-0. Ponte Preta e Atlético e Clube ficaram no 1-1. Atlético Goianiense 3, Operário 1, CRB 2, Vila Nova 0, Sport 1, Cuiabá 1, América Mineiro 1, Goiás 0, Londrina 1, Novo Horizontino 4, Criciúma e Náutico não saíram do 0, São Bernardo 3, Ceará 4, hein, gente? Ixi, quantos gols, hein? 7 gols. E a 21ª rodada acontece a partir né, do dia 7 agora, né, gente? Então, a partir de sexta-feira, daí nós vamos estar divulgando aqui no Panorama Esportivo os jogos, né? E neste momento, a tábua de classificação é a seguinte: a liderança é do Criciúma com 40 pontos, na vice-liderança o Juventude 35, mesmo a pontuação do Operário ocupando a terceira posição. Com 34 pontos, em quarto lugar vem o Fortaleza, em quinto o Vila Nova. Em sexto, o Novo Horizontino com 33, em sétimo o Atlético Goianense 31. Com 29 pontos, três equipes, em oitavo CRB, nono Goiás, décimo Sport, décimo primeiro Atlético Clube 28. Em 12º, São Bernardo, 27. Em 13º, Náutico, 25. Mesmo a pontuação do Cuiabá, 14º. Em 15º, aparece o Botafogo de Ribeirão Preto com 24 pontos. Em 16º, será 22. Já na zona do Agrião, 17º, Londrina, 20 pontos. 18º, Avaí, 20 pontos. Em 11º, América Mineiro, 11. E 20º, na Lanterna, a Macaca Campineira, né? A Ponte Preta, com apenas 9 pontos na tábua de classificação. Bem, vamos colocando um ponto final neste segundo tempo do Panorama Esportivo, mas continue na audiência, continue conosco, porque eu volto já já com o terceiro e último tempo. Até já!
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13: E cá estamos nós de volta para o terceiro e último tempo do Panorama Esportivo aqui pela sua CRN, a Rádio do Povo, Itatiba, São Paulo, Brasil. Copa do Brasil, rodada com gols depois do jejum, Inter e Palmeiras abrem vantagem.
22: Após um sábado de 3 jogos sem gols e pouca criatividade das equipes, o domingo de oitavas de final da Copa do Brasil enfim teve tentos para serem comemorados por parte das torcidas envolvidas. Para quem torce pelo Palmeiras, foi praticamente uma chuva de gols. O 3-0 para o Verdão diante do Fortaleza praticamente selou a classificação alviverde para a próxima fase. Destaque para Maurício, John Arias e Flaco Lopes, que marcaram no duelo mais uma vez na retomada pós-Copa. Na coletiva de imprensa, o técnico Abel Ferreira elogiou o desempenho dos atletas e destacou o equilíbrio da equipe, além da força do elenco para se impor diante do rival.
23: E agora é a mesma coisa. Temos jogadores com características diferentes e nós temos de ter sempre a equipa equilibrada. E uma forma que eu tenho de equilibrar a equipa, não só pensando naquilo que é o aspecto ofensivo, mas eu tenho que pensar também naquilo que é o aspecto defensivo. Na minha opinião, e aceito quem pensa ao contrário, uma equipa jogando com 3 jogadores por trás, sejam 3 zagueiros, seja 2 zagueiros ou um volante, ou seja, 2 zagueiros e um volante hoje à direita, é uma equipa que pode ser muito ofensiva. Muito ofensiva. É assim que eu vejo o futebol.
22: Entre os demais duelos, destaque para Mirassol e Grêmio, que terminou com um empate entre as duas equipes na casa do time paulista, mas com gols, 1-1. Foi a primeira vez na história em que um confronto entre os clubes não terminou com vitória do Mirassol. No principal jogo da noite, Internacional e Corinthians se enfrentaram no estádio Beira-Rio e o Colorado levou a melhor com vitória por 2-0. O técnico Paulo Pezzolano ressaltou o resultado e o alívio após uma sequência de derrotas e de 5 jogos sem vencer.
1: A do Brasil, que teve início no sábado, coincidentemente 3 jogos que acabaram terminando empatado em 0-0. O Atlético de Minas Gerais e o Juventude, o Santos e o Remo na Vila Belmiro e também o Vasco e Fluminense no Maracanã 0-0. E agora eles voltam a se enfrentar amanhã, né? E o Atlético vai a Caxias do Sul enfrentar o Juventude, o Santos viaja até Belém do Pará para jogar contra o Grêmio e Fluminense e Vasco vão jogar no Rio de Janeiro, né? Então foram 3-8. O 0-0. Ontem o Mirassol até saiu na frente, mas o Grêmio conseguiu empatar. Então Mirassol e Grêmio 1-1. Também um outro jogo de empate em 0-0 foi lá em Chapecó. Vocês ouviram aí que teve um gol anulado. E a Chapecoense e o Cruzeiro, Cruzeiro teve um gol anulado, foi 0-0. E tivemos também ontem 2 partidas importantíssimas. O Corinthians perdeu para o Internacional, né? O Corinthians vem defendendo o título, vem sendo figurante entre as melhores equipes nas uma temporada, só que ontem, né, perdeu por 2-0. Agora, o jogo de volta vai ser aqui na Neoquímica, mas 2-0 o Corinthians tem que vencer por 3-0, né, para continuar na Copa do Brasil. E também o Palmeiras venceu o Fortaleza e encaminhou a classificação. Diga-se de passagem, é um primeiro tempo horrível do Palmeiras, que não se acertava em campo. Eu não entendo, seja lá do time que for, como não consegue, jogador profissional que só faz isso, né, não consegue dar um passe de 1,5 metro, 2 metros, né? Ele erra o passe, né? Então foi realmente vergonhoso. E depois o Palmeiras melhorou, o Maurício marcou um gol, o João Arias marcou um, e o Flaco Lopes, que entrou no fim, também marcou. Então o Palmeiras venceu o Fortaleza por 3-0. E destaque para o Carlos Miguel, né, que fez duas grandes defesas aí que impediram o Palmeiras de ser vazado. Porque, no caso aqui, se o Fortaleza marca um gol, sabe, era 3-1, melhorariam as condições para o retorno, né? E com isso o Palmeiras sai com vantagem. E o jogo vai ser em Cuiabá, acho que foi vendido a partida para ser jogada em Cuiabá. Então o Palmeiras volta a enfrentar. Hoje, ainda pela Copa do Brasil, nós vamos ter lá em Curitiba Atlético Paranaense e Vitória.
0: Futebol feminino. Brasileirão tem goleada santista e novo líder.
22: O domingo de Campeonato Brasileiro Feminino foi marcado por muitos gols. Destaque para a goleada santista por 4-0 contra o Juventude em Santos. Duelo que também foi acompanhado pelo confronto entre Palmeiras e Internacional durante o final da tarde, com vitória palmeirense por 2-1 em um duelo bastante equilibrado. A rodada terminou no domingo com vitória por 1-0 da Ferroviária contra o Bahia, que manteve sua invencibilidade durante a competição. No sábado, o Cruzeiro goleou o Botafogo por 4-0, enquanto o Fluminense recebeu o Bragantino e venceu por 2-1. Já o tricolor gaúcho, o Grêmio venceu o América Mineiro por 1-0, enquanto o Misto e o Atlético Mineiro empataram em 0-0. Rodada que ainda teve no sábado a derrota do Vitória em casa para o temporariamente líder São Paulo, que venceu o duelo por 3-1. O fechamento da rodada será nesta segunda-feira entre Flamengo e o vice-líder, por enquanto, Corinthians. Se vencer o rubro-negro no Rio, as gurias do Timão reassumem a liderança do Brasileirão. Com informações do futebol feminino para a agência Rádio Web, Jean Costa.
1: Informações do futebol brasileirão feminino: Santos goleou Juventude por 4-0. Nós tivemos também lá em Araraquara, a Ferroviária bateu o Bahia por 1-0 e ampliou a série invicta no brasileiro feminino. E também no brasileiro feminino, o Palmeiras decidiu no segundo tempo e venceu o Inter por 2-1. E também o Vitória ganhou do Misto, né? A Vitória marcou no fim. E busca o empate, quer dizer, Vitória não venceu, Vitória empatou, né, no fim com o Misto no Campeonato Brasileiro.
0: Flamengo entra em semana decisiva por reforços e mudanças na lista da Libertadores. O Flamengo inicia nesta segunda-feira uma semana importante para definições e preparação, principalmente para as oitavas de final da Libertadores. O clube espera ter novidades no mercado de transferências enquanto tenta reencontrar o caminho das boas atuações em uma rara semana livre de trabalho. Vozinha encerra a novela e chega ao Chile para se apresentar ao Colo Colo. Destaque de Cabo Verde na Copa do Mundo, Vozinha chegou ao Chile na noite deste domingo para se apresentar ao Colo Colo. O goleiro havia sido anunciado pelo clube no dia 24, mas demorou a viajar e chegou a negociar com o Berkane, do Marrocos. No fim, ele decidiu manter o acordo com o Colo-Colo. Vozinha foi recebido por uma multidão no aeroporto de Santiago. O Colo-Colo lidera o campeonato chileno com 12 pontos de vantagem sobre a segunda colocada, Universidad do Chile. Família e vontade de voltar à Argentina influenciam Almada a priorizar River Plate. O Flamengo vive um entrave na negociação com Thiago Almada, depois de ver as conversas caminharem com otimismo para um desfecho. O clube ganhou novamente a concorrência do River Plate da Argentina e pode ficar sem o jogador. Desde sempre, Almada tinha preferência por jogar na Argentina caso não conseguisse uma proposta da Europa.
2: A oferta do Flamengo, com um poderio financeiro maior e um bom projeto, atraiu o staff do jogador. O meia também sinalizou positivamente ao time carioca. O zagueiro Facundo Medina, que defendeu a Argentina na Copa do Mundo de 2026, revelou ter se irritado com sua mãe por acreditar em teorias da conspiração sobre a final do Mundial. O defensor contou que precisou repreendê-la após ouvir insinuações de que a Espanha foi favorecida por fatores extra-campo. Mal perdedora! Mikel Arteta decidiu entrar em cena para tentar convencer Vinícius Júnior a jogar no Arsenal. De acordo com o jornal espanhol AS, o técnico entrou em contato, né, para reforçar a importância que a chegada do brasileiro teria para o clube inglês. A ideia do treinador é convencer o atacante de que o projeto do Arsenal girará em torno dele. Na opinião de Arteta, esse pode ser um trunfo para a equipe de Londres, já que o camisa 7 divide seu protagonismo no Real Madrid com outros nomes, como Kylian Mbappé. Crise no River Plate. Torcida protesta e Coudé balança no cargo após quarta derrota seguida. A crise do River Plate ganhou novos capítulos depois da derrota por 1-0 para o Rosário Central no último domingo, no Monumental de Núñez. A torcida protestou contra jogadores, comissão técnica e dirigentes, enquanto Eduardo Coudé se reuniu com o presidente Stefano Di Carlo, ainda no vestiário. Apesar da pressão, o treinador permanece no cargo. Bruno Guimarães. O volante Bruno Guimarães se apresenta nesta segunda-feira ao Newcastle para iniciar a pré-temporada da equipe inglesa. O retorno do brasileiro acontece em meio às negociações envolvendo um possível acerto com o Arsenal, que segue interessado na contratação do jogador da seleção brasileira. E o Garro, hein? O Garro do Corinthians aí, né? Tá dizendo que é o seguinte, né? Ele aposta na virada, mas também, né, criticando a arbitragem. O capitão do Corinthians na reta final do jogo de ida das oitavas da Copa do Brasil, o argentino Garro, deixou o Beira-Rio sem sentimento de terra arrasada. Apenas dos 2-0 para o Internacional. Na visão do meio, o resultado foi injusto pelo que os paulistas produziram e a equipe tem boas chances de reverter o resultado na Neoquímica Arena. O jogo que ocorre de volta na quinta-feira às 20 horas, né? E o Garro ressaltou a força da torcida para uma volta por cima nas eliminatórias das oitavas de final. E ele faz a crítica, né, da polêmica do árbitro, né? Que ele acha que o árbitro exagerou, né, na sua conduta dentro de campo. E o panorama esportivo de hoje vai ficando por aqui, hein? Agradecendo a você pela audiência e companhia e o convite de estarmos juntos novamente amanhã, combinado? Fechado. Mas não saia daqui, não. Continue da audiência da CRN, porque a radialista e jornalista Eva Franco já está aposta aqui no estúdio para iniciar o Jornal do Meio-Dia, juntamente com a repórter Edilamar Dedim e a participação do radialista e jornalista Mané Roberto. Tchau.
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25: 11 horas
26: 58 minutos.
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0: Muito boa tarde, estamos iniciando o Jornal do Meio-Dia com as principais notícias de Itatiba, da região, do país e do mundo. A apresentação de Eva Franco, comentários de Mané Roberto, direção-geral de Nivaldo Luiz, trabalhos técnicos de Márcio Egídio. A edição é desta segunda-feira, 3 de agosto de 2026. De acordo com a previsão do Climatempo, o tempo atual em Itatiba é de céu nublado, com termômetros marcando 25 graus, umidade relativa do ar 40%, ventos a 5 km por hora. Para o restante do dia, a máxima deve atingir 27 graus durante a tarde. Chance de chuva permanece baixa, em torno de 10%. O início da semana continuará com tempo firme e temperaturas elevadas para a estação. No entanto, fique atento. Uma mudança no tempo na quinta-feira. Haverá uma aproximação de uma frente fria, trazendo chuva e queda nas temperaturas. Vamos agora às principais manchetes do dia. Aulas de dança para o público 50+, começam no CCI. Agosto abre a programação da Semana do Bebê em Itatiba. Novo pátio abre caminho para a retirada de 300 veículos abandonados em Itatiba. Homem é preso após agredir companheira e atribuir violência à depressão. Carro furtado é recuperado pela PM após colisão e abandono em Itatiba. 29ª prova de fraldinhas JI abre inscrições para mais uma edição da tradicional corrida itatibense. Itatibão 2026 terá 66 equipes, quase 2 mil participantes e regulamento modernizado. Podcast Itatiba Pode Mais recebe Eduardo Perrone e Thales Capeleto. Evento de cooperativismo movimenta o Parque Luiz Latorre com corrida e caminhada. PMI Itatiba Esporte Clube. Handebol masculino vence a Caldense pela Liga Paulista de Handebol. Essas e outras notícias você confere agora no Jornal do Meio Dia. 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Previsão do tempo. Agosto começa com tempo quente e seco no Sudeste. Informação de Maria Clara Sasaki.
1: A semana promete tempo firme no sudeste do Brasil. As áreas de instabilidade que estão na região sul do país, no máximo, alcançam áreas de divisa entre o Paraná e o estado de São Paulo, até podendo chegar ali no litoral sul do estado de São Paulo. Mas, no geral, o sudeste será marcado por temperaturas bastante elevadas e tempo muito seco. Atenção para os baixos índices de umidade relativa do ar, principalmente centro-oeste paulista, Triângulo Mineiro, interior de Minas Gerais, são áreas que podem registrar umidade abaixo de 30% nas horas mais quentes do dia. A temperatura máxima na cidade de São Paulo deve ficar em torno de 28, 29 graus neste comecinho de semana e o calor vai ganhar força até o final aí da sexta-feira, durante também o final de semana. No Rio de Janeiro, a máxima aí neste começo de semana pode ficar perto de 30, 33 graus. Belo Horizonte também devemos ter temperaturas elevadas, com máximas passando de 27 graus neste comecinho de semana. Atenção também para cidades do interior com alto risco para queimadas, norte do estado de Minas, Triângulo Mineiro e norte do estado de São Paulo. Essa condição de tempo mais seco acaba favorecendo a ocorrência de focos de incêndio. Maria Clara Sasaki, da Tempo Ok Meteorologia, em parceria com a agência Rádio Web.
2: Como diz a melodia cantada por Chitãozinho Chororó, né? No calor, a terra tombada no calor do mês de agosto. Então, estamos aí. Hoje os termômetros aqui, não só em Itatiba como na nossa região, vão chegar ao máximo de 26 graus. Então o tempo está aberto, o sol com... Tem nuvens, mas tem mais sol. Poderemos ter períodos de céu nublado. O vento é de 5 km por hora nessa segunda-feira e, como diz a Sasaki, né, vai continuar na terça, na quarta e naquela base, né? Inclusive, na quarta-feira, os termômetros vão subir mais ainda. Amanhã, que é terça, vai para a máxima de 25 graus. Na quarta-feira, vai para 27 graus. Lembrando que nós estamos no mês de agosto, nós estamos aqui no período de inverno, né? Mas um inverno um pouco diferenciado. Vocês viram falar que está propenso, principalmente, a queimadas e incêndios, mas... Vamos bater na madeira. Há dias atrás passei na Dom Pedro I, vi assim, algumas fumaças, assim, mas não era aquilo que a gente vê na televisão hoje, o que está acontecendo lá na Espanha, em Portugal, na França. Pelo amor de Deus, né? O calor lá está ultrapassando.

0: A Prefeitura de Itatiba está incentivando os microempreendedores individuais MEIs do município a participarem da segunda turma do Programa de Desenvolvimento Empresarial, iniciativa gratuita promovida em parceria com o Sebrae São Paulo. As inscrições já estão abertas e o curso será realizado entre os dias 17 e 20 de agosto, reunindo 4 oficinas práticas voltadas ao fortalecimento da gestão dos pequenos negócios e ao aumento da competitividade no mercado.
1: Nós sempre falamos que nunca é tarde para aprender, né, e de você melhorar as condições. Então, esse é um programa gratuito do SEBRAE, que ele ajuda a atender as principais necessidades que são enfrentadas pelas pequenas, nas microempresas no dia a dia, né? Então, vai ter essa oportunidade. Segundo a analista de negócios do SEBRAE, Alessandra Consolini, o foco é proporcionar resultados concretos aos participantes. O objetivo é que os participantes saiam das oficinas não apenas com mais conhecimento, mas também com estratégias e recursos práticos para aumentar o faturamento, melhorar a gestão e tornar seus negócios mais competitivos. Então, vejam, senhores, que é oferecida essa oportunidade aqui, as pequenas empresas, as chamadas MEIs, né, que é microempreendedores individuais. Porque nós temos comentado aqui que, sabe como é que é, o avanço da tecnologia, ele melhora para um lado e piora para o outro. Por exemplo, nós, hoje tem muito comerciante aqui em Itatiba que não está sentindo, né, que uma concorrente que eles têm hoje, que são as chamadas vendas online. Então, hoje tem muita gente que compra online, né, porque acha que o preço às vezes é mais barato, porque acha que realmente o produto chega logo, né, porque se fosse depender dos Correios, os Correios do Brasil, que é uma empresa estatal que está falida, que só está funcionando para dar emprego, né, para os lulistas da vida, né? Então, daí, se você pedisse através do online, se você comprasse um sapato agora, no mês de agosto, quem sabe se até o Natal ia chegar. Mas não, hoje tem aí Mercado Livre, Mercado Pago, essas empresas têm uma rapidez muito grande. Então, é preciso que o comerciante Itatiba pare de falar que ele é desconhecido, que ele não precisa de propaganda, porque todo mundo... Pare com isso! Então, está aí uma fortaleza. Eu não sei se o Sebrae vai falar disso, mas ele vai orientar, como diz a própria notícia, né, dentro das estratégias, dos recursos, para aumentar o faturamento. Né? Porque hoje tem a concorrência, gente. Nós já vivemos aqui em Itatiba, numa central aqui. Nós temos de um lado aqui, tem Campinas, tem Jundiaí, tem próprio São Paulo, né? Muita gente vai lá, principalmente no Brás, dá para fazer compras, principalmente roupas, calçados, é concorrente do nosso comércio. Então, se você participar desses cursos que serão oferecidos aí, principalmente os microempreendedores, você vai ter que o que eu posso fazer. Então, essas oficinas vão acontecer lá na ICITA, né, que é a Associação Comercial Industrial de Itatiba, que fica ali na Vila Cassaro, na Rua Crescêncio Público 75, né? E vai ser composto, vai começar agora no mês de agosto, você vai entender de fluxo de caixa, vai saber onde vai o seu dinheiro, como é que você faz, faça o preço certo e não perca dinheiro. Você não pode cobrar demais, porque senão você não vende, mas não pode cobrar de menos, né? E também fala, sabe, até da utilização do Instagram para negócios, o face a face, que é o conteúdo que vende até no chat GPT. Né? Então, você tem que se adaptar às novas tecnologias do mundo atual.
0: Agosto começa com um importante convite à reflexão e ao fortalecimento das políticas públicas voltadas às crianças. A Semana do Bebê e a Semana Mundial do Aleitamento Materno. Em Itatiba, a programação é coordenada pelo Comitê Gestor Municipal Intersetorial pela Primeira Infância, formado por equipes multidisciplinares da Prefeitura, em parceria com diversas secretarias municipais, reunindo ações que destacam a importância dos cuidados desde a gestação até os 6 anos de idade. A abertura regional acontece

0: amanhã, dia 4, em Jarinu, promovida pelo Comitê Regional da Primeira Infância de Jundiaí, que reúne representantes de diversos municípios, entre eles Itatiba. O encontro reforça o compromisso das cidades com políticas públicas voltadas ao início da vida e integra as ações da campanha mundial da Aliança Mundial para a Ação em Aleitamento Materno. Inscrições para aulas de dança. As novas turmas de dança do Centro de Convivência do Idoso CCI, Unidade do Fundo Social de Solidariedade da Prefeitura de Itatiba, começaram hoje. Voltadas para pessoas com 50 anos ou mais, as atividades acontecem no próprio CCI e estão com inscrições abertas para novos participantes. A iniciativa oferece mais uma oportunidade para quem deseja adotar uma rotina mais ativa, cuidar da saúde e fortalecer o convívio social por meio da prática da dança. Para participar, é necessário ter 50 anos ou mais, estar cadastrado no Centro de Convivência do Idoso, CCI. Quem ainda não possui cadastro, pode realizá-lo diretamente no endereço Travessa Ângelo Perdão, Jardim Vitória. Mais informações podem ser obtidas pelos telefones 4594-3846 e 4538-2258. 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
2: Doze horas 23 minutos. A Prefeitura de Itatiba está nos preparativos finais para colocar em funcionamento o novo pátio de recolha e apreensão de veículos. Estrutura que deverá entrar em operação dentro de aproximadamente 60 dias até setembro de 2026. Com a implantação do serviço, o município dará início à remoção de cerca de 300 veículos atualmente abandonados em vias públicas. Medida que promete melhorar a organização urbana, ampliar a segurança e garantir maior fluidez no trânsito.
8: O novo espaço aqui que a prefeitura vai colocar em funcionamento, pátio de recolha e apreensão de veículos, deve entrar em operação até o final de setembro. Né? O JI publicou nesse final de semana a fotografia dos locais que o repasse inicial da notícia que a prefeitura repassou à imprensa não dizia o local. Mas nós conseguimos saber que fica lá no Jardim Virgínia. E nós temos comentado aqui que essa é uma lei municipal, 5.852, de abril de 2006, e atualizou a legislação sobre a remoção de veículos abandonados em Itatiba para aperfeiçoar o procedimento de constatação, notificação, remoção, guarda e destinação dos veículos. E agora vai ter aqui que, em princípio, pelo que consta nas informações da prefeitura, é um pátio que vai servir para ali ser alojados cerca de 300 veículos. Bom, tudo bem, você não pode pensar pequeno nos dias de hoje, vão pensar lá, mas será que é isso que nós temos aqui? Tá, tem veículos abandonados? Tem. Eu já vi muitos deles aí. Você passa, daí um dia está ali no mesmo lugar, passa no outro dia, está lá, né? Mas eu acho que é muita coisa. Mas, enfim, a legislação considera abandonado o veículo que permanece estacionado no mesmo local por 15 dias ou mais. Né? Então, você ouviu bem aí como é que funciona? Então, essas ações vão ter procedimento. E para viabilizar esse novo serviço, a prefeitura firmou contrato com vigência de 2 anos com a empresa Norte e Sul Log Transporte Limitada, após pregão eletrônico realizado no mês de maio. E a expectativa é que, com o funcionamento desse novo pátio, a cidade passe a contar com um sistema permanente de fiscalização e retirada de veículos abandonados. Então, é aquele que, às vezes, a pessoa começa a ficar devendo, não paga a prestação do carro, não paga o licenciamento, não tem condições de tocar e acaba abandonando o veículo. Só que isso não pode. Então, agora vai ter, inclusive, vai ter a oportunidade de ser levado, então, lá para esse chamado pátio de recolha e apreensão de veículos. E depois vai ser recolhido. Ah, mas daí como é que faz? Eu não posso ir lá? Eu acho que vai ter que pagar uma taxa de armazenagem, né? Porque se fica lá, não vai ficar de graça. Então, eu acredito que a pessoa, né, que tem esse carro aqui, que foi levado para o pátio, vai ter que pagar alguma taxa para a retirada.
2: 12 horas 27 minutos. Os golpismos em alta. Não tem amigos, familiares ou conhecidos que não tenham uma história para contar das tentativas de golpes, sejam eles pelo celular, internet, Pix, links falsos, cartão clonado, falso sequestro, falsos gerentes e também falso advogado, que os bandidos conseguem saber tudo sobre processos em andamento pela justiça, o que nunca poderia acontecer.
8: Olha, nós estamos aqui alertando cada vez mais, porque a gente, você ouve aqui na CRN, você lê no JI, você fica sabendo, aqui em Itatiba, não é lá no estado, para lá, para cá, não é na capital. Esses golpistas, né, eles têm central para dar golpe, são treinados, não vão pensar que são gente fraca, não. É gente muito bem preparada, né, que insiste. Então, olha, ligou para você, falando, olha, eu sou aqui da gerente da sua conta. Ah, tá bom, muito obrigado, bom dia, tchau. Não responda. Não responda nada, desliga, porque realmente nós estamos com um grave problema, que é uma festa dos bandidos, e você nunca vê falar que foi preso né, os golpistas. De vez em quando fala que eles foram ouvidos e depois vão responder em liberdade. Né? Então está aí, gente, as dicas de prevenção. Né? Não acesse link, mensagem de banco, né? Porque eu não acredito, eu abro aqui a internet, vem aqui, às vezes oferecendo emprego, currículo, oferecendo coisas. Eu não quero isso, que eu tenho certeza que você também não quer. Então tenha muito cuidado com esse crime. Nós aqui da CRN, nós estamos aqui para fazer uma entrevista com os representantes da segurança, da Polícia Civil, de Itatiba, né, até da Polícia Militar, mas eles estão proibidos de dar entrevista até as eleições. É uma pena, né, porque nós gostaríamos aqui de fazer uma campanha cada vez maior, por isso você leve a conhecimento do seu pai, da sua mãe, do seu avô, né, para tomar muito cuidado com telefonemas, né, não aceitar solicitação de amizade de pessoas aqui que você sequer conhece, oferecer o dinheiro, também caia fora, né, não enviar documento, número do documento de jeito nenhum, não fazer pagamento para pessoas que não estejam relacionadas com o negócio que está sendo realizado, né, de jeito nenhum, tome muito cuidado, porque realmente a gente está sentindo aqui que

0: a bandidagem hoje, que está em todos os lugares, né? Porque é interessante, né? Nós soubemos de um caso de um amigo meu que teve um problema familiar e prenderam ele por esse problema familiar. Agora tem nego matando, tem nego roubando, tem nego assaltando, tem gente fazendo golpista e não vão na cadeia. E se vão presos, chega lá, é audiência de custódia e está liberado. Né? Esse é o Brasil que precisaria mudar. Então, é um problema de segurança que nós temos no Brasil e o nosso governo está pouco se lixando para essa situação. Então, você, tome muito cuidado. Ligou falando, olha aqui, o seu é o gerente da sua conta. Tá bom, muito obrigado. Desliga o telefone. Se você tem que falar com o gerente da sua conta, você vai no banco. Então, é isso. Tome realmente muito cuidado, né? Não abra e-mail de origem ou procedência duvidosa. Nós estamos fazendo a nossa parte de alerta, né, a todos os estatubenses, a todos os nossos ouvintes da região, para tomar muito cuidado, porque realmente esses caras são profissionais, né? E eles têm centrais lá, ficam treinados para dizer, insistem com você. Eu já percebi isso uma vez que eu estava, inclusive eu não estava guiando, minha pessoa estava guiando, e a pessoa insistia, olha, mas você, eu sou gerente da sua conta, eu falo, não, mas eu estou guiando, não vou parar. Ah, mas estaciona o carro, eu falo, não estacione e até logo, muito obrigado. Então, era uma tentativa de golpe que estava sendo feita, né? E a gente precisa realmente tomar muito cuidado com telefonemas estranhos.
1: 12 horas 32 minutos. Mulher é presa em flagrante após esfaquear o companheiro em Itatiba. Uma mulher foi presa em flagrante por tentativa de homicídio após esfaquear o companheiro durante uma discussão ocorrida no Jardim Harmonia. De acordo com o boletim de ocorrência, a Polícia Militar foi acionada pelo Centro de Operações da PM, o Copom, após a vítima informar que havia sido atingida por golpes de faca desferidos pela companheira. Ao chegarem ao endereço, os policiais encontraram o homem com um ferimento profundo no antebraço esquerdo, sendo necessário o acionamento do Corpo de Bombeiros para socorro. Em depoimento, a vítima relatou que dormia quando foi acordada pela mulher, que segurava um martelo e afirmava que iria matá-lo. Na tentativa de evitar que as duas filhas do casal, de 16 e 6 anos, presenciassem a discussão, ele conduziu a conversa até a cozinha da residência. Durante o desentendimento, ao tentar retirar o martelo das mãos da companheira, ela teria se apoderado de uma faca de pesca que estava sobre a pia e desferido dois golpes contra o braço esquerdo. O homem também informou aos policiais que durante a madrugada recebeu uma mensagem enviada pela companheira em que ela manifestava a intenção de matá-lo. A filha adolescente do casal confirmou a versão apresentada pelo pai, afirmando ter presenciado a mãe chegar exaltada, iniciar uma discussão e atacá-lo com a faca. A vítima foi encaminhada à Santa Casa de Misericórdia de Itatiba para atendimento médico. A mulher também passou por exame clínico, que não constatou lesões aparentes. Como medida de proteção, as duas crianças permaneceram sob os cuidados da avó materna, enquanto o conselho tutelar foi acionado para acompanhar o caso. A ocorrência foi apresentada no plantão policial de Itatiba. Após análise dos fatos, a autoridade policial ratificou a prisão em flagrante da suspeita pelo crime de tentativa de homicídio e representou pela conversão da prisão em preventiva. A faca utilizada na agressão não foi localizada. A mulher foi encaminhada à cadeia feminina de Itupeva, onde permaneceu à disposição da justiça, aguardando a audiência de custódia. Um homem foi preso em flagrante na madrugada desta segunda-feira em Itatiba, após agredir a companheira durante uma discussão dentro da residência do casal na Vila Brasileira. Segundo informações registradas pela Polícia Militar, o suspeito apresentava comportamento agressivo, destruiu objetos da casa e, posteriormente, afirmou que suas atitudes eram consequência de um quadro de depressão. De acordo

0: De acordo com o boletim de ocorrência, policiais militares foram acionados pelo Centro de Operações da Polícia Militar, o COPOM, por meio do telefone 190, para atender ocorrência envolvendo um homem em surto. Ao chegarem ao imóvel, os agentes encontraram o suspeito bastante alterado. Durante a abordagem, nenhuma arma ou objeto ilícito foi localizado com ele. A vítima informou aos policiais que mantém relacionamento com o agressor há cerca de 6 anos. Ela contou que, na noite anterior, o casal participou da comemoração de um aniversário, ocasião em que ele ingeriu grande quantidade de bebida alcoólica. Ao retornarem para casa, o homem passou a apresentar comportamento violento, quebrando pratos e copos de vidro e chegando a ferir as próprias mãos com os cacos. Ainda conforme o relato da mulher, ao tentar acalmá-lo, ela foi atacada com tapas no rosto, empurrões e teve o pescoço segurado pelo companheiro, além de sofrer ameaças e agressões psicológicas. A vítima também relatou que o homem chutou portas e arremessou-as sobre a cama durante a sequência de agressões. Diante da situação, os policiais deram voz de prisão ao suspeito. Em razão do estado de alteração, foi necessário o uso de algemas para garantir a segurança da equipe, do próprio detido e de terceiros. O casal foi encaminhado ao pronto-socorro da Santa Casa de Itatiba. Após atendimento médico, a vítima teve lesões corporais compatíveis com as agressões constatadas pela equipe médica. Em seguida, a ocorrência foi apresentada no plantão policial de Itatiba. O delegado de plantão ratificou a prisão em flagrante pelo crime de lesão corporal praticada no contexto de violência doméstica e familiar contra a mulher, previsto no artigo 129 do Código Penal, além de representar pela conversão da prisão em preventiva. Após os procedimentos, o acusado foi encaminhado ao Centro de Triagem de Campo Limpo Paulista, onde permanece à disposição da Justiça. Um automóvel furtado foi recuperado pela Polícia Militar em Itatiba após se envolver em um acidente de trânsito e ser abandonado pelo condutor. De acordo com a Polícia Militar, equipes foram acionadas para atender um acidente de trânsito envolvendo um Celta e um Fiat Toro, que estava estacionada. Ao chegarem ao local, os policiais constataram que o motorista do Celta havia fugido antes da chegada das equipes, deixando o veículo abandonado após a colisão. Durante a verificação inicial, os policiais consultaram os sistemas de segurança, mas o automóvel ainda não constava como produto de furto ou roubo. Diante disso, a ocorrência foi registrada apenas como acidente de trânsito, com abandono do veículo. Algumas horas depois, porém, o proprietário do Celta entrou em contato com a Polícia Militar e informou que o carro havia sido furtado durante a noite anterior. Após a comunicação e a atualização dos registros policiais, foi confirmada a ocorrência do furto. Com a confirmação, o veículo foi oficialmente identificado como produto de crime, sendo encaminhado para os procedimentos legais antes de ser restituído ao dono. E o caso segue sob investigação. 12 horas 39 minutos. A seguir, nós vamos falar sobre o podcast que terá hoje as presenças de Eduardo Perrone e Thales Capeleto falando sobre natação.
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4: Doze horas e 45 minutos. O podcast Itatiba Pode Mais apresenta hoje, às 19 horas, uma edição dedicada ao esporte com foco na natação. 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Durante a entrevista, os convidados abordam temas como a trajetória no esporte, principais conquistas, projetos desenvolvidos e a importância da natação na formação de atletas e na promoção da qualidade de vida. Apresentação de Márcio Egídio, com transmissão pela Rádio CRN através do YouTube, Rádio CRN Itatiba Oficial, e também pelos 1420 kHz. 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
5: Olha, hoje à noite, então, né, nós vamos ter aí a participação do Thales Capeleto de Oliveira, que é irmão do prefeito Tomás, e o Thales que se destaca aqui em Itatiba na natação como o maior medalhista que nós temos aqui. E também, né, a participação que nós vamos ter do professor Eduardo Perrone, né, que falou em natação. A gente está sempre falando do professor Eduardo aqui, desde a garotada da PAN, né, as crianças que começam a natação que é muito importante, né, para a formação física das pessoas e também, evidentemente, das disputas, né, que Itatiba tem participado através da PAN, de vários campeonatos aí pelo interior. Então vai ser uma oportunidade de você assistir, né, que você pode assistir pelo YouTube Itatiba Pode Mais, ou aqui ouvir pela CRN, a Central de Rádio e Notícias, hoje à noite, a partir das 19 horas.
4: Está finalizando os preparativos para mais uma edição do Campeonato Amador de Futebol, o tradicional Itatibão, que em 2026 reunirá 66 equipes distribuídas em 4 divisões e mobilizará quase 2 mil participantes diretos entre atletas e dirigentes.
5: O Itatibão 2026 tem 66 equipes, né? Então são quase 2 mil participantes nessa patrocínio, né, comando da Secretaria de Esporte da Prefeitura do município de Itatiba, e vai ter um regulamento bem mais moderno, né, nessa edição, que vão buscar tornar a comissão mais transparente e oferecer maior segurança jurídica nas decisões tomadas durante todo o campeonato. Então nós vamos ter aqui um certame, como disseram, 66 equipes, que vão ser divididas entre primeira, segunda, terceira e quarta divisão. Então tá aí o Campeonato Amador de Futebol. Nós sempre fazemos questão de falar que é um campeonato amador de futebol, que é promovido pela Secretaria de Esportes, que antigamente o Campeonato Amador tinha a promoção da Liga Itatibense de Futebol. E os jogadores eram federados, ou seja, a inscrição era feita na Federação Paulista, e por isso o campeão do Campeonato Amador da cidade disputava o Campeonato Amador do interior. Não é o que acontece agora, mas em contraposição, nós temos aqui a participação da grande maioria dos bairros de Itatiba, né, que tem aí as suas equipes representantes, e é bom até que as torcidas, né, compareçam e prestigiem as suas equipes.
4: 12 horas e 50 minutos. A equipe PMI Itatiba Esporte Clube conquistou mais uma vitória pela Liga de Handebol do Estado de São Paulo, LIESP. Jogando sábado em Campinas, o time itatibense superou a Associação Atlética Caldense pelo placar de 30 a 25. Além do resultado positivo, o destaque da partida foi o atleta Alexandre, da equipe de Itatiba, eleito o melhor jogador do confronto em reconhecimento ao seu desempenho durante o jogo.
5: Nós tivemos mais uma partida do nosso handball no último sábado. Interessante, né, que o jogo entre Itatiba PMI, né, que é a Prefeitura Municipal, e a Caldense, foi realizado em Campinas. E nós conversamos com o Thiago Casseleto, que é um dos jogadores. Ele nos repassou que essa partida faz parte da Liesp, é da Liga do Estado de São Paulo. Mas daí talvez o ouvinte pergunte, mas por que a Caldense, que é Minas Gerais, disputa? Eles abriram essa oportunidade, né? E são vários os certames que Poços de Caldas tem participado com a sua equipe de handebol, né? Nós tivemos o destaque da partida, que foi o Alexandre, e o Itatiba continua invicto. A equipe do Itatiba continua invicta no certame, portanto, vencendo a Caldense em Campinas no sábado por 30-25.
4: A tradicional prova de fraldinhas JI já tem data marcada para voltar a reunir centenas de crianças, suas famílias, em uma grande festa do esporte. A 29ª edição do evento será realizada no dia 20 de setembro, na pista de atletismo do Parque Ferraz Costa, mantendo uma tradição que há quase 3 décadas incentiva a prática esportiva entre os pequenos e proporciona uma manhã de integração, lazer e diversão.
5: Certo que a prova de fraldinha está marcada para 20 de setembro, mas as inscrições já vão ser abertas, né, a partir agora do mês de agosto. E vocês ouviram bem? Incentivo, né? Crianças de 3 a 12 anos. Né? A coisa mais maravilhosa que tem, né? E eu acredito que no Brasil é a única prova que tem. Eu sei que temos provas que a São Silvestrinha começa com 4 anos, mas a prova de fraldinhas, que tem a extraordinária colaboração, organização, né, da Secretaria Municipal de Esportes, comandada pelo professor Marcelo Cirilo, que tem total apoio da Secretaria de Educação, da participação das nossas escolas e também não só as escolas do ensino fundamental aqui, oficial, né, que é da cidade, mas também das escolas particulares. Então você vê lá as criancinhas de 3, 4, 5 anos correndo, é a coisa mais gostosa do mundo, né? Eu acho que, vamos ver se até lá, até setembro, daria para a prefeitura dar um jeito de fazer com que nós tivéssemos. Nós estamos lutando muito para construir uma arquibancada. Não precisa fazer uma baita de uma arquibancada, mas uma arquibancada natural ali na pista, porque a corrida fica justamente daquele lado onde nós temos o barranco lá, onde nós temos aí no Parque Ferraz Costa as canchas de malha, as canchas de vôlei de praia. Então, ali realmente são as corridas. Então, você, né, percebe que a alegria das famílias, do pai, do avô, todos que vão lá, os padrinhos, os tios, né, assistir, né, todas as corridas. É claro que vai até 12 anos, né? E 12 anos já eles já correm mais, já tem uma forma melhor de correr. Até, os pais até treinam. Mas você assistir corridas lá das criancinhas de 3, 4, 5, 6, 7 anos de idade é realmente espetacular. Então, 20 de setembro, né, 29ª, vejam os senhores, que são 29 anos da realização da prova de fraldinhas.
4: Aconteceu ontem no Parque Luiz Latorre a primeira corrida e caminhada do cooperativismo, promovida pela Unimed, os Bandeirantes e pelo Sicoob Unicentro BR. A equipe de jornalismo da Rádio CRN acompanhou o evento. A repórter Edilamar Dedim conversou com organizadores. Ela ouviu o doutor Alexandre Redondano, presidente da Unimed, os Bandeirantes.
6: Doutor Alexandre, presidente da Unimed, para falar um pouquinho sobre a importância desse evento para Itatiba.
7: Bom, é um prazer estar aqui. Como a gente comentou aqui, num dia bacana e bonito desse aqui, foi muito legal. Consegui reunir uma boa parte da população aqui, muita gente jovem, bonita, correndo, né? E levando a mensagem, né, da saúde, né? Da movimentação do corpo, da atividade física como um fator fundamental para a saúde de todos, né? E a Unimed dos Bandeirantes teve o prazer de estar junto com o Sicoob, né? Levando o nome do cooperativismo, que é uma corrente sociológica quase, que a gente apoia muito e que faz parte da nossa vida. Então foi muito bacana e um prazer estar aqui mesmo.
6: E a gente espera que tenham outros eventos como esse para mobilizar a saúde, a população, da importância da saúde, né?
7: Não, com
6: e
7: certeza.
6: Juntos somos mais, né?
7: Com certeza. A união faz a força.
6: Faz a força,
7: né?
6: Exatamente.
7: Exatamente. E o cooperativismo prega muito isso.
8: Isso.
7: Prega realmente a ação social em parcerias fortes, é o que a gente acredita. E a atividade física como um mote essencial realmente para a saúde de todos.
4: A Edilamar Dedim ouviu também Marcos Antônio Inácio, gerente geral da Sicoob Unicentro BR.
6: Marcos Antônio da Sicoob, sobre a importância desse evento para as pessoas e para Itatiba.
7: Esse é o nosso primeiro evento, né? Que isso é bom para a saúde, para as pessoas, para o cooperativismo, que é uma rede hoje que está crescendo, né? E para nós, para a nossa cidade, para nós do Sicoob Unicentro, isso é uma importância, a gente estar presente na comunidade, com a saúde em dia, a saúde muito bem, né? Sem alguma coisa a mais, né? Isso para nós é muito importante.
6: Primeira de muitas.
7: Primeira, né? de muitas e muitas.
5: A Edilamar conversou então aí com o Marcos, né? Você ouviu aí o representante do Sicoob. E tivemos também o doutor Alexandre Rodentano, que é presidente da Unimed, o palmeirense doutor Alexandre, né? Falando aqui nessa promoção, eu acho muito bacana. E aquilo que a gente tem cobrado de muitas grandes empresas estatísticas que viram as costas para a cidade. Então, a Unimed tem sua sede aqui, estão participando aí nessa promoção bacana, né? Ontem nós chegamos lá, né? Como nós fazemos programa domingo das 8 às 10, não deu para ir ver a participação. Então, chegamos lá no Parque Luiz da Torre pela manhã, né? Mas já estavam desmontando toda a estrutura que foi colocada lá. Então, parabéns à Unimed e os Bandeirantes, né? Parabéns a Sicoob, o Marcos aí, que também falou desse cooperativismo, dessa integração com a comunidade. Isso é por demais importante, né? Que grandes empresas, ou sejam aí no caso aqui o Sicoob, que tem a sua a agência bancária, que é justamente uma cooperativa, o Unimed e os Bandeirantes também uma cooperativa, então muita gente participando, foi lá, teve duas fases, né? A caminhada e depois a corrida, né? Que movimentou a muito a gente, por isso nós estamos parabenizando aqui, né? Pela organização da questão do cooperativismo, a direção da Unimed e os Bandeirantes e também da agência Sicoob, a agência Sicoob que fica ali na subida da Expedicionários Brasileiros.
4: Chegamos ao final de mais esta edição do Jornal do Meio-Dia. Voltaremos amanhã a partir das 12 horas. Tenham todos uma boa tarde.
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3: Meio-dia
9: e 59 minutos.
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2: Você sabia que a visão é um dos sentidos mais importantes e, mesmo assim, muitas pessoas negligenciam os cuidados com os olhos? Estima-se que mais de 2 bilhões de pessoas no mundo tenham algum tipo de deficiência visual. E metade desses casos poderia ser tratado ou até evitado. Os problemas mais comuns são miopia, hipermetropia, astigmatismo, presbiopia, catarata, glaucoma, degeneração macular. Agora, o que prejudica a nossa visão? O uso excessivo de telas, tanto de celular, computador, TV, a má alimentação, o tabagismo, a falta de proteção contra a luz solar. Doenças como diabetes e hipertensão também podem afetar diretamente a visão, causando uma retinopatia diabética ou outros problemas. Mas podemos cuidar dos nossos olhos, né? Evitando longos períodos na frente de tela, usando óculos com proteção UV, uma dieta rica em nutrientes com vitaminas A, C, E, ômega 3 e zinco ajudam a prevenir doenças oculares. Evite coçar os olhos, porque coçando os olhos podemos provocar uma irritação, uma inflamação e ainda facilitar a entrada de micro-organismos. Faça exames oftalmológicos regulares. Cuide da higiene ocular, lavando bem os olhos com água limpa ou soro fisiológico. E se você tem alguma doença como diabetes e hipertensão, procure sempre o seu oftalmologista. E outra forma que nós temos de ajudar a nossa visão, né? Através de fitoterápicos que a própria natureza nos dá. Converse com o seu oftalmologista. 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
1: 1:59.
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2: Minuto da Notícia, 14:00. O projeto Bola Onde Mora, da Secretaria de Ação Social, Trabalho e Renda de Itatiba, prorrogou até o dia 21 de agosto as inscrições para as novas vagas destinadas às crianças de 6 a 9 anos. Os interessados devem se inscrever de segunda a sexta-feira, das 8h30 às 15h, no CRAS São Francisco, vinculado ao CRAS Itinerante. O projeto utiliza o futebol como ferramenta de inclusão social e desenvolvimento de crianças no contraturno escolar. As aulas da nova turma serão realizadas às quartas-feiras, às 7h30, no bairro São Francisco. A inscrição deve ser feita presencialmente por um responsável, mediante a apresentação dos documentos da criança e do responsável. A Prefeitura de Morungaba, por meio das equipes das Unidades Básicas de Saúde, as UBSs, realizará um encontro voltado a gestantes para orientar sobre o aleitamento materno. A iniciativa busca esclarecer dúvidas, apresentar os benefícios da amamentação e oferecer apoio às futuras mães. O encontro acontecerá no dia 5 de agosto, às 7h30, no Centro de Saúde, e às 9h na UBS Jardim Amélia, e no dia 13 de agosto, às 13h30, na UBS do Parque das Estâncias, com o tema Benefícios, Dúvidas e Cuidados no Aleitamento Materno. As participantes também receberão um presente especial. A ação faz parte das atividades de incentivo à amamentação e reforça a importância do apoio da família e da comunidade durante a gestação e o período de amamentação. Voltaremos com outras notícias às 15h.
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Ok, muito boa tarde. Boa tarde a todos vocês ligadinhos aqui na CRN. Estamos chegando para mais um samba. Samba na CRN. 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Grande abraço a todos vocês ligadinhos aqui na frequência certa do seu rádio. Obrigado pela sua companhia, tá? Ó, liga aí durante a nossa programação, deixa o nome do papai que nós vamos fazer sorteio na quarta-feira, hein? No programa A Hora é Nossa, tá bom? É só deixar o nome do papai, valeu? Aqui, começando o nosso programa de hoje com Neguinho da Beija-Flor e Eliana de Lima. Vem comigo, boa tarde. Boa tarde.

da tarde. Este programa é o Samba. Samba na CRN. Hoje é segunda-feira, né? Eu nem falei nada, dia 3 de agosto de 2026. Obrigado por estarem com a gente, viu? 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Jorge Aragão e Péricles, aqui na sequência do nosso Samba na CRN. Vem comigo. Boa tarde, gente. Boa tarde.

Tá tudo bem com vocês? Tudo certinho? Maravilha! Bom demais estar aqui nos 1420 da sua CRN, a Rádio do Povo. 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Bom, nós vamos fazer um breve intervalo comercial daqui a pouquinho. A gente tá de volta, já já tem mais pra você.

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Estamos de volta aqui nos microfones da sua central de rádio notícias, a Rádio do Povo. O nosso samba pedindo passagem, o samba na CRN está no ar. 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E aqui tem agora, ó, Ferrugem e Demônios da Garoa. Vambora? Vem comigo. Boa tarde, gente.

0: Ok, beleza, tudo bem, tudo certinho, maravilha. 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Nós vamos fazer um breakzinho, é muito rápido. Em nome do Açougue e Espetinhos do Alemão, a gente volta já já.
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0: Opa, tudo bem? Tudo certinho? Beleza? Ô, meu amigo, grande abraço pra você, uma ótima semana pra todos nós, né? A gente merece. Vamos nós? Vamos fechando aqui o nosso programa de hoje. Estamos quase terminando, né? Ainda tem... Dá tempo. Dá tempo da gente tocar Almir Neto e Zeca Pagodinho pra você. Em nome da Autoescola Parada Obrigatória, Nardim, Nova Surgicom, Casa Neto, Açougue Espetinhos do Alemão, você está com o samba na CRM. Canta aí, Almir. Canta, Zeca. Canta. Vem comigo. Boa tarde, gente.
1: Vamos no som de casa, do som, devagarinho.
2: Dá um papo, meu compadre. Vambora.

isso. Estamos chegando ao final de mais um Samba na CRN. 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Vamos indo embora. Na sequência da nossa programação, o Rei canta para você. Roberto Carlos e companhia. Nós estaremos de volta amanhã, às 14h. Nosso encontro está marcado. Valeu! Muito obrigado a todos. Fiquem com Deus. Até amanhã, se Ele permitir. A gente vai voltar. Beijo para todo mundo, hein? Estamos indo. Ah, Deus quer. A gente vai voltar, sim. Beijo. Fui!

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1: 15 horas.
2: 2 minutos.
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3: A Secretaria de Educação de Itatiba prorrogou até o dia 7 de agosto o prazo de matrículas para a Educação de Jovens e Adultos, o EJA, no segundo semestre de 2026. As vagas são destinadas às pessoas com 15 anos ou mais que desejam concluir o ensino fundamental, primeiro ao nono ano. As inscrições devem ser feitas diretamente nas unidades participantes, mediante apresentação de RG, comprovante de residência e histórico escolar, quando houver. Quem nunca estudou precisa apresentar apenas os documentos pessoais. Mais informações podem ser obtidas nas escolas participantes ou pelo telefone 3183-0630 no ramal 2033. A Prefeitura de Morungaba, por meio da Diretoria de Saúde, passou a oferecer os serviços de telesaúde no Centro de Saúde Dr. Romeu Bueno de Aguiar, ampliando o acesso da população aos atendimentos médicos por meio da tecnologia. A iniciativa permite a realização de consultas com o clínico geral em ambiente digital, mantendo o acompanhamento da equipe de saúde e proporcionando mais praticidade, conforto e agilidade aos pacientes. Os atendimentos acontecem às quartas-feiras e devem ser agendados presencialmente no Centro de Saúde Dr. Romeu Bueno de Aguiar, localizado na Praça João Pessoa, no número 134, no centro. O serviço representa mais uma alternativa para facilitar o acesso da população aos cuidados médicos, utilizando a tecnologia para aproximar os pacientes da assistência à saúde. Voltaremos com outras notícias às 16 horas.
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2: Olá, tudo bem com você? Começa agora o programa Roberto Carlos e Companhia, aqui pela sua melhor sintonia comigo, Bia Ipsen. A partir de agora, ficaremos juntos por uma hora conferindo as melhores do Roberto e amigos. Lógico, né? Como eu sempre digo por aqui, se ele lançar uma música nova, você vai ouvir em primeira mão. E para começar hoje, falando aí em lançamento, né? Vamos com o último single que ele lançou com a Sophie Charlotte, Proposta. Música.

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0: 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Fechando nosso bloco, agora eu vou lá para um rápido break e já volto.
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2: Já estamos de volta com mais um bloco do Roberto Carlos e Companhia por aqui. E agora vamos com a música Outra Vez.

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1: Fechando o nosso bloco, agora eu vou lá para um rápido break. Daqui a pouquinho tem mais.
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2: Já estamos de volta com o nosso último bloco de hoje aqui do Roberto Carlos e Companhia, trazendo as melhores músicas para você. E agora, para continuar, tem Amada Amante.

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0: Fechando o Roberto Carlos e Companhia de hoje, agora o Bia Ipsen, Vou Indo Nessa. Muito obrigada pela sua companhia, obrigada pela sua audiência. E a gente se encontra por aqui, tá bom? Beijo pra você, fica com Deus, um abraço, tchau, tchau.
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1: 15 horas e 57 minutos.
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2: A tradicional festa em comemoração aos 132 anos de Nossa Senhora dos Remédios será realizada no dia 23 de agosto na Fazenda Pereiras, localizado na Rodovia das Estâncias, no quilômetro 96, em Itatiba. A programação terá início às 7 horas, com a saída da Romaria de Pedestres da Praça da Bandeira. Às 9h30 será celebrada a Santa Missa, presidida pelo Padre José Fernando. Além das celebrações religiosas, o evento contará com a praça de alimentação, o leilão de prendas, com arrecadação de doações, brinquedo para as crianças, feira de artesanato e feira orgânica. Durante toda a programação, haverá transporte por ônibus entre a cidade e o local da festa. As saídas do Jardim da Cadeia para a Fazenda serão às 9 horas e 13 horas. Já o retorno da fazenda para a cidade está previsto para 12 horas e 16 horas. A organização é da Pinguim Eventos, com apoio da Fazenda Pereiras e da Prefeitura de Itatiba. A entrada é gratuita. Mais informações podem ser obtidas pelo telefone 99874-2558. Conforme a organização, será proibida a atuação de vendedores ambulantes no local. Uma importante iniciativa voltada à promoção da cidadania e do fortalecimento das famílias está sendo realizada em Morungaba. Por meio de parceria entre o Fundo Social de Solidariedade, o Departamento de Ação e Inclusão Social da Prefeitura e o Cartório de Registro Civil, moradores poderão oficializar gratuitamente o casamento civil. O programa prevê a realização de 3 casamentos por mês até o final do ano de 2026, garantindo aos participantes a segurança jurídica, além dos direitos previdenciários e sucessórios assegurados por lei. A iniciativa também contempla a isenção total das taxas cartorárias. Os interessados devem procurar um dos postos de atendimento para obter informações sobre requisitos e documentação necessária. O atendimento é realizado no Departamento de Ação e Inclusão Social, localizado na Rua Fortunato Stella, no número 210, no centro, ou no CRAS, Centro de Referência de Assistência Social, na Rua Geraldo Guerreiro Torres, no número 100, no bairro Brumado. Voltaremos com outras notícias às 17 horas.
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10: Olá, queridos ouvintes da Rádio CRN. Estamos começando mais um Papo Cabeça aqui pela Rádio CRN. Eu sou a psicóloga Dani Dalcin Benedetti, consteladora TSFI, mestranda na Unicamp e presidente do grupo Entre Rosas aqui de Itatiba. Para você acessar o grupo e ver todas as partes voluntárias que nós fazemos aqui na cidade, você pode acessar o Instagram, que é @ Grupo Entre Rosas Itatiba. Pode conversar com a Sônia, que ela está fazendo um trabalho muito bacana aqui na cidade. E eu já quero convidar você para uma conversa delicada, profunda e muito necessária. Em clima de Dia dos Pais, o nosso tema é o pai possível, entre expectativas, ausências e perdões. Quando falamos sobre pai, não falamos apenas sobre uma pessoa. Falamos sobre uma memória, expectativa, afeto, silêncio, admiração, raiva, saudade, medo e, muitas vezes, sobre aquilo que faltou. Para algumas pessoas, o Dia dos Pais desperta alegria, gratidão e boas lembranças. Para outras, a data provoca tristeza, desconforto, saudade, frustração ou até o desejo que ela passe rapidamente. Existem pessoas que tiveram pais presentes e afetivos. E existem aqueles que conviveram com um pai fisicamente presente, mas emocionalmente distante. Também existem histórias marcadas por abandono, falecimento, separações, violência, dependência química, excessos de cobranças ou dificuldade de demonstrar carinho. E nenhuma dessas histórias deve ser comparada. Cada pessoa sente a relação com o pai a partir daquilo que viveu, daquilo que recebeu e também daquilo que esperou receber e da interpretação do que recebeu. Durante o programa de hoje, não vamos procurar culpados, criar justificativas ou dizer que todas as pessoas precisam se perdoar. Vamos tentar olhar para essa história com mais consciência, porque talvez o primeiro passo não seja encontrar o pai perfeito. Talvez seja compreender o pai possível, reconhecer os limites dessa relação e perceber o que fazemos hoje com tudo aquilo que vivemos. Fique aqui comigo, por esse programa pode tocar em um lugar importante da sua história. E eu quero desejar esse programa ao meu pai, Rubens Dalcin Jr., e ao meu avô, Rubens Dalcin, que foi graças a eles que eu estou aqui hoje, e eu tenho muita gratidão ao meu pai, porque ele sempre me incentivou eu ler muito, estudar e ter essa conexão com os ensinamentos, com o aprender, essa curiosidade. Ele sempre me estimulou bastante, fazendo perguntas muito difíceis, e isso foi me estimulando, eu aprender cada vez mais, entender, porque eu ia aprender e depois eu tinha que explicar para ele. Então, como é que eu ia fazer isso, né? Para explicar ali para ele. E ele é uma pessoa muito inteligente, um dos homens mais inteligentes que eu conheço. Então, pai, dedico este programa a você e a todos os pais que estão ouvindo a gente. O pai que tivemos e o pai que esperávamos. Quando somos crianças, criamos expectativas sobre as pessoas que deveriam cuidar de nós. Esperamos proteção, acolhimento, orientação, presença e reconhecimento. A criança normalmente não pensa. Meu pai também possui dificuldades emocionais. Nenhum adulto pensa nisso. Esses dias eu estava conversando com uma amiga e ela falou, nossa, o meu pai está ficando velhinho, né? Ele já passou dos 70 anos. E por mais que né, depende ali do socioeconômico, da parte socioeconômica nossa, tudo, o pai dela está bem assim. Mas ele tá ficando velhinho. E aí ela parou para pensar nisso agora, assim. Ela tá com quase 40 anos, né? E agora que ela parou para pensar nisso, né? Meu pai está ficando velhinho. E então, se nós adultos pensamos assim, imagina quando é criança, né? O pai, ele não fica doente, ele não tem problema, ele não tem dificuldade, ele não tem. Não tem nada, né? Parece que ele é aquele herói mesmo. A criança pensa, por que ele não fica comigo? Por que ele não me abraça? Por que ele nunca está satisfeito comigo? Por que ele é diferente dos pais dos meus amigos? A criança ainda não consegue compreender completamente que os adultos possuem histórias, traumas, limitações e conflitos. Ela interpreta aquilo que aconteceu a partir de si mesma. Por isso, diante da ausência ou da rejeição, muitas crianças concluem que fizeram algo de errado. E elas podem crescer pensando, eu não fui bom o suficiente, eu não fui importante, eu precisava ter me esforçado mais. Se eu fosse diferente, talvez ele tivesse ficado. Essas conclusões podem permanecer dentro da pessoa mesmo depois que ela se torna adulta. E sem perceber, ela começa a buscar nas relações atuais a validação que não recebeu no passado. Pode tentar ser perfeita para não ser abandonada. Pode trabalhar excessivamente para provar o seu valor. Pode aceitar relações frias porque aprendeu que amor e distância caminham juntos. Pode ter dificuldade de confiança. Ou pode se tornar uma pessoa extremamente independente, que evita demonstrar necessidade para não correr o risco de se decepcionar novamente. É importante compreender que a criança que você foi não tinha responsabilidade pelas limitações emocionais dos adultos. Uma criança não deveria precisar conquistar o amor de um pai. Ela não deveria precisar ser perfeita para merecer atenção. Ela não deveria se sentir responsável por manter um adulto por perto. Muitas vezes, parte da dor não está apenas no pai que tivemos. Está também no pai que imaginávamos ter. Talvez você

fica suspensa à espera de que o outro finalmente se transforme. Algumas pessoas continuam esperando que o pai se torne alguém que ele nunca demonstrou conseguir ser. E essa espera pode prolongar a dor. Reconhecer o pai possível não significa aceitar tudo passivamente. Significa enxergar a realidade sem continuar tentando transformá-la em uma fantasia. É olhar para aquela pessoa e perceber: esse foi o pai que ele conseguiu ser. E ao mesmo tempo pode dizer: mas talvez não tenha sido o pai de que eu precisava. As duas coisas podem ser verdadeiras. Um pai pode ter feito aquilo que conseguia e ainda assim ter causado sofrimento. Compreender os limites de alguém não apaga as consequências de suas escolhas. Presenças, ausências e silêncios. Quando falamos em ausência paterna, logo imaginamos um pai que abandonou a casa ou que não participou da criação dos filhos. Mas existem diferentes formas de ausência. Existe a ausência física, existe a ausência emocional, existe o pai que estava dentro de casa, mas nunca estava verdadeiramente disponível. Não conversava, não demonstrava carinho, não reconhecia os medos, os sonhos e as dificuldades dos filhos. Existem pais que acreditavam que a sua única função era trabalhar e garantir o sustento da família. Muitos foram criados em uma cultura que ensinava ao homem que demonstrar sentimentos era sinal de fraqueza. Foram ensinados a não chorar, a não falar sobre medo e a resolver tudo com autoridade. Alguns repetiram aquilo que viveram por nunca aprenderem outra forma de se relacionar. Isso ajuda a compreender determinados comportamentos, mas não deveria ser usado para apagar a dor dos filhos. Explicação não é o mesmo que justificativa. Podemos compreender de onde uma atitude veio e, ao mesmo tempo, reconhecer que ela nos machucou. Também precisamos falar sobre os pais excessivamente exigentes, aqueles que acreditavam estar preparando os filhos para a vida, mas que ofereciam críticas constantes e pouco reconhecimento. Filhos que ouviram: você poderia ter feito melhor. Isso não é mais do que a sua obrigação. Engole esse choro, menino. Para de chorar. Na sua idade, eu já fazia muito mais. Quando a criança recebe apenas cobrança, ela pode desenvolver a sensação de que nunca é suficiente. Na vida adulta, qualquer pequena falha pode ser vivida como uma grande derrota. A pessoa se cobra, se compara e raramente consegue celebrar aquilo que conquistou. Às vezes, a voz do pai, crítico, permanece dentro da pessoa mesmo quando o pai não está mais presente. Ela passa a dizer para si mesma as mesmas frases que ouviu durante a infância: você não fez o bastante. Você não pode errar. Você precisa provar o seu valor. Por isso, amadurecer emocionalmente também envolve reconhecer quais vozes do passado continuam organizando nossa vida. Talvez hoje você possa começar a substituir a crítica por uma voz mais acolhedora. Não uma voz que ignora suas responsabilidades, mas uma voz que reconhece seus limites e permite que você seja humano. Também existem histórias de pais amorosos que já faleceram. Nesses casos, o dia dos pais pode trazer saudade, vazio e lembranças de momentos que não poderão se repetir. O luto não possui prazo. Existem datas em que a falta se torna mais presente. Não há problema em sentir saudade, não há problema em não querer demonstrar. Também não há problema em reconhecer uma maneira própria de homenagear nossa história. Você pode recordar uma conversa, ouvir uma música, olhar uma fotografia ou simplesmente permitir que a saudade exista. O importante é respeitar a própria experiência.

0: Nossa conversa de hoje é sobre o pai possível, entre expectativas, ausências e perdão. O número do programa de hoje é 142. No próximo bloco, vamos falar sobre as feridas que podem permanecer na vida adulta, sobre a repetição de padrões familiares e sobre uma pergunta importante: precisamos perdoar para seguir em frente? A criança muitas vezes tem uma percepção de como foi aquele pai. Eu tenho alguns pacientes que passam por mim e elas me falam: meu pai foi muito ausente. E conforme a gente vai analisando e vendo a história de vida daquela pessoa, a gente começa a perceber que esse pai não foi tão ausente. A percepção que ela teve sobre esse pai que foi ausente. Então ele estava assim lá, nas datas comemorativas, nas festas de escola, conversando, brincando, estava presente. Mas aqueles minutinhos ou aquelas horas que o pai não estava porque estava trabalhando ou fazendo alguma outra coisa para ele, porque ele tem vida assim, fora ser pai, ela sentia falta. E com essa falta, ela acabava achando que ele não era presente para ela. Então, não é só ter um pai realmente que está ali. É a nossa percepção de como é que foi esse pai. Tem outras histórias também em que as pessoas foram, ao contrário, extremamente mimadas. Muito mimadas, o pai o tempo todo presente, o tempo todo ali em cima. E o que você precisa, o que você quer, eu tô aqui, tal. Até hoje o pai é assim. Só que o filho também teve uma percepção de que não foi o suficiente, não foi o bastante. E aí a gente começa a entender que, na verdade, é uma falta interna da pessoa. É um saco vazio que nunca é preenchido. E é aí que a gente tem que observar: da onde vem esse saquinho vazio? Será que é realmente da relação com o pai? Ou será que é uma relação que veio até antes, ali na gestação, de um sentimento, porque o bebezinho, o feto, ele está sentindo o que a mãe sente? Será que isso talvez não venha de uma história da mãe com o pai dela, com seu avô? Para vocês terem uma ideia, quando a nossa mãe está sendo gerada na barriga da nossa avó, nós já estamos lá. Porque os óvulos na mulher, eles são produzidos já quando você é um bebezinho, você já nasce com os óvulos, não tem produção nova de óvulos depois que você nasce. Eles são todos produzidos ali no útero da sua avó, quando está gestando a sua mãe, tanto os homens quanto as mulheres. Então você já tem influência da sua avó na gestação da sua mãe, e depois você tem influência da sua mãe na sua gestação. Então vocês veem como é muito mais amplo do que às vezes a gente pensar só ali naquele detalhe: o meu pai não me deu atenção. Será que o pai da sua avó deu atenção para ela? Será que a sua avó percebeu que a mãe dela não teve atenção e aí ela trouxe isso para ela e depois trouxe para sua mãe, que trouxe para você? Talvez seja uma questão sistêmica. Lembrando também que, fora essa questão sobre isso, durante esse período em que estamos conversando, porque são situações e são pensamentos que saem um pouquinho fora do que a gente está acostumado a escutar no dia a dia. No dia a dia a gente escuta: temos que perdoar o nosso pai para você seguir uma vida leve. Mas às vezes não, às vezes você não precisa nem liberar esse perdão porque não tem o que ser perdoado. Então é importante você observar o que que está acontecendo, que esse vazio está tão grande dentro de você. É realmente por causa do pai? Ou aquelas pessoas também, que nem eu comentei agora há pouco, são pessoas que foram extremamente mimadas, tiveram pai o tempo todo ali, né? E mesmo assim há esse vazio, né? Ou até um excesso de preocupação também. Tem pais que são muito preocupados e gera nessa criança um excesso de preocupação. Gera, às vezes, uma criança um pouco mais, que não tem tanta confiança, gera uma criança com falta de confiança ou com excesso de confiança que chega até a ser egocêntrico? Aonde você se encaixa aí? Como é que encaixa essa relação sua com seu pai? Tem alguns pais também que ainda estão vivos, né? Que a gente tem a oportunidade de entender como a gente era quando criança. Eu te dou um exercício aqui para você. Pergunte para o seu pai, como é que eu era quando eu era criança? O que que eu queria? O que que eu pedia? Quais eram os meus gostos? O que você gostava de brincar comigo? Às vezes você pode se deparar com um pai que não era tão presente e pode até falar: ah, eu esqueci, eu não lembro, eu não tava, porque às vezes esse pai precisava realmente trabalhar muito, né? E às vezes, na época, eram outras preocupações também. Então, não vai ficar chateado também com isso, hein? Né? Não vamos criar mais um trauma. Mas queira saber da sua história, da história do seu pai, de como ele era criança. O que que ele esperava do seu avô? Isso também é bacana você entender, né? Quais eram as expectativas, o que o seu avô esperava que o seu pai fosse, e ele conseguiu algumas coisas, outras não faziam sentido para ele entendeu e ressignificou isso. E o que na sua história você também pode parar e ressignificar sobre isso, né? Dia dos Pais está chegando, por isso que eu pensei em fazer esse tema, assim como eu fiz no Dia das Mães, né? A mãe possível que eu entrevistei a Denise Moura. E agora eu trago essa questão do pai, né? Então eu falo, vamos trabalhar o pai, porque na nossa vida, praticamente a gente passa a segunda parte da nossa vida trabalhando coisas e traumas que aconteceram na nossa primeira parte da vida, na nossa infância. Então, é por isso que eu trago esse tema aqui hoje para vocês. Agora a gente vai entrar no intervalo. Eu sou a psicóloga Dani Dalcin Benedetti e esse é o seu Papo Cabeça, que vai ao ar todas as segundas-feiras, aqui pela Rádio CRN, às 16 horas, com reprise no domingo, a partir da 1 da tarde. Voltamos em instantes. Fiquem aí!
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0: Estamos de volta com Papo Cabeça aqui na Rádio CRN. Papo Cabeça vai ao ar toda segunda-feira às 16 horas, com reprise no domingo a partir da 1 hora da tarde. A apresentação sempre é feita por mim, a sua psicóloga, Dani Dalcin Benedetti, consteladora familiar TSFI, mestranda na Unicamp e presidente do grupo Entre Rosas aqui de Itatiba. Caso você queira me seguir nas minhas mídias sociais, meu arroba é arroba Dani Dalcin Benedetti. É qualquer mídia social, Instagram, Facebook, TikTok e YouTube. E hoje estamos conversando sobre o pai que tivemos, o pai que esperávamos ter e o pai possível dentro da nossa história. Quando uma experiência da infância não é compreendida, ela pode continuar se manifestando na vida adulta. Não necessariamente como uma lembrança consciente, mas como um padrão. Uma pessoa que cresceu com um pai ausente pode sentir muito medo de ser abandonada. Pode se desesperar diante de um afastamento. Pode interpretar o silêncio de alguém como rejeição. Pode tentar controlar as relações para evitar que o outro vá embora. Outra pessoa pode fazer o movimento oposto. Evita vínculos profundos, não demonstra sentimentos e termina relacionamentos antes de correr o risco de ser abandonada. Em ambos os casos, existe uma tentativa de proteção. Também podemos repetir padrões ao escolher parceiros emocionalmente indisponíveis. Sem perceber, a pessoa pode tentar reconstruir a história da infância com um final diferente. É como se pensasse: dessa vez eu vou conseguir fazer alguém distante me amar. Mas quando isso acontece, a pessoa pode viver repetidamente a mesma frustração. Outra consequência possível é a busca excessiva por aprovação. O adulto continua esperando que alguém diga: agora você conseguiu. Agora você merece ser amado. Agora eu tenho orgulho de você. Essa necessidade pode aparecer no trabalho, nas amizades e nos relacionamentos amorosos. Por isso, uma pergunta importante é: quanto das duas escolhas atuais ainda está tentando resolver uma história antiga? Você trabalha além do limite?
18: Programa Saiba Mais.
0: Faz, ou porque precisa provar o seu valor?
18: Programa Saiba Mais.
0: Você aceita pouco nas relações porque acredita que não merece mais?
18: Programa Mais.
0: Você evita pedir ajuda porque aprendeu que ninguém estará disponível? Você sente culpa quando descansa porque cresceu ouvindo que só possui valor quando produz? Essas perguntas não servem para condenar os pais. Servem para ampliar nossa consciência. Quando identificamos a origem de um padrão, começamos a ter a possibilidade de escolher diferente. Não conseguimos mudar aquilo que aconteceu, mas podemos decidir se aquilo continuará comandando a nossa vida. Também é importante lembrar que uma história difícil com o pai não determina automaticamente o destino de uma pessoa. As experiências da infância influenciam, mas não definem completamente quem nos tornaremos. Podemos construir nossos vínculos, podemos aprender outras formas de demonstrar afeto. Podemos interromper repetições familiares. Um homem que teve um pai ausente pode decidir ser um pai presente. Uma mulher que cresceu buscando aprovação pode aprender a reconhecer o próprio valor. Uma pessoa que nunca recebeu carinho pode aprender a oferecer, a receber afeto de maneira saudável. É tudo um processo. E muitas vezes esse processo envolve acompanhamento psicológico, porque algumas feridas precisam ser nomeadas em um espaço seguro. Perdoar não é esquecer. Uma das frases mais repetidas quando falamos sobre relações familiares é: você precisa perdoar. Mas será que o perdão pode ser tratado como uma obrigação? Ou como algo até fácil de fazer? Não. O perdão é um processo íntimo. Não pode ser exigido, apressado ou usado para silenciar a dor de alguém. Dizer para uma pessoa perdoar antes que ela consiga compreender aquilo que viveu pode produzir ainda mais culpa. Além da dor original, ela passa a acreditar que está errada por não conseguir perdoar. Precisamos deixar algo muito claro. Perdoar não significa esquecer. Não significa fingir que nada aconteceu. Não significa justificar atitudes violentas, abusivas ou negligentes. Não significa voltar a conviver. Não significa retirar limites. E não significa necessariamente oferecer ao outro uma nova oportunidade de nos ferir. O perdão, quando acontece, pode ser compreendido como um movimento interno de libertação. E quando aquela história começa a perder o poder de organizar toda a nossa vida, algumas pessoas chegam ao perdão, outras chegam à aceitação, outras apenas conseguem colocar limites e seguir em frente. Cada processo possui o seu tempo. Para algumas pessoas, o caminho possível não será a reconciliação, será a distância. A distância também pode ser cuidado. Existe uma ideia romantizada de que, por ser família, precisamos manter qualquer relação. Mas vínculos familiares também precisam de respeito. Quando uma convivência continua produzindo violência, humilhação ou sofrimento, estabelecer limites pode ser necessário. Um limite não é necessariamente uma punição. É uma forma de proteger a saúde emocional. Talvez você possa amar seu pai e decidir não conversar sobre determinados assuntos. Pode reconhecê-lo como pai e limitar a convivência. Pode sentir compaixão por sua história sem permitir que ele continue ferindo você. Pode compreender que ele sofreu, mas também reconhecer que você não é responsável por compensar toda a dor dele. Perdoar também não deve servir para impedir que alguém seja responsabilizado por seus atos. Responsabilidade e compreensão podem existir juntas. Talvez o primeiro movimento não seja dizer "eu perdoo". Talvez seja conseguir dizer "isso aconteceu, isso me feriu, eu não tive culpa, eu merecia ter recebido mais. Agora, como adulto, posso cuidar daquilo que ficou em mim". Esse reconhecimento pode ser profundamente transformador. Porque enquanto negamos a dor, permanecemos presos a ela. Quando conseguimos nomeá-la, começamos a construir uma nova relação com a própria história. O possível e o adulto que escolhemos ser. Compreender o pai possível significa retirar essa figura do lugar idealizado. Pais são seres humanos, possuem limites, contradições, medos, sonhos e histórias anteriores à chegada dos filhos. Alguns conseguiram transformar aquilo que viveram. Outros apenas repetiram. Compreender isso pode ampliar nosso olhar, mas não exige que abandonemos nossas necessidades. Podemos reconhecer: meu pai fez o que conseguia. E também, o que ele conseguia fazer não foi suficiente para mim. Não precisamos escolher apenas uma dessas verdades. Maturidade emocional não é negar a dor. É reconhecer e olhar para a realidade com mais complexidade. É sair do lugar da criança que ainda espera que o passado seja diferente e assumir o lugar do adulto que pode construir novas escolhas. Talvez você não tenha recebido todas as palavras de que precisava, mas pode começar a dizer essas palavras para si mesmo. Talvez não tenha recebido proteção, mas pode aprender a estabelecer limites. Talvez não tenha sido reconhecido, mas pode parar de entregar ao outro toda a responsabilidade pelo seu valor. Talvez você tenha se tornado pai e perceba que também comete erros. Ser o pai possível não significa ser perfeito. Significa estar possível para reconhecer erros, conversar, pedir desculpas e construir vínculo. Um pedido de desculpas sinceros pode transformar profundamente uma relação. Dizer a um filho, eu errei, eu não soube fazer diferente, quer ouvir como você se sentiu. Essas frases não diminuem a autoridade de um pai. Elas demonstram maturidade emocional para quem não é pai. Fica uma reflexão aqui. Para quem é pai, fica uma reflexão. Seus filhos conhecem apenas suas cobranças ou também conhecem os seus afetos? Eles sabem que você os ama ou você acredita que não precisa dizer? Você escuta seus filhos ou apenas oferece respostas? Você consegue pedir desculpas quando erra? O pai possível não é aquele que nunca falha. É aquele que não foge da responsabilidade de reparar aquilo que for possível. Estamos chegando ao final do Papo Cabeça de hoje. E antes de encerrar, eu quero deixar algumas perguntas para a sua reflexão. Quem foi o pai que você teve? Quem foi o pai que você esperou ter? O que você recebeu dessa relação? O que sentiu que faltou? Quais expectativas ainda carrega? E o que pode começar a oferecer a si mesmo hoje? Talvez você não consiga mudar o passado. Talvez aquela conversa nunca aconteça da maneira como você imaginou. Mas ainda é possível mudar a forma como essa história vive dentro de você. Reconhecer a dor não é desrespeitar o pai. Colocar limites não significa deixar de amar. É seguir em frente, não exige que você apague aquilo que aconteceu. Talvez o caminho seja olhar para o seu pai real, abandonar aos poucos a espera pelo pai perfeito e construir dentro de si novas formas de cuidado, proteção e pertencimento. Eu sou a sua psicóloga, Dani Dalcin Benedetti, consteladora familiar TSFI, mestranda na Unicamp e presidente do grupo Entre Rosas aqui de Itatiba. E esse foi mais um Papo Cabeça aqui pela Rádio CRN. A reprise desse programa vai passar no domingo, à 1 da tarde. Aproveita, pega o seu pai, pega o seu filho e escute novamente com ele. Vai ser muito diferente a percepção. Agradeço muito pela sua companhia e desejo que esta conversa tenha ajudado você a olhar para a sua história com mais consciência, verdade e acolhimento. Um beijo enorme para você, uma ótima semana e até semana que vem. Tchau!
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20: 16:47.
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21: O Rotary Clube de Itatiba promove no sábado, dia 8 de agosto, mais uma campanha de doação de sangue. A coleta será realizada na Secretaria de Ação Social, localizada na região da rodoviária, mediante agendamento prévio pelo telefone WhatsApp 969-16-2638. A iniciativa conta com o apoio de diversas instituições e empresas do município e busca sensibilizar a população sobre a importância da doação voluntária. Uma única doação pode salvar até 4 vidas. A Prefeitura de Morungaba, por meio do Departamento de Turismo e Cultura, promove no dia 16 de agosto, às 15 horas, no Teatro Municipal Fioravante Frari, o espetáculo Recontando a Cigarra e a Formiga. A montagem da Companhia de Artes Relinvento apresenta uma releitura musical da clássica Fábula, destacando valores como respeito às diferenças, cooperação e valorização da arte. A entrada é gratuita e a classificação é livre. Voltaremos com outras notícias no Jornal da CRN às 18 horas e 5 minutos, com a apresentação de Edilamar Dedim e os trabalhos técnicos de Márcio Egídio. Tenham todos uma boa tarde.
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11: Boa tarde, ouvintes da CRN. Boa tarde, ouvintes do programa Saiba Mais, a ICITA. Você que nos acompanha aqui pelo Instagram da Associação Comercial. Hoje eu estou muito feliz, mês de agosto, Márcio, eu vou fazer jabá, né, porque é mês do meu aniversário e ele já começa, eu já começo assim, celebrando, né, vou receber hoje, vocês vão acompanhar comigo, ela que é uma empresária que pela primeira vez está comigo aqui na rádio, nunca deu certo, então eu estou falando, mês de aniversário, todo mundo quer me dar um presentinho, e vou receber também um empresário que já esteve aqui na rádio, mas não no programa Saiba Mais, a ICITA, mas que nos deu a honra de vir participar, de vir contar a sua história. E você vai acompanhar até às 18h um monte de caos muito interessante aqui no programa Saiba Mais, a ICITA. Você que nos acompanha todas as segundas-feiras, das 5 às 6, sabe que esse programa só existe graças a um grupo de parceiros da Associação Comercial. E a quem eu agradeço todo início de programa. O meu muito obrigado para as 15 empresas parceiras. Amarelinha Tintas, Drywall Center, Colégio Next, Farmácia Raízes, Grupo Expert Consultoria, Itatiba Shopping Center, Maliber, Mocambo Imóveis, Orto Center, Retífica Itatiba, Sicredi, Silcom Elétrica e Hidráulica, Simões Cabral Contábil. Eu vou fugir da ordem alfabética. Unimed Os Bandeirantes e, sim, Supermercado Santo Antônio. O programa Saiba Mais recebe nessa semana para um bate-papo pela primeira vez, inédito aqui no programa, os empresários Chico Penteado e Ana Tereza Penteado Garcia, a Xerê, do Supermercado Santo Antônio. Sejam muito bem-vindos ao programa Saiba Mais, a ICITA. Quem começa falando, Xerê, Chico, agora ó, vocês vão falar no microfone com os ouvintes da CRN. Eu vou entregar o microfone para a Xerê. Espera aí, vou passar por aqui. E no Instagram da associação.
12: Tá, muito obrigado. Obrigado pelo convite. Sou muito satisfeito de participar do seu programa aqui, para a gente bater um papo aqui sobre comércio, sobre a nossa vida.
11: E é uma honra, né, viu? O Chico, é uma honra quando a gente traz a história viva.
12: Sem dúvida.
11: Né? Gosto de quando a gente tem a história viva contando, porque o programa Saiba Mais tem essa finalidade. A gente precisa valorizar. Ah, pode ajeitar. Porque aqui é assim, todo mundo trabalha. Deu certo? A gente faz questão de valorizar os comércios da nossa cidade, os serviços, as empresas, quem gera emprego em Itatiba. E quando a gente tem a oportunidade de trazer um empresário, que eu tinha aqui alguns anos de história, mas pelo que a gente conversou aqui nos bastidores, eu estou bem, Ada. Então, muito obrigado por nos dar a honra de estar aqui conosco
12: hoje.
11: Eu
12: que agradeço, porque eu vim do sítio, meu pai já tinha armazém, sabe? Então, eu nasci no balcão de comércio, né? Então,
11: Jesus, que maravilha.
12: Foi tão gostoso essa vida,
11: eu
12: tão
11: tenho,
12: bom,
11: eu tenho
12: porque
11: certeza
12: conheci muita gente, tive muitos amigos, sabe? Foi tudo muito legal, dar emprego, conversar, sabe? Atender bem.
11: Fora
12: e
11: tudo
12: até hoje
11: que é
12: a gente trabalha sempre, eu não consigo ficar sem ir no mercado, sábado e domingo estou presente lá.
11: Sábado e domingo também, Chico?
12: Também, sabe,
13: sábado,
12: entendeu?
13: Domingo, gente. Semana passada ele estava passando mal, me ligou, falei, onde você está? Ali no supermercado.
11: Né? Juro por Deus, não, isso é amor,
12: não,
11: né?
12: Não, a vida
11: chama amor.
12: Que a gente gosta, né?
13: Não,
12: que lá não faz bem. Então.
13: Interna.
11: Eu, sabe que é o tipo da dedicação que a gente não vê mais muito, né, Chico? Acho que hoje as pessoas têm uma necessidade, um imediatismo. Ah, eu quero dar certo, eu quero fazer acontecer. E você que nasci no balcão e até hoje você se dispõe a estar lá no balcão, a ouvir a história dos seus clientes. Isso é muito... é um privilégio. Eu tenho certeza. E você, Dona Xerê? Gente, é difícil trazer essa mulher na rádio.
13: A última foi você que desmarcou.
11: É verdade, é verdade. Na TV ela já foi com a gente. Depois, na próxima vez a gente pode levar seu pai também na TV. Isso. Bem-vinda, viu?
13: Obrigada, Débora. É, feliz em estar com você. Eu falei sempre um bate-papo com a Débora, é tranquilo, né?
11: Ah, é. A gente faz a coisa ser tranquila.
13: E o que eu fiquei aqui pensando também nesse início, você falando as empresas, né? E a gente vê a família Itadibense, né?
11: Exatamente. Quando eu converso...
13: Começa a falar dessas empresas que estão aqui participando e sempre ativas, a maioria são gente como meu pai, como os outros mercados aqui da cidade, que tem uma história, né?
11: Não passam por aqui, né?
13: Não.
11: É gente daqui, né?
13: Gente de quem?
11: É gente de quem. E olha, eu não sou Itatibense, mas... É, toda vez, como você falou, né, toda vez que você conversa com um empresário que há muitos anos está passando por todas as dificuldades, porque não é fácil empreender nesse país, né? Não é uma particularidade de Itatiba. Ah, Itatiba é uma cidade difícil. Não, o Brasil é difícil, é desafiador. Né? Então, quando você encontra as pessoas que você lembra desde criança, né, a Xerê é mais nova que eu, então, quando você vê... uma amiga de infância que hoje toca uma operação e toca junto com seu pai e transfere o mesmo sentimento, isso é muito valioso para a cidade também.
13: Eu trabalho,
11: Xerê,
13: com meu pai desde os 12 anos.
11: Jesus.
13: Eu vou te falar, não teve governo, nem crise financeira, nem Covid que derrubou ele, não. Esquece as notícias, levanta cedo e vai trabalhar.
11: E eu lembro, Chico, eu acho que você não estava nessa reunião esse dia... Quando a Xerê deu um soco na mesa lá na prefeitura e falou, eu quero abrir a minha loja nova. Você não está entendendo, prefeito. E isso deve estar fazendo uns 8, 9 anos, Xerê.
13: A loja abriu na pandemia, né?
11: Né? Eu lembro que ela dava... Ela falou, eu só quero abrir a minha loja. E aí parou todo mundo, né? Porque ela cresceu lá na reunião, né, Xerê? E depois de um tempo abriu mesmo, né? Mas eu acho...
13: A pandemia segurar ele. O prefeito falava para mim, seu pai passa no bloqueio todo dia, 10 vezes por dia. Eu falei, querido, só policial armado na porta.
11: Só no fuzil, né, Chico, para segurar
13: o
11: fuzil.
13: A gente
12: acostuma no dia a dia, né, no trabalho. Né,
11: e tem muita gente que fala, nossa, eles são grandes, né? É. Acha que começou tudo grande, né, Chico?
12: Nem fala. Como é difícil hoje.
11: Viu?
12: Né,
11: mas você começou lá longe, né? Porque eu pus aqui, gente, que o supermercado tinha sido... fundado há 17 anos, em 2009.
12: Não, começou bem antes.
11: Aí o Chico falou, tá maluca, moça? Não foi nada disso, não.
12: Deixa eu contar uma história para vocês. Começamos, né? Meu pai tinha armazém no sítio, ele vendeu armazém em 1959, 58, 59. E nós mudamos para Itatiba. Nós morávamos no bairro dos Pires.
11: Ah, tá. Lá indo para Bragança.
12: Indo para Bragança,
11: tá.
12: Lá. Inclusive, depois eu vou contar a história do Pires Fur para você, que nós tivemos... O mercadinho chamava Pires Fur. Essa história você não sabe, não.
11: Não sei, eu até anotei aqui, ó.
12: Não, entendeu? Sabe por que é Pires Fur? Porque a gente era do bairro dos Pires. Naquele tempo saiu em Campinas, de aí, São Paulo, o Carrefour, sabe?
11: Ah, então você juntou o bairro dos Pires.
12: O social, né? Bairro dos Pires.
11: O Carrefour.
12: O Pires Fur.
11: E a Xerê me mostrou uma foto.
12: Bairro dos Pires, então Pires Fur. E pegou, nome no meu comércio.
11: E você sabe que a Xerê me mostrou uma foto, eu não fazia ideia mesmo, porque era na Barão de Itapema,
12: o
11: Pires Fur.
12: Primeiro foi na Jorge Tibiriçá.
11: Jorge Tibiriçá.
12: Jorge Tibiriçá.
13: Como você quer mostrar aí?
11: É, eu não sei se...
12: Entendeu? Foi na Jorge Sebiliçal primeiro, o armazém.
11: Era ali, para vocês terem uma ideia, mais ou menos onde o shopping.
12: É, ao lado do shopping.
11: Tá, tá, a lojinha nova da Minha Chica. Então era ali.
12: Era ali. Ali que começou, primeiro chamava Empório para Todos.
0: Eu não sei se eu consigo mostrar, mas ó, os carros. Os carros, tá vendo lá no fundo a igreja, loja, né?
14: É, o hotel, mercado é aqui.
11: E como era tudo antigamente, né, Xerê? É. O comércio funcionava embaixo e a família morava em cima. Que era para ficar bem perto mesmo do negócio.
12: Isso aconteceu em 1962, sabe? Que primeiro foi comprado o comércio, e meu pai depois comprou o prédio, construiu.
11: Sabe? E aí virou... E foi Pires Fur?
12: Foi primeiro era Empório para Todos.
11: Empório para Todos.
12: Depois que mudou o nome para Pires Fur. Tá. E depois que mudou o nome para Supermercado Penteado, que era o antigo Vavra, ali era o Supermercado Penteado.
11: Que era Irmãos Penteado.
12: Supermercado Penteado.
11: Supermercado Penteado, tá.
12: Então, daí que, sabe, eu tinha sociedade, eu fui, o meu irmão ficou, eu saí, fui para Louveira, sabe?
11: Isso que eu ia te perguntar, porque assim, ó, no slogan que eu achei de vocês, fala que é o supermercado da família Itatibense.
12: Claro.
11: Mas a Xerê, às vezes que a gente liga para ela, ela fala, hoje eu tô lá em Louveira.
12: É.
11: Então, é da família louveirense também.
12: Eu fui lá em 84.
11: 84, então, já faz 40 anos.
12: Hoje. Tem três lojas hoje lá, vou fazer outra, vai ficar quatro lojas lá, sabe? Eu sou muito mais conhecido em Louveira do que em Itatiba, talvez, entendeu?
11: Lá é supermercado Santo Antônio?
12: Não, lá é supermercado Louveira.
11: Entendi.
12: Recebi até o título de cidadão louveirense.
11: Da Câmara, é porque um empreendedor que chega numa cidade de 60 mil habitantes...
12: Não, lá não tem 30, 35 mil hoje.
11: E empreende com quatro estabelecimentos, gerando emprego, arrecadando impostos, é mais que cidadão, né, honorário do
12: Eu tenho uma loja lá, a primeira, que vende mais do que todas as lojas minhas ainda, sabe que...
11: E o que você atribui o sucesso de Louveira, Chico?
12: Conhecimentos antigos, sabe? Eu tenho muita amizade lá com as pessoas lá. Eu chego sábado de manhã lá, 15 para 7, abre 7 horas.
11: Ah, porque você não se contenta de trabalhar só aqui, né, Xerê?
12: Tem 4, 5 senhoras lá, sabe, esperando para abrir lá. Eu dou lugar para elas, põe essas meninas dentro aqui. Elas ficam, sabe, agradecidas, que você não imagina, sabe?
11: É o tipo do carinho que quando eu estava preparando o material para vir conversar com vocês, a gente começou na sexta-feira, né, Xerê? Uma rede grande, ela chega fazendo muito barulho na cidade. A gente sabe que a concorrência hoje do mercado não é fácil. Só que esse tipo de carinho, uma rede grande tem regras, tem normas, tem treinamentos que impossibilita essa proximidade do consumidor. Né? A gente, por exemplo, vai lá no Santo Antônio porque sabe o horário que sai o biscoito. Sabe por quê? Porque a moça da padaria avisa. Esse tipo de coisa, uma rede grande,
12: não
11: vai criar esse laço, né?
14: E é um laço grande, porque eu falo, o cliente do supermercado, ele é um cliente diário. Hoje
11: as pessoas
14: não enchem mais carrinho, não faz a compra do mês.
11: Não dá mais, né, Xerê?
14: Então, assim, é um cliente que você tem que conquistar todos os dias.
11: Porque ele vai buscar o pãozinho, os frios, o peito do frango para fazer o jantar.
14: E acaba virando uma amizade, né?
11: Então, as meninas do caixa lá, nossa, não tem nem o que falar, né?
12: Hoje em dia, você vê, a gente não pode trabalhar com muito estoque, só o giro, né? E como as famílias também não trabalham com muito estoque mais hoje na casa, sabe? Faz aquela compra diária, né?
11: O semanal. Chico, já foi o tempo que de estoque era dinheiro.
12: Não tem dúvida.
11: Hoje a gente precisa do fluxo.
12: É porque tinha inflação altíssima. Você ganhava. Hoje não está difícil a inflação. Não está subindo muitas coisas, não. Por exemplo, produto hortifruti é de momento, de chuva, de sol, né? Então, e a gente tem um sistema lá, hortifruti, compra da região. Vem do Mombuca, vem do Palmeirinha, vem do Morro Azul, vem da Venda Nova. Vem de todo o pessoal da região, a gente dá preferência.
11: Então você ainda valoriza o produtor rural da nossa cidade.
14: Não é só produtor rural, porque em toda obra, em todo empreendimento que meu pai vai fazer, ele sempre orientou a gente. Primeiro, verifica o valor na cidade, o dinheiro tem que ficar aqui, tem que circular aqui.
12: Eu sou muito bairrista nessa hora, sabe?
11: E tá certo,
14: viu? Comprar material elétrico, hidráulico, material de construção sempre.
11: Se a gente não se apoia... Quem apoia a gente?
12: Não tem dúvida.
11: Eu lembro que as farinhas do Fabinho Batistella, tá? Eu já falei do Fabinho, mas as farinhas da Batistella...
12: Contar a história do Batistella.
11: Vai contar.
12: O pai dele que me levou para Louveira.
11: Ah, é?
12: Fábio Batistella, que é falecido. Ele que falou, Chico, tem um mercado de ovelha sendo vendido, por que você não vai lá comprar lá?
11: Sabe? E ele que te deu ele a sugestão.
12: Ele que deu a dica para mim ir lá. Eu fui lá e consegui comprar o mercado lá.
11: E aí você vai procurar em Itatiba a farinha do Fabinho? É. Aonde que você acha? Lá no Santo Antônio. Então, eu acho que esse tipo de ligação, esse tipo de proximidade é muito importante para a cidade crescer. O que muita gente não entende quando sai daqui para ir fazer compras em outro lugar é que você está promovendo o crescimento em outro lugar.

0: muito grande. Eu adoro, porque a gente podia ir na pandemia, por exemplo, o supermercado Santo Antônio me conquistou na pandemia porque era amplo, porque o corredor era largo, porque a gente não tinha
1: Refrigerado.
0: medo de esbarrar em ninguém. É tudo muito organizado, muito limpo, não tem uma bagunça no corredor. Você tem um outro mercado, um pouquinho mais para
1: É, para
0: cima,
1: cima.
0: né, que era diferente. E aí eu tenho uma história aqui que você sentou com a Xerê, com a Carla, e falou o que de melhor eu podia entregar para Itatiba, né? Como é que foi isso, Xerê? Como é que foi essa conversa?
1: Vou só contar para você, aquele terreno eu comprei numa campanha política. Eu estava fazendo a campanha, um amigo meu falou, por que você não compra esse terreno aí que está vendendo? Um terreno
0: Nossa,
1: bem situado, né?
0: nossa, maravilhoso
1: Lá
0: ali
1: que está
0: na.
1: aí, então deu a ideia, daí que eu consegui comprar o terreno, daí fomos preparando
0: Para
1: para
0: poder
1: fazer esse
0: entregar
1: empreendimento aí,
0: uma
1: né?
0: das
1: Esse
0: lojas
1: mercado.
0: mais modernas que tem, né, Xerê?
2: Então, a gente estava lá no Santo Antônio, né? E só que a loja estava muito pequena. Estacionamento principalmente. Eu brincava com o prefeito que eu ia derrubar a quadra da Harmonia.
0: Vamos estacionar na quadra da
2: Estacionar
0: Harmonia.
2: carro. Então, assim, a gente trabalhava a 110% da capacidade já, né? Então, a intenção, ou a gente ampliava ali, mas não tinha muito para onde crescer.
0: Porque é bem beirando com o Segato, tem
1: É, com essa
0: um
1: gata aí,
0: residencial
1: justamente.
0: também
1: É.
0: ali,
1: E
0: né?
2: aí tinha o terreno lá e meu pai falou, não, vamos construir. E o projeto daquele supermercado, a gente visitou muito a loja.
0: Eu lembro que você foi até para fora do Brasil,
2: Foi.
0: né, Xerê,
2: Fiz
0: para
2: uma viagem com
0: conhecer.
2: a
0: Eu me
2: Associação
0: lembro.
2: Paulista de Supermercado para visitar a loja nos Estados Unidos.
0: Eu lembro que você veio
2: Sim.
0: trazendo conceitos de
2: E
0: fora.
2: mesmo as lojas aqui da região, as melhores, a gente visitou bastante coisa para.
0: Para
2: Tanto
0: trazer
2: que a gente
0: para.
2: fez um projeto inicial, um dia eu dormi e falei, não, não vai dar certo isso, não vai dar certo, não vai dar. Não dormi, né? Fiquei acordada. E acordei no outro dia, liguei para o engenheiro e falei, vamos mudar a loja.
0: É.
2: Porque era uma loja com dois andares. Aí eu falei, não. Terreno
0: Grande.
2: daquele tamanho,
0: É, o
2: vamos
0: terreno já é.
1: manter Terra
0: no
1: facilita em
2: terra, né?
1: todos os sentidos, né?
0: E hoje vocês acham que, por exemplo, essa questão do estacionamento, isso hoje é primordial, né?
2: Sim.
0: Porque hoje
1: Sem
0: não tem mais quem não tenha um carro, não é verdade?
1: dúvida, sem dúvida.
0: Todo mundo tem um carro.
1: Desculpa, hoje em dia a pessoa não tem uma casa, talvez, né? Mas dois
0: Mas o
1: carros ele
0: carro.
1: tem.
0: É
1: Tá
0: verdade.
1: certo? Dois
0: Então,
1: carros
0: o
1: ele tem.
0: estacionamento é um
1: É muito
0: diferencial.
1: importante. Muito
0: É.
1: importante. Hoje é muito importante o
0: E
1: estacionamento.
0: hoje, lá no novo, tem
1: Ah,
0: estacionamentos,
1: tem,
0: a
1: tá.
0: gente sempre encontra vaga,
1: Sem
0: né?
1: dúvida. Porque é um
0: Tem,
1: giro, né? A
0: é
1: pessoa
0: respeitoso para o
1: entra,
0: idoso,
1: sai,
0: porque
1: né?
0: tem.
1: Então, um giro rápido ali também que. Certo?
0: É.
1: Não
0: Porque é o que
1: tem
0: você falou,
1: como.
0: né, Chico? Hoje as
2: Tem que ser
0: pessoas não
1: rápido.
0: enchem mais o carrinho.
1: Ah, difícil,
0: Eu sou
1: difícil.
0: do tempo que meu pai tirava um dia do mês para a gente fazer a compra do
1: Não
0: mês.
1: tem dúvida, mas
0: Você lembra
1: isso aí,
0: disso?
1: nossa, isso
0: A
1: aí
0: gente fazia
1: existiu
0: a
1: toda a vida,
0: compra
1: né?
0: do
1: Todo mês.
0: mês. Então era 6 garrafas de óleo, era aquela coisa.
1: É, sem dúvida.
0: Mas também tinha que o preço variava todos os
1: Ah,
0: dias,
1: tinha inflação
0: né?
1: violenta.
0: Hoje as casas diminuíram. Então ninguém mais tem uma despensa
1: É.
0: para encher.
1: Antigamente
0: E
1: não
0: o
1: tinha
0: dinheiro.
1: geladeira, hoje tem, sabe?
0: Não,
1: Tá, tudo
0: o
1: facilita,
0: dinheiro
1: né?
0: ficou muito mais, né? A
1: É,
0: pessoa
1: sem dúvida.
0: precisa dar conta de tudo no mês. Outra coisa que eu gosto ali da loja nova, vocês têm serviço, né? Então, por exemplo, tem uma farmácia. Então, quando você vai no mercado, você já acaba lembrando, nossa, eu estou precisando daquele remedinho. Então, esse conceito de ter serviços integrados também você trouxe dessa nova visão, Xerê?
2: Sim, quanto mais você conseguir concentrar num único lugar para o cliente entrar e resolver a vida dele ali no que der, eu acho que facilita muito.
0: Tá.
2: E as lojas estão muito satisfeitas, tanto que elas já estão brigando para pegar a loja em Louveira. O
0: Ah.
2: salão, a loja de telefonia, a farmácia já também vai para lá.
0: E
2: Então.
0: deixa eu perguntar, a loja em Louveira, essa nova que inaugura ainda esse ano?
1: Esse ano aqui,
0: Esse ano.
1: novembro,
0: Ah lá, a
1: talvez.
0: cara da Xerê, né? Ela já levantou
2: Ó,
0: assim, ó.
1: novembro.
0: Em novembro?
1: Novembro, né? Pegar dezembro depois,
0: E já vou
1: já.
0: fazer uma pergunta que eu tinha deixado para mais para o final. Para mim é 13 de setembro. Peraí, deixa eu ver se é 13
2: Aqui é
0: mesmo.
2: 13 de setembro.
0: 17 de setembro que vocês inauguraram em 2009, que
2: Não.
0: inauguraram aquela lá em cima.
2: Não, 19 de novembro de 2010.
0: Ah, então eu achei que ia
2: A
0: ter
2: minha
0: festa
2: filha
0: mês
2: nasceu
0: que
2: 24 de
0: vem.
2: setembro, então
0: É.
2: tivemos que esperar um pouquinho a Sofia.
0: E aí e vocês nasceu. Inauguraram...
2: Na hora da inauguração eu tava mamando, meu pai xereia, eu falei, calma aí.
0: Mas não é só ele então que gosta, né? Porque você vai levar a criança amamentando.
2: É, ela ficava no bebê conforto do carrinho do supermercado.

0: É, para ver que a vida não é fácil, não, né? E hoje, Chico, você tem de cabeça quantos funcionários?
1: Tem mais ou menos 260, 270 nas 5 lojas. Né?
0: Meu Deus do céu.
1: Nós vamos só fazer mais, só mais 2 mercados. Lá em Louveira está terminando e um no São Francisco. Eu tenho um terreno grande lá.
0: Vai fazer aqui para Itália? Ah,
1: é.
0: Então nós temos uma novidade, então.
1: Não, não, lá no São Francisco. Tem um terreno de 15 mil metros lá, sabe? Já está tudo murado. Tudo, a planta já vai dar entrada na prefeitura também.
0: Cheirinho do céu.
1: Porque é um bairro populoso.
0: Com certeza, com certeza, de gente que precisa de horários diferentes.
1: Farmácia, talvez loteria, sabe, todo tipo de...
0: Todo serviço você vai oferecer lá também.
1: Essa última loja, chega, tchau.
0: Ah, é assim, até a próxima entrevista, né, Xerê?
1: Sabe o que acontece? A gente tem que fazer loja perto da gente também. Uhum. O supermercado está acontecendo muito disso, você compra loja longe, sabe, é um problema, sabe, administração...
0: Ainda mais para você que gosta de levantar e ir até a loja.
1: Mas essa loja precisa da gente, sabe? Eu vou lá, é uma coisa, se eu não for, eles cobram de mim. Não sei que você não vem aqui, sabe? Você precisa ver, ir lá para valorizar os funcionários, sabe? O pessoal lá, entendeu? Para o seu olhando é outra coisa, sabe? Aquelas... A gente vê muita coisa errada, a gente vai consertando.
0: Ô, Chico, aquela história, então, de o olho do dono engorda o gado.
1: É isso?
0: É isso
1: aí, mais ou menos assim. Sabe? Porque a gente consegue enxergar mais do que eles, né? Entendeu? Porque cada um fica num setor, vem do outro lado.
0: Quantos anos de experiência, né?
1: Só chegar na loja a gente percebe já.
0: Quanta coisa você já... E eu posso falar, o funcionário se sente super valorizado.
1: Não tem dúvida, não tem dúvida.
0: Quando
1: sempre agradecendo o funcionário, viu? Eu sempre agradeço. Se tiver um menino que tem problema, eu converso com ele. Você um dia vai ter futuro, você vai ser alguém. Melhora, não faça isso. Sabe, conversando você consegue levantar...
0: É porque tem muita gente precisando de orientação que não recebe em casa.
1: Sem
0: né?
1: dúvida. Talvez,
0: né? Então, estabelecer essa confiança, né? Nossa, ele veio aqui, ele me deu um toque. E eu tenho certeza que você já deve ter dado emprego para alguém que saiu já do mercado e depois voltou.
1: Tem muito Chico. Agradecimento. Viu? Ei, quanta gente. Meu pai tomou para você, minha mãe, você quer isso? Então, a vida né, que a gente tem aí no comércio. Eu tive um mercado no Santa Cruz, tive no Mercadão, sabe? Tive no Santa Terezinha.
0: Gosta
1: tudo,
0: do mercado.
1: Tudo mercado. Então, gente, aprendi só a fazer isso, então tem que fazer até... Não posso arrumar outro.
0: Aprendeu e aprendeu direito, né, Xerê? E ensinou os filhos, né? Passou adiante também, né? O legado está passando.
1: Elas vão... Vai ser, né? Administrada aqui para frente. São elas, não eu. Eu tenho... Uma idade, já não posso trabalhar muito.
0: Mas... Aqui tem idade, Chico. Nós, viu, nós somos da geração que vamos viver até 100, 120. Ih, nós temos,
1: não vai mudar isso aí.
0: Xerê, junto com seu pai, né? Os principais desafios do setor que você está hoje. Porque eu peguei aqui algumas coisas, né? Então...
2: Hoje eu acredito que mão de obra.
0: Esse você coloca em primeiro lugar.
2: Sim. Hoje você conseguiu um açougueiro, um padeiro. Não existe escola que forma, né?
0: Infelizmente, né?
2: Então a gente tem que formar.
0: Uhum.
2: E a geração que está vindo hoje...
1: A geração jovem hoje...
2: Jovem, ele quer ficar na frente do computador, né?
0: Mas não tem trabalho só na frente do computador, né?
2: Não tem interesse.
0: E você ali precisaria de açougueiro, você faz a desossa.
1: É uma mão de obra difícil.
2: Né, que vem hoje em dia.
1: Desossa não tem mais, sabe?
0: Tá.
1: Então, carne embalada hoje, mas assim mesmo tem que ter o número
0: tem que
1: de funcionários.
0: Ter,
1: né?
0: Tem que ter.
1: Padeiro e açougueiro são as principais dificuldades. Sabe?
0: Nossa, padeiro, então tem que entrar. Que horas entra um padeiro? Só para eu ter uma 4 horas da manhã?
2: Não, hoje não.
1: Hoje o pão já é preparado, né?
0: Então ele pode entrar ao horário normal. Que horas abre o mercado, Xerê? Abre às 7. E já tem gente lá esperando o pãozinho quente, né?
1: Ah, tem sim.
0: Né? Porque tem gente que passa antes.
1: Se atrasar 5, 10 minutos, já tem uma cheadeira.
0: Ah, já vem, já vai. Próxima vez que eu ver o Chico, eu vou falar que vocês atrasaram com o pão. Viu? Então, falta de mão de obra qualificada.
2: O horário, né? A gente trabalha de segunda a segunda, né? A gente fecha dois dias do ano. 25 de dezembro e 1º de janeiro.
0: Porque é obrigatório, né? Porque se não for...
1: A gente ainda trabalha com menor horário. Os outros mercados aí trabalham até meia-noite. Né?
0: Meu sabe? Deus.
2: É uma dificuldade. Você fazer uma escala de domingo hoje, a mulher trabalha um sim, um não. E a maioria
0: porque
2: dos
0: não pode, né? Tem
2: mulheres,
0: uma legislação, né? Porque a mulher não pode trabalhar.
2: Agora a escala 5x2, quando entrar, vai complicar. Porque assim, você falar para mim, não tem funcionário nos frios, não tem. Contrata, não tem um currículo.
0: Nossa Senhora, mas nem empate, nem
2: assim. Faz uma boa seleção. Uhum. Não tem quem selecionar. Passou, meu filho desistiu. Não dá tempo nem de fazer um bom treinamento, porque não tem.
1: Isso acontece. Tá tendo...
2: E não é no supermercado. Você pode.
0: Entendi. Isso é geral. Comércio, é geral.
1: Eles têm, tá tendo muito emprego também, né? Então, sabe, eles têm opção de procurar outros lugares, né? Outras coisas. Acontece
0: eu outro
1: muito
0: dia
1: isso.
0: Vi uma entrevista na internet, e aí o empresário estava falando, né, que hoje ele concorre, por exemplo, uma pessoa que tenha carro. Ela vai querer ser Uber, porque ela vai fazer o horário dela, né, ou ela vai querer fazer entregas para as marketplaces, Mercado Livre, Shopee, e aí organiza o horário dela e acha que aquele ganho, né, é o suficiente. Porém,
2: eu acho que o CLT também, as pessoas não querem mais, né? Porque assim,
0: não.
2: O que fica para o governo do salário dele é uma fatia
0: não,
2: grande.
0: Se você contrata então... hoje uma pessoa que ganha R$1.000, te custa mais mil e tanto de impostos.
2: Aí você pega aquele que está na Bolsa Família e não quer ser registrado, mas a gente não trabalha com funcionário sem ser registrado.
0: Não, e nem pode, né?
2: Nem
0: porque
2: pode.
0: Daí você está tá sendo
2: assim,
0: fraudulento.
2: É um desafio.
0: E aí esse diário. Empresário falou, só que quando esse motorista de Uber se acidentar, ele fica em casa. Sem direito a nada. Então, ainda tem uma questão de você ter a segurança de ser CLT, de você estar empregado, 13º, férias remuneradas.
2: Mas acho que é uma geração mais imediatista, né, Débora? Essa geração ela é mais... O que eu tenho hoje, se eu tenho meu celular, minha moto, não penso muito no futuro. O que eu vejo ali, assim... Muitas vezes eu conversei com os mais jovens de estudar, fazer uma faculdade... Não,
0: você não sente uma vontade, um desejo. Né?
2: Vontade. Tá bom ali, tô fazendo o meu, tenho meu celularzinho, minha motinha.
0: E a gente, antigamente...
1: Isso depende muito da família. Na família que tem que preparar também os filhos, sabe? Não
0: é?
1: Talvez a gente tenta orientar, mas sabe...
2: E eu sou uma pessoa chata com os mais jovens, com 16 anos, né, que entram. Eu falo pra vocês, vão trabalhar aqui, mas eu vou acompanhar o desempenho escolar.
0: Ah, tá. Não pode porque também abandonar lá.
2: Não pode abandonar. Hoje eu recebi uma mensagem da diretora da escola, falou, ó, seu funcionário não tá vindo trabalhar, porque não tá vindo pra escola, porque diz que tá trabalhando, só que ele estuda de manhã e trabalha à tarde. Está com nota vermelha. Então...
0: Xerê do céu, você... 250 funcionários.
1: Ainda em todas as lojas, né?
0: Sem contratempo de gerenciar
2: eu aqui
0: um...
2: Em Itatiba, mas assim, porque eu falo pra eles, eu quero que vocês sejam alguém. Eu não quero que vocês fiquem o resto da vida aqui no supermercado.
0: Entendi. Você é uma
2: você
0: ponte.
2: Você precisa trabalhar, mas você precisa estudar. E o que você vai fazer depois disso? Você pode crescer aqui ou você pode crescer lá fora. Como eu já recebi fotos de ex-funcionários sendo preso pela polícia, como eu já recebi testemunho de funcionário que falou pra mim, eu só não tô nessa foto por causa de você. Porque eu fico no pé deles.
0: Ah, meu Deus do céu.
2: Dos menores.
0: Não é fácil.
1: Não
0: é fácil.
2: Porque eu acho
0: gente,
2: que o meu primeiro emprego, eu falo para ele, está no seu currículo, que o seu primeiro emprego foi aqui. Eu quero que você vá para uma outra empresa e ele olhe assim, ó, trabalhou no supermercado Santo Antônio.
0: Eu quero deixar a minha marca também na sua vida. Eu gostei de ouvir isso. E a concorrência, Chico? Você que já viu de tudo da concorrência.
1: Tudo, né? Concorrência existe, sempre existiu. Nunca vai deixar de existir, né? A gente não pode deixar vir uma firma aí, um mercado novo. Fazer o quê? Tem direito, né? De vir.
0: Eu sou da opinião que tem espaço para todo mundo.
1: Nós, mercado itatibense, eu, Tescarolo, Toulon, Modelo, a gente estamos sobrevivendo, estamos enfrentando, sabe?
0: E quando chegou o primeiro,
1: porque
0: eu me lembro do barateiro.
1: Porque os nossos preços são sérios, são certos. A gente não vai... Porque talvez o mercado grande joga lá 10, 15 mercadorias em oferta e depois desconta em outra mercadoria. Sobe.
0: Faz joguinho de número.
1: Entendeu?
0: Ou, então, Chico, uma coisa que você falou aqui que eu gostei muito, que você prestigia o produtor. Tem muito mercado grande. Eu tenho uma amiga que faz alface hidropônica. Ela fazia, cultivava alface hidropônica lá no Leonor. E aí ela recebeu uma proposta. Lembra do barateiro?
1: Sim.
0: Quando veio, foi o barateiro, né, aqui. É. Ela recebeu uma proposta para fornecer alface para o barateiro. E ela foi numa reunião. E ela precisaria entregar 2 vezes por semana um caminhão, sem cobrar, porque eles iam vender a 1 centavo o alface.
1: Veja bem.
0: Ela falou, o quê? quê? Eu trabalho, eu tenho custo, eu compro semente, eu irrigo, eu cuido, eu transporto. Vocês vão vender o meu produto a um centavo? Então tem muito disso, né?
1: Acontece muito disso.
0: Do ponto que você está falando, eu prestigio o produtor local e pago porque ele também teve uma despesa para me fornecer.
1: Sabe, eu entrego 7 horas da manhã, eu levanto 4 horas da manhã.
0: Exatamente.
1: Sabe, para colher, é uma dificuldade.
0: E aí você vai virar para o cara e vai falar assim, eu vou me dar 2 caminhões por semana. Ela falou, viu, eu prefiro não trabalhar para uma rede grande do que entregar o meu produto para ele vender a um centavo.
1: Você
0: eu não
1: falou
0: quero.
1: Das redes grandes, então estão com dificuldade, viu? As redes grandes, a gente sabe, a gente sempre há notícias aí que estão com dificuldade, por causa, sabe...
0: Eu ouvi uma notícia que o Carrefour estava indo embora do país, né?
1: Carrefour,
0: eu não sei se é verdade.
1: Outros aí, sabe? Porque o supermercado, se der um problema, se tem uma crise aí, se você não conseguir pagar duplicata, você não consegue...
0: Entendi.
1: Subir mais, você não consegue, porque o lucro é pequeno.
0: É, a margem é uma aqui, né? A margem de lucro é bem baixinha, né?
1: Cai o movimento, em Valinho quebrou o mercado familiar lá, que tinha 5, 6 lojas.
0: Meu Deus do céu.
1: Precisa ter juízo, saber comprar, a gente sabendo comprar, a gente sabe vender, sabe? Tem que ter uma
0: e a gestão,
1: que tem conhecimento. Graças a Deus eu tenho uma equipe boa nesse setor, sabe?
0: E outra, né, Chico, tem uma coisa que eu acho que quem está em casa não imagina, né? É o tempo entre você comprar, pôr tudo lá na sua prateleira e você tem que vender antes de ter que pagar.
1: Entendo.
0: Ou você tem que pagar tudo à vista para você ter um preço melhor, né? Porque...
1: Tem todos os
0: tipos de... Tem de todo jeito, não tem?
1: De compra
0: e venda. Eu não sei se você... Você deve conhecer o Chico, a Xerê também deve conhecer. Eu trabalhei no Russi.
1: No Russi.
0: Quando eles inauguraram lá na HPAMA, lá
1: em... Eu comprei um mercado do Russi.
0: Jura por Deus?
1: Lá em Louveira.
0: Ah, é?
1: Ele tinha um mercado, eu comprei o mercado dele.
0: Eu trabalhei no Russi.
1: Mas sabe por que o Russi não foi para frente? Porque começaram por loja em Bragança, em Itu...
0: Daí,
1: eu conheci o Orides, conheci o Horácio, tudo isso.
0: Eu fui funcionária deles quando eles inauguraram a primeira loja que lia código de barra.
1: Eu ia lá, né? O Dito Elias, Jundiaí, você lembra dele?
0: Do supermercado Elias, lembro.
1: Então eu conheci muito ele.
0: Meu Deus do céu.
1: Sempre tive contato com esse pessoal aí.
0: Só que daquilo lá que aconteceu, a gente, né, você é a história viva, né, Chico?
1: Uhum.
0: Para hoje, eu acho que é cada dia mais complicado o gerenciamento de tudo.
1: Não tem dúvida. O Boa também, Jundiaí, teve dificuldade por causa disso. Boa. Começou a abrir longe. Sabe, é difícil isso aí.
0: É, por incrível que pareça, de novo, né, Chico? Então, você está lá, 7 horas da manhã.
1: Eu daqui em Louveira é 20 quilômetros, sabe? É pertinho.
0: Uhum.
1: Assim mesmo, é longe, né, para mim. Entendeu?
0: Ah, mas eu acho que você não reclama. Não. Reclama, Xerê?
1: Não reclama. Eu só tocar, não precisa nem olhar, ele vai sozinho.
0: Ele vai sozinho.
1: Mas eu fico mais aqui, né? Eu vou só de manhã lá.
0: Entendi.
1: Só de manhã. Às vezes eu volto à tarde, né? Porque fazer uma visita de surpresa. Né? Hoje mesmo tá lá.
2: Às vezes.
0: Eu quero fazer outra pergunta, que é uma coisa que ficou para mim, né? Que a parte de perdas... Né? Porque a gente vai lá, a gente escolhe, põe a mão no tomate, aperta o tomate, escolhe o que a gente quer. Só que esse tomate tem uma vida curta, né? Como é que gerencia, Chico, essa perda? Porque perde fruta, perde verdura, perde... Ainda que carne, como refrigera, mas...
1: Eu não tenho.
0: Como é que faz esse gerenciamento?
1: A dificuldade, Chico, que eu tenho mais no mercado é de troca de produtos, sabe? Lata amassada, produtos vencidos, sabe?
0: É.
1: Principalmente bebida, da Ambev, da Coca. Às vezes é uma dificuldade para trocar enorme, sabe? Porque a gente está lá...
0: O fornecedor que dificulta?
1: Se o cliente for lá reclamar de um produto, eu sou obrigado a trocar para ele, senão...
0: Sim.
1: Entendeu? Agora eu sempre falo, a firma é obrigada a trocar para mim também, não posso passar por isso. E a gente tem que bater forte nisso aí, porque se você deixar, cresce a coisa. Entendeu?
0: Entendi.
1: Cresce a coisa. Então,
0: por isso que
1: troca.
0: O dono tem que estar lá.
1: A verdura, até que a gente tem um fornecedor muito, muito, muito amigo da gente aí, que é do Mauro Azul, sabe? Ele que atende as lojas agora. É muito dedicado, muito firme, sabe? Então,
2: e é produtor rural também.
1: Produtor rural também. Então ajuda muito nesse sentido, sabe? Mas tem muita coisa. Se você deixar... Porque a gente tem gerente por loja, sabe? Mas a gente cobra, mas a gente fala, mas não quer trocar, sabe? Não, não tem não querer trocar. É obrigado.
0: Não, ele
1: leva a gente na...
0: Hoje, pela lei do consumidor, o consumidor tem o direito imediato com você, mas você também não pode ficar com prejuízo.
1: Isso aí é uma coisa difícil. Eu tenho uma dificuldade enorme nisso aí, fala a verdade para você. Sabe?
2: Hoje os mercados têm o setor de prevenção de perdas.
0: Ah, gostei disso, um setor de prevenção de perdas. Porque, por exemplo, você cortou presunto.
2: Então, porque assim, eu falo que o lucro é difícil você mexer nele, então você tem que fechar a torneira, né?
0: Tá.
2: Então, por isso a gente tem um setor de salada de fruta, de saladas, de vinagrete.
0: Aliás, eu vou fazer propaganda.
2: Faz vinagrete.
0: Gente, então, quando assim, você tem preguiça...
2: Batido, vai pra salada de fruta.
0: Quando você tem preguiça, você entra lá no Santo Antônio, tem aqueles copos de morango, copo de fruta. Gente, eu detesto descascar a fruta, mas eu adoro comer a fruta limpa e gelada. E aí você vai lá, já tá até no copo. Não dá nem trabalho, é só passar no caixa.
2: Nossa, sabe o que eu faço, né? Eu já tenho o meu potinho de vidro que elas preparam para mim todo dia.
0: Ai, que delícia.
2: Pra não descer na padaria e comer uma coxinha, né?
0: Ainda bem que lá é assim, a gente já entra, já tá à esquerda a fruta.
1: É a fruta.
0: Porque se começasse pelo biscoito e pelos pães, né? Outro dia nós fizemos festa junina lá na ICITA, a Lídia que trabalha comigo não vai me deixar mentir. Eu fiquei encarregada do cachorro quente. Aí as meninas, viu, mas tem que ser aquele pãozinho daquele tamanho lá do Santo Antônio. Aí fomos buscar o pãozinho para fazer o cachorro. Então, eu gosto muito quando tem essa coisa de... Isso é específico do seu mercado, né? Você não...
2: porque eu amo a Coca-Cola.
0: O que é industrializado tem em tudo que é lugar, até na internet.
1: Você falou do biscoito. O biscoito feito em Louveira... É melhor do que esse biscoito feito aqui.
0: Ah, então não, eu vou onde?
2: A gente é concorrente. Eu não acho, não.
1: Domingo eu trouxe 3 caixas de cada tipo de biscoito. Que fizeram, tem um estoque melhor em Louveira, eu falei, vou trazer lá. Eu mesmo arrumei lá na banca, lá. Sabe? Tem a bolsa, arrumei a coisa. Mas eu nunca vi 5, 6 funcionários. Estava fazendo compra, já pegou um biscoito.
0: Ah, não, viu? Não sabe? Tem. As não, pessoas.
1: Mas é muito lá em Louveira, é impressionante, né?
0: É, porque... aqui...
1: Porque cada padeiro ele tem um dom, ele tem um conhecimento da...
0: E lá você tem o confeiteiro, igual você tem aqui, porque aqui a gente come com os olhos, né, na sua confeitaria.
1: Falar pra você, lá o confeiteiro meu é...
2: Você
1: tem que fazer propaganda de
2: Tatiba,
1: não
2: de Louveira.
1: Não, mas é bom também, né?
0: Não, viu, é sinal de que tem liberdade para criar também, né, Xerê? Então, esse controle de perda, como é que chama o departamento?
2: Prevenção.
0: Eu gostei disso. Prevenção de perdas. Sim. E aí você reúne a equipe e fala, ó, pessoal...
2: É, tem uma pessoa... Então, é tudo, né? Desde embalagem, de produto vencido, de produto que não tem giro. Então, é todo um estudo. É, desde o operador de caixa, que não sabe diferenciar a manga Tommy da Palmer...
0: Ah, porque é por conta dele na hora de pesar, né?
2: É, não sabe a abobrinha.
0: E isso é diferença, dá diferença de valor.
2: De preço também, da perda para a loja. Então, assim, é um setor muito importante para as lojas hoje.
0: Você treina para isso?
1: Desculpa falar para você uma coisa.
2: Já tem funcionário só.
1: Sabe o que eu gosto de ver no supermercado? Olhar o lixo. Acha tanta coisa, viu? A perca, sabe? Salvo tanta coisa.
2: Sacolinha
1: dele. Sacolinha também, sabe? É uma coisa... O produto pode... Por 4, 5 produtos na sacola. Põe um produto cada sacola, sabe?
0: Ah, viu? Isso é consciência, é educação, né?
2: Sabe, eu falo, por exemplo, para o contador, eu falei, essa sacolinha vai durar mais que você.
0: Uhum.
2: Não é só a questão do custo da sacolinha, é uma questão de consciência.
0: Não, e é assim, ó, nós estamos da metade para o fim da vida. Eles estão chegando agora, então é o planeta que eles vão deixar, né? Né, Xerê? Outro problema que eu tenho aqui, e aí eu não sei quem de vocês quer falar, a gente está vendo bastante, né, nas redes sociais, a questão da reforma tributária. Impacta no seu setor?
2: Muito, principalmente pela desinformação. Hoje começou uma regra na nota fiscal e saiu uma notícia no Twitter na sexta e hoje outra no Instagram da Receita. Então, assim, você não sabe nem onde buscar a informação. É muita mudança, vai impactar muito mais o ano que vem, porque por enquanto
0: A gente só está fazendo os testes, né?
1: Só vou falar, comentar para você aqui. Estava lendo uma coisa que o Brasil estava de 200 países em 185 atrasado em tributação. Com essa nova lei já foi para 30, entendeu? Porque se não acompanhar, se não tiver um modelo...
0: É preciso, né?
1: É preciso, porque
0: é
1: todos
0: preciso
1: os países,
0: se atualizar.
1: Todos os países estão atuados. Então, o Brasil está atrasado. E alguém tem que fazer. O sacrifício vai para todos, mas se for em benefício do país, tá certo?
0: Chico, hoje você dia, acha hoje que dia, vai pesar no bolso do consumidor?
1: Não vai, não vai. A empresa não? Hoje, se a gente for bem, é culpa da gente, sabe? Não é do governo, não é do banco, não é de ninguém. A gente que tem que ter, certo, seriedade na coisa, acompanhar, saber tudo, porque...
0: Nossa, sabe, é o primeiro que fala isso para mim, não, porque todo mundo reclama,
1: mas
0: viu?
1: Não tem, não, como vai reclamar? Como diz um empregado meu, chegou, todo mundo reclama hoje. Quem que andava de avião? Ninguém andava de avião, hoje todo mundo andava de avião.
0: Isso é verdade.
1: Sabe, isso é verdade. Então, todo mundo hoje tem seu telefone, tem sua geladeira, tem seu... Sabe, eu morei no
0: a
1: sítio.
0: A gente vive muito mais.
1: Eu morei
0: mais
1: no sítio
0: conforto.
1: Que não tinha banheiro, não tinha. Era luz de querosene. Olha que dificuldade da minha mãe, coitada. Viu? Entendeu?
0: Pois,
1: hoje em dia não existe mais isso.
0: É. A deu gente se acomoda com todo tipo de conforto, entendeu? Né?
1: Fala que é crise. Hoje tudo no celular, hoje vai academia, hoje vai para a praia. Hoje vai...
0: Não, você vai na praia não, todo fim de semana.
1: Lotado,
0: antigamente já era temporada.
1: Você vai no restaurante e está tudo lotado, uhum. Sabe? Então. Claro que o dinheiro não dá, tá certo? Não tem jeito mesmo de... Agora, aqueles que...
0: Tem, então você, a Xerê já está se adaptando à nova lei tributária.
2: Tem muitos itens, né?
0: É.
2: É difícil.
0: É, porque para cada um...
2: A gente tem, né, o escritório de contabilidade de São Paulo, que só faz supermercado, que uhum. Nos auxilia muito. Mas, e as informações que não são tão...
0: É, o problema é a fonte, né? É. Da
1: contar,
0: onde a gente pega.
1: Contar uma história para você. Tem uma contabilidade de São Paulo, que os quatro supermercados que da Tiba faz com ele. Noites, Carolo, Toulon e Modelo.
0: Porque deve ser especialista
1: ele só
0: mesmo.
1: Ele para supermercado a contabilidade.
0: Tá.
1: Entendeu?
0: Tá.
1: Então, é uma facilidade com uhum. Eles.
0: Enquanto, eles têm...
2: Enquanto... Quem não tiver um bom contador viu? E um bom sistema operacional...
1: Então, nós somos bem, sempre bem orientados para trabalhar de acordo. Porque você trabalhando direitinho, não tem muito...
0: Pode hoje, ter, hoje pode ter não ter tanta comprar, sobra,
1: eu,
0: né?
1: Mas está certo. Eu não posso comprar sem nota hoje. Uhum. Não existe mais isso aí. Uhum. É prejuízo para o supermercado comprar sem nota. Entendeu? Porque é tudo tributado. Então,
0: e hoje entendeu? Também vai ter que colocar tudo no CPF do cliente, né? Tem uma questão dessa, né? A nova lei tributária... É, tudo vai ter que obrigatoriamente ser declarado que o cliente comprou, não é isso? É, por exemplo, você vai entrar no mercado, se o cliente pedir a nota fiscal, ele vai ter acesso a tudo,
2: né?
0: É.
2: Ele pode pedir a nota, que a gente puxa o cupom fiscal e emite a nota, mas o cupom fiscal já é.
0: Já é um documento. E hoje não tem nem vender no mercado sem cupom fiscal, né?
1: Hoje não tem cheque mais.
2: E eu compro sem passar no caixa.
0: Tá certo, tá certo. É por isso que prospera, né? É por isso que prospera, porque já pensou? Você vai lá, daí você tem os seus filhos, a sua irmã também tem os filhos, né? Tudo tem que passar pelo caixa. Eu peguei uma matéria da revista Exame, que traz um ranking da Abras. Eu vejo que a Xerê sempre acompanha muito a APAS, né? Que é a Associação Paulista de Supermercadistas, né? E a Abras, acho que é a federação, né? De todas. Xerê, me impactou, porque é um setor de mais de R$1 trilhão, responsável por mais de 9 milhões de trabalhadores. Se todos eles têm essa dificuldade que você está falando, é mais do que a maior universidade do planeta. E eu estou falando só de Brasil, hein? Para formar essa mão de obra.
2: Sim. É um setor gigante. A gente participa sempre das feiras da APAS, né? Uhum. Que é a maior feira da América Latina em São Paulo.
0: Eu lembro quando eu ia no Russi, a gente era mais nova, né? Então a gente ia sem comer. Porque os estandes, tudo tem os lançamentos Sadia. Então a gente ia parando e ia comendo. Ainda é assim?
2: Sim.
0: Os lançamentos todos estão lá. É uma delícia. Fora que tinham as melhores palestras.
2: Uma vez que eu fui com ele, com o açougueiro, tive que voltar dirigindo, né?
0: Ah, porque
2: cada instante que entrava
0: comia, bimba, porque eu lembro que era uma delícia.
1: Sabe o que eu frequentava muito de Jundiaí? É Copersica.
0: Copersica.
1: Eu vendia.
0: Que só funcionário da Sica podia
1: vendia,
0: ir, não
1: vendia
0: é?
1: Vendia feijão pra eles. Sabe, que eu, aquele tempo de sacas, né? Eu, eu tinha facilidade de comprar aqui no sul de Minas aí. Eu vendia para a SICA, trocava com mercadoria lá da SICA.
0: É, porque não era isso? Então, só
1: eu
0: entrava, funcionário
1: entrava
0: da
1: lá
0: SICA.
1: No depósito dele, escolhia a mercadoria, tinha essa facilidade.
0: Você, sabe, ô, Chico, sabe que você tem que fazer um livro, Xerê?
2: Contando tudo isso. Eu falei para você aproveitar hoje.
0: Eu não, eu estou no céu, gente.
1: No supermercado Tescarola. Supermercado Tescarola. Eu ia fazer compra em São Paulo com a perua Kombi, eu com isso. Falecido Wilson, muito meu amigo.
0: É, pai da minha amiga, da Glaucia,
1: então,
0: vou mandar um beijo para a Glaucia.
1: Uma perua só trazia para os dois comércios, para as duas vendas, né? Tinha venda aquele tempo lá, entendeu?
0: Meu Deus do
1: nós
0: céu. Dois.
1: Nós saímos daqui 5 horas da manhã, chegava 10 horas da noite. Aqui.
0: Que isso não é concorrência, né? Eu isso é amizade.
2: Era Benjamin,
1: lá, onde tinha lá embaixo, na parte do
2: eu lembro.
1: Mercadão, lá embaixo.
0: Na Benjamin?
2: Não.
1: A firma chamava
0: Benjamin.
1: A firma chamava Benjamin, atacadista,
0: né?
1: Lá.
0: Nossa Senhora. Xerê, você deu uma entrevista outro dia com a sua menina e impactou o meu coração, a entrevista, que é sobre dar emprego para as pessoas com deficiência. A gente sabe que isso é uma legislação, a gente, quem tem mais de 100 funcionários, não é isso?
2: Olha, tem Débora, alguma... eu nem sei a legislação, porque a minha cota sempre está mais...
0: Tem uma legislação que, para quem tem mais de 100 funcionários, tem uma obrigatoriedade. Sim. Mas eu entendi na sua entrevista que não se trata de obrigatoriedade. Qual é o cargo, quais são os cargos que hoje a gente pode empregar um PCD? Porque, às vezes, o empresário nem sabe que pode empregar um PCD dentro da sua realidade.
2: O cargo que ele se encaixar.
0: Tá vendo por que eu gosto de...
2: Tem que partir da pessoa.
0: Né? Tá.
2: O que ele tem habilidade, o que ele gosta de fazer. É, eu vim de uma família que sempre respeitou e tratou a pessoa com deficiência.
0: Tá.
2: Minha mãe trabalhou na Paz, formou em educação especial. Meu pai sempre teve pessoas com deficiência trabalhando para ele.
0: Você já vê. Então, isso
2: sim,
0: porque essa lei aqui...
2: Sim, tinha um síndrome de Down lá em Louveira, que chamava Jorge.
0: Ela é de 91. E o Pires Fur é de...
2: Tinha um Jorge lá em...
1: Essas pessoas...
2: tem uma pessoa com deficiência na foto.
0: No livro da ICITA.
1: Eu registrei as pessoas com deficiência já no começo, aposentaram até no serviço, sabe?
0: Assim, sem ter lei, né, Chico?
1: Sem ter lei.
2: Então, acho que é uma coisa que você aprende em casa, né?
1: Sabe? Coisa lá.
0: Entendi. Você via isso na sua...
2: Eu falo que não é só com deficiência, né? A pessoa de uma cor de pele diferente, ou a pessoa com uma opção sexual diferente, então em casa nunca tinha...
0: É respeito ao ser humano.
2: Então, eu acho que isso cresceu comigo, que eu aprendi dos meus pais.
0: É, e vocês não estão vendo, mas no livro da ICITA, essa foto que a Xerê fala, ela até trouxe aqui, a foto é de 1970, ela fala que tem uma pessoa com nanismo. Ah, é verdade, tá bem aqui na frente. Então, É de sempre, do coração.
2: E eu gosto, eu trabalhei na PAI, e quando eu saí da PAI e voltei para o supermercado, eu falei, eu tenho que trazer eles comigo, porque não existe pessoa melhor do que as pessoas com deficiência intelectual, principalmente. E sempre foi muito natural. Aí as pessoas iam na loja e falavam assim, viu, mas como você contrata? Você já pediu verba para o governo? Porque... E para mim sempre foi muito comum eu estar ali e apoiando eles. E até esse contador de São Paulo um dia chegou para mim e falou assim, você não faz visita comigo em umas lojas? Porque as pessoas têm muita dificuldade em contratar.
0: Tá.
2: Não sabem onde nem como, existe uma legislação que não te fala como fazer. E aí este ano a minha filha fez estágio no supermercado com a gente, ela está se formando em psicologia, ela falou, mãe, estou fazendo um curso de emprego apoiado.
0: Emprego apoiado. Olha só,
2: falei,
0: nunca ouvi falar.
2: Aí vi umas duas aulas com ela e falei, eu vou entrar nessa também.
0: Uhum.
2: É um curso que forma consultor de emprego apoiado. Que é você pegar a pessoa com deficiência que quer trabalhar, conhecer o perfil dela, os desejos dela, as vontades dela e procurar um lugar que ela se encaixe. E continuar dando o apoio. Quando ela está dentro da empresa e a empresa tem alguma dificuldade.
0: Porque
2: é o problema.
0: É isso que eu ia te perguntar. Porque tem um desafio interno. Que, por exemplo, você...
2: Não é só colocar lá.
0: Você
2: largar.
0: Tem um coração maravilhoso, o Chico tem um coração maravilhoso, vocês empregam. E a equipe que recebe esse funcionário, ela também tem que estar pronta,
2: Uma vez eu contratei um que veio da PAI, eles falaram na PAI para mim, Xerê, você precisa de apoio? Eu falei, não, deixa que eu dou conta. Passou um ano, eu liguei lá e falei, pelo amor de Deus, marca o horário com a psicóloga, porque eu não estou dando conta, não.
0: Entendi.
2: E o corte que deu desse podcast, que acabou... viralizando muito, foi sobre uma funcionária que eu tenho hoje, operadora de caixa, que teve um AVC. E ela tem metade do corpo paralisado. E quando eu contratei ela, foi um alvoroço tanto dos clientes quanto dos funcionários. Pô, ela passa um cliente, eu passo três. Eu falei, é para isso que ela está aqui.
0: Isso seu funcionário te questionando.
2: Falei, é para isso que ela está aqui, para você se colocar no lugar dela e ter empatia. Que pode acontecer com você a qualquer
0: momento. Meu Deus, que tapa na cara.
2: Ah, mas o cliente não tem paciência. Eu falei, mas ele vai aprender.
0: É uma lição de humanidade, né, Sheree?
2: Ele vai aprender que ele vai ter que pegar o produto e botar perto dela.
0: Porque ela não,
2: ela
0: vai
2: tem, ela não
1: ela tem,
2: tem
1: uma face. Da...
2: Ela não tem
0: como
2: essa...
0: Porque o cliente...
2: E eu já estou lá há 5 anos.
0: E o cliente vê isso com ótimos olhos, entendo, né? Entendo. Porque ele se
2: existe
0: sente também parte.
2: Impacto,
1: no primeiro
2: né?
1: momento, ele...
2: existe
1: mas,
2: um impacto,
1: mas depois ele vai entender
2: depois...
1: que...
2: E muda. Isso. E eles mudam o ambiente. Tive um cadeirante que começou a ter muitos atestado de infecção urinária. Eu falei, o que está acontecendo? Ele falou assim, eu preciso de ajuda para ir no banheiro. Eu peço uma vez, mas depois eu tenho vergonha. Aí juntei os meninos, falei, ó, vamos fazer um rodízio? De tanto em tanto tempo, vocês chegam para ele e perguntam se ele quer ir no banheiro, para ele não ter esse constrangimento de ficar chamando.
0: Meu
2: então,
0: Deus do céu.
2: Então, são apoios que você tem que dar quando...
0: Quando é necessário, não. É todo dia. É todo dia.
2: E
0: é
2: esse
0: necessário.
2: Curso vai até outubro do ano que vem.
0: Meu Deus do céu.
2: Mas eu falo
0: você
2: até
0: tem...
2: pro pessoal do curso. A minha ideia não é ser a consultora do emprego básico, não, não vai dar tempo para isso. Mas eu saber como empresa, como eu tenho que me portar também. Quando eu recebo.
0: Nossa, Sheree, mas eu acho que até que se possível. Você fizer um curso para ensinar as pessoas, porque uma coisa é a lei, é o discurso, é quando sai na foto. Isso
2: e
0: é
2: a lei
0: uma
2: acaba
0: postura, né?
2: Falando assim, ah, eu quero um que tenha uma deficiência física que todos assim, merecem estar.
0: Sem dúvida.
2: Desenvolver
0: sem
2: a autonomia. Eu
0: confiança,
2: as minhas filhas fazem parte do Mente-Corpus, elas são voluntárias e tem uma menina que está trabalhando. A maior alegria dela é que ela está pegando um ônibus sozinha e que no final de semana ela pega o cartão do banco dela e paga pizza para os pais. Então, assim, não tem BPC, nada que vai dar essa alegria de você fazer parte daquela do mundo. E não é naquela oficina que estão todos deficientes. É você estar integrado num lugar que tem todo tipo de gente.
0: Você faz parte da sociedade, né? Você faz parte
2: você
0: da comunidade.
2: Com
0: Nossa, isso... Você teve que fazer alguma adaptação para essas pessoas especiais, tipo rampa? Porque para o cliente a gente faz, né? Para o cliente a gente faz. E para a equipe?
2: Hoje eu não tenho nenhum... que não consiga...
0: Tá.
2: A gente tem a loja plana, né?
0: Então, a gente o acesso é super fácil ali, né, Sheree? E se, por exemplo, se essa pessoa precisa sair, precisa fazer alguma terapia, isso é tudo permitido?
2: Sim, sim.
0: Isso é tudo permitido. Porque às vezes tem também, né? Principalmente, por exemplo, eu fiz estágio no Chico Peroba e tinha uma menina com síndrome de Down na nossa sala. E ela precisa sair mais vezes da sala de aula, porque ela precisa ir buscar água, ela precisa se sentir útil, né, além de estudar. E isso é possível.
2: Sim, sim.
0: Lá no, claro que dentro das regras.
1: Sim. Tem dúvida.
0: Eu quero, a gente está quase caminhando para o final, eu quero os causos do Chico. O Chico chegou aqui, gente, e aí ele falou...
2: O microfone.
0: Ele contou para mim que um cliente, que devia, né, Chico?
1: Isso, foi em 1973.
0: Meu Deus do céu. O Chico foi um ano antes de eu nascer.
1: Então, ele foi fazer uma compra que tinha casado, tinha um filho, sabe? O pai dele já comprava de
0: Era
1: mim.
0: Era daqui mesmo.
1: Daqui, família Cardoso aqui, sabe? Eu não me lembro o nome dele agora, mas o pai dele se chamava José Cardoso, sabe? E ele nasceu o filho dele, ele comprava por mês com caderneta. Chegou para mim e falou, Chico, meu filho está doente, precisava... fazer uma consulta com o médico e precisava pagar, e o dinheiro não vai dar para pagar você aí. Falei, não tem problema, cuida do seu filho lá, mas você dá outra compra. Falei, eu dou, pode levar outra compra. Sabe, fiz outra compra para ele, e ele levou essa compra. E não sei, eu nunca cobrei ele, sei lá, se eu, sabe, aquele tempo a caderneta ficava com a pessoa, eu não tinha controle nenhum.
0: Meu Deus,
1: você entendeu?
0: Do céu, a pessoa levava embora o quanto ela devia.
1: Eu não tinha controle comigo, sabe?
0: Se ela quisesse, ela voltava. Daí o povo voltava, né,
1: era tudo conhecido, sabe? E ele, nunca mais vi ele. Depois faz 2-3 meses aí, acho que foi procurar
0: dois, três meses, 2026?
1: Não, é agora que ele pagou.
2: Faz 2 meses.
1: Ele foi me procurar. No,
0: 50 anos
1: então,
0: depois.
1: Eu chego sempre 10 horas no supermercado para vender ovelha. Eu cheguei mais tarde, ele ficou esperando, não conseguiu falar comigo. Daí a pessoa falou, Chico, tem uma pessoa querendo falar com você aí e tal. Ele vem amanhã. Eu falei, tá bem, amanhã tá aí. Daí sentei com ele lá, sabe, conversando com ele.
2: Mas, Chico, tem um banco de praça lá no mercado.
1: Um banco de praça.
0: No mercado de cima ou de baixo?
1: De baixo.
0: De baixo.
1: Daí sentei com ele lá, falou, ele contou essa história para mim, sabe? E eu, faz tempo que eu quero pagar você, sempre, eu trabalho de pedreiro, aprendi essa profissão, hoje eu estou bem, tenho minha casa e tal, eu queria pagar você. Eu falei, mas nem sei, eu não tenho conhecimento, não lembro, não sei, não. Eu mandei fazer um cálculo e pôs o dinheiro no meu bolso.
0: Ele tinha a caderneta, ele sabia o valor.
2: Em cruzeiros, né?
1: Aquele tempo, sabe, mudou tanto a moeda que, entendeu? Ele pôs o dinheiro no meu bolso, eu não queria receber dele até. Não, só você não pagava você.
0: Não, para ele era digno.
1: É de digno.
0: Pagar,
1: eu
0: não, né?
1: Não consigo nem dormir mais à noite. Ele falou, eu agradeço você, me abraçou. Sabe?
0: E veio e pagou você.
1: Verdade.
0: Isso traz a dignidade.
1: Em fato. E quanta gente, desculpe que eu estou no mercado, que vem me abraçar, me beijar. Você fez muito bem para meu pai, para minha avó. Porque foi, sabe, vendi para todo mundo, na classe baixa principalmente. A minha clientela sempre foi meio
0: classe baixa. A gratidão, eu acho que é o melhor dos sentimentos.
1: Sempre teve contato, sempre facilitei, sempre conversei, sempre apoiei. Eu era meio banco, eles traziam o dinheiro para me guardar antigamente, aquele tempo lá. teve uma família, fez uma coleta de vagem e fizeram uma nota aquele tempo sabe? O banco estava com medo do banco, falou, Chico, eu tenho dinheiro, estou com medo, você não guarda para mim, sabe?
0: Meu Deus.
1: O dinheiro de hoje dava uns 50 mil reais, sabe?
0: Tamanha confiança.
1: Então, você guarda para mim, eu estou com medo por no
0: banco.
1: Tamanha
0: confiança.
1: Eu era melhor com o banco, tinha na confiança.
0: Viu? Eu acho que você já deve ter visto, assim como você viu as moedas mudarem, viu o consumidor mudar, você viu o Brasil mudar.
1: Nem fala.
0: Tem muita coisa para melhorar o nosso país, tem, mas a gente ainda tem que valorizar as pessoas, né? Eu acho que esse sentimento de gratidão, esse sentimento de dignidade, de voltar e falar, não, tá aqui o seu dinheiro. Você não lembra mais, mas eu lembro que eu devo para você.
1: Tem pessoas sérias, pessoa que...
0: Mas sabe por quê, Chico? Eu acho que é porque você sempre foi a ponte segura do outro lado. Porque senão, o povo não quer voltar, não.
1: Entendo.
0: Se você não tivesse sido uma boa pessoa, né? Aquela vez ele deve se lembrar que fez a segunda compra e você permitiu.
2: Ele falou pro meu pai, ninguém da família me ajudou.
0: Foi
2: a única ajuda que eu recebi naquele momento.
1: Eu fui presidente da Romaria de Pirapora, eu dava o lanche de madrugada pro pessoal, sabia... Ia mil pessoas,
2: foi
1: sabe?
2: Foi da Escita. Ele fala pra mim que ele foi da Escita.
1: Eu fui da Escita, primeiro reunião da Escita.
0: Ah, é, Chico? Então deve ter sua foto lá nos livros.
1: É o Paulo Guerreiro que...
0: A gente tem uma foto bonita lá no balcão.
1: Eu participava, porque os comerciantes participavam lá.
0: A Escita foi a união dos comerciantes lá em...
1: Então, sabe, eu sempre fui
0: do
1: povo, sempre...
0: 69.
1: Sabe, eu chego numa festa, ontem foi numa festa lá, eu não falo, tinha leilão, chegou o Chico Penteado aí, sabe? A
0: Chico,
1: gente dá
0: uma
1: força, sabe?
0: É uma história
1: é tão
0: de
1: gostoso, sabe?
0: Né?
1: No povão, assim, sabe?
0: Quando você fala que você começou lá no balcãozinho, você tinha quantos anos?
1: No sítio, né? 7, 8 anos.
0: Meu Deus do céu.
2: Era em cima de um caixote, né?
1: Cima do caixote, sabe? Eu era pequenininho, então já vendia as coisas lá. Aquele tempo vendia tudo a granel.
0: Era,
1: sabe?
0: Pegava com aquelas canecas de alumínio.
1: Açúcar
0: era
1: granel, arroz, feijão. Vendia querosene, assim, você tinha que encher.
0: Pense bem.
1: Sabe? Vendia... Tem tanta coisa, sabe?
0: Eu só acho que tem que ter o livro do Causos do Chico.
1: Onde eram os atacadistas fortes naquele tempo? É em Bragança. Bragança tem um atacado fortíssimo. Os comércios daqui compraram tudo em Bragança. Os armazéns daqui.
0: Meu Deus. Ó, tá demorando.
2: Não, e ele deu uma vez pro Beto Dias uma entrevista sobre futebol. E eu fui minha intermediária, que ele foi anotando. Ele lembra tudo. A escalação de todos os times.
1: Eu fui jogador profissional aqui.
0: Jesus!
1: Na segunda divisão, joguei na segunda divisão. Joguei com o Mané, Mané lembra. Mané sabe da história minha.
0: A gente aproveita e manda um abraço pro Mané.
1: Mané, um abraço
0: para
1: você, Mané. Tô com saudade daquele jantar nosso lá no Nespa, lá, viu, né?
0: Viu? Ele escuta, ele assiste. Quando eu erro, ele me chama atenção. E hoje ele vai ficar com ciúmes que você tá aqui, viu, Chico?
1: Foi amigo de futebol.
0: Hoje ele vai ficar com ciúme que você tava aqui.
1: Tem história que ele conta de mim lá no futebol.
0: É? Gente, eu tenho 30 segundos para me despedir de vocês. Só tenho que agradecer. Muito obrigada por emprestar.
1: A gente que agradece por uma oportunidade dessa de conversar com você.
0: Foi honroso demais ter vocês dois aqui. Venham mais.
1: E no mês do seu aniversário.
0: No mês do meu aniversário. E eu não posso esquecer que eu recebi mais esse presente na semana do Dia dos Pais. Chico.
1: E você já me deu os presentes também no Dia dos Pais.
0: Ah, que isso! Você representa todos os pais de Itatiba por essa força, por essa segurança, por essa dignidade, por essa gratidão ao povo da cidade. Muito obrigado por estar aqui. E voltem sempre.
1: Ah, eu joguei futebol de salão, Mané é meu treinador também.
0: Olha lá, Mané vai ficar verde de... Você é palmeirense, Chico?
1: Sou palmeirense também.
0: Ah, então melhorou. Vai ficar verde de ciúme.
1: Como vocês jogam, eu com o Mané.
0: Olha, Márcio.
1: Eu que não dá tempo, da história do Rio de Janeiro.
0: Ah, mas você vem contar um dia. Não. Pode ser?
2: Vem não, com
0: pode
2: Mané. Ser.
1: Depois eu conto pra você, você fala lá.
0: Eu vou agradecer a presença dos meus ilustríssimos convidados de hoje. Márcio, muito obrigada por estar aqui ajudando a gente. E na próxima segunda, o programa Saiba Mais aí Cita volta com mais uma história e mais um empresário. Muito obrigado por você aqui do Instagram da Cita e por você, ouvinte da CRN. Até a próxima semana.
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6: Começando o mês de agosto, no louvor, na gratidão, nessa segunda-feira, dia 3, vamos dar o nosso testemunho do amor de Deus, rezando juntos, em nome do Pai, e do Filho, e do Espírito Santo. Amém. O anjo do Senhor anunciou a Maria, e ela concebeu do Espírito Santo. Ave Maria, cheia de graça, o Senhor é convosco. Bendita sois vós entre as mulheres, e bendito é o fruto do vosso ventre, Jesus. Santa Maria, Mãe de Deus, rogai por nós, pecadores, agora e na hora de nossa morte. Amém. Eis aqui a serva do Senhor, faça-se em mim segundo a vossa palavra. Ave Maria, cheia de graça, o Senhor é convosco. Bendita sois vós entre as mulheres, e bendito é o fruto do vosso ventre, Jesus. Santa Maria, Mãe de Deus, rogai por nós, pecadores, agora e na hora de nossa morte. Amém. E o Verbo Divino se fez carne e habitou entre nós. Ave Maria, cheia de graça, o Senhor é convosco. Bendita sois vós entre as mulheres, e bendito é o fruto do vosso ventre, Jesus. Santa Maria, Mãe de Deus, rogai por nós, pecadores, agora e na hora de nossa morte. Amém. Rogai por nós, Santa Mãe de Deus, para que sejamos dignos das promessas de Cristo. Oremos. Virgem Senhora do Belém, excelsa protetora de Itatiba, vós fosse aquela senhora que entrou pela porta do céu em pé, vestida de sol, coroada de estrelas e calçada da lua. Vós fosse aquela senhora que disse pela vossa boca sagrada que quem vos chamasse 150 vezes ao dia, vós valeríeis e socorreríeis na ocasião. Por isso, soberana senhora, que suplicamos e pedimos, atendei-nos. Amém. O Evangelho hoje de São Mateus, capítulo 14, de 22 a 36. Naquele tempo, a barca com os discípulos, bem longe da terra, era agitada pelas ondas, pois o vento era contrário. Pelas 3 horas da manhã, Jesus veio até os discípulos andando sobre o mar. Quando os discípulos o avistaram andando, ficaram apavorados e disseram: é um fantasma, e gritaram de medo. Jesus, porém, logo lhes disse: coragem, sou eu, não tenhais medo. Então Pedro lhe disse: Senhor, se és tu, manda-me ir ao teu encontro caminhando sobre a água. Jesus respondeu: vem. Pedro desceu da barca e começou a andar sobre a água em direção a Jesus. Mas quando sentiu o vento, ficou com medo e, começando a afundar, gritou: Senhor, salva-me. Jesus logo estendeu a mão, segurou Pedro e lhe disse: homem fraco na fé, por que duvidaste? Assim que subiram, o vento se acalmou. Os que estavam na barca se prostraram e disseram: verdadeiramente, tu és o Filho de Deus. Meus irmãos, verdade seja dita, a vida é como este mar tempestuoso. A barca da fé ela navega num mar tempestuoso. Mas é verdade, somente quando Jesus está nela, ou quando vamos ao encontro dele, é que faz sentido a motivação da caminhada. Parece que vamos afundar. E mesmo que isso aconteça, que ninguém tenha medo. Como o Evangelho afirma, Jesus estende a mão, nos chama, nos convoca e ainda diz, tende coragem, ele está aqui. Por isso, é importante entendermos que essa palavra hoje nos ilumina a ter muita confiança. De fato, bem disse São Cipriano de Cartago, lá no século IV, famoso bispo que foi perseguido até a morte. E ele disse, se pensardes no fato de que um dia julgareis e reinareis com Cristo Senhor lá no céu, deveis por força exultar e colocar debaixo dos pés os atuais tormentos com a alegria dos bens futuros. E é verdade, quem confia no Senhor sabe que só dele obterá a glória. Portanto, ó Virgem Maria, Mãe de bondade, que nesse novo mês que começamos, ganhamos cada vez mais força e coragem para dar nosso testemunho, nosso sim diário, para que a seu exemplo jamais desanimemos. Virgem Senhora do Belém, tornai tudo em bem. O Senhor esteja convosco, Ele está no meio de nós. Que desça sobre vós, sua família, sua saúde, seus trabalhos, a bênção de Deus Todo-Poderoso que é Pai, e Filho e Espírito Santo. Amém.
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Boa noite! Estamos iniciando o Jornal CRN com as principais notícias de Itatiba, da região e do mundo. A apresentação de Edilamar Dedim e os trabalhos técnicos de Márcio Egídio. A edição é desta segunda-feira, dia 3 de agosto de 2026. Nesta edição, vamos destacar. Agosto abre a programação da Semana do Bebê em Itatiba. Novo pátio abre caminho para a retirada de 300 veículos abandonados em Itatiba. Homem é preso após agredir a companheira e atribuir a violência à depressão. Mulher é presa em flagrante após esfaquear o companheiro em Itatiba. 29ª prova de fraldinha JI abre inscrições para mais uma edição da tradicional corrida de Itatiba. Podcast Itatiba Pode Mais recebe Eduardo Perrone e Thales Capeleto. Evento de cooperativismo movimenta o Parque Luiz Latorre com corrida e caminhada. Essas e outras notícias você confere agora. 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Agosto começa com um importante convite à reflexão e ao fortalecimento das políticas públicas voltadas às crianças. A Semana do Bebê e a Semana Mundial do Aleitamento Materno, em Itatiba, a programação é coordenada pelo Comitê Gestor Municipal Intersetorial pela Primeira Infância, formado por equipes multidisciplinares da Prefeitura, em parceria com diversas secretarias municipais, reunindo ações que destacam a importância dos cuidados desde a gestação até os 6 anos de idade. Durante a Semana do Bebê, diferentes atividades serão realizadas para conscientizar a população sobre a importância do desenvolvimento infantil nos primeiros anos de vida. Entre os destaques está a palestra Assimetrias Cranianas nos Bebês, ministrada pelo osteopata Fernando Carvalho, no dia 10 de agosto, às 19 horas, no Centro de Capacitação Solidária do Fundo Social. Também integra a programação a entrega dos enxovais do projeto Meu Bebê, promovido pelo Fundo Social de Solidariedade, na quarta-feira, dia 5, na Unidade Mercadão. A iniciativa beneficia, em média, 25 gestantes por mês, com orientações educativas e kits contendo itens essenciais para os cuidados com os recém-nascidos, em parceria com as secretarias de saúde, ação social, meio ambiente e diversos colaboradores. E o projeto Bebê a Bordo voltou com brindes para os participantes. O Bebê a Bordo voltou a ter um encontro na última sexta-feira, dia 31 de julho, com presentes para as mamães participantes. Brindes dados pela loja de enxovais de bebês Tex New Baby e Marajazinho, especializada em roupas, calçados e acessórios.
Agradecemos a parceria dessas lojas renomadas da cidade. Isso se chama desprendimento em prol do próximo. Estamos abertos a novas parcerias, comenta Silvana Castelo, fonoaudióloga e uma das coordenadoras do projeto, ao lado da enfermeira Camila Nunes, supervisora da maternidade neonatal da Santa Casa de Itatiba. Quem também deu dicas no encontro foi Gisele Dalcin, técnica de enfermagem e componente da equipe da maternidade há 7 anos. Os encontros do Bebê a Bordo são sempre gratuitos, exclusivos para casais de Itatiba e ocorrem no Centro Cultural da Santa Casa. Para fazer inscrição, o telefone é 99997-5936 com Silvana. A Prefeitura de Itatiba está nos preparativos finais para colocar em funcionamento o novo pátio de recolha e apreensão de veículos, com estrutura que deverá entrar em operação dentro de aproximadamente 60 dias, até setembro de 2026, num terreno localizado no Jardim Virgínia. Com a implantação

De acordo com a Secretaria Municipal de Obras, a nova estrutura permitirá que a Prefeitura passe a atuar de forma mais eficiente no atendimento das solicitações da população relacionadas ao abandono de veículos, realizando um trabalho permanente de identificação, notificação e remoção, conforme determina a legislação municipal. Um homem foi preso em flagrante na madrugada desta segunda-feira, dia 3, em Itatiba, após agredir a companheira durante uma discussão dentro da residência do casal, localizada no bairro Vila Brasileira. Segundo informações registradas pela Polícia Militar, o suspeito apresentava comportamento agressivo, destruiu objetos da casa e posteriormente afirmou que suas atitudes eram consequência de um quadro de depressão. De acordo com o boletim de ocorrência, policiais militares foram acionados pelo Centro de Operações da Polícia Militar, o COPOM, por meio do telefone 190, para atender uma ocorrência envolvendo um homem em surto. Ao chegarem ao imóvel, os agentes encontraram o suspeito bastante alterado. Durante a abordagem, nenhuma arma ou objeto ilícito foi localizado com ele. A vítima informou aos policiais que mantém relacionamento com o agressor há cerca de 6 anos. Ela contou que na noite anterior, o casal participou da comemoração do aniversário de uma sobrinha do suspeito, ocasião em que ele ingeriu grande quantidade de bebida alcoólica. Ao retornarem para casa, o homem passou a apresentar comportamento violento, quebrando pratos e copos de vidro e chegando a ferir as próprias mãos com os cacos. Ainda conforme o relato da mulher, ao tentar acalmá-lo, ela foi atacada com tapas no rosto, empurrões e teve o pescoço segurado pelo companheiro, além de sofrer ameaças e agressões psicológicas. A vítima também relatou que o homem chutou portas e arremessou-a sobre a cama durante a sequência de agressões. Diante da situação, os policiais deram voz de prisão ao suspeito. Em razão do estado de alteração, foi necessário o uso de algemas para garantir a segurança da equipe e do próprio detido e de terceiros. O casal foi encaminhado ao pronto-socorro da Santa Casa de Itatiba. Após atendimento médico, a vítima teve lesões corporais compatíveis com as agressões constatadas pela equipe médica. Em seguida, a ocorrência foi apresentada no plantão policial de Itatiba. O delegado de plantão ratificou a prisão em flagrante pelo crime de lesão corporal praticada no contexto de violência doméstica e familiar contra a mulher, previsto no artigo 129 do Código Penal, além de representar pela conversão da prisão em preventiva. Após os procedimentos, o acusado foi encaminhado ao centro de triagem de Campo Limpo Paulista, onde permanece à disposição da justiça. Um automóvel furtado foi recuperado pela Polícia Militar em Itatiba após se envolver em um acidente de trânsito e ser abandonado pelo condutor. De acordo com a Polícia Militar, equipes foram acionadas para atender um acidente de trânsito envolvendo um GM Celta e uma Fiat Toro, que estava estacionada. Ao chegarem ao local, os policiais constataram que o motorista do Celta havia fugido antes da chegada das equipes, deixando o veículo abandonado após a colisão. Durante a verificação inicial, os policiais consultaram os sistemas de segurança, mas o automóvel ainda não constava como produto de furto ou roubo. Diante disso, a ocorrência foi registrada apenas como acidente de trânsito com abandono de veículo. Algumas horas depois, porém, o proprietário do Celta entrou em contato com a Polícia Militar e informou que o carro havia sido furtado durante a noite anterior. Após a comunicação e a atualização dos registros policiais, foi confirmada a ocorrência do furto. Com a confirmação, o veículo foi oficialmente identificado como produto de crime, sendo encaminhado para os procedimentos legais antes de ser restituído ao dono. O caso segue sob investigação. Uma mulher foi presa em flagrante por tentativa de homicídio após esfaquear o companheiro durante uma discussão ocorrida no bairro Jardim Harmonia. De acordo com o boletim de ocorrência, a Polícia Militar foi acionada pelo Centro de Operações da PM, o COPOM, após a vítima informar que havia sido atingida por golpes de faca desferidos pela companheira.
Ao chegarem no endereço, os policiais encontraram o homem com um ferimento profundo no antebraço esquerdo, sendo necessário

necessário o acionamento do corpo de bombeiros para o socorro. Em depoimento, a vítima relatou que dormia quando foi acordada pela mulher, que segurava um martelo e afirmava que iria matá-lo. Na tentativa de evitar que as duas filhas do casal, de 16 e 6 anos, presenciassem a discussão, ele conduziu a conversa até a cozinha da residência. Durante o desentendimento, ao tentar retirar o martelo das mãos da companheira, ela teria se apoderado de uma faca de pesca que estava sobre a pia e desferido dois golpes contra seu braço esquerdo. O homem também informou aos policiais que durante a madrugada recebeu uma mensagem enviada pela companheira em que ela manifestava a intenção de matá-lo. A filha adolescente do casal confirmou a versão apresentada pelo pai, afirmando ter presenciado a mãe chegar exaltada, iniciar uma discussão e atacá-lo com a faca. A vítima foi encaminhada à Santa Casa de Misericórdia de Itatiba para atendimento médico. A mulher também passou por exame clínico, que não constatou lesões aparentes. Como medida de proteção, as duas crianças permaneceram sob os cuidados da avó materna, enquanto o conselho tutelar foi acionado para acompanhar o caso. A ocorrência foi apresentada no plantão policial de Itatiba. Após análise dos fatos, a autoridade policial ratificou a prisão em flagrante da suspeita pelo crime de tentativa de homicídio e representou pela conversão da prisão em preventiva. A faca utilizada na agressão não foi localizada. A mulher foi encaminhada à cadeia feminina de Itupeva, onde permaneceu à disposição da justiça, aguardando audiência de custódia. O podcast Itatiba Pode Mais apresenta, daqui a pouco, às 19 horas, uma edição dedicada ao esporte, com foco na natação. O programa recebe o professor Eduardo Perrone, técnico de natação, e o nadador Thales Capeleto, para um bate-papo sobre a modalidade. Durante a entrevista, os convidados abordam temas como a trajetória no esporte, principais conquistas, projetos desenvolvidos e a importância da natação na formação de atletas e na promoção da qualidade de vida. A apresentação é de Márcio Egídio, com transmissão pelos canais oficiais da Rádio CRN Itatiba. 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A tradicional prova de fraldinhas JI já tem data marcada para voltar a reunir centenas de crianças e suas famílias em uma grande festa do esporte. A 29ª edição do evento será realizada no dia 20 de setembro de 2026, na pista de atletismo do Parque Ferraz Costa, mantendo uma tradição que há quase 3 décadas incentiva a prática esportiva entre os pequenos e proporciona uma manhã de integração, lazer e diversão. As inscrições são gratuitas e podem ser feitas até o dia 24 de agosto, por meio de formulário online disponibilizado pela organização. A competição é voltada para as crianças de 3 a 12 anos, que serão divididas por categorias de idade, para participar das provas em um ambiente preparado, especialmente para receber os atletas mirins e seus familiares. Ao longo de 28 edições, a prova de fraldinha JI consolidou-se como um dos eventos esportivos infantis mais tradicionais de Itatiba. Além do caráter competitivo, a iniciativa busca despertar nas crianças o interesse pela prática esportiva desde cedo, incentivando hábitos saudáveis, espíritos de equipe, disciplina e convivência familiar. A edição do ano passado confirmou o sucesso da iniciativa ao reunir cerca de 2 mil crianças inscritas e um público estimado com mais de 8 mil pessoas no Parque Ferraz Costa. Pais, avós, irmãos e amigos transformaram a pista de atletismo em uma grande arquibancada para incentivar os pequenos corredores, criando um ambiente de muita alegria.

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10: 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Aconteceu ontem, dia 2, no Parque Luiz Latorre, a primeira corrida e caminhada do cooperativismo, promovida pela Unimed e os Bandeirantes e pelo Sicoob Unicentro BR. Eu estive presente e acompanhei o evento e conversei com alguns organizadores e participantes. Doutor Alexandre Redondano, presidente da Unimed Bandeirantes. Doutor Alexandre, presidente da Unimed, para falar um pouquinho sobre a importância desse evento para Itatiba.
11: É um prazer estar aqui. Como a gente comentou aqui, num dia bacana e bonito desse aqui, foi muito legal. Consegui reunir uma boa parte da população aqui, muita gente jovem, bonita, correndo, né? E levando a mensagem, né, da saúde, né? Da movimentação do corpo, da atividade física como um fator fundamental para a saúde de todos, né? E a Unimed dos Bandeirantes teve o prazer de estar junto com o Sicoob, né? Levando o nome do cooperativismo, que é uma corrente sociológica quase que a gente apoia muito e que faz parte da nossa vida. Então foi muito bacana e um prazer estar aqui mesmo.
10: E a gente espera que tenham outros eventos como esse para mobilizar a saúde, a população, da importância da saúde, né?
11: Não, com
10: e
11: certeza.
10: Juntos somos mais, né?
11: Com certeza. A união faz a força.
10: Exatamente.
11: Exatamente. E o cooperativismo prega muito isso. Prega realmente a ação social em parcerias fortes, é o que a gente acredita. E a atividade física como um mote essencial realmente para a saúde de todos.
10: Marcos Antônio Ignácio, gerente-geral da Sicoob. Marcos Antônio da Sicoob, sobre a importância desse evento para as pessoas e para Itatiba.
12: Esse é o nosso primeiro evento, né? Que isso é bom para a saúde, para as pessoas, para o cooperativismo, que é uma rede hoje que está crescendo, né? E para nós, para a nossa cidade, para nós do Sicoob Unicentro, isso é uma importância, a gente estar presente na comunidade, com a saúde em dia, a saúde muito bem, né? Sem alguma coisa a mais, né? Isso para nós é muito importante.
10: Primeira de muitas.
12: Primeira de muitas e muitas.
10: Rodrigo Franco, gestor de marketing da Unimed Bandeirantes. Rodrigo, que é o gestor de marketing da Unimed, sobre a importância desses eventos para a saúde, para a população.
13: Para a gente é um prazer estar participando hoje aqui, né, estar promovendo esse evento, a primeira corrida e caminhada do cooperativismo, né, em parceria. É uma realização, na verdade, né, da Unimed Bandeirantes e do Sicoob Unicentro BR. E, assim, trazer para toda a população de Itatiba e para o público que curte caminhada e corrida essa atividade totalmente relacionada à saúde, bem-estar, né? Enfim, com várias ativações aqui de parceiros hoje conosco, várias pessoas conhecidas com a gente aqui, médicos, clientes, enfim, conosco hoje, participando dessa ativação que está promovendo saúde para o nosso público aí, né? Muito bacana.
10: Luiz Carlos Martins Pereira, gerente regional da Sicoob. Luiz Carlos Martins Pereira, que é o gerente regional da Sicoob. Qual que é a importância desse evento e da parceria das cooperativas para a saúde, para o esporte?
14: Foi um evento aqui magnífico, né? E a parceria com a da Unicentro BR, né? A Sicoob Unicentro BR com a Unimed é muito bom, por quê? Porque a gente está ajudando a comunidade num quesito muito importante, que é a saúde hoje, né? A saúde é muito importante e esse evento mostra, né? Você vê, hoje nós tivemos 420 inscritos aqui, fizeram uma festa aqui, mais as pessoas que vieram assistir. Isso é um evento importante, que mostra, marca, o cooperativismo é o quê? É estar junto com a sociedade, a gente está mostrando o quão é importante a gente estar junto com a sociedade. Então é muito bom.
15: A interação com as pessoas e trazer pessoas para o esporte, né? Para a saúde, para cuidar de si. Isso é muito importante, né?
14: Muito importante. O cooperativismo é isso, né? É a gente estar junto da sociedade, fazendo os eventos com a sociedade. Então a gente está aqui em Itatiba, então a gente participa da sociedade aqui em Itatiba.
10: O episódio do podcast Debate CRNJI, de quinta-feira, dia 30, recebeu o responsável pelo cartório eleitoral de Itatiba e Morungaba, Antônio Carlos de Lima, que esclareceu as principais dúvidas dos eleitores sobre as eleições de outubro. Confira um dos temas abordados na entrevista.
16: É, Mané, essa é a quinta mudança que nós fizemos desde que eu cheguei em Itatiba, né? Nós saímos do fórum em 2006, fomos para Campos Sales. Quando foi em 2012, nós subimos para onde era a escolinha CEMEI, do lado do fórum, esqueço o nome, agora é o GOAB. A gente ficou ali até 2018, um lugar bem difícil, com muitos problemas, um bom estacionamento, bem localizado, como logística, pela proximidade do juiz e da promotora, mas a estrutura muito fraquinha. Né? A gente vinha de um prédio novinho que tinha sido alugado na gestão do Sr. Roberto Fumac. Nós aí mudamos, metade do cartório foi para onde era de Sico, onde é a Secretaria de Ação Social, não tinha espaço físico, muitos problemas de circulação de ar, porque não tinha janela. O ar-condicionado, ele vazava água, caía em cima das tomadas estavam no chão, em cabos, existia o risco de choque elétrico, que tivemos algumas vezes, e sempre aquele medo da enchente da avenida. Não aconteceu, permanecemos de 2018 a 2023 naquele prédio, e aí nos mudamos em janeiro para onde era o Mercadão. E infelizmente ali, um ótimo espaço, apesar do prédio estar um pouquinho... É deteriorado, né? Alguns problemas com o telhado, né? Infiltração de água, tudo bem. Mas aí as enchentes foram realmente determinantes para que o tribunal antecipasse a nossa mudança agora para definitivamente, eu acredito, Pizé Almeida, ao lado do Itatiba Clube, que anteriormente era o local onde havia apuração. Manual. O senhor lembra? Aquela incoerência, né? A vida, no final, tudo se... retorna para o mesmo espaço.
17: Um local, né? Agora, então, Carlos de Lima, aproveitando, vocês tiveram opções de outros locais antes dessa mudança para Pizé Almeida?
16: Nós tivemos várias opções, mas a questão é o seguinte: o tribunal, ele é extremamente criterioso em escolha de prédio. O Tribunal Regional Eleitoral de São Paulo é o tribunal mais com o maior número de eleitores e tem uma demanda de orçamento muito alta. Os outros cartórios nos outros estados, se os senhores forem atrás, tem cartórios que têm carro próprio. É o caso do Mato Grosso do Sul. Porque uma sessão judiciária, né, um cartório eleitoral, ele abrange muitos quilômetros. É que nem polícia. O policial lá, ele anda muito, né? Eles voltam 4 dias depois. No Paraná, existem fóruns eleitorais, pela estrutura do estado, pela diminuição de zonas. Como o estado de São Paulo tem 400 zonas eleitorais, só na capital tem 40, o tribunal não conseguia manter aluguel para esses prédios, porque os cartórios eleitorais, eles primeiro têm que estar no centro da cidade, que é os prédios mais concorridos, mais caros e de difícil espaço adequado ao nosso.
17: E os prédios, pelo que o senhor falou, eram públicos e agora é um privado.
16: Os prédios, sempre que a gente alugou, o primeiro prédio da Campos Sales era um prédio alugado pela prefeitura para nós, especificamente. Certo. Os outros prédios foram prédios cedidos, que eram de propriedade da prefeitura,
17: da CEMEI, né, no caso, do lado do fórum.
16: Da CEMEI, do Mercadão, e lá embaixo já também era alugado.
17: Ação Social.
16: Né? Lá na Ação Social é alugado aquele prédio. Mas aí é aquela questão, o tribunal não conseguia assumir o aluguel. E a gente sempre ficou nessa situação de depender da prefeitura, boa vontade da prefeitura. Dependendo do prefeito, ele estava muito preocupado se a gente estava bem instalado ou não. Né? Eu me lembro que quando a gente saiu da CEMEI, eu voltei lá algumas vezes e o senhor sabe que tem uma árvore gigante lá.
17: Tinha, né?
16: Tinha, tiraram. Era uma figueira, não tenho certeza. É. Tinha ninho de urubu lá. E aí quando eu entro o dia lá no cartório, tava lá ele, lá na porta aberta, que a gente abriu para colocar, para entrar na caixa d'água. Então assim, eu fiquei apavorado, falei, gente, é por isso que tinha um cheiro ruim, né? Então era um cheiro bem forte mesmo, né? Aí o pessoal almoçava ali embaixo. Mas é isso, são as circunstâncias, e que finalmente, depois de 21 anos, né, que a gente batalhou muito, sair do fórum foi uma dificuldade muito grande para convencer os juízes. Uhum. Né? Quando eu cheguei em Itatiba, o juiz era o Dr. Isaú, ele estava acabando de assumir a zona eleitoral, e a mentalidade ainda era manter o cartório próximo para ver os meninos, quem produzia ou não, trabalhava ou não. E a proteção das urnas, né? Uhum. E não tinha servidor do TRE, né? Nós viemos exatamente para isso, para fazer essa emancipação do Tribunal de Justiça e para conseguir ganhos. E no final foi o que a gente foi conseguindo. Primeiro o funcionário chegou, depois espaço, aí começaram a comprar os móveis. Nós não tínhamos móveis nossos, era tudo cedido pelo Tribunal de Justiça, né? E finalmente agora a gente teve todo aquele problema de enchente, tive que descartar tudo que molhou e MDF inchou. O tribunal mandou tudo zerado novamente. Quer dizer que a coisa evoluiu.
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10: Previsão do tempo. Agosto começa com tempo quente e seco no sudeste. A informação é de Maria Clara Sasaki.
4: A semana promete tempo firme no sudeste do Brasil. As áreas de instabilidade que estão na região sul do país, no máximo, alcançam áreas de divisa entre o Paraná e o estado de São Paulo, até podendo chegar ali no litoral sul do estado de São Paulo. Mas, no geral, o sudeste será marcado por temperaturas bastante elevadas e tempo muito seco. Atenção para os baixos índices de umidade relativa do ar, principalmente centro-oeste paulista, Triângulo Mineiro, interior de Minas Gerais, são áreas que podem registrar umidade abaixo de 30% nas horas mais quentes do dia. A temperatura máxima na cidade de São Paulo deve ficar em torno de 28, 29 graus neste comecinho de semana e o calor vai ganhar força até o final aí da sexta-feira, durante também o final de semana. No Rio de Janeiro, a máxima aí neste começo de semana pode ficar perto de 30, 33 graus. Belo Horizonte também devemos ter temperaturas elevadas, com máximas passando de 27 graus neste comecinho de semana. Atenção também para cidades do interior com alto risco para queimadas, norte do estado de Minas, Triângulo Mineiro e norte do estado de São Paulo. Essa condição de tempo mais seco acaba favorecendo a ocorrência de focos de incêndio. Maria Clara Sasaki, da Tempo Ok Meteorologia, em parceria com a agência Rádio Web.
10: Copa do Brasil, rodada com gols depois do jejum. Inter e Palmeiras abrem vantagem. A informação é de Jean Costa.
5: Após um sábado de 3 jogos sem gols e pouca criatividade das equipes, o domingo de oitavas de final da Copa do Brasil, enfim, teve tentos para serem comemorados por parte das torcidas envolvidas. Para quem torce pelo Palmeiras, foi praticamente uma chuva de gols. O 3-0 para o Verdão diante do Fortaleza praticamente selou a classificação alviverde para a próxima fase. Destaque para Maurício, John Arias e Flaco Lopes, que marcaram no duelo mais uma vez na retomada pós-Copa. Na coletiva de imprensa, o técnico Abel Ferreira elogiou o desempenho dos atletas e destacou o equilíbrio da equipe, além da força do elenco para se impor diante do rival.
25: E agora é a mesma coisa. Temos jogadores com características diferentes e nós temos de ter sempre a equipa equilibrada. E uma forma que eu tenho de equilibrar a equipa, não só pensando naquilo que é o aspecto ofensivo, mas eu tenho que pensar também naquilo que é o aspecto defensivo. Na minha opinião, e aceito quem pensa o contrário, uma equipa jogando com três jogadores por trás, sejam três zagueiros, seja dois zagueiros ou um volante, ou seja, dois zagueiros e um volante hoje à direita, é uma equipa que pode ser muito ofensiva. Muito ofensiva. É isso que eu vejo o futebol.
5: Entre os demais duelos, destaque para Mirassol e Grêmio, que terminou com um empate entre as duas equipes na casa do time paulista, mas com gols, 1-1. Foi a primeira vez na história em que um confronto entre os clubes não terminou com vitória do Mirassol. No principal jogo da noite, Internacional e Corinthians se enfrentaram no estádio Beira-Rio e o Colorado levou a melhor com vitória por 2-0. O técnico Paulo Pezzolano ressaltou o resultado e o alívio após uma sequência de derrotas e de 5 jogos sem vencer.
26: Hoje contra a Corinthians, pudimos conseguir os 3 pontos, digamos, o primeiro jogo. Sim, esta pequena diferença para o próximo jogo e nada. Depois, jogo a jogo, ir ao próximo jogo lá. Va a ser un juego muy sufrido, sabemos la cualidad que le tiene y nos tenemos que ir muy confiantes que podemos y muy aplicado en lo que tenemos que hacer.
5: A Chapecoense recebeu o Cruzeiro e o confronto foi o quarto desta fase da competição que terminou sem gols. A Raposa ainda teve um gol anulado na partida. Atlético Paranaense e Vitória se enfrentam nesta segunda-feira às 21h na Arena da Baixada. Agência Rádio Web com informações da Copa do Brasil, Jean Costa.
10: Futebol feminino. Brasileirão tem goleada santista e novo líder provisório. A informação é de Jean Costa.
5: O domingo de Campeonato Brasileiro Feminino foi marcado por muitos gols. Destaque para a goleada santista por 4-0 contra o Juventude em Santos. Duelo que também foi acompanhado pelo confronto entre Palmeiras e Internacional durante o final da tarde, com vitória palmeirense por 2-1 em um duelo bastante equilibrado. A rodada terminou no domingo com vitória por 1-0 da Ferroviária contra o Bahia, que manteve sua invencibilidade durante a competição. No sábado, o Cruzeiro goleou o Botafogo por 4-0, enquanto o Fluminense recebeu o Bragantino e venceu por 2-1. Já o tricolor gaúcho, o Grêmio venceu o América Mineiro por 1-0, enquanto o Misto e o Atlético Mineiro empataram em 0-0. Rodada que ainda teve no sábado a derrota do Vitória em casa para o temporariamente líder São Paulo, que venceu o duelo por 3-1. O fechamento da rodada será nesta segunda-feira entre Flamengo e o vice-líder, por enquanto, Corinthians. Se vencer o rubro-negro no Rio, as gurias do Timão reassumem a liderança do Brasileirão. Com informações do futebol feminino para a agência Rádio Web, Jean Costa.
10: Política. Brasil tem 733 municípios com mais eleitores que moradores. A informação é de Yuri Hudson.
0: Um levantamento da agência Tatu, com base em dados do Tribunal Superior Eleitoral e do IBGE, identificou que 733 municípios brasileiros têm mais eleitores aptos a votar do que habitantes estimados. O Nordeste concentra a maior parte dos casos, com 279 cidades nessa situação. Apesar de chamar a atenção, especialistas afirmam que o fenômeno, por si só, não representa indício de fraude eleitoral. Entre as explicações apontadas estão a migração de moradores para outras cidades sem a transferência do título de eleitor, além da legislação eleitoral que permite ao cidadão manter o domicílio eleitoral em um município com o qual tenha vínculo familiar, afetivo, profissional ou comunitário. A assessora-chefe de gestão de identificação do Tribunal Superior Eleitoral, Marília Loyola, destaca que a situação não compromete a segurança do processo eleitoral, especialmente por causa do uso da biometria para identificação dos eleitores.
6: O sistema biométrico na Justiça Eleitoral ele foi implementado desde 2008 com a coleta das digitais, da assinatura e da fotografia. O principal objetivo deste sistema biométrico é garantir que no dia da eleição um eleitor não vote no lugar do outro. Além disso, esse sistema ele permite que nós tenhamos apenas um cadastro da eleitora e do eleitor no cadastro eleitoral. E um dos grandes objetivos também desse sistema é permitir que o cidadão e que a cidadã acesse serviços da Identificação Civil Nacional.
0: Em cidades pequenas, também há casos de eleitores que preferem continuar votando na cidade de origem, como se fosse uma espécie de apego às raízes. Além da explicação do TSE, especialistas destacam que a diferença entre população e eleitorado também pode refletir mudanças demográficas, perdas populacionais em pequenos municípios e limitações das estimativas populacionais. O TSE reforça que o sistema eleitoral brasileiro possui mecanismos de verificação da identidade do eleitor, com destaque para a biometria, garantindo a segurança e a confiabilidade da votação. Agência Rádio Web, de Brasília, Yuri Hudson.
10: Violência contra a mulher. Lei Maria da Penha. O que mudou em 20 anos? Informação de Beatriz Coan.
7: Há 20 anos, a Lei Maria da Penha mudou a forma como o Brasil enfrenta a violência doméstica e familiar contra a mulher. A legislação criou mecanismos de proteção que vão além da punição dos agressores e transformou a atuação da justiça, das forças de segurança e da rede de atendimento às vítimas. Entre os principais avanços estão a criação dos juizados especializados, das medidas protetivas de urgência e a atuação integrada entre Judiciário, Ministério Público, Defensoria Pública, Polícia e Serviços de Saúde e Assistência Social. A juíza de direito, Madiele Franz Machado, integrante da Coordenadoria Estadual da Mulher em Situação de Violência Doméstica e Familiar do Tribunal de Justiça do Rio Grande do Sul, destaca que a lei representa uma mudança de paradigma no enfrentamento da violência contra a mulher.
8: A própria Lei Maria da Penha, né, é a verdadeira transformação aqui no Brasil na forma de a gente enxergar, né, a dinâmica da mulher assim, na sociedade, a dinâmica da mulher no espaço, especialmente, né, da família. Ela vem, então, com esse compromisso de fazer com que não só o sistema de justiça, mas também a família e a sociedade tenham aquela obrigação de coibir toda forma de violência que aconteça no âmbito das relações afetivas e familiares.
7: A magistrada lembra que antes da legislação, muitos casos sequer chegavam ao judiciário. Quando chegavam, era comum que agressões e ameaças fossem encerradas com alternativas como o pagamento de cestas básicas, sem oferecer proteção efetiva às vítimas. Com a Lei Maria da Penha, esse cenário mudou. A resposta do Estado ficou mais rigorosa, foram ampliados os mecanismos de proteção e também surgiram iniciativas voltadas à prevenção de violência e à reeducação dos agressores. Mas, duas décadas depois, ainda existem desafios importantes. Um deles é fortalecer a rede de atendimento para que mulheres e homens envolvidos nessas situações tenham acesso mais rápido a acompanhamento psicológico e outros serviços especializados. A magistrada afirma que combater a violência exige uma atuação conjunta de diferentes áreas.
8: E a todos os serviços que foram sendo criados na rede, né, na rede pública de atendimento, lá na saúde, na habitação, na segurança, né, na educação, dentro dessa perspectiva de atuação em rede. Né, isso que é importante também a gente sempre frisar, que a Lei Maria da Penha, lá no artigo 8º, ela vem trazer para a gente essa ideia de que só se consegue coibir a violência contra a mulher trabalhando em rede.
7: Ao completar 20 anos, a Lei Maria da Penha segue como um dos principais instrumentos de proteção às mulheres brasileiras. Mais do que responsabilizar os autores de violência, a legislação busca interromper ciclos de agressão e fortalecer uma rede capaz de prevenir novos casos e oferecer proteção às vítimas. Agência Rádio Web. Produção e reportagem, Beatriz Coan.
10: E assim, encerramos mais uma edição do Jornal CRN. Voltaremos com outras notícias amanhã no Jornal das 18 horas e 5 minutos. Tenham todos uma boa noite.
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9: 18 horas, 57 minutos.
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0: Boa noite, então, pessoal. Hoje, segunda-feira, dia 3 de agosto de 2026. Eu, Márcio Egídio, com vocês para mais uma edição do nosso podcast Itatiba Pode Mais. Com informação Itatiba Pode Mais sempre, gente. Hoje, 3 de agosto, eu tenho uma data comemorativa para hoje, não é? Não foi, foi ontem, mas é uma data comemorativa que eu pesquisei e fiz. Eles vão matar eu aqui. Galera, então, obrigado. Estamos na 19ª edição, 19 programas do Itatiba Pode Mais. E a gente está no comando para mais edição. 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E estamos também ao vivo direto nos 1420 kHz da nossa rádio. Estamos no meu Facebook aqui, Márcio Roberto Egídio, também ao vivo. E no canal do YouTube, o pessoal já está chegando aqui, já deixa a sua mensagem, deixa o seu like e principalmente, gente, se inscreve no canal aí para dar essa força para a gente aí. Bom, como eu falei para vocês, data especial foi ontem, dia 2 de agosto. Para quem não sabe, peraí, eu sei tudo, peraí. É nacional ou mundial?
1: Nacional.
0: Dia Nacional da Natação. E para isso, para comemorar essa data, trazemos duas feras da natação itatibense. Gente, é assim, é com muito orgulho, com muita satisfação que eu trago, né? O jornal, a rádio, enfim. É uma pessoa que a gente, entre eu e a direção da rádio e do jornal, sempre tivemos a ideia de trazer para ele contar, porque a história dele, assim, ele é um parceiro da imprensa brasileira, da imprensa itatibense, desde o começo. Ele sempre mandou notícias, sempre noticiou, foi uma parceria que até hoje dá certo. Então eu quero agradecer a presença, né, e o prestígio de poder estar contando com ele, técnico, professor. Você foi nadador também? Você nadou também? Assim, não.
2: Não? Não.
0: Então é mais interessante ainda. Eu estou trazendo então o professor e coordenador da equipe itatibense de natação, o Eduardo Perrone. E junto com ele, para quem não sabe, né, não é que a família Oliveira vai pagar depois para mim, porque semana passada veio o prefeito Tomás. E hoje eu trago o irmão dele, porque o Tomás administra, e quem nada é o irmão. O Thales Capeleto de Oliveira está aqui. Para quem não sabe, eu também não sabia, fiquei sabendo coisa recente, agora lá na abertura dos Jogos Regionais aqui em nossa cidade, 68º Jogos Regionais, o Thales, além de acender a pira, né, dos Jogos, eu fiquei sabendo que ele é o maior medalhista de Itatiba em Jogos Regionais. Cara, fiquei muito feliz, porque assim como a carreira do Eduardo como técnico, eu acompanhei a carreira dele e do Tomás também, né? Eram os dois irmãos aí que tinha mais gente, depois vai estar contando pra gente aí, mais gente da época deles. Não sei se o Tomás nada, ele correr, corre, porque ontem ele estava correndo lá no parque lá, dá até desgosto de ver ele com o irmão dele correr. Mas enfim, obrigado pela presença, Eduardo Perrone, Thales, sejam bem-vindos para mais essa edição do nosso programa, tá certo? Começando então, né, pelo comandante, Eduardo Perrone, quantos anos como técnico? Você falou que você não nadava, é isso mesmo? Você nunca assim, competitivo, estou dizendo?
2: Não.
0: Não, nunca quis nadar?
2: Não, eu fui. Aqui em Itatiba não tinha, a gente tinha o clube, e lá eu aprendi a nadar por conta, né? Foi assim, meu pai me levava lá no Grêmio, vocês lembram, no Grêmio tinha sauna, né? Ele chegava lá no Grêmio, ele virava para a sauna e virava para a piscina. Aí minha mãe achava que ele estava tomando conta de mim, ele estava lá na sauna e eu pulando na piscina que nem um maluco lá, né? Depois, na minha juventude, eu sempre gostei muito de esporte, né? E praticava de tudo, né? Na juventude tinha a Olimpíada do Trabalhador, né? Eu trabalhava na Pabreu, eu só não jogava futebol, né? Porque era ruim, mas lembra, tinha vôlei, basquete, handebol, tudo que tinha, eu participava. E participava do atletismo. E daí, em 79, foram os Jogos Regionais aqui em Itatiba, né? Eu comecei a treinar em 78, né? E daí participei de alguns Jogos Regionais por Itatiba no atletismo, né? Depois fui fazer a faculdade, a matéria que eu tinha mais facilidade era o atletismo, mas a primeira

0: né? Imagina, Márcio, era assim, a hora que a gente não tinha todos os recursos que o pessoal tinha, né? E treinava bastante com o professor Nelson Figueiredo, que foi até, estava lá no, na abertura dos jogos, né? Mas, não, se bem que a hora que eu vi o resultado dos Jogos Regionais aqui, esse ano aqui, eu ia estar brigando por uma medalhinha, mas naquela época eu não brigava não, as coisas eram um pouco mais apertadas, né?
1: É uma diminuída boa.
0: É,
1: Que coisa,
0: eu
1: né?
0: cheguei a disputar uma etapa de um brasileiro, né? Que o professor Inácio Jorente, né?
1: Inácio,
0: Ele
1: né?
0: era, né, do atletismo, ele participou dos Jogos Sul-Americanos, só que ele tinha muito contato com o pessoal em São Paulo, e ele conseguiu levar, né, junto com o Nelson Figueiredo, conseguiu levar a gente para participar de uma etapa do brasileiro. Foi, para mim foi a maior realização na hora que eu entrei na. Esses dias ainda eles reformaram a piscina aí, né, do Ibirapuera, né? Tá tudo reformado lá. Eu fiquei vendo. Na hora que eu entrei naquele estádio, aquela piscina naquela pista, né, de borracha, eu olhei aquilo e falei, Jesus amado, né? Para mim foi a minha maior realização assim, em termos de atleta, foi ter entrado no estádio, né, um monte de gente assistindo, eu ali, a hora que eu acabei de competir, que o pessoal bom começou, sabe? Mas foi. E depois a natação surgiu assim, né? Eu abracei e toquei a vida inteira na natação.
1: Legal. Claro que o Eduardo vai contar mais coisas, enfim, né, do porquê que ele escolheu a natação, ele falou. Aí como que veio esse comando técnico, enfim, anos e anos aí, que hoje já está aí quase bodas de ouro já na natação. Mas eu vou passar então agora para o Thales. Thales, a natação para você era a sua prioridade também? Você tinha outros gostos, jogava futebol, com o seu pai era
2: É,
1: bom
2: meu
1: de
2: pai é
1: bola,
2: craque, né?
1: lateral,
2: Aliás, está
1: lateral de
2: assistindo,
1: bola.
2: mandar um abraço para ele, para minha mãe aí, que estão sempre acompanhando o programa. Não, nunca fui bom de bola. Nunca joguei tênis igual meus primos. Comecei a nadar na piscina da chácara do meu tio, Zé Capeleto, e minha tia Wanda, que também é professora, como eu tio Luiz, eles que deram os primeiros passos aí, me ensinaram algumas braçadas. E depois, quando inaugurou a Nativa em 88, eu comecei já com o Eduardo e com o Juninho. Teve um pequeno período que eu parei, mas de 89 para frente aí a gente tá
1: Mas
2: nadando.
1: quantos anos você tinha?
2: Eu tinha 7.
1: Então, você não, o único esporte que você
2: Eu
1: foi a natação?
2: arrisquei no vôlei, com o Ban,
1: É,
2: mas
1: coisa
2: não,
1: boa.
2: eu sempre junto com a natação. Não, mas eu sabia que futebol não ia dar jeito mesmo. Tem um irmão meu aí que é meio que se acha
1: Eu ia
2: jogador,
1: perguntar, cara, eu ia
2: mas
1: perguntar
2: ele
1: agora.
2: é grosso.
1: Não, é cabeludo, não.
0: Mas ele era fominha, na época que eles estavam no Canarinho, né? Viu? Ele era daqueles também, ele jogava vôlei, handebol, basquete, todos os esportes ali no Canarinho,
2: vai tentando,
1: Vai
2: né?
1: tentando,
2: mas eu sabia que não dava em nada mesmo. Sempre.
1: Quem que foi a natação, por exemplo? Você levou o Tomás ou o
2: Não,
1: Tomás te levou? Como é que
2: foi
1: foi o
2: meus
1: negócio?
2: primos, né? O Gustavo, que era mais velho, né? O mais velho, o Daniel, mas o Gustavo, que sempre competiu, daí já trouxe os outros. E teve uma época que a academia era pequena, e aí no verão a gente ia nadar no Grêmio, na piscina do Grêmio. E na piscina do Grêmio surgiu um convite em 1990 para a gente treinar junto com a equipe. E aí eu fui lá, começava, os treinos eram 4h30 da manhã, 5 horas da manhã, e bem puxado,
1: Mole, hein? Mole.
2: porque não tinha espaço, né? E nadava na piscina gelada lá no Grêmio. E dali foi pegando gosto, né? O pessoal foi passando, mas foi influência principalmente do Tomás ter continuado nessa época comigo, e
1: Estando
2: aí
1: junto é
2: juntamos
1: mais
2: junto foi
1: fácil,
2: mais
1: né,
2: fácil.
1: cara? É
2: E aí
1: verdade.
2: fez um grupo bem bacana, que até hoje a gente está sempre unido aí. Mas começou lá atrás mesmo, com influência dos meus tios.
1: Legal.
2: E meu pai sabia que o futebol não estava no meu sangue, sabe?
1: Ficou um pouco decepcionado,
2: É, o
1: Crivella,
2: Neto
1: mas
2: tá
1: enfim.
2: jogando bola, então tá bom,
1: Bom, voltando então agora para o Eduardo, para a gente seguir, né, nessa. Vamos fazer tempo que não é uma cronograma aí de tempo, né? Que a gente saber. Eduardo, começo de 82, década de 80, você já era formado e se aventurou a CETEC. Você tinha conhecimento? Assim, embasamento na natação, ou foi na faculdade que você teve mais contato?
0: Foi na faculdade, né? comecei a ter mais contato. E daí a professora de natação,

0: e depois de muitos anos, né, ela participava de competição master, e a gente sempre se encontrava, né, a professora Elza Marina, e ela falou assim, viu, mas você não era dos meus melhores alunos na natação, né? Eu falei assim, é, então, mas... Ela deu um trabalho para a gente fazer, e eu fui parar na ACD em São Paulo para fazer esse trabalho de natação. Eu trabalhava na Pabreu, e eu gostei tanto do negócio, né? Eu pedi férias na fábrica, né? E fui fazer o estágio. Passou o tempo, né? Eu falei para meu pai, pai, ó, eu quero continuar, eu estava no último ano da faculdade, eu falei, eu quero continuar com isso daqui. E daí eu pedi a conta na fábrica, o dinheirinho que eu recebi, eu terminei de pagar a faculdade, né? E continuei até o final do ano trabalhando na ACD. E daí foram surgindo algumas oportunidades lá em São Paulo mesmo. Eu fiquei até 88, né? De 82 a 88 trabalhando em São Paulo, né? Então eu trabalhava em várias academias. É, professor de educação física, a gente fazia, eu trabalhava de manhã, de tarde e de noite, né? Eu saía de São Paulo às vezes 5 horas da tarde, descia em Jundiaí, fazia faculdade, daí voltava para Itatiba, né? Então eu falei, mas como você trabalhou em tanto lugar? Eu falei, ah, quem é da antiga de educação física, ele trabalhava. De manhã eu dava aula num lugar, à tarde no outro, à noite dava aula no outro, segunda, quarta e sexta era num lugar, terça e quinta no outro. E daí eu fui fazer um aperfeiçoamento em Santo André. Eu ia de trem, pegava o ônibus aqui em Itatiba, descia na estação ferroviária lá em Jundiaí, pegava o trem, fui para Santo André, fiquei lá um ano fazendo o curso de pós-extensão universitária, né, como é que chama hoje em dia? Bom, era uma extensão universitária de natação, e daí fui fazendo vários cursos, e continuei trabalhando na natação em São Paulo, em academias que tinham lá. Daí apareceu uma academia em Jundiaí. Eu fiquei em Jundiaí um bom tempo. E daí quando o Reinaldo abriu a academia aqui, ele me falou, viu, estou abrindo a academia, né? Eu viajava já há praticamente 6 anos viajando, fora o tempo de faculdade. E daí a piscina dele era... Eu morava ali do lado do JI. Né? Meu pai morava ali na Comendador Franco, na esquina ali do JI. A academia dele era aquela descidinha ali do Júlio César. Né? Gente, para quem viajava, eu saía daqui às 5, 6 horas da manhã, para entrar às 9 em São Paulo, a hora que eu falei assim, nossa, eu vou poder acordar às 6:30 para entrar às 7. Né? E daí, né, fui fazendo outros cursos de extensão, aperfeiçoamento, e acabei... É a minha paixão hoje em dia, a natação.
1: Aí você chegou quando você começou a coordenar, vai pensando aí que eu vou passar um pouco para o Tomás, mas eu queria que você... Pro Thales, perdão, viu? E vai acontecer. E vai acontecer, porque eu falei... Eu até avisar você antes, cara, mas acabei esquecendo. Não, é que não é que é parecido, mas é o costume, né, cara? Sim. Quero que você depois você pegue. Quando Itatiba, propriamente dito, comandar a natação itatibense, quando que foi isso? Aonde você começou? Se foi na Nativa? Não sei como que é. Isso. Desde o comecinho, tá? Mas aguenta aí. O Thales, para você, eu devia lembrar o seu nome, porque meu filho chama Thales. Então, cara, você não gosta de ser. Sacanagem, né? É brincadeira, né? Preciso lembrar da cara dele e vou falar com você. Tá lá em Curitiba. Um beijão pro Thales que tá lá em Curitiba hoje. Deixa eu falar para você. Você foi para a natação, você viu facilidade em aprender a natação? Porque eu falo, boiar é uma coisa, dar aquelas braçadas fora de ritmo é outra coisa. Quando que você viu que, peraí, não é isso aqui, vai bem e eu gostei e vou ficar?
2: Na verdade, assim, quando você começa a treinar com muita gente, você começa a ter a facilidade de nadar atrás, tá? Então, que chama-se o vácuo da natação. Então, você vai na raia e vai indo com muitas pessoas juntas. Então, ali eu comecei a descobrir que dava para ir atrás de quem eu estava na minha frente. Então, eu comecei a ter a facilidade de pegar o vácuo da natação. Então, para mim, aquele molequinho que queria nadar na frente dos outros, vai pegando o vácuo e indo atrás das pessoas, né?
3: Interessante.
2: E ali você começa a crescer no vácuo. Então, o meu grande espelho foram os meus primos que estavam na frente e o Tomás. Sempre queria ganhar o Tomás. Tinha o Rafael Gava, que era da Jota Contábil, que sempre nadou comigo, eu sempre queria ganhar deles. Então, você vai desenvolvendo um ritmo atrás deles, tá? Então, é o espelho que você tem. E, assim, nunca achei que eu nadava fácil, nunca... tem grandes talentos aqui em Itatiba, nunca fui um talento, mas fui aquela pessoa que treinou. Treinei muito, Perrone está aqui de prova, nós treinamos muito. E não tenho facilidade, a gente tem treino e repetição, muita repetição. Então, a hora que o primeiro passo foi isso, acompanhar o ritmo do outro. Depois que passou, conseguiu acompanhar o ritmo do outro, viu que dava, a gente começa a passar a pessoa da frente e melhorando. E essa foi a repetição que aconteceu, né? Nunca achei que fosse, na verdade, meu estilo não é o melhor. Na verdade, eu não tenho facilidade no nado, não tenho nado bonito, mas eu tenho uma eficiência, talvez, da repetição. Então, é isso que na época eu tinha um espelho, e o espelho me ajudou a levantar para frente. Então, isso...
3: E você, o primeiro treinador seu foi o Eduardo?
2: Foi o Juninho e o Eduardo. O Eduardo estava sempre junto, Juninho Parodi. Teve uma época que o Eduardo ficava mais na parte do desenvolvimento, e eu já fui para o treinamento, e depois uniu o Perrone aí com uma parte fisiológica, e depois ele passou a ser o técnico definitivo em 2005. Mas, sim, a parte da eficiência do meu nado é mais a repetição mesmo, então não tenho facilidade nenhuma, o pessoal sabe que é a força que eu faço que ajuda as conquistas.
3: Sim, Perrone, você vendo quem você fala, apesar dele falar que foi muito treino, eu também acredito, sim, né? E outra, assim, o treinamento é a base de tudo, né, cara? Você, às vezes você não tem o talento, você tendo treinamento, se você for disposto para treinar, seus resultados vão ser melhores. O que você via no Thales de diferencial, além da vontade que ele tinha e do esforço que ele fazia? Você via alguma coisa? Não, vou investir porque esse aqui vai dar. O que você via de diferente? Você viu?
0: Ele nunca desistiu.
1: Ele nunca deixou, né? Mas você tentou, né? Mas,
0: meus amigos, passar, né, isso é para quem já está há muito tempo, que mesmo quem trabalha em qualquer outro esporte, né, existe aquela pessoa talentosa, mas que não tem a dedicação, não tem a pessoa, ele, né, mesmo, não há, você não pode ganhar o tempo todo, tá? A gente tem crianças que começam ali, começam a ganhar, eles ficam empolgados. A hora que perde, eles não encaram bem essa derrota e acabam se desmotivando, né? Ele não teve esse problema, né? Ele perdia e não dava o braço a torcer. Ele ia lá e tentava. Então, alguns foram desistindo no meio do caminho e ele não desistiu. E ele foi superando toda essa turma que, às vezes, tinha um pouco mais de talento que ele.
2: Muito,
0: né? E, mas isso é recorrente, tá? Isso acontece sempre, né? Porque a gente tem estudos assim, normalmente quem chega, às vezes, né? Mesmo, por exemplo, o Cielo, né? Ele não ganhou a vida inteira, né? Ele foi, às vezes, existe alguns estudos que dizem assim, às vezes quem são os primeiros, eles acabam desistindo. Por quê? Quem está ali ganhando o tempo todo, a hora que começa a perder, ele não tem motivação para continuar trabalhando. E às vezes aqueles que estavam um pouquinho mais atrás e vão no esforço, acabam superando, né, aqueles que tinham, entre aspas, mais talento. Né?
3: Quer dizer, acaba a força de vontade, o esforço acaba superando talento.
0: O treinador.
2: Isso é bacana. O treino, né? Também é uma diferença.
3: Qual que é a sua experiência da natação?
2: Eu fazia sempre 100, 200 peito, 200 e 400 medley.
3: 200, 400 medley e 100, 200 peito.
2: Peito,
3: é. O livre não?
2: Não. Livre não é assim. Como o Tomás sempre andou no peito. Então, eu sempre fui atrás do Tomás. Então, no peito.
0: É o espelho.
2: E é o espelho. É o que a gente tem, o espelho. Então, eu me desenvolvi mais no peito e as minhas provas sempre foram o peito. E o medley veio em consequência do nado peito. Tá? Nós tínhamos um treinamento mais dividido por raias. E eu sempre estava na raia do peito. O Rafael Gava, que era meu espelho, o Tomás, que era meu espelho, nadadores de peito. Então a gente seguia naquela linha. Então acabei não indo para o crawl, pela altura também, e mais uma vez por não ter um estilo muito perfeito.
3: Não favorecia
2: totalmente.
3: No peito já não tinha essa.
2: O peito era mais na força, e a gente sempre ganhou na força, né?
0: Sempre foi muito dedicado, muito dedicado na força. Então.
2: Treinávamos muito, tá? Treinávamos madrugada. das 4h30 às 6h15 da manhã. Das 3h às 6h.
0: Saíam de lá, tomavam café lá na piscina e de lá eles iam para a escola.
2: Para a escola, faculdade, voltávamos às 3h, treinávamos até às 6h. Fazíamos em média 11 treinos na semana. Então,
3: aí a pessoa acaba às vezes vendo, né? Vendo quem eu vi lá. Aquela homenagem, até que foi uma homenagem muito bonita, sim, sei lá, né? Bacana, muito show de bola, né?
2: Emocionante mesmo.
3: Até o vídeo, né? Que muito bonito. Foi bem bacana muito mesmo, bonito, né? Aí fala, pô, tem 50 e tantas medalhas. Né? Para um jovem, cara, é uma referência. Pô, que legal. Olha o cara, sim, o tamanho do cara, né? É. Mas assim, ninguém vê isso daí, né, cara? Não. Quanto guardar 3 horas da manhã,
2: quanto,
3: né,
2: que, quanto que o Perrone precisou se desenvolver nos métodos de treino, porque chega uma hora que a gente estagna. Quanto que ele precisou falar, olha, vamos parar, treinar menos, vamos fazer esse estilo diferente, vamos fazer um treino mais de força, porque você está ficando mais velho. Então, aqui é um estudioso, se você perguntar para ele, ele sabe. É, foi anos dedicados. Não posso esquecer do Juninho, que o Juninho teve uma época na vida que o Juninho estava muito junto comigo.
3: O Juninho era bem ligado à natação.
2: Muito, ele me pegava eu com o Tomás em casa. Eu também já fiz muito disso, mas era 4h15 da manhã, ele batia na porta de casa, levava a gente para nadar. Isso não.
3: Quer dizer, que coisa também, não é só coisa, você, sinceramente, não, cansado, mas também tem que ter atrás aqui, né,
2: atrás,
3: esse apoio, né?
2: É um apoio fantástico dos meus pais que me permitiram, né, não, sim, precisar trabalhar por um tempo. Curtir aí a natação e outro dia.
0: Mas imagina o pai e a mãe deixar a criança, né? Porque somos crianças, né?
2: Crianças.
0: E sair. Tinha que acordar 3h30 da manhã, então, sair às 4h, né? E dali eles já saíam para ir para a escola. Então, muito, né, de falar assim, ah, como é que o cara é bom, né? E como é que, né, a gente fala assim, Davi, eles têm um escritório, eles se formaram, viu? Eles nunca tiraram nota baixa na escola,
2: sempre.
0: Eles sempre treinaram, né? Então, eu falei assim, mas que horário que estudava? Estudava, né? Ele acordava de madrugada, treinava, ele, né, todo o pessoal daquela época, eles treinavam, saíam, iam para a escola, almoçavam, eles tinham um período curto ali de intervalo na hora do almoço, né, treinavam à tarde e tinham que fazer lição de escola.
3: Sim, não podia perder nada, não podia mudar nada.
0: Aí você fala,
3: é que eu ouvi uma frase antigamente, né, uma pessoa que eu lembrei agora, ele falava assim, você sabe as suas obrigações, crie seu horário.
2: Claro.
3: Tipo, quer dizer assim, você sabe suas obrigações. Se você quer continuar, você quer ser alguém, você quer ser diferenciado, eu vou ter que arrumar uma hora. Então aí foi o que vocês criaram. E graças a Deus, pessoas que investiram nisso, né, cara?
2: Visionários que falaram, olha, vamos mudar o treino agora, você já está num certo tempo. Então conseguiu que a gente fosse mais adiante do tempo, porque eu nadei até. Eu continuo nadando todos os dias, ele sabe, eu não deixo ele largar, mas nadei em alto nível até 2019, antes da pandemia. Entrou a pandemia, meu corpo ficou, nós ficamos 3 meses, acho, né, parado. 3 meses parado, senti muito baque, não consegui voltar mais a nadar forte. Tento, nado, né, mas em competição não consegui retornar.
3: Deixa eu dar um bom dia para essa gente que chegou aqui, o Anderson Furlan. Boa noite, Márcio, estamos na audiência. O Anderson e o Tuta Furlan, que está lá na Vila da Prata. O Oswaldo Silva, boa noite, galera. Tamo junto na abraçada. O Oswaldo está lá no Coroado. Murilo Palma Vaz, mestre Perrone. Thales, parceiro de treino. Legal.
2: Um abraço, Murilo.
3: Eu amo Itatiba, não sei quem é, mas tudo bem, está aqui. Boa noite, pessoal. E o André Franco, boa noite a todos. Obrigado, galera. E aqui também o Paulo, que está lá em Camboriú, Sebastião Cowboy, boa noite. O Paulo também, meu amiguinho. A dona Fátima Pereira com a gente. Obrigado, galera, pela sintonia. Obrigado aí por estar junto. E se você ainda não é inscrito no canal, faz a sua inscrição. Ajuda a gente aí, né? Deixa um likezinho aí para colaborar. Ô, Peone, fala para mim, como que é o seu trabalho de identificar potencial dentro da natação?
0: A criança, hoje em dia, né, a natação nunca foi um esporte, quer dizer, não é barato, né? Então você não tem assim campo de futebol que você vai vendo a molecada e você vai captando. Então, primeiro, né, então, hoje em dia tem várias piscinas na cidade, né, a Água Azul da Catiana, tem várias academias, mas não existia. Então, quer dizer, aquele que podia, né, na época deles, por exemplo, que tinha oportunidade, que os pais conseguiam colocar, então daí você identificava aqueles que tinham um pouquinho mais potencial e trabalhava, né? Então, o que ele falou? Eles, foi no esforço mesmo, né? Porque você não conseguia selecionar muito. Era aquele grupo que tinha, né, condição de estar pagando e estar fazendo, né? Mesmo hoje em dia, gente, não tem piscina aquecida, né, que tenha, todo mundo possa estar fazendo. Então, a hora que a gente vai, né, algumas competições que tinha na época na cidade, né, tinha o Pronadar, que o Estado promovia, então a gente fazia aqui. Então você ia captando uma molecadinha que você via que tinha jeito para coisa, e daí convidava para estar treinando, né? E hoje em dia também a gente faz algumas seleçõezinhas de criança, a gente vê aqueles que têm um pouco mais de potencial, né? E vai encaminhando, né? A gente tem algumas crianças ali no grupo, a gente tem hoje ali na turma de treinamento, são quase 50, né? Entre desde do pré-mirim, tem criança de 8 anos, né? Até o mais velho é o Tomás. O Tomás continua nadando.
3: É aluno ainda?
2: Estava lá com a gente agora.
0: Estava lá agora com a gente. Já, o Murilo, que mandou recado aqui agora, né? Que passaram às vezes por outras academias, que às vezes a Catiana já mandou, né, criançada lá para mim, porque eles identificam e às vezes eles não participam de competição. Sim. Né? Então, o nosso diferencial foi esse, né? Que a gente começou a participar das competições, né? Do Projeto Nadar, do Kibon, do Kimolo, de várias competições que tinham, que nem tinha tanta coisa da federação assim. E aí a gente pegava essas crianças, que, né, muitos vieram de outros lugares, outras academias, pessoal que vem de fora, a gente tem a molecada de Atibaia que vem treinar comigo aqui hoje em dia, né? Então eles vêm, a gente participando das equipes, das competições, e nos procuram, e a gente daí desenvolve o trabalho em cima dessa criançada.
3: Então, mas hoje, então, para a gente entender, que nem assim, o futebol, por exemplo, existe campo em tudo quanto é lugar, quadra, entendeu? Então a pessoa, que você como técnico, coordenador, você vai e, né, capta, é mais fácil. Vocês ainda têm aquela questão da dependência dos pais procurar ainda, né?
0: Sim.
3: Que porque Itatiba não tem muita, também muita opção sem ser uma indicação, por exemplo, seja Catiana, seja, nem sei se tem mais algum outro lugar.
2: Itatiba, clube, né?
3: O Itatiba, clube, mas tem aula também de natação?
2: Tem aula de natação, inclusive alguns foram para nós lá, né? Conosco. Tem
0: a Catiana teve, tá, da Literatus.
2: Literatus, inclusive o Ítalo, que veio da Literatus também. O Ítalo,
0: o Murilo, ele veio da Literatus. Né? Então, por quê? Como nós tínhamos a equipe de competição, né? Então a gente procurou uma época, então daí a prefeitura, a gente fechou uma parceria com a prefeitura, né? Em 2000 e... né? Então a prefeitura sempre ajudou na parte de transporte, pagar algumas taxas, não sei o quê. Então, essas crianças que se desenvolviam não só dentro da Academia Nativa, que se desenvolviam em outras academias, né, iam migrando todos ali para a turminha de treinamento. Né, e daí a gente foi desenvolvendo a equipe com todo mundo que ia chegando. Né.
2: A gente teve um salto muito importante no esporte, tá? Tipo, foi o Adilson, prefeito.
3: Carequinha.
2: Adilson, ele deu uma outra visão no esporte.
3: Sério?
2: Ele conseguiu pôr equipes na primeira divisão, teve a CI no basquete aqui, não sei se você recorda, teve uma transmissão na ESPN Brasil aqui numa quarta de final. E todo esporte precisa de um incentivo maior. Sim. E o Adilson conseguiu, naquela época dele, dar uma mudada no esporte. E nós, nessa época, a gente começou uma parceria com a prefeitura e foram anos dali para frente, o esporte deu uma melhorada. Claro, entre os altos e baixos, você pega que o handball teve um ano espetacular em 2000, campeão paulista. É da época do Adilson, o vôlei feminino tinha um timaço. E a gente que é do esporte passou uns jogos abertos no ano de 2000, foi um... Um ano espetacular.
3: Foi aqui, então, né, 2000, né?
2: Jogos abertos foi em Santos.
3: Nativa,
2: aqui foi 2002. 2013, 2014 também. E nessa época que foi, né? Então, a a referência aí, né? Agradecer ao Adilson, que sempre quando encontro ele, falo obrigado pelo esporte.
3: Legal, cara, mas o esporte é qualidade de vida, o esporte incentiva no, na formação de caráter da pessoa, né? Das crianças, enfim, principalmente. O cara que tem de esporte, ele tem disciplina, é outra mentalidade, é diferenciado.
0: É o que ele estava falando, assim, ele venceu pela disciplina dele.
3: Sim, sim.
0: Porque
3: sim.
0: Às vezes fala assim, ah, mas como é que... Né? Às vezes o molecado fala assim, viu, mas não dá para treinar. Eu falei, molecada, os meninos que estão competindo com vocês, eles têm a mesma rotina, porque todo mundo estuda, todo mundo tem as suas obrigações. Se eles conseguem, vocês também conseguem. Então é uma questão de escolha. Sim. Você tem que escolher... fazer isso, né?
2: E é tem... tudo muito fácil hoje, né? Tá tudo muito fácil, a internet tá aí, complicado.
3: Não,
2: professor, né? Você não precisa...
3: Vai para outro lado,
2: para
3: né?
2: outro lado. Então...
3: Deixa eu perguntar, pode ser você claro. Sempre a par com o Tomás, a prefeitura a gente sabe que ela tem um importante apoio, questão de inscrição, transporte, enfim, acho que até alimentação e tal. A prefeitura não pensa ou já tem, você não sempre me ajuda se tiver, algum projeto específico para natação em Itatiba?
2: Olha, por exemplo, para nós tratar? Temos um projeto pessoal nosso, que o Perrone a gente desenvolve, que é o Primeiras Braçadas.
3: Legal, a gente vai falar sobre isso também daqui a pouco.
2: Então a gente deixa para depois. Sim. E esse é um projeto nosso. Estamos aí já faz desde 2012. E a prefeitura tem os seus anseios de fazer uma piscina pública, não é fácil, tá? Eu não estou vinculado à prefeitura, não posso falar o que acontece, mas a gente já esteve lá com a Federação Paulista de Natação, a Federação adorou Itatiba, adorou o espaço do Parque Linear para fazer competição, e lá tem um lago, que é um lago que dá para fazer águas abertas, mas assim, precisa de alguém que toque a piscina. Porque não é fácil deixar na mão somente da prefeitura.
3: Como não existe a probabilidade de uma parceria com a iniciativa privada?
2: Sempre existe, tá? Mas isso depende de ocasiões políticas, né?
3: Sim,
2: como tudo. O SESI faz um grande trabalho e, infelizmente, o SESI de Itatiba não construiu piscinas, os outros SESIs, né? Fora, tem piscina de 25 na região, então eles. Chama para ele essa formação, mas a gente, o Tomás como nadador, ele tem a ambição de fazer a piscina pública rodar. Temos a piscina, né, aqui, uma parte que tem as aulas lá, né, mas...
0: Ali no polo,
2: no
0: né?
2: No polo.
0: Todo o trabalho de iniciação, criançada que tem problema de asma, bronquite, né, eles, é uma piscina pequena, né? Então, para essa parte de iniciação, ela serve bem. Assim, pela vivência, né? Muitos anos de vivência, então você vai. Então, eu vou para todo lugar, negócio de competição. Né? Então, tem Jundiaí, Limeira, Campinas. Né? Bom, vamos falar de Campinas. Campinas não tem uma piscina pública que tenha natação.
3: E olha
0: o tamanho de Campinas. Né? Eu estudei em Jundiaí, né? A piscina que tem lá do Bolão é uma boa piscina, né? Mas a gente sabe que tudo que é público, né, acaba, às vezes, dando uma emperradinha, porque a gente sabe que os trâmites dentro não é da prefeitura de Itatiba, porque eu falei, eu conheço de Limeira, conheço de Americana, Americana tem um monte de piscina, hoje em dia, seus pais não se... reunissem ali, né, eles não conseguiriam ter a piscina que eles têm lá hoje em dia, né, em Limeira agora tem o Guilherme Guido, que é um nadador olímpico, que é vereador lá em Limeira, que está conseguindo fazer, né, mexer um pouco mais, mas era só nos clubes que tinham, né, porque eram clubes que tinham tradição em natação, né, então aqui em Itatiba, né, os clubes não tinham tradição em natação. Todos eles sempre foram futebol, então a natação sempre foi recreação. Né? Então, meu pai a vida inteira, né, foi associado tudo com o Dracudo, tem aqui Itatiba, né? Então, operário, bandeira, quer dizer, todo mundo sempre construiu piscina, né, para lazer, né, e nunca foi, né, com o intuito de desenvolver um projeto, de ter uma equipe de natação.
3: Mas naquela época você acha que já se pensava nisso? Na região já tinha já esse pensamento? Ou só aqui que ficou atrasado e não foi feito dessa forma?
0: Não, eu sempre...
2: Nós tivemos a piscina pública no Parque Ferraz Costa. Não deu certo. Difícil, né? Primeiro que tinha um vazamento muito grande na piscina.
3: Da piscina pública.
2: E é bem complicado se alguém colocar.
3: Tudo é complicado. É. Porque a trâmite para você. Quando tem um problema, a trâmite é burocrático.
2: Você tem que deixar 32 graus, senão você não faz aula.
3: Então, não é fácil, né?
2: Exatamente. Isso é complicado. Mas se não tiver a parceria, não tem como sair.
3: Nossa, eu preciso perguntar para você, até tivemos aí, você falou do cloro, eu lembrei aquele caso de uma pessoa aqui em São Paulo, acabou vindo a falecer, né? E intoxicou mais gente. E depois foi comprovado que é o cloro. E vocês têm essa preocupação? Onde vocês vão? Vocês vão para muitos lugares aí, existe esse tipo de preocupação?
0: Isso acontece.
3: Porque lá vão falar isolado?
0: É piscina fechada. Né? Por quê? O cloro, né? Bom, a piscina, ele estava falando da dificuldade da piscina. A piscina é uma coisa viva mesmo. Né? É uma coisa que, né, você tem que cuidar como um animal. Você tem que cuidar dela todo dia, você tem que tratar dela todo dia. Não é uma coisa assim, vou deixar ali um pouquinho e daqui a pouco eu... Não, né, você tem que tratar. E o cloro que eles usam, ele produz uma reação química, né? A hora que você joga o produto dentro d'água, né, ele começa a liberar. Então, tem que ter ventilação adequada. Né? Então, eu não me aprofundei, né, muito, mas, quer dizer, se você jogar aquele cloro, né, ele começa a reagir ali na água. Né? Se você tiver um ambiente fechado, todo o ambiente de piscina fechado, é muito úmido, né, tem pouca ventilação. O cara vai inalando aquilo ali, é igual você limpar o banheiro da sua casa, tá? Com cloro, se você ficar fechado dentro do banheiro, limpando, você vai desmaiar. Né? Então, é exatamente isso, só que a quantidade que você joga na piscina é muito maior. Né? Então, ali foi, sabe, um descuido, né? Uma infelicidade muito grande. Né?
3: É um fato que chama atenção, porque não é comum
0: você ver a quantidade de piscina que tem, está sempre fechado, nunca aconteceu nada. Né? Então, viu? E às vezes é assim, é o excesso de confiança, você, eu já fiz, não acontece nada, não sei o quê, e acaba relaxando um pouquinho, sabe? Eu mesmo já na piscina ali da academia, né? Lembro aquela vez que fui na caldeira, fui mexer na caldeira lá, pum, pegou fogo. Por quê? Você é muita confiança demais, você acaba relaxando no cuidado que você devia fazer. Você sabe do cuidado, você é orientado para... Né? Não pode fazer. Às vezes você na pressa, você fala, joga e fica. Né? E daí você pega e vai fazer outra coisinha e vai ficando lá dentro. Meu amigo, a hora que você apagou, acabou.
2: Não tem jeito.
3: É difícil Perrone, é difícil ensinar a nadar? Não digo competitivo, que você falou, a parte de competição depende do desempenho da criança, né, do aluno, enfim, sei lá, isso aqui dá para investir porque ele tem um talento, né, nato aí. Mas o ensinar a nadar é difícil, de alguma forma os pais têm que ter medo, como é que é o sistema para nadar?
0: Márcio, eu trabalhei em todas as fases da natação, né? Ali dentro da academia, né, quando eu trabalhava em São Paulo, comecei na ACD, era com pessoas com deficiência, né? Depois a gente vai entrar falando do PCD. Né? Quer dizer, pessoas com deficiência conseguem aprender, então a limitação nunca é física, tá? Porque uma pessoa sem perna nada, uma pessoa sem braço nada, né? Então a limitação nunca é física. Eu sou péssimo para data, ele é excelente para data, não sei quando foi. Chegou uma época, eu dando aula, né, eu falei assim, viu, não me falta recurso técnico para ensinar, mas às vezes o que limitava a pessoa é a cabeça dela. Eu dava aula até as 7, saía correndo da academia, fui fazer a faculdade de psicologia, aqui em Itatiba, descia, né, quem está ali não está assistindo, eu estou de shorts e camiseta do jeito que eu estava dando aula. Eu ia desse jeito para a faculdade, descia correndo, porque eu sentia essa necessidade de, às vezes, a pessoa, o bloqueio não é físico, né? É na cabeça, pessoas que tinham medo. Eu tive alunas, né, que eu lembro uma senhora que relatava para mim o seguinte, falou assim, Perrone, ela fazia aula segunda-feira, 7 da manhã. Falou assim, domingo à noite, a hora que toca a musiquinha do Fantástico, eu começo a sofrer. Porque eu sei que na segunda-feira eu tenho que ir para a natação. Quer dizer, a dificuldade não era ensinar a parte motora da coisa, era desbloquear ela com relação a isso, né? Então, as pessoas falam, ah, demora para aprender? Tecnicamente, não. Tá? Agora, vai depender, né, de você conseguir vencer esse bloqueio. Então, tem pessoas que demoram ali 2, 3 meses, tem pessoas que demoram 1 ano, 2 anos, tem pessoas que se soltam, mas não conseguem nadar em algum outro... Ah, eu só nado aqui nessa piscina que eu conheço. Ah, eu nado lá na piscina da minha chácara, né? Mas se eu tiver que nadar em outro lugar, eu não nado. Quer dizer, você vê que a pessoa aprendeu, mas ela não perdeu aquele, o bloqueio ainda com relação a... Porque é um ambiente completamente diferente, né? Tudo, né? O equilíbrio é diferente, a força que você aplica é diferente, né? Tudo que é em torno ali dentro da água, né, faz o nosso corpo reagir de uma maneira diferente, a temperatura da água, né? Então você entra na água, a gente perde calor de uma certa forma diferente do que perde dentro, né, dentro da água, do que perde fora da água, né? Então são muitas nuances que você tem que, e daí você vai tentando cercar e tentar fazer a pessoa, mas tem um menino que estava nadando agora mesmo com o Tales lá, né? O menino veio de Jarinu, não sabia nadar nada, né? Quer dizer, ele nada hoje em dia, nadou, depois ele foi, aprendeu, nadou em águas abertas comigo, nadou em represa, rio, né? Hoje ele mora na Austrália, né? Está passando férias aqui, veio nadar de novo comigo, né? Quer dizer, desbloqueou, então para ele passou a ser, mas eu não sabia fazer nada, e não começou criança não, começou já tinha uns 30 e poucos anos.
3: Eu acho interessante que você participa de competições, né? Piscinas, lagos, praia, mar, águas abertas, que você fala. Águas abertas é só um estilo, é o livre?
2: Ou é
3: só
2: o estilo livre? Mas o estilo livre é o que mais rápido.
3: Ah, é? Não, você pode usar outro estilo.
2: Pode. Tem o nosso amigo, que nada, a gente, o Ítalo, ele tem ocasiões nas águas abertas que ele vai de costas. Que ele é tão rápido no costa que para ele dá uma descansada no costa e continua. Mas o ideal é você ir de crawl, porque é o estilo mais rápido e...
3: Sem dúvida,
2: e nadar em mar é totalmente diferente de nadar em piscina.
3: Você falou uma coisa interessante, é que a temperatura, né, e outra, corrente de água, né, eu tenho lá, a represa tem, acho que a represa acho que é mais temperatura, né, que influencia. Já a mar tem a corrente de água, enfim, né, o sal da água... É tudo diferenciado. Como que você consegue passar para eles isso? Para eles dessa diferença de cada situação?
0: Eu comecei a trabalhar com águas abertas, né? Porque as crianças treinavam o ano inteiro, e eu queria levar eles para dar uma arejada, vamos sair daquele negócio, né, daquela caixinha de água, né? E eu comecei a pegar umas crianças, né, a minha filhada, né, a Maria Olívia, filha do Juninho, né? Ah, vamos participar de uma provinha ali de águas abertas, ia lá em Santos, né? E comecei a levar a molecada, né? E daí
2: aquela travessia, não sei do que lá. Sabe qual foi a provinha, né? Primeira etapa do Mundial ali, né? Foi, né?
0: Então,
2: não é brincadeira não, viu?
0: Levou uma etapa do Mundial. Foi aqui no Brasil, falou, gente,
2: vamos lá.
0: A etapa do Mundial é aqui. Bom, o que vai custar para a gente? Aqui em Santos, daqui ali, 1 hora, 2 horas de carro. Não, vamos fazer inscrição, vamos pular na água e vamos nadar com os caras. E, bom, da Austrália, Itália, Alemanha, dos Estados Unidos. E eles lá no meio. Falei, não, vamos lá, cara, é uma experiência. São coisas que você, né, agrega na vida da pessoa que...
3: Nunca mais vai esquecer.
0: Nunca vai esquecer.
2: Nunca mais esquecer.
3: É verdade.
0: Então... Mas daí a vivência, a gente às vezes tem aqui na represa em Nazaré às vezes a gente pega o pessoalzinho, né, que, eu gosto, mas mesmo as crianças, né, os mais novinhos, né, eu queria ver como é que é. Então a gente marca um dia aqui, vai lá na represa, né, que tem um espaço que é bem organizado, então eles têm boia, tem caiaque, né, para estar tá acompanhando, né? Então você vai pôr, então sentir a temperatura da água, porque o tempo todo você nada na piscina numa temperatura mais confortável, né? E daí você tem que ajustar a respiração, alguns detalhes do nado que são um pouco diferentes na hora de você nadar, principalmente no mar, né, que você falou, problema de correnteza, onda, né? E daí não tem jeito, daí você tem que só na vivência mesmo, né? Falou assim, não adianta eu falar, a correnteza está para cá, porque a hora que chega lá no meio, ela mudou de lugar e você, ali que você vai ter que resolver.
3: Você não consegue antecipar nada para
0: ele. Mas é uma experiência muito legal, eu gosto muito, né? Até esse ano aqui eu estou dando um tempo, porque estava muito corrido e muita competição, né? E a idade vai chegando, eu falo assim, gente, calma, não está dando mais para ficar viajando todo final de semana. Mas eu gosto.
3: Era uma outra pergunta que eu ia fazer para você, daqui a pouco já vai voltar no Cetales, aguenta aí. Uma outra pergunta que eu ia falar para você, são anos e anos, Perrone, você manda notícia praticamente, quando começa as temporadas, toda semana. Uhum. E é Santos, é Ubatuba, é represa não sei de onde, piscina aqui em Limeira, piscina não sei... Cara, assim, todo final de semana você está imbuído com isso. Você também tem família e filho. Hoje você tem o Breno, né, o nome do seu filho, que ajuda você, tá junto na equipe para coordenar esse trabalho, né? Como que é essa experiência de... Cara, você vive a natação assim de forma intensa. E os outros a fazer isso? Como é que fica? Como é que você dá conta de tudo isso? Cria horário também, que nem eles aqui?
0: A mesma rotina que eu exigia deles, né, eu tenho que me estruturar para isso também, né? Então, viu, a minha esposa deve estar assistindo.
2: Né? É a vida dele, pelo amor de Deus. continuar, tá?
0: Eu falo para eles sabem disso, né? Meu filho cresceu vendo isso, né? Ele nadou até os 10 anos, depois, né? Ele até comentou algumas vezes, falou, pai, muitas vezes você está fora de casa, muitas vezes... Quantas vezes eu deixei o meu filho para cuidar do filho dos outros, né? Punha filho dos outros, né, no carro e levava para competição, né? Então, eles cresceram assim, né? Eu encaro assim, é uma coisa que eu gosto, eu amo fazer isso daí, né? Eu criei tudo que eu tenho, né? A minha casa, a minha família, tudo que eu tenho de recurso, né, foi através disso. Então, eu tenho uma gratidão muito grande pela natação, pela minha profissão, né, porque ela me proporcionou, né, coisas maravilhosas, né, com relação às pessoas, né, eu tenho, você falou de águas abertas, tem uma menina que veio nadar com a gente aqui, a Débora, que esses dias fez a travessia de Capri, Nápoles, né? Eu tenho o João, sabe, gente de longe, né? O João, que era de Uberaba, uma pessoa que tem um membro inferior, uma perna amputada, né? Também treinava comigo, vinha de lá para cá para participar comigo. Então você vai conhecendo um monte de gente, tem um pessoal de Barretos, né, que é muito amigo meu, que a gente fez amizade, esse negócio de Águas Abertas.
2: O Perrone virou uma referência de Águas Abertas, por tudo que ele esteve na frente.
0: Tá, mas não foi uma escolha não, Arce, né? É assim, começou eu querendo levar as crianças para conhecer um ambiente novo, para eles saírem daquilo ali, e daí eles gostaram, e daí você vai conhecendo um, vai conhecendo o outro, viu, eu posso ir também, né? O pessoal do triatlon foi começando a chegar também, porque falou assim, viu, não, a gente precisa treinar. Eu falei, não, eu não fecho a porta para ninguém, tá? Então chegou aqui, ó, eu quero, né? Dentro da minha limitação de espaço ali, eu ponho todo mundo para estar nadando, né? E isso também aconteceu com relação ao PCD, né? Que eu falei que eu comecei através do PCD, né, na ACD em São Paulo, e um dia eles, né, teve uma época então nos Jogos Regionais, começou a ter então a natação PCD. E eles chegaram para mim e falaram, viu, precisamos montar uma turma de perceber, né? Tá, a gente tinha na academia uma menina, até hoje nada com a gente, a Isamara, que a mãe era faxineira ali na academia, a menina é Dal, viu? Dá pra pôr pra nadar? Dá, né? E daí apareceu um menino de Morungaba, né? O Alex, que tinha levado um coice de cavalo, né? Ficou cego, chegou aqui, Perrone, viu? Eu gosto de fazer atividade física, eu não posso fazer mais nada. Falei, Alex, vem aqui, bota você na água aqui, e ele fazia aula junto com todo mundo ali, né? E apareceu os jogos regionais, falei assim, não, vamos pegar essa. Pega, começamos com três, né? Hoje a gente tem o projeto Primeiras Braçadas, né? Já são cerca de 50 nadadores, nem todos competem, né? Porque não dá para colocar todo mundo ali para estar competindo. Mas a equipe de natação ali do projeto tem ali cerca de 15, 16 que estão nadando, e mais a turma da Hidro, que tem mais uns 200 lá da hidroginástica. É, que a hidroginástica também entrou assim, exatamente, você vai acolhendo as pessoas, né? A mãe vem trazer o filho para nadar, deficiente, né? E daí o que ela ficava fazendo lá? Ela não tinha o que ficar fazendo, ficava lá sentada assistindo. É, vamos montar uma turma de hidroginástica para pôr esses pais que trazem as crianças, eles ficam nadando, o pai faz a hidroginástica, ocupa o tempo, que às vezes, né, ficam correndo para lá e para cá com essa molecada, a terapia daqui, é uma fono, é a fisioterapia, é a natação, né, é a psicóloga. Às vezes eles não têm tempo para eles. Né? A gente falou assim, não. Então, aqui mesmo, tem uma raia sobrando, vou montar uma turma de ginástica, né? Tem 200 hoje.
4: Tem vaga, né? Bacana, né? Você conseguiu, através de um projeto que é simples, se for ver bem, né, cara? É uma ideia, às vezes é uma ideia, né, cara, que muda tudo, né? Porque não era difícil, você já estava com tudo na mão, o tempo tinha, que era o tempo que as crianças já estavam fazendo, né? Você conseguiu associar e todo mundo foi beneficiado com isso aí. É uma ideia, às vezes, que é.
2: Uma ideia, mas graças a algumas parcerias nossas.
4: Assim, tem que
2: ter. O próprio Reinaldo da academia, o Leandro Simões, com o Levi Simões aí, que eles apoiam muito no tudo que a gente precisa, a gente corre, né? E tem o Marcelo dos Anjos aí, que a gente também é um.
4: A de correr,
2: um
4: grande amigo. Sabe.
0: Você não sabe o que é. O Leandro. Disputou brasileiro até o Leandrinho também.
2: Leandro perdeu o brasileiro com uma unha.
4: Que legal.
2: É.
4: Ô Thales, dessas natações que a gente falou, né? Águas abertas, piscina, mar, praia, lago, represa, você tem dificuldade, você tem facilidade, você gosta mais, como que é?
2: Olha, eu já nadei águas abertas, fui campeão paulista uma vez, acho que duas vezes, 2009, 2010. A minha paixão é piscina. Ele me arrastou por todos os lados daqui. Mas não, minha paixão é piscina. Eu gosto da natação no mar, mas o mar é muito traiçoeiro. Tá?
4: Então, essa parte que eu queria também.
2: A gente tem que controlar. Hoje em dia está cada vez pior essa situação de vento, maré. E eu tenho. Já chega uma idade de receio.
4: Mas aí já não é um bloqueio mais a cabeça? Porque nadar você nada.
2: Não, mas não é tão simples nadar no mar. Não é assim, tem assim, você chega numa certa idade que você prioriza mais o sossego, né? Então, para mim o mar eu não tenho uma motivação quanto tenho da piscina. O mar para mim é mais complicado, gosto, nado bem no mar, mas não é o que está no sangue.
4: Eu sempre quis aprender, dar abraçada é uma coisa, nadar é outra, né? Eu sempre quis aprender a nadar também. Mas acho que nunca deu certo, né? Também não foi, fui pro lado da bola, assim, também fui ruim na bola, não deu nada, né?
1: Mas enfim, eu acho assim, eu teria. Meu cisma, nesse caso, você fala, para mim seria, acho que lago e represa. Eu não sei, cara. A água parada aí, assim, não saber do fundo, para mim me incomoda demais. O mar a gente já sabe como que ele é, a gente não conhece as reações que ele pode fazer com a gente. Mas você já sabe como é aquilo. Eu não sei, eu tenho a impressão que é melhor para se nadar. Eu não sei, é o medo. Eu acho que é o bloqueio que a gente tem. A piscina, ótimo. A piscina você vê fundo, beleza, tranquilaço, entendeu? A borda está ali, qualquer coisa, né? Entendeu? E agora, o lago, para mim, acho que isso é uma represa, para mim seria bem
0: complicado. As competições que a gente vai, né? Quer dizer, então daí, entre aspas, é controlado. Por quê? Né? Então, a pessoa que vai fazer uma competição, a gente vai ali em Nazaré, né? Então, o espaço, a gente vai ter que nadar lá, por exemplo, muito cedo. Começa às 6 da manhã, vai até às 9. Por quê? Porque às 9 e pouquinho, abrem as marinas. Então, começa a andar barco. Então, ponto. É num braço da represa. Então, você passa uma boia, então você sabe que dentro daquele espaço tem uma pessoa com um caiaque ali, acompanhando, né? Você, né, que leva as crianças, então você começa ali no rasinho, tem um percurso curtinho que você faz, que eu tenho, estou vendo o tempo todo eles ali, né? Então, é controlado, né? Mas você falou, você não está vendo o fundo.
4: Então,
0: tá? Mas
2: lá é mais tranquilo do que o mar.
0: É, assim, é, agora é, acontece, viu? Acontece. Eu não vou falar assim, tá? Já aconteceu em provas que eu estava lá de parecer pessoas. Tá?
4: É isso que eu ia perguntar também.
0: Ah, uma prova de. Que tem uma prova até famosa, né? Que o pessoal sai de São Sebastião e vai nadando até Ilhabela. Tá? São 3,5 km. Então, é aquela coisa, é 3,5 km, tá? Dependendo da maré. Né? É. O lugar de sair a prova pode mudar todo ano, porque dependendo de onde está a maré, então tem ano que sai do lado sul, tem ano que sai do lado norte. Por quê? Porque eles procuram fazer de forma que a correnteza ajude. Né? Nesse caso em particular, o que aconteceu? A pessoa que faleceu, a gente estava lá na prova, a gente viu ser socorrida a pessoa. Ela parece pessoa que participava de prova regularmente, tá? Que tinha um conhecimento do local muito bom, a estrutura que estava montada era muito boa, né? Mas eram 1.000 pessoas nadando. Tá?
2: Afundou.
0: Márcio, é assim, viu? Se você tiver um mal surto, né? A gente falou da piscina, a pessoa teve um mal surto lá dentro da piscina. Acabou, ela desmaiou ali dentro, ela continua inalando aquilo ali e veio a óbito, tá? Quer dizer, se alguém tivesse chegar ali e abrir a porta, talvez, né? O que aconteceu? Essa pessoa, ela teve um infarto no meio da prova, só que está passando um monte de gente, ela, viu, se desmaiou na água, se desmaiar jogando futebol, se desmaia, cai no chão, alguém vai te socorrer.
4: Todo mundo vai ver.
0: Porque você está ali respirando, beleza. No mar, ela simplesmente apagou, o rosto está na água, foi passando um, passando o outro, na hora que alguém se deu conta que a pessoa não se mexia.
4: Não, eu acho até que, eu não sei se afundar, tipo, meio metro, já não vê mais, você vai passando a turma e aí até o tempo que perde, eu acho que não dá.
2: A gente se perdeu o nadador olímpico, né?
0: É?
2: Perdeu o nadador olímpico, na Copa do Mundo, acho que foi no Mundial.
0: Teve
2: no
0: Mundial que teve.
2: Passou mal, morreu e só foram encontrar.
4: Você chegou a pegar episódios também com uma coisa grave? Assim,
2: grave, assim. Mas machucados, né?
4: Como que você machuca na piscina?
2: Ah, eu já quebrei duas vezes a mão, inclusive em abril deste ano.
0: Ah, quebra?
4: Nadando o pé.
2: Eu quebrei aqui, ó. Essa foi em abril.
4: Mas você bateu em algum lugar?
2: Bati atrás de um menino que tava na.
4: Ah!
2: Daí o outro.
0: Não, um bate no outro. Eles estão nadando, bate um no outro.
2: E aqui, ó, eu quebrei a mão na cabeça do moleque. Ele entrou na frente sem querer, eu tava nadando borboleta, dei no meio da cabeça dele. Não, não foi nada com ele, destruiu. Mas acontece.
0: Mas, no aquecimento da piscina, pra mim, né, que eu mando a notícia para você. Viu? Às vezes, esses torneios regionais, eles têm 200, 300, 400 nadadores. Na hora da prova, cada um está nadando na sua raia. Mas na hora do aquecimento, os 200, 300, todos estão na água ao mesmo tempo.
4: Misericórdia.
0: É 20, 30.
2: Tem que ter muito cuidado.
0: É 20, 30 rodando ali na mesma raia, no mesmo espaço. Você vê uma correntinha. É assim, é um pezinho do outro, ninguém para. É até bonito de ver, né? Porque você fala assim, gente, mas por que ninguém bate? Às vezes alguém
2: tem
0: para.
2: Uma situação muito engraçada. Em 96, o Saul Borges ganhou duas medalhas nas Olimpíadas. E foi a primeira competição que eu fui e ele estava. E aí, aquela história, o Gustavo Borges está aí. Ah, mas onde está o Gustavo Borges? Ah, tudo bem, vamos cair, aquecer. Caía para aquecimento, ele estava na minha raia. E o que ele fez? Afundou, passou por cima e só via aquele pé gigante passando por cima de todo mundo. E esses caras não tem a perder. Então eles são muito fortes e afundam todo mundo. E aí eu conheci o Gustavo Borges. Inclusive nadando com ele.
4: Eu já vou perguntar uma coisa para vocês de biotipo também, porque eu acho que é interessante isso daí. Vamos ver quem mais chegou aqui no nosso canal do YouTube, o Leonardo Paiva.
2: Um abraço,
4: Perrone, a Cristina de Souza, boa noite pessoal. O Leonardo está falando, opa, Perronão. Ângela Ridolfi Fazio, dois monstros da natação em Tatibense, sucesso no podcast.
2: Seu abraço, filho é Fazio. Também, hein?
4: Obrigado, minha querida. A Carla Tugnuro também chegou, mandando boa noite. Obrigado, Perronão e Talão.
2: Isso aí.
4: Abraço, Relâmpago aqui, 117. O Murilo está falando aqui, ó, Perronão sempre foi e sempre será um paizão na natação para nós. O Thales é um espelho para todos.
2: Embaixo.
4: Legal, cara. Ah, e Eric, culpa do Eric, a mão do Talão.
2: Culpa do Eric. Abraço. Obrigado, Eric. Um grande abraço.
4: Foi o Eric,
2: Leonardo.
4: A culpa foi do Eric, que você quebrou a...
2: É, 45 dias de molho aí. Obrigado, Eric.
4: E aqui também, vamos ver quem está aqui. Chegou depois aqui o Frangão. Um grande abraço. Marcos Rodrigues também com a gente. Valeu. Ronaldo Martins. Luiz LR, o Evandro Lima, o José Marcos Pereira Marquinho, grande abraço seu, Marcos Conrad Ramos, nosso parceiro. Aí, quem chegou, Tomás também está aqui, ó. Dois monstros do esporte tatibense, grande. É, o nosso prefeito, tá, gente? Vocês não, sei, vocês não sabem, a Fátima Pereira também. Galera, obrigado então aí quem está aqui no nosso Facebook e o pessoal também. Que tá aqui, ó. O Natan acabou de mandar aí, sim, Perrone. Tá famosão.
2: Natan, famosão pelo PCB, hein?
4: Que legal. É. Então a gente já vai entrar nesse assunto. Fica aí então, Natan. Se já possível, já faz sua inscriçãozinha no nosso canal aí. A gente já vai falar sobre isso também. Falando do negócio de biotipo, existe um biotipo que leva uma condição melhor perante os outros ou não?
0: É, cada estilo tem mais ou menos um biotipo mais favorável, né? Que ele falou assim. Que ele não era tão alto, né? Então, mas, assim, eu falo assim, não é uma coisa, uma regra, ponto, fechada, eu falo assim, não, é que nem você pega no futebol, né? Fala, o baixinho tem que ser lateral, ou não dá para ser zagueiro, né? Na natação existe uma variação, mas normalmente você pega os nadadores de costas, eles são mais longilíneos, né? Você pega o nadador de peito, eles são mais baixos, são mais encorpados, né? Você pega um nadador de águas abertas, você vai pegar, né, competição de águas abertas, você vai ver um outro de pessoal mais cheinho, sabe? Porque eles até, têm até mais facilidade, como tem uma capinha mais de gordura, eles têm mais facilidade de suportar o frio. Então você pega uma pessoa muito magrinha, né? Tanto que esse pessoal, Ana Marcela, brasileira que atravessou o Canal da Mancha, né? Ela teve que fazer uma dieta para ganhar peso, para engordar, para poder fazer a prova, né? Por quê? Para você ficar muito tempo na água gelada, né? Você, se estiver muito magro, você, né? A Poliana Kimoto, que também foi uma campeã olímpica brasileira de águas abertas, né? Ela sofria muito, porque ela sempre foi muito magrinha, né? Então tinha dificuldade na águas abertas, porque perdia calor muito rápido, e sendo magrinha, ela sofria bastante, né? Então...
2: Hoje em dia com a mudança um pouco da forma de treinar, então os velocistas são muito fortes, são altos, são pessoas que têm que ter um biotipo muito avantajado, porque é uma explosão, geralmente se treina muito menos natação, piscina, treina-se mais musculação, inclusive agora o recorde do Cielo foi quebrado de 2009, uma pessoa que está revolucionando a natação. Ele treina o que a gente faz em dois dias de treino, treina numa semana. Ele está fazendo treinos que está sendo estudado. Então, é esse caminho que talvez siga a natação de velocidade. Então, os velocistas fazem muito mais musculação, fazem treinos diferenciados. Esse novo recordista mundial, ele fez treinos de escaladas, né? Ele participou de jogar handball. Então, ele treinou diferente. E aí está sendo estudado por todos. Então, inclusive, ele abaixou o tempo do Cielo e duas semanas depois ele ainda não abaixou o tempo, mas ele encostou novamente no recorde dele. Então, assim, demorou de 2009 para cá, a gente está falando de 17 anos de recorde mundial, que é que é um tempo expressivo, e o cara em duas semanas fazer duas vezes o tempo. Então a mudança é essa. Os mais fortes estão indo para as provas mais rápidas, e assim a gente consegue um biotipo de pessoas que tem uma estatura mais baixa nas provas mais fundas, provas de medley, que envolve os quatro estilos, que consegue fazer com uma eficiência melhor, mesmo sem ter um físico avantajado, né?
0: Teve o Ricardo Prado, por exemplo,

0: muito a minha atenção foi o tamanho da mão e o tamanho do pé. Cara, é impressionante aquilo lá. Falei, mano, esse pé é fácil, filho. Você botou de pouco até. Então, depois eu vou mexendo. Cara, é assim, normalmente, claro que vantagem é nítida, né? Mas assim, os velocistas normalmente são mais ou menos nesse biotipo dele? Porque eu fiquei impressionado.
1: Na época dele, eu acho que é, assim, né? É. O Cielo não é uma pessoa que. O Cielo tem 1,87, se eu não me engano. É.
0: Mas tem a mão desse tamanho.
1: O Cielo é um outro nível de.
2: Mas ele é bem mais forte, mais massa muscular. Foi uma época que você começou a trabalhar bem mais musculação.
1: Mas a dinâmica do nado do Cielo é incomparável, né? É um ventilador, né? Coisa espetacular.
0: Qual que é o diferencial desses nossos que são medalhistas, são nadadores de ponta, para um Phelps, por exemplo? Aquilo lá é fora do comum, fora da curva, é do outro planeta. Nossa. Mas enfim, qual que é o diferencial? Porque o treino é diferenciado, ou é a genética da pessoa? O que que faz diferença aí?
2: Os Estados Unidos é diferenciado na natação mundial, né?
0: Por conta de treinamento?
2: É, eles têm uma estrutura que é, né? Eu estava aqui esses dias com o pai, é itatibense, mas eles estão morando já nos Estados Unidos há 13 anos. Né? O menino veio passar uns dias aqui na casa da avó e foi treinar comigo ali, né? Para não parar de nadar. E a gente tem uma... A Maria Oliva está lá e tem uma menina que nadava comigo ano passado, o pai foi transferido para os Estados Unidos e agora ela está morando lá. Então eu converso com ela. Então, mas, quer dizer, a piscina está na escola. A gente fala assim, então ela tem a Mariana também, que morou um tempo lá nos Estados Unidos, quer dizer, na escola tem a equipe, as escolas têm equipe de natação, então a gente falou, de vez em quando a academia, né, Água Azul, manda alguém, uma criança para mim. Lá, as escolas, o tempo todo, vai apontando uma criança, e daí vai mandando, né, para os clubes, formadores que daí vão direcionando o pessoal. No Brasil não tem isso daí, né? As escolas não têm essa cultura de estar, né, revelando essas crianças, mandando. Então é o pai que leva no clube, então daí o clube tem uma natação, então a criança se destaca e acaba indo para alguma equipe, tá? Mas não tem essa cultura, né? Porque a estrutura dos Estados Unidos, né, o que eles faziam para o Michael Phelps, eles fizeram uma câmera lá que ele ficava, né, que eles diminuíam o oxigênio, então em vez de a seleção não ia para a Bolívia para fazer o que eles fazem? Eles montaram uma câmera lá nos Estados Unidos, ele morava dentro de uma casa que era aquilo.
1: Mas ele tinha um biotipo absurdo e um foco em treinamento e tudo à disposição, mas imbatível.
2: Ele ficou 4 anos sem deixar de treinar nenhum dia. Quatro anos treinando 300.
3: Isso que tinha falado, né?
1: Dedicação.
2: É bom. Mas se ele não tivesse treinado tudo que ele treinou.
3: Será que ele seria diferenciado? Ele queria.
1: Nós assistimos a Olimpíada 2016, estava eu com o Perrone. É absurdo. É algo
2: assim. O Thiago Pereira
1: tava o Bruno Frasso na prova. Mas assim, é desproporcional. Tá? É uma coisa que não vai existir mais. Nadador desse tipo não vai existir mais. E nenhum atleta desse tipo, talvez, falando em rendimento, que ele treinou, que ele fez, não aguenta. Ele fez acontecer assim, nadar. Muito.
2: E no Brasil, a gente teve gente muito boa. A gente falou mesmo do Ricardo Prado, né? Com a estrutura que tinha naquela época, né? Eu falei, um atleta de 1,64m, né? Ele nadava com o Michael Gross, o cara tinha 2,05m, né? E ele batia de frente com o cara, quer dizer, ele tinha uma técnica, quer dizer, alguém ensinou ele a nadar muito bem, né? Ele é de Andradina. E hoje em dia a gente tem uma molecada muito boa nadando, né? Mas a estrutura deixa um pouco a desejar em termos de suporte. Né?
1: Eu acho que essa molecada tem muito mais estrutura do que a gente teve.
2: Com certeza.
1: Tá, tem a disposição nutricionista, fisiologista, tem uma musculação, um professor de musculação que tá na academia, tem a câmera, dá para mudar, modificar o nado, você filma o nado, filma a saída. Nossa época

0: tinha nada disso. Para você fazer uma filmagem em 95, para ver se o sonar estava certo ou não, você tinha que gastar horrores. E hoje em dia o pessoal tem tudo isso à disposição. O que falta mesmo, assim, a gente está tendo uma geração um pouco melhor agora. Tenho visto, passou uma geração muito ruim, geral. A gente pode ver pelos jogos regionais aqui, que aconteceu, surpreendeu muito, porque tempos que a gente fazia lá atrás estavam os mesmos tempos agora, ou seja, não teve evolução. A gente estava com o Perrone lá, a série do 100 livre, que geralmente tinha 70 nadadores para nadar o 100 livre, 80 para nadar, tinha no máximo 20. Então, assim, está caindo muito. Talvez
1: 46 cidades, né, velho?
0: Talvez falte um espelho. Um espelho na natação.
1: Isso é importante.
0: Mas eu vejo também que não é só natação. Eu vi os outros esportes estão também nessas.
1: Falta espelho, espelho. É o que você falou.
0: Outros esportes também estão em decadência. Achei. Existem, claro, tem na natação, assim, os cinco primeiros são imbatíveis, né? São. Sempre tão bom. Tem um menino de Americana que ele vai para Olimpíadas, com certeza. Ele nadou aqui em Itatiba, ele rebentou. Mas assim, tá faltando.
2: Mas na sua época, o que você tinha de opção de fazer esporte?
3: A maioria deve ter bom.
2: Né?
3: 90% da brasileira.
2: A gente aqui na cidade falou assim: ah, ele jogava futebol, porque eu joguei na quadra municipal aqui, né? A quadrinha que tinha aqui atrás. Eu entrava pelo buraco aqui do Cine Santa Rosa para ficar jogando no salãozão que tinha aqui, que era o cinema. Né? Então, pô, você contava no dedo quantas quadras tinha na cidade. Né? Hoje em dia, é gozado, né? Eu falo assim, quantidade, né, todas as escola que tinha quadra? Não tinha quadra. Né? Hoje em dia tem tanta quadra, né? E não tem a mesma quantidade de gente praticando, né? Assim, proporcionalmente. A gente corria atrás, imagina, para arrumar uma bola de basquete, para jogar basquete antigamente. Pô, quem tinha uma bolinha de basquete era.
0: Precisa reestruturar muito ainda, não é? Tem que.
2: Mas de qualquer criança tem.
1: Thales, quando você começou, tal, você foi no esforço, treinou, se dedicou, enfim, aí começou a aparecer os resultados, veio a primeira medalha. Hoje você já não compete ainda com você participa
0: do Brasil. Os Masters, ele consegue me empurrar. Pelo acontece o seguinte, o Master tem uma situação que ou você está treinando para o Master e está passando por uma musculação forte, porque o pessoal Master está já mais desenvolvido fisicamente. Para não levar naquela. E aí a gente fica meio lá atrás.
1: Você nunca parou, né?
0: Não, mas parei todos os dias.
1: Então, uma pergunta que eu ia falar para você. Quando você começou lá atrás, você começou os primeiros resultados, você está até hoje. Você esperava ter tudo isso que você conseguiu conquistar? Não, porque para a pessoa entender, você ganhar uma medalha numa Olimpíada Estudantil já envolve, vamos supor, que não é no caso da natação que não tem. Sim. Mas já envolve todas as escolas de uma cidade. São 10, 15, 20, 30 escolas que estão participando do Olimpíada Estudantil. Então você tem que estar entre os melhores entre 30. Aqui, no caso dos Jogos Regionais, pessoas que não têm conhecimento, às vezes, você vira o que foi agora, aqui em Itatiba, são 46 cidades, cara. Então, quer dizer, são os melhores de cada cidade. E você ser medalhista nisso, é uma proporção assim, pô, você tem que respeitar, tem que ter, entendeu?
2: Ele foi campeão estadual para a natação.
1: Então, campeão estadual. Você esperava que você ia chegar nesse.
0: Não,
1: o mais esforço você teve, você imaginava.
0: Sempre tive ambição, tá? Sempre quis treinar muito para isso. Eu queria ganhar minha primeira medalha em jogos desde que eu comecei em 93. 93, isso foi Valinhos. Comecei a ver que era aquilo que eu queria mesmo, tá? Já tive experiência de bater na trave. E aí em 98 eu consegui minha primeira medalha de ouro, foi na semifinal Brasil. Brasil-Holanda, foi no dia da semifinal, Brasil-Holanda. E aí, nesse dia, eu ganhei a primeira medalha de ouro e aí começou a deslanchar por causa de treinamentos, tá? Como ganhei várias medalhas, por quê? Porque a natação dá a possibilidade de ter muitas medalhas no seu cronograma de esporte no regional. Você pode nadar 7 provas. Mas é assim,
1: você tem que
0: ganhar 7 provas. É por isso que tem um número elevado. Mas eu sempre fui nadador de peito e medley, como eu falei. E eu treinava muito o peito para tentar ganhar no medley. E isso me ajudou a muito ter essa quantidade de medalha. Teve um ano que acho que foi o ano
2: dos
0: revezamentos, que a gente tinha sempre tinha uma equipe forte junto, porque você tem um espelho, você consegue levar as crianças a virem atrás de você. Então eu tinha o meu espelho, depois eu passei a ser o espelho, e como eu passei a ser o espelho, vieram algumas crianças que são até hoje estão conosco nadando, e isso foi muito importante. E eu vejo que hoje ainda essas pessoas, essas crianças que me viram como espelho são espelhos dessas que estão chegando, e então eu vejo que no esporte precisa desse espelho. Nunca achei que fosse ganhar 56 medalhas, tá? A coisa foi acontecendo, foi dedicação, não foram tempos fáceis, não, foi muito...
1: Foram quantas participações em jogos?
0: 27 seguidas. É.
1: Então, só quase que pegou... Não, deu mais.
0: Sim,
1: que...
0: a minha última medalha foi em 2019. Foi
1: mínimo duas por participação.
0: É, mais ou menos.
1: É, mas você vai ganhar mais aqui?
0: É, teve um ano que a gente tava empolgado, né?
2: Não, mas você imaginar 27 anos participando já? Assim, uma pessoa com 27 anos de idade...
0: Participando.
2: Não, mas foram 27 participando, porque para ganhar a primeira...
0: Sim, hein? Não, foi, demorou. E teve um ano que a gente ganhou, foram 6 ouros e uma prata, então foi um ano espetacular. Então, assim...
1: 6 ouros e uma prata.
0: 6 ouros e uma prata. O pessoal ficou louco, né?
1: Quanto mais?
0: Eu acho que ele não ganhou nada. Assim, não, mas ele era...
1: Daqui a pouco eu vou perguntar para vocês alguma história legal, que vocês já vão pensando uma história legal para vocês, que tem uma parceria aí de 30 anos, mais de 30 anos juntos. Com certeza tem várias histórias, né? Mas a gente já vai perguntar para vocês. Deixa eu ver quem mais chegou aqui. Deixa eu ver aqui. Patrícia Perrone. Para eu ver meu irmão, tive que nadar e treinar. mas fez bem para ela também, né? O Nathan Sanches, aí sim, Perrone, tá famosão. O Marcelo Fazio, parabéns, meus amigos. Vocês marcando a história da natação de Tatimense. Tenho muito orgulho de ter vocês como espelho. Abraço no Fazio. E a Patrícia, sua irmã, tá falando assim, que duas feras, parabéns pelo programa. Exemplos de dedicação e empenho. Beleza, e aqui também chegou a gente, chegou o Décio Dematei, grande abraço. O Charles Júnior também, aqui, obrigado pela participação. Né, por estar aí com a gente uns minutinhos. Então, histórias engraçadas. Vocês têm alguma coisa aí que vocês lembrem? Porque alojamento, você sabe, todo mundo sabe que é triste.
0: Não, alojamento, vamos falar. Eu não vou contar as histórias do alojamento com o Perrone aqui, mas ninguém dorme com ele, mas tudo bem.
1: Fazer um livro de histórias e alojamento.
0: História do alojamento. Você teve um.
2: Mas, não, hoje em dia eu não vi.
0: Não tem mais, né?
2: Você foi para os jogos?
1: Não, cara, nunca.
2: Não.
1: Só daqui que eu acompanhei mais de perto.
2: Não, mas você nunca ficou alojado?
1: Não, fiquei.
2: Hoje não dá para fazer o que se fazia antigamente. Estava todo mundo preso.
0: Estava todo mundo preso.
2: Viu? Preso. É, você, né, do futebol, viu? Pessoal do futebol, né? Tinha muita coisa. A natação, ele sempre foi num período muito específico, né? Não é que nem os outros esportes, que às vezes vocês ficam lá vários dias. Então a natação sempre foi, né? Você chega num dia, compete 2 dias e já vai embora, né? Mas, viu? Nossa Senhora. Nossa,
0: viajamos, né? Muito, Perrone. Viajamos muito. Viajamos. Nós assistimos ao Brasil, sempre coincidia jogos, joguinhos do interior, jogos regionais, conhecia com Copa do Mundo. É, em 98 assistiu eu, Perrone, Brasil e Marrocos na primeira fase, numa televisãozinha que ele tinha, que não pegava nada.
2: Sabe
0: que
2: assim, um desespero.
0: Um desespero. Tava eu e o Perrone em Aguaí, né, Perrone? Meu Deus do céu. E o Brasil ganhou 3-0, não vimos nenhum gol. Viajamos bastante, viajamos para Barretos, um carro não ia, né, Perrone?
2: Liberamos a Cava do Bosque, que nós chegamos lá. Chegamos lá no lugar, né? Mas né, GPS é uma coisa recente, né? Hoje em dia, às vezes, eu vou com os motoristas, né? Viu, mas como é que você sabe o caminho? Eu falei, cara, ou eu decorava o caminho, ou ninguém chegava, porque você tinha que decorar o caminho, né? Eu olhava ali no mapinha.
1: Da época do guia quatro rodas,
0: Deus, né?
2: Não guia, guia,
0: né? Não tinha outra coisa.
2: O motorista levou a gente para, acho que foi Ribeirão Preto.
0: Ribeirão Preto.
2: Daí chegamos no. Eu tinha o endereço do lugar lá, né? Tal, não sei o quê. Bom, chegamos correndo lá, tal, não sei o quê.
0: Sempre atrasado.
2: O motorista chegou e deixou a gente no lugar, né? Na UNAERP. Chegamos lá, descemos, correndo. Chegamos lá, tinha ninguém na piscina. Mas como? Cadê o negócio? Não. Vai ser na Cava do Bosque. A Cava do Bosque era um clube que tinha lá, não, um lugar. Imagine, né? Eu fiquei no clube, meti, taquei no motoboy. Motoboy, você imagina?
0: Mototáxi, né?
2: Mototáxi. Taquei ele com a mochila, vai.
0: Minha mãe nunca soube dessas histórias.
2: Viu? Vai, né? Ele pegou a mochila, eu catei as malas. Nossa. Né? Porque eu não tinha como ir de moto com o modo maior. Eu fiquei com as malas num lugar e ele foi sozinho para a competição, né?
0: Chegamos ainda, estamos
2: depois, vivos. Depois eu corri atrás de um táxi e daí procurar o hotel onde Nossa. Ficava, não sei o quê. Né? Então tinha esses perrengues.
0: Perrengue, sabe? Da condução bem ruim.
3: Você viu isso? Agora sim, naquele dia ainda peguei medalha. Então.
0: Você acha que nesse dia não, porque eu nem com.
2: Aquele lá foi. São fortes. Né? Mas forte. Quantas vezes, né? Ia com as crianças, águas abertas, ia para. Nem lembro.
0: Eu tenho um problema sério, ele não para com a gente no banheiro. Então vai na 6 horas de viagem, 6 horas direto.
2: Não, esse foi por causa do problema do banheiro. Eu tava com as duas meninas no carro, né? E. Como é que chamava? Bom. Era uma estradinha que não tinha, né? Era uma estradinha asfaltada, mas não tinha acostamento. Era mato dos dois lados. Daí as duas assim, perrolé, preciso ir no banheiro. Gente, não tem onde parar aqui. Não, não para, toca, vamos embora, vai embora. Né? A hora que chegamos na represa, né, era aqueles banheiros químicos. Né? Ah, e eu vou fazer aqui. Ah, vai, vai. Porque não tem outro lugar para fazer. Ou vocês pulam dentro da água e fazem da represa mesmo, que não tem. Viu? Tem.
0: Complicado. Viu? Banheiro em competição, natação, em todo lugar é complicado, né?
2: Futebol, tudo. Quantas vezes, né? Eu fui um privilegiado, né? Assim, e muitos pais que acreditaram em mim, que confiaram em mim, mas porque eu pegava o carro, né, com um monte de criança. Né?
3: Sim, até hoje.
2: Viu?
3: Até
2: hoje. É criança. Eu lembro que eu sou para o Campeonato Paulista em Guaratinguetá, né? Ficamos no alojamento. E você tem que ser, entre aspas, bravo para dar uma segurada na molecada, né? E Karina, né, filho do Zé Bezano, imagina, era uma menina super boazinha, né? Eles brincando lá à noite para a competição do dia seguinte, era de pijama, juro, ela caiu de um negocinho dessa altura, né? E eles com medo de falar para mim, não falou nada. E daqui a pouco Karina, e chora, e chora, e chora. Né? Bom, dormindo, né? Não tinha o que fazer de noite. No dia seguinte acordei, né? Sem levar ela na Unimed. Daí eu mandei as crianças com o motorista para a competição e eu fui. Chegamos lá, tirou o raio-x, ela estava com o pé quebrado. Né? E eu ia pro Zé Bezano, Zé, vem buscar. Né? Agora, se imagina hoje em dia, né? Ele falou assim. Pai deixava comigo, criança, viu?
0: Outra época.
2: Vamos para. Voltou, falou, Karine, puseram uma botinha no pé, vamos para a competição, porque eu não posso largar o resto lá sozinho. Aí ela lá, sentadinha, com o pezinho engessado, né? Até os pais chegarem, a competição rolando.
3: E é aquele negócio, você tem que ser técnico, psicólogo, tutor, responsável, né? Para todas as crianças, não é fácil, né, rapaz? É uma vida difícil. Águas abertas, a gente até falou agora, eu voltei, lembrei desse fato para perguntar, é interessante para você, talvez você tenha alguma direção, porque de piscina é mais complicado, que vocês já falaram, né? É uma etapa de águas abertas que não cabe, não consegue.
2: Então, até o presidente da federação teve aqui, né? Ele te deu uma olhada, no Parque da Juventude é muito raso, né? Ele te deu uma olhada ali no linear, né? Mas normalmente as provas, né? De águas abertas, a gente vai, tem provas de 1 quilômetro, 2 quilômetros, 4, 5, 6 quilômetros. Então, é bastante, né? Mesmo no lago aqui, teria que virar muitas vezes.
0: Festival dá para trazer.
3: Ah,
2: Né? Então você imagine, você pega essas provas, né? Antigamente era, você contava no dedo quem organizava. Hoje em dia tem, se você quiser, todo final de semana tem. Né? Mas então é 200, 300, 400, 500 pessoas nadando tudo ao mesmo tempo. Né? Então foi a infelicidade que aconteceu lá em Ilhabela, né? Que eram mais de 1000 nadadores. Você imagina, não tem como chegar a resgate. Né? Uma das histórias é o Ítalo, né? Foi nadar no Rei e Rainha do Mar, no Rio de Janeiro. Né? Ah, o sonho dele, não sei o que, ah, vamos lá. Né? Aquele que dava o tiro de canhão na hora que da partida, não sei o que. Na hora que chega lá, né? Pô, sei lá, eu tinha umas 3 mil pessoas. Mas, 3 mil pessoas, se o cara desmaiar ali no meio, depois de meia hora que alguém vai achar a pessoa. Eu falo assim, Jesus amado, o que que eu fui fazer, trazer esse moleque aqui?
0: Ele foi bem.
2: Daí consegui colocar ele na elite para largar na frente, né? Porque se ele larga no meio do pelotão, não dava. Eu falo a história engraçada, tinha, uma vez chegamos em... Fomos para Águas Abertas, fomos para Ourinhos, no Rio Paraná, na divisa lá do Rio... de São Paulo e Paraná.
0: Essa você não conseguiu me levar.
2: Não. Fomos para lá. Era no Rio, lá na represa do Rio Grande, lá, né, na divisa lá do Paraná. Cheguei lá, mas a hora que cheguei no Rio, chegamos num lugar, puta, monte de pedra, né? Falei, Jesus, o que eu vou fazer com essas crianças? Onde eu estava com a cabeça de trazer essas crianças a nadar nesse negócio aqui? Cheguei para o cara da organização e falei assim, cara, como é que eu vou botar as crianças para ficar nadando com esse monte de pedra aqui no rio? Alguém vai bater e falou, Perrone, calma, que amanhã, na hora da prova, tudo vai dar certo. Pô, você vai na fé, né? O que aconteceu? Quer dizer, na época eu não tinha experiência, primeira vez cheguei no lugar. Nós fomos com ônibus. Hoje nós fomos até Sorocaba pegar o osso para ir para lá. Eu e duas crianças. Daí, uma tinha 12 e outra 13. Né? E, o que eles faziam? 2 horas antes da prova, eles abriam a barragem. O rio enchia. Aí, foi espetacular. Sabe, na hora que chegamos ali, né, cedinho, né, para se organizar para a prova, aí eles abrem a barragem. A cola vai subindo. O rio parecia um... Viu? Era 10 quilômetros de prova, só que eles fazem 10 quilômetros, normalmente um atleta profissional demora 2 horas. Eles, criançada, 10 quilômetros fazem em 1 hora e pouquinho, porque a correnteza ajudando. Né? Na chegada, a Karina era tão pequenininha que quase passou reto pela chegada, né? Precisou o barquinho buscar ela para trazer de volta para a chegada.
0: Se passa reto ali já era, né?
2: Tem umas cordas lá.
3: Bom, gente, são agora 20 horas e 39 minutos. Vamos entrar num outro assunto, para que daqui a pouco a gente vai embora, ver como que passa a hora. E tem até, dá para a gente ficar até mais aqui, né? Mas aí o Douglas mata nós aqui também. Vamos entrar na questão do projeto Primeiras Braçadas, que eu particularmente, agora eu fiquei sabendo essa outra parte aí dos pais. E eu já, desde quando lançaram, que você começou a mandar a informação desse projeto, eu achei simplesmente sensacional, cara, sabe, assim, é de uma inclusão fantástica, entendeu, uma socialização fantástica, né, então eu queria que vocês, né, você não está bem, você é mais parte, você está bem envolvido, não só como nadador, né, você faz da coisa, né.
0: Nós começamos juntos, o Tomás... Ele quis fazer o projeto desde o começo, a gente estava junto, visando sempre competição. E a gente tinha do lado do Eduardo Perrone, que ele entendia tudo de deficiente, de natação para deficiente. E assim, é um ícone da natação. A gente chegou num patamar de competição para deficiente hoje, que a gente briga com todo mundo no estado de São Paulo. Fomos campeões no ano passado dos Jogos Abertos. Do interior, né?
2: Que responde ao...
0: Responde
2: é como se fossem os jogos regionais, é que eles separaram, né? O PCD.
3: Ah, separou?
2: Porque agora, antigamente era junto e hoje em dia fizeram uma competição, daí...
0: E conseguimos ganhar.
2: Para ter uma estrutura título, melhor.
0: Tá, então uma coisa histórica, batendo cidades gigantescas. mas a dedicação que o Perrone faz juntamente com a Heloísa, a gente só dá um suporte, pouco suporte. É, ele faz tudo lá. Ele consegue motivar, consegue fazer a criança aprender a nadar, ele consegue colocar a criança para competir. E assim, a gente tem uma molecada boa, não só molecada, tem um pessoal mais de idade que também está bem, que não tinha motivação. E aí, pelo esporte, pela natação, deu uma mudança na vida. É, assim, a gente, o Perrone está todo dia lá, eu fico pouco, faço parte por trás. E, mas eu vejo que muda a forma da pessoa pensar, a pessoa que está em casa, deprimida, vai para lá, tem uma ambição, quer participar da competição, consegue ganhar medalha, ver que ela tem sim um objetivo para frente, está participando com outras pessoas que estão na mesma deficiência. Uhum. E que estão passando pelas mesmas dificuldades, isso daí não tem preço para a pessoa e para nós que estamos por trás. Estamos lá com quase 250 pessoas envolvidas, tem 50 na natação, 200 na hidro, não tem mais vaga. E graças ao Perrone, que é o trabalho que ele faz, é impressionante. Tá? A gente tem que agradecer muito o que ele faz, as pessoas que estão nos ouvindo, os nadadores que estão... que são os PCDs, as mães, eles sabem o que eu estou falando, tenho muito a agradecer a ele. E não podemos esquecer o Tomás, que faz parte integrante do processo e que ele quando pode, ele faz acontecer também. Eu só tenho a agradecer, e a gente sabe que não é fácil fazer um projeto social. O projeto social exige muito, exige de parceiros. A gente tem parceiros aí que não nos deixa na mão, não deixa faltar nada. Ah, porque você não vai buscar um patrocínio? A gente já tem as pessoas elas não querem nem aparecer, mas elas fazem a diferença, tá? E não deixa faltar nada pra gente, perguntar de prova. O pessoal fala, ah, mas vamos melhorar. A gente quer crescer, mas no momento não dá, e essas pessoas são tão parceiras que não fazem... não faz faltar, né? Não. Então a gente só tem a agradecer o pessoal, o Leandro, o Levi, o Marcelo e outros envolvidos aqui. A gente sabe quanto que é difícil, e eles estão sempre presentes, eles estão, não deixa faltar nada. Então, e isso não é fácil. Agora, a parte técnica,
1: então, mas eu ia perguntar para você, Eduardo, você trabalhou na CD lá atrás, né? Com certeza você trouxe alguma coisa. Essa metodologia foi uma criação sua? Você se inspirou em alguma coisa? Porque, além da parte social inclusiva, existe a parte competitiva. Sem dúvida, né? Você faz para que também o resultado apareça e que motive esses atletas. Você tem uma metodologia específica? Como é que é esse trabalho?
2: Então, você falou da parte de competição. Às vezes o pessoal procura a gente, né? Então, o nosso trabalho... assim, o esporte funciona como uma terapia? Sim, mas não é o nosso foco a terapia. Assim. Então você falou, uma pessoa que, né, tem lá o Ricardo, o Rodrigo, né, pessoas que já adultos com 30, 30 e poucos anos sofreram um acidente e o cara perdeu uma perna, o Luciano, né, também já com mais idade, nessa faixa de idade, né, quer dizer, não é criança, não chegou lá uma criança. Chegou um adulto que perdeu um braço, que perdeu uma perna e falou assim, está aí agora, eu não posso mais fazer atividade física? Não, dá para fazer. Né? E daí, enquanto a natação, a metodologia é assim, é saber enxergar mais, né? Porque todo mundo tem uma potencialidade. Então, é claro, o cara que está ali, né? Ele não bate a perna, o que você tem que entender da natação para fazer aquilo lá fluir e trazer algum resultado? Ah, o cara não mexe os braços, só mexe a perna, né? Então, o que você faz, usa da natação para poder desenvolver ele, né? Então, a metodologia foram os anos, né, que eu falei. Na ACD, eu trabalhava lá como voluntário, né? Ali eu aprendi algumas coisinhas, depois eu fui passando por outras... escolas. Eu trabalhei na Maratí, muito tempo na Maratí, em Jundiaí, que foi uma escola que também trabalhava com pessoas deficientes. Eu trabalhei na Pestalozzi, em São Paulo, que também trabalhava com pessoal deficiente, né? E nunca me recusei, que eu falei do Alex, né? Ele chegou lá, ó, eu fiquei cego, né? Com 18 anos eu fiquei cego, e agora, o que eu faço? Ele falou, não, cara, vem aqui que tu vai dar um jeito, né? É, então, o caso do Natan aí, né, que ele colocou, que mandou a mensagem, né? Então, você vai lá, ele tem uma hemiplegia, né, de um lado dele é paralisado, então um braço, uma perna tem mais dificuldade, né? Então ele movimenta melhor um lado do que o outro, né? Então, você olha a posição dele na água, você falou assim, ah, eu, né, mexo o braço ali e saio nadando, né? Então eu preciso ver você na água, qual é a sua posição ali na água, e daquilo que você faz, você vai tirando, né? A potencialidade que a pessoa tem, ó, tá, você não tem os dois braços, mas tem aquele ali, vamos corrigir aquele ali, vamos, essa perna que não bate, ela vai ajudar a fazer alguma coisa, e isso vai levando a pessoa, né? E a hora que você leva daí nessas competições que hoje em dia, eu acho que foi bom eles terem, entre aspas, separado, porque hoje em dia que a gente participa muitas competições no Centro Paralímpico Brasileiro. É uma estrutura excepcional, muito boa, né? E a hora que eles chegam lá, viu, eles não são os diferentes, eles estão dentro de um ambiente que, viu, tem mais 12 que não tem uma perna lá, tem mais 15 que não enxerga, tem mais, então, e daí eles se soltam e a coisa vai, né? Porque às vezes a pessoa fica em casa e fala, ah, não dá para ir, para fazer, é difícil. É difícil para qualquer um, para qualquer coisa, né? Se você não tiver vontade, você não vai. Agora, se você tiver vontade de fazer, qualquer coisa é possível, né? E eu abraço, o cara vem fazendo, dá, dá.
1: Então, quer dizer, você diria que o seu trabalho ele é específico para cada caso. Você analisa a situação. É. Então, por exemplo, porque do jeito que você vai treinar, por exemplo, o Douglas, você não vai treinar o Thales. Cada um tem a sua necessidade diferenciada e dentro disso você adapta.
2: É, principalmente no caso deles, porque você chega lá, eu tenho um grupo lá que tem 15, cada um é uma deficiência, então não tem como você fazer o mesmo treino para todo mundo. Né? Então, a gente fala assim, às vezes não tem vaga. Ah, mas tem um só, viu? Tem aqueles que eu tenho que entrar na água e ficar segurando, quer dizer, eu não consigo trabalhar com dois, porque é só um que dá para ficar segurando, né? E, que ele não mexe nem o braço, nem a perna, mas e daí, o que você faz? Então, ele boia, ele vai tremer, ele vai mexer uma coisa ali e acaba tendo um deslocamento. E daí você vai vendo, fala, bom, por aqui ele desloca, então você vai direcionando para onde você quer até você conseguir o resultado.
0: É um trabalho fantástico, é um trabalho fantástico. Nós temos vaga sempre para deficiente, pra lá. Sempre. Se tiver alguém escutando, assistindo, nós temos vaga sempre aberta. A gente acolhe todo mundo que quiser nadar. E
1: na sua opinião, qual que é o principal objetivo desse projeto? É o social ou é o esportivo?
0: Agora já passou para ser mais social, né?
2: O social, objetivo no início era sempre especificamente participar dos jogos regionais.
0: Sim,
2: né?
0: Mas já pelo elevado número de pessoas, para a gente está com 200 senhoras, senhores na Hidro, acima de 60 anos, então passou mais um social do que o competitivo, mas ainda visamos sempre as competições para o pessoal do PCD e que sempre...
2: Eles gostam, é uma realização. Falei assim, para mim, em vê-los participando, né? Você vê... Sabe, é sair, né, manda notícia para você, sair de madrugada e põe a cadeira de roda e eu fui para, onde nós somos? Ah, nem sei, Araraquara, acho que um Campeonato Paulista em Araraquara, né, eu fui com o meu carro, 3 deficientes, então daí tinha um bagageiro no carro, daí você bota a cadeira de roda em cima do carro, né, e daí tinha, ele voltou a nadar hoje, tinha começado a trabalhar, agora voltou. Tem um menino que o Wagner participou da seleção paulista, né? Aí fui dormir com o Wagner, daqui a pouco o Wagner levanta, né? Falei, que é esse moleque que tá fazendo em pé aqui do meu lado e não sei o que, né? Aí eu disse, Wagner, pô, você ficou falando a noite inteira, cara. eu sou sonâmbulo. Pá, agora você me avisou que você é sonâmbulo. Puta susto, né?
3: É, então tá bom. Gente, deu para ver que a parceria de vocês é de longa data. Foi uma parceria vitoriosa. Enfim, né? Uma parceria que a gente fica, que a gente tá de fora, é nítido, né? Que foi um casamento aí que deu certo. Se você fosse, Thales, analisar qual foi a importância dele para você.
0: Assim, ele não deixou de desistir. Nas partes que eu estava desanimado, ele refez o treino, onde que eu sempre me machuquei, ele sabia onde tinha que ir, onde eu tinha que melhorar para voltar. O Perrone, ele adaptou várias vezes o treinamento para mim, em específico, e ele sabia o meu potencial sempre. Tive épocas difíceis de dor, sempre tive problema de ombro, o Perrone estava lá, ele mudava o treino, ele estudava, ele percebeu que foi passando o tempo, ficando velho, ele precisou mesmo mudar tudo. Então o Perrone, na verdade, ele conseguiu que eu fosse mais, alongasse minha carreira aí.
3: Aqui a gente fala, né, o pessoal falou aqui que o Perrone é o paizão.
0: Paizão.
3: Do pessoal. Perrone, se fosse analisar o seu pupilo, o que você poderia falar dele?
0: E tantos outros
3: dias. Eu fiquei mais com o meu. Não, mas existe, a natação nossa, graças a Deus, ela é um celeiro. Tem muita gente boa, que a gente até é meio injusto.
0: Eu lembro muito do Ítalo.
3: O Ítalo é um cara que se destaca,
0: continua se destacando.
3: Ele tem 33 medalhas em jogos, é uma coisa específica.
0: Ele eu lembro muito bem.
3: Então seria injusto para a gente também ficar falando,
0: citar um. Eu não posso esquecer o Fernando Leme também, que foi o mais talentoso de Itatiba foi o Fernando. Mais talentoso. Ele, uma facilidade de nadar, o borboleta, e assim.
2: Esse o que ele estava comentando antes, né? Foi assim, o Fernandinho, se ele escutar, ele sabe porque eu falava para ele também. Né? Foi assim, Fernandinho, esse daqui, ele não tinha o talento que o Fernandinho tinha. Mas ele se desdobrava no treino.
3: O rendimento dele era.
2: Né? O Fernandinho era bom demais.
0: Era bom demais.
2: Mas.
3: Romário.
2: Ah, Romário. Então.
0: Eu tenho. O Marcelo Fazio também tem um talento muito grande. Então a gente não pode deixar ele de lado, porque ele nada muito fácil. Então o Ítalo é um moleque. Tem uns 30 anos. E o Ítalo, ele tem a capacidade muscular, porque ele é pequeno e ele se adapta muito bem em qualquer prova. Então é de ser estudado também. Eu não posso esquecer uma coisa aqui, que os meus dois filhos estão assistindo, Bento e Martim, papai já está chegando.
3: Quem está de fora acaba vendo o quê? Um é um abnegado, né, um cara que quis se superar por conta da vontade de treinar, e o outro é um cara que ama o que faz. E quando vê uma pessoa desse jeito, você não tem como virar a costa.
2: Então,
3: você tem que ir para cima. Então, eu acho que é por isso, na minha opinião, o casamento deu certo. Um tem vontade e o outro gosta de fazer o que ele deu. Então, casou, eu acho que aí...
2: Parabéns, você conseguiu resumir bem. Tá? Porque eu me dedicava porque eu via que eu tinha uma resposta em relação àquilo que eu...
3: Porque, assim, por mais que você ame, se você não vê uma dedicação, você também não vai... Se ele não quer, o que eu posso fazer? Agora você pega um cara que é abnegado, que ele chega até o ponto de ser até esquizofrênico, uma coisa, né? Eu quero, eu vou para cima, eu vou lutar, eu vou tentar, mesmo que eu não tenha talento, eu vou buscar. E aí é uma coisa que você anima ele e ele anima você, então eu acho que essa parceria...
0: E até hoje eu vou, sabe... Se eu não vou, eu digo, não dá para ir hoje.
2: Mano, cadê você? Quando ele falta, eu falo, cadê você?
0: Porque é muito difícil hoje. Mas tá ótimo.
3: Mas para a gente fechar, na opinião de vocês, a natação nossa hoje, que pé que está, aonde podemos chegar? E a gente sabe que não é só a natação, todos os esportes existem épocas de alto e baixo, boa safra, uma safra que nem tanto, a total, gerações que às vezes diferenciadas, melhores ou nem tanto. Como é que está a natação em Itatiba? O que a gente pode esperar para frente, para esses próximos anos aí? Perrone vai até quando?
0: Perrone vai até quando ele quiser. A safra é boa, tá? Tá melhorando, voltou a ter uma safra boa. Mas, infelizmente, mais de meninos. As meninas, temos duas meninas boas lá, mas a safra feminina ainda está um pouco a desejar. Os meninos são bons, os meninos... são dedicados. Hoje estava lá treinando todo mundo, a gente não quer falar o nome de um para não esquecer os outros, mas os meninos estão dedicados, estão treinando bastante. Eles têm, são esforçados mesmo, fazem musculação, eles estão focados. Os jogos deu uma levantada nos meninos. A gente sabe que não é fácil competir com quem já está em um certo nível brasileiro, mas os meninos estão animados. Eles hoje espelham mais o Ítalo, que ainda continua andando forte, o Marcelo continua forte. Eu estou lá sempre para mostrar que ainda estou, aqui, mas eles têm um espelho ainda muito bom dos dois e espero que eles consigam aprender e sugar tudo que o professor tem aqui, que ele tem bastante ainda para dar.
2: Ele tem já, agora já tá, a gente já está se organizando, agora vai ter um campeonato para a categoria deles, né, na categoria Petis e Mirim, né, que são as categorias de entrada, né, eles não têm ainda o campeonato brasileiro. Eles têm um campeonato que se chama Sudeste, que reúne a criançada do estado do Sudeste, né, das regiões do Sudeste, vai ser no Espírito Santo, né, e a gente pretende levar dois meninos que estão se destacando mais, né, e tem potencial para estar brigando ali entre os melhores do, né? Ele sabe que a região Sudeste é uma região muito forte, Minas, Rio de Janeiro, São Paulo, Espírito Santo, é uma região muito forte na natação brasileira, né? E eles estão bem ranqueados para estar participando dessa competição, que vai ser agora em outubro.
1: Legal. Thales, para a gente finalizar, eu queria agradecer a sua
0: presença.
1: Muito
0: obrigado.
1: Tamo junto. Obrigado. A gente sempre se vê, mas acaba não conversando, mas é o seu irmão que vai Corinthians e entendeu? Os dois sempre correndo, enfim.
0: Com certeza.
1: Obrigado pela sua presença, meu querido.
0: Eu que agradeço a oportunidade que você nos deu aqui para falar da natação e trazer um ícone da natação, o Itatibense.
1: Eu falei para você.
0: Que é um cara especial para nós. Não posso deixar de esquecer o Juninho, que também é muito importante na natação, que ele fez de tudo, tá? E não posso falar que o Reinaldo também sempre abriu as portas para a gente, mas aqui, se não fosse o Perrone, hoje a natação não estaria no nível que está e está voltando.
1: E eu por acompanhar o esporte local, eu acho, assim, acho não, eu tenho certeza, até por isso a gente comecei com o Robertinho, vocês da natação, principalmente você, Perrone, merece um espaço especial, merece um destaque. Eu acho que até mais destaque, né? Reconhecimento da cidade. Porque é muito fácil acompanhar futebol, né? Todo mundo fala, comenta de bar em bar, mas tem muita modalidade que Itatiba é muito mais destaque, com muito mais gente competitiva e de alto nível, que às vezes acaba não passando batido. Então, para que você não esqueça aqui, você não pense que seu esforço foi em vão, porque a gente observa, a gente vê. Não. E a gente agradece, né? A cidade agradece.
2: Dê algo para o Robertinho e para o Roberto.
0: É gratificante. É, eu acho que é um convite muito gratificante para nós. A gente fez muita questão de estar aqui. E porque não é fácil reconhecer aqui a natação, tem um esporte, tem um cara que é medalhista.
1: Então, tem essa também. Então, isso aí foi uma grata surpresa também.
0: Respira-se muito futebol em todos os locais.
1: É sim.
0: Inclusive em casa, eu não consegui levar ninguém para a natação.
1: Eu sou São Paulino.
0: Meu pai é São Paulino.
1: São Paulino.
0: E o Tomás do Sul dos Capeletos.
1: Deixa aí.
0: Está no caminho
1: certo.
0: E em casa, tipo assim, não consegui levar os meus dois filhos para nadar. Então, se for pro futebol, tu foi pro tênis. Então, isso.
1: Aí o Juliano comentou aqui, ele falou um negócio legal. Não estão formando apenas atletas, mas grandes seres humanos. E eu acho que isso aí, para mim, é o mais importante.
0: Ele resumiu tudo.
1: Em tudo, né? Gente, então eu quero agradecer isso daí. Quero agradecer a todos que estiveram com a gente até agora. Agradecer ao Jornal Itatiba Diário, a Central de Rádio Notícias, a Clínica Win, também Medicina para as Mulheres, também a Sicoobi, Unicentro, agência aqui da nossa cidade, e também a Academia Água Azul, né, da nossa querida Catiana. Gente, obrigado. Vamos para o 20º programa semana que vem. Douglas, brigadão aí também pelos trabalhos técnicos. Se não é ele também aqui, a gente não sai nada. E é isso aí. A gente volta na semana que vem com outro assunto, outra dinâmica. Vamos para cima. Que programa tem Itatiba? Nunca se esqueça disso. 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Valeu? Fui.